de João, que é quem melhor trata desse momento, porque estava presente na ceia e, portanto, colocou bastante detalhes sobre essa história toda. Então, ali ele vai ficar com os discípulos durante a noite, depois ele sai para orar no horto, e é quando Judas chega e, junto com os soldados, Jesus é preso. Ficará durante a noite inteira preso, ainda vai ter o interrogatório na casa de Caifás, onde Pedro vai tentar livrá-lo corajosamente ali, mas acaba não dando muito certo o que ele vai fazer, que ele vai sozinho para enfrentar os soldados. E depois ele vê que não tem condição e ele vai embora. Esse ato de Pedro é até visto como um ato de fraqueza, mas é um ato de muita coragem, porque nenhum dos discípulos foi até a casa de Caifás. Ele foi o único a dizer, não, eu vou lá. Agora, o que que poderia um homem sozinho fazer, cercado dos soldados do sumo sacerdote? Na manhã seguinte, ele será julgado por Pilatos. Pilatos vai levá-lo para Herodes, porque ele era da Galileia. Herodes o devolve para Pilatos, e Pilatos, sem alternativa, acaba cedendo e encaminhando Jesus para a chamada crucificação. Ele vai sair dali do prédio do procuratório e vai atravessar a chamada Via Áfia para chegar até o local do Gólgota. Então é a Via Crucis, aquele caminho que ele vai percorrer com a cruz até chegar ao ponto de destino onde vai ser crucificado. E a gente fica imaginando a Via Crucis como um caminho longo que ele percorreria. Mas quem vai até o local onde é a Via Crucis se assusta, porque ela tem 600 metros só. Eu sei que é pesado carregar uma cruz, tendo passado uma noite em claro, que é apanhado. Mas é um trecho curto, são 600 metros. E ali ele seria crucificado no alto do Gólgota. É bastante surpreendente o final da história do Cristo, em termos físicos, porque se esperava um fato extraordinário na hora da sua crucificação, que os céus se abrissem, os anjos aparecessem, os soldados fossem todos destruídos, Jesus fosse resgatado e o mundo vivesse em paz porque ele teria vencido o mal. Mas esse não é o propósito. O propósito não é exatamente esse. O propósito é exatamente mostrar para nós uma das suas últimas lições, que seria não a crucificação, mas a ressurreição. Nós somos muito fixados na parte da cruz como se isso fosse o momento mais importante da história do Cristo, a cruz. Mas a crucificação, ela tinha um propósito, que era mostrar a ressurreição. Se Jesus tivesse desencarnado em casa de gripe, Covid, uma coisa qualquer, e depois reaparecesse, o que é que diriam? Foi mentira, não morreu. Então, como ele é sacrificado publicamente, com um processo público, julgado pela autoridade administrativa do lugar, sob a batuta dos sacerdotes do templo, visto por todo mundo que retira seu corpo da cruz, então é claríssimo que a sua execução aconteceu. Para que pudéssemos ter muito mais certeza quando ele aparecesse já no domingo depois. Mas a cristandade tem uma fixação danada pela crucificação e acaba tendo uma preocupação muito grande com essa janela da história de Jesus, como se a parte mais importante de sua vida tivesse sido sua morte. Para a doutrina espírita, a parte mais importante da sua vida foi a sua vida, seus ensinamentos, o que ele pregou. Porque para a doutrina espírita, tivesse Jesus desencarnado de qualquer forma que fosse, o mais importante são as mudanças que ele nos propôs, as ideias que ele nos trouxe, as transformações que ele pôde operar na sociedade em que viveu,
a partir das lições do amor, do perdão, da fraternidade, do desapego dos bens terrenos, de uma relação mais próxima com Deus, da ressignificação do Deus de Israel como agora um Deus de misericórdia. Isso era tão novo, isso era tão transformador. Foi muito impactante a proposta que ele trouxe de como nós deveríamos viver. Sua crucificação, na visão da doutrina espírita, não é o mais importante. O mais importante é o seu legado em termos de doutrina. Mas mesmo a sua crucificação não tendo sido a coisa mais importante, quando nós olhamos para o que acontece lendo os quatro evangelhos, Mateus, Marcos, Lucas e João, para tentar encaixar o que teria acontecido nessa etapa tão significativa da vida do Cristo, nós vamos perceber que ali, entre o início da crucificação e até o final, o Cristo vai falar algumas coisas para nós. E ele vai dizer 7 frases. Não fui eu que disse que são 7, foi ele que fez, é só chegar no Evangelho e contar. Deu 7 de novo. Passou de 6, não chegou a 8, por isso que é 7. Não tem nenhum sentido cabalístico. É porque, na verdade, foram 7 oportunidades que ele teve de expressar as suas opiniões estando na cruz. E a gente vai observando na sequência das frases que realmente elas desenham um propósito de avanço do sofrimento dele dentro do cenário que a gente pode ver. Porque as primeiras frases dele na cruz notam um Cristo, ainda que em crucificação, observando as coisas em seu derredor. E à medida que as frases vão passando, ele vai diminuindo esta percepção do fora e vai olhando mais para as questões dele mesmo. A primeira das frases que nós encontramos na crucificação de Jesus é muito conhecida por todos nós. A primeira das frases que ele diz é: Pai, perdoa-lhes, porque eles não sabem o que fazem. E realmente, as pessoas que estavam envolvidas no cenário da crucificação não tinham a menor noção do que de fato estava acontecendo. É muito curioso nós observarmos que, ao longo da vida do Cristo, ele encontrou com vários personagens. Uns judeus, samaritanos, gregos, romanos. Mas é interessante como ele conseguia, com alguns personagens, estabelecer uma relação de muito respeito. Pilatos, por exemplo, que era romano, não tinha tradição judaica, ele tem uma atitude de muito respeito por Jesus. A conversa de Pilatos com Jesus é uma conversa, ele tentando salvar o Cristo, ele está tentando de alguma forma encontrar uma maneira de libertar Jesus. Não consegue, mas ele tem uma atitude respeitosa. Quando você vê Herodes, que era judeu e que, portanto, poderia ter muito mais percepção do que está acontecendo, ele é um debochado, ele ridiculariza Jesus, ele o trata muito mal. E os soldados que o chicoteiam, que o crucificam, não têm a menor noção do que está acontecendo, estão completamente alienados no cenário daquilo que estava de fato se dando. E o Cristo, ao observar este momento, ele expressa sua opinião, pedindo a Deus que os perdoasse, porque eles não sabiam o que estavam fazendo. Essa fala de Jesus, ela é muito interessante para que a gente compreenda como funciona a lei de causa e efeito. Porque ela funciona assim. O Cristo perdoa as pessoas que haviam praticado mal a ele. Ao produzir o perdão,
ele não retira a responsabilidade espiritual dos que estão fazendo com ele o que estão fazendo. A responsabilidade espiritual, ela não nos é retirada com o perdão. O perdão nos retira da necessidade do reencontro, mas ele não tira do agressor a responsabilidade que ele tem. Então, quando Jesus perdoa, na verdade, ele se retira de reencontrar com eles. Mas Judas, Herodes, Pilatos, os crucificadores, os sacerdotes do templo, nenhum deles tem as suas responsabilidades apagadas por conta do perdão. O perdão, na verdade, vai fazer com que Jesus não necessite encontrar com eles. E eles, que estão com as suas responsabilidades espirituais, terão que se resolver espiritualmente. Não sei com quem, mas tiveram que reencarnar, não faço a menor ideia de que forma, para que eles conseguissem se liberar das suas responsabilidades espirituais. Então veja, segundo a leitura que a doutrina espírita nos apresenta sobre as leis espirituais, o perdão não retira a responsabilidade do agressor. O agressor continua com as responsabilidades nele, para que ele continue o seu processo de resolução daquilo que está nele. André Luiz, no livro Ação e Reação, diz: ninguém deve para ninguém. Se devemos, é para a lei e para nós mesmos. Então nós levamos em nós as responsabilidades espirituais do que fazemos. Quando Jesus os perdoa, ele se retira do cenário, mas essas entidades necessitarão de experiências para se resolverem por conta daquilo que fizeram. Isso é claro o que eu estou dizendo? É confuso o que eu digo? Tranquilo? Todo mundo entendeu isso? E por que não fazemos? Já que eu sei que não tira a responsabilidade do outro e que eu me libero, por que a gente não faz, pelo amor de Deus? Porque se eu entendi, era para eu fazer. Não, eu vou perdoar porque aí eu me retiro e ele vai ter a responsabilidade. Não, não vou perdoar porque não tem nem graça. Ele não vai alterar a sorte dele, vai alterar a sorte minha. Isso é muito importante. Mas esta é só a primeira das frases que o Cristo deixa na cruz, nos falando sobre o mecanismo do perdão e nos fazendo entender a necessidade de nós trabalharmos as nossas emoções. A segunda das frases que Jesus apresenta quando está na cruz também é observando o outro, observando o que está em volta dele. Todo mundo sabe que o Cristo teria, segundo os evangelhos, sido crucificado entre dois malfeitores. E um deles, cujo nome não está nos evangelhos, mas a gente, pela tradição, chama de Dimas, mas não tem o nome dele, vira-se para Jesus e diz: Senhor, lembra-te de mim quando entrares na graça do teu reino. E o Cristo teria respondido: em verdade te digo, ainda hoje estarás comigo no paraíso. Isso já gerou tanta confusão, essa frase, porque uns dizem que é assim: em verdade te digo, dois pontos, ainda hoje estarás comigo no paraíso, ou seja, hoje estarás comigo hoje, ele vai levar o ladrão da cruz para o paraíso. Tem outros, não é assim não, é assim. Em verdade vos digo ainda hoje, dois pontos, estarás comigo no paraíso. Estou dizendo a verdade hoje, mas tu vai estar, não sei quando, mas você vai estar comigo no paraíso. Isso gera uma briga tão grande, e sabe quem tem razão? Os que sabem que não tem pontuação no grego. Eles vão morrer discutindo e não vão saber o certo, porque não tem dois pontos no grego.
O texto é escrito no scriptum continuum, não tem nem separação entre palavras. Então, cabe as duas interpretações, em que ele está dizendo que hoje a pessoa vai estar no paraíso, que eu posso interpretar como o paraíso do arrependimento, o paraíso do recomeço, o paraíso do início de um processo de mudança, e posso entender também que estou dizendo hoje, tu estarás comigo no paraíso. Mesmo aqueles que são considerados malfeitores também alcançarão a possibilidade de se transformarem espiritualmente, uma vez que o caminho de todos os espíritos, sem exceção, é a felicidade. E aqui nós encontramos Jesus, mais uma vez, olhando em derredor e vendo alguém próximo dele. Daí vem a terceira das frases que o Cristo disse na cruz. A terceira das frases é uma frase mais longa. É quando Maria de Nazaré sobe no Gólgota apoiada por João e ela passa por entre os soldados para ver o condenado na cruz. Num ato de misericórdia, é permitido para que aquela mulher frágil pudesse chegar próximo dele e ela vê seu filho bom na cruz, apoiado pelo seu discípulo. E ele, da onde está? Na agonia da cruz, que é uma penitência muito dolorosa, porque os cravos doem demais e complicam até a própria respiração, por conta do peso do corpo, Jesus ainda encontra forças para dizer: mulher, eis aí teu filho, filho, eis aí a tua mãe. Existe muita discussão dentro do Evangelho se Jesus foi filho único, se ele não foi filho único, se ela teve outros filhos, se era irmão, se não era irmão. Porque há um momento em que aparece Jesus e, olha, teus irmãos estão aí fora. E realmente no judaísmo, primo, irmão, é tudo chamado ahima, que é irmãos. É tudo a mesma palavra. Não se costuma ter tanto trato da palavra que seria, sei lá, o filho do tio, Bendot. É o filho do tio, ou Bendota, filho da tia. Fala rim, pronto, é irmãos e acabou-se. Então, quando por algum motivo a gente encontra essas expressões, inclusive dizendo fulano que era irmão do Senhor, algumas pessoas levantam a ideia de que realmente Maria teria tido outros filhos. Mas há quem diga que não, que ele não teve. E como é que você pode dizer que ela não teve outros filhos? Muitas pessoas se apoiam nesta frase, em que ele diz para João: mulher, eis aí teu filho, filho, eis aí a tua mãe, que ele não apontaria um estranho para tomar conta da mãe dele se tivesse um irmão, não é? Seria mais razoável que outros irmãos sustentassem Maria. Se ele estava colocando Maria na mão de alguém que nem parente era, então era razoável que ele fosse filho único. Mas isso não é o mais importante. O mais importante aqui é o amor filial. Ele está partindo e está deixando a mãe aos cuidados de João. Ele não está virando as costas para ela. Existem algumas evidências muito interessantes sobre a questão de Maria, porque muitas pessoas consideram que ela não foi uma discípula de Jesus. Esse não era o papel dela. O papel dela era ser mãe. E ela estava em Jerusalém com ele na Páscoa, por quê? Reparem que ela está presente. Ela não sabe que ele vai ser crucificado, mas ela está lá, ela vai com ele. Então ela andava com ele. Nas peregrinações que ele fazia, ela estava. E depois da sua desencarnação, ela vai no domingo de manhã para a gruta, para usar óleos. Então, ela também permanece num ato de misericórdia, de relação materna, com ele que está lá. Então, isso é muito interessante, para que a gente não crie aquela ideia de que, não, então é um negócio de mãe, mãe é para lá, eu para cá, minha mãe para ali. Não, havia uma relação de proximidade, e a presença dela nessa quadra da vida dele, em que ele está em Jerusalém, e ela nem sabe que vai haver a crucificação, é um grande indicativo de que ela tinha uma proximidade maior
do que aquela que nós costumeiramente imaginamos. Só que ela realmente não foi nenhuma pregadora do Evangelho depois da sua morte. Não há indícios de Maria saindo, mas isso não era papel de mulher, os homens é que faziam isso. As mulheres, elas exerciam uma outra proposta. O livro Boa Nova, de Humberto de Campos, nos traz uma visão muito interessante dessa maternidade intrínseca que Maria de Nazaré possuía, fazendo com que ela fosse reconhecida desde o começo da história do cristianismo como sendo a mãezinha de todos eles, por ela ter essa relação de maternidade que ela expressava de uma maneira muito intensa. E ali você vai encontrar Maria vivendo esse momento na crucificação. Aí há uma quarta frase. Ah, talvez a frase mais polêmica que Jesus disse. E a partir desse momento, ele já não trata mais do que tem no entorno dele. Daqui para frente sou só eu e eu. Na quarta frase, Jesus teria dito: Eli, Eli, lama sabachthani. É muito interessante que esta frase venha no Evangelho de Mateus, escrita em hebraico, porque não tem nenhuma outra frase escrita assim. Por que que nesse momento Mateus dá uma parada e escreve o texto em hebraico? Por que que as outras ele não colocou em hebraico? Só nessa que foi em hebraico. Então, os estudiosos dizem que é porque Jesus costumeiramente não usava o hebraico para se expressar. Mas nesse momento ele falou em hebraico, ele usava o aramaico e nessa hora ele fala em hebraico. Mas como que um homem que está na cruz, com as dores acerbas da crucificação, ainda vai falar em outro idioma? Imagine uma pessoa está sofrendo uma penitência enorme, uma tortura imensa, e ainda tem tempo para dizer to be or not to be. It's the question. Não vai. Não vai. Então, por que teria Jesus falado em hebraico? É porque, na verdade, esta frase ela existe no Antigo Testamento. Nós somos muito conhecedores do Salmo 23. Senhor, meu pastor, nada me faltará. Esse é o 23. Mas o 22, poucas pessoas leem. E o 22 se chama agonia. Perdão. O Messias sofre, mas triunfa. É velho, tá? Tem 1.000 anos antes do nascimento de Jesus. É velho. Esse texto foi escrito antes de Roma existir. Roma nem existia e este salmo já estava escrito. O salmo é longo, mas o trecho que é chamado de O Messias Sofre, mas Triunfa vai do versículo 1 até o versículo 19. E o primeiro versículo dele é: meu Deus, por que me desamparaste? Por que te alongas das palavras do meu bramido e não me auxilias? Em ti confiaram meus pais e meus avós, e eu me confiei a ti desde o ventre de minha mãe. E aí ele começa a falar que ele está se sentindo abandonado. E ali ele fala que as pessoas olham para ele, balançam a cabeça, reviram os beiços e dizem: confiou no Senhor, que o Senhor agora te livre, se em ti ele tem prazer. Ó, que era exatamente o que o pessoal dizia no entorno da cruz. E ele segue falando que ele estava cercado pelos malfeitores, tinha uma esquerda e tinha uma direita. Fala que todos os seus ossos se desconjuntaram, porque seus discípulos todos desapareceram. Minha boca secou, a minha língua está como seca, como um caco. Ele tem sede. Na sequência do texto diz: eles transpassaram meus pés e as minhas mãos. Gente, Roma nem existia, mas a profecia dizia que o Messias teria suas mãos e seus pés transpassados. Eles me veem e me contemplam, é a sequência do texto. Transpassaram meus pés e minhas mãos. Poderia contar todos os meus ossos. Eles me veem e me contemplam. Repartem entre si as minhas vestes e tiram sorte sobre a minha túnica.
Na crucificação, as pessoas ficaram olhando para ele na cruz, transpassaram seus mãos e seus pés, repartiram as vestes dele debaixo ao pé da cruz, e a túnica, como ela não tinha costura, ela foi feita sem emenda, que a gente, quando costura, faz um lado ou outro, depois costura um lado e o outro. A túnica dele era inconsútil, ou seja, não tinha costura, não deu para dividir. Quiseram rasgar, não deu, então tiraram no dado, e um soldado é que levou a túnica do Cristo. A túnica do condenado ele levou. Essa é uma profecia. Jesus não estava tendo na sua agonia uma negação da visão de que ele era o Messias. Não foi o lado material que falou mais alto do que o lado espiritual. Não foi uma fraqueza do Cristo. Ao contrário, do topo da cruz, olhando a cena que configurava o Salmo 22, ele diz: Eli, Eli, lama sabachthani. E os sacerdotes que conheciam esse texto de cor reconhecem o texto e dão sequência à leitura, mentalmente. E à medida que eles vão lendo, Tami, eles vão percebendo que o que está na profecia está acontecendo e não tem mais conserto, porque ele já está na fase final da crucificação. Não adiantava mais tirar da cruz, porque ele já estava bastante sequelado em função da crucificação. Já era os momentos assim mais para o final da sua história. E a quinta das frases que ele diz na cruz é mais uma confirmação do Salmo 22. Ele diz: Tenho sede, dá-me de beber. Uma pessoa para estar numa penitência de crucificação e pedir água é porque a sede estava muito grande. Porque a dor da cruz é muito pesada. Eu não vou falar como ela é, porque dia que a Samia não tiver, eu conto. Samia não gosta de ouvir de tortura, então não vou falar. Então, assim, é uma pena. As pessoas pensam que a cruz é uma pena estática, que a pessoa fica na cruz. É uma pena dinâmica, a pessoa tem que subir para respirar. Aí a dor é muito grande, solta. Aí vai para o fundo, aí volta. Então a pessoa sobe, desce todo o tempo, até que não sobe mais, aí vem a desencarnação. Se sentir sede. Era um indicativo de que ele estava sofrendo um processo de volemia, ou seja, o sangue estava acabando. Que quando a pessoa tem uma hemorragia muito grave, ela sente muita sede. A sede dele é porque o sangue já tinha drenado boa parte, então ele já estava no final, já estava no encerramento da sua crucificação. E veja que quando ele fala tenho sede, já não há mais uma visão do entorno, né? Sou eu. Por que me abandonaste? Eu tenho sede. A sexta das frases da crucificação, a penúltima, está no Evangelho de João, capítulo 19, versículo 30. Segundo João, foi a última frase que ele disse. Mas a gente sabe que ele disse mais uma depois. Mas a frase que ele teria dito, segundo João, que encerra tudo, é: Tudo está consumado. Quando ele diz tudo está consumado, significa que aquela programação que foi feita, o planejamento para a vinda do Messias, para deixar, completou. Agora, todo o plano que foi feito está consumado. Agora haverá uma morte pública e depois o meu reaparecimento vai ser a comprovação de que existe vida após a morte, a convicção de que a vida continua. Então, a sexta frase dita na cruz: Tudo está consumado. Mas ainda tem uma que Mateus fala para nós. Lucas. A última frase está em Lucas. Capítulo 24. Ele tem uma
última frase dita na cruz depois de tudo está consumado. Aí eu pergunto para vocês, atenção para a pegadinha. Qual foi a última frase dita por Jesus? Essa era uma pergunta. Qual foi a última frase dita? Vocês estão com medo de dizer. A última frase dele, a última frase de Jesus foi: eu estarei convosco até a consumação dos séculos. Que é na ressurreição. É a última frase, é quando ele aparece lá na Galileia. Essa é a última. Agora a última na cruz é outra. A última frase de Jesus na cruz é: Pai, em tuas mãos entrego meu espírito. Se a gente for querer ser rigoroso demais com todo mundo, tem aquele rigor que tem que estar certinho, a gente vai achar que Jesus está antidoutrinário, porque ele deveria dizer: Pai, em tuas mãos eu me entrego. Mas quando ele diz: em tuas mãos entrego o meu espírito, ele é quem, pelo amor de Deus, né? Porque a gente não pode ser tão purista nessas questões, até porque o texto foi escrito lá atrás, ninguém sabe se foi exatamente isso. Mas a última das falas dele na cruz, segundo Lucas, é essa: em tuas mãos entrego o meu espírito, e aí então ele desencarna. Aí nós vamos perceber um momento muito importante na história da humanidade. Alguns simbolismos acontecem nessa hora. Existe dentro do Templo de Jerusalém dois espaços. Um lá dentro, fechado, onde ficava só a Arca da Aliança, ficava nada. Era o local chamado Kodesh HaKodashim, Santo dos Santos. Ali só o sumo sacerdote entrava uma vez por ano, amarrado pela cintura, porque se ele tivesse um treco lá dentro, ninguém podia entrar, puxava ele por esse cordão. Uma vez por ano só o sumo sacerdote entrava. Ali ele tinha um êxtase, conhecia todas as ciências e quando puxava, esquecia tudo, esperava o ano que vem para tentar novamente. Esse era o Kodesh HaKodashim. E do lado de fora havia o Kodesh, que era o santo, aonde os sacerdotes faziam as oferendas a Deus. Separando um do outro havia uma cortina chamada Parohet. A cortina separava o santo dos santos do santo. Segundo o Evangelho, quando Jesus expira na cruz, a cortina corta de cima embaixo. Ela rasga. Querendo dizer o quê? Não há mais mistérios. Não existe mais a separação do santo dos santos do santo. Acabaram-se os mistérios, acabou-se tudo isso. Fim dessa história, porque quando rasga a cortina, então todos puderam ver o santo dos santos, tudo deixou de ser como era antes. E a grande lição que a gente tira de todas essas histórias é o fato de Jesus confirmar para nós a imortalidade da alma. Nós tivemos vários estudiosos, pensadores, filósofos, homens de gênio, iluminados, que passaram pela história. Buda, Krishna, Hermes, Sócrates, Platão, Pitágoras, uma infinidade deles. O único que apareceu após a morte foi Jesus. Ele deixou essa para ele. Essa é minha. Vocês vão pregar, mas quem vai mostrar que o negócio é de verdade sou eu. Então ele reaparece para dizer que a vida continua. Amanhã as pessoas estarão lembrando a crucificação. O mundo estará contrito. Do meio-dia às 3 da tarde haverá silêncio. Muitas famílias não comerão carne. E muitas pessoas estarão refletindo sobre a morte de Jesus. Mas é mais importante do que refletir sobre isso, refletir que a vida continua. Que não somente o Cristo a reapareceu após a sua crucificação, mas os nossos entes queridos vivem, os nossos filhos vivem, nossos pais vivem, nós somos imortais. A imortalidade da alma é o grande hino de esperança e consolação da humanidade. A compreensão de que a vida continua, que isso aqui não é o término de tudo, que nós temos uma história para viver mais à frente, que existe
uma sequência de aprendizados de crescimento no rumo da felicidade. Todas essas experiências a gente precisa estar atento para que nós não percamos efetivamente a grande oportunidade de descobrir que o Cristo vem nos dizer é que a vida continua e vale a pena fazer o bem.

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2: 21 horas e 37 minutos.
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A introdução do Evangelho segundo o Espiritismo, item 3, intitulado Notícias Históricas, nós encontramos um intrigante parágrafo da Lavra do Codificador, que diz assim: para bem se compreenderem algumas passagens dos Evangelhos, necessário se faz conhecer o valor de muitas palavras neles frequentemente empregadas e que caracterizam o estado dos costumes e da sociedade judia naquela época. Já não tendo para nós o mesmo sentido, essas palavras foram com frequência mal interpretadas, causando isso uma espécie de incerteza. Esse texto foi escrito em 1864 e antecipou uma onda de estudo que somente se desenvolveu na segunda metade do século XX. Após 1950, os estudiosos da Bíblia passaram a reconhecer a necessidade de se voltarem para o estudo dos costumes e da sociedade judia como forma de lançar uma luz nova na compreensão dos Evangelhos e, em especial, das palavras de Jesus. O Codificador, se antecipando em mais de 100 anos a esses estudos,

0: recomenda a todos. E começa dando o exemplo, explicando o samaritano, o fariseu e outras figuras, mostrando que sem uma compreensão do contexto cultural, do contexto histórico e linguístico que tornou possível o surgimento do Novo Testamento, não alcançaremos uma compreensão profunda das palavras e dos ensinos de Jesus. É porque, na verdade, Jesus falou num tempo e num local geográfico. E como ele queria se fazer entendido, como ele queria se comunicar, como ele queria criar um vínculo com as pessoas que o ouviam, ele utilizou-se da linguagem, dos costumes, do que aquelas pessoas conheciam para poder transmitir o seu ensino. Voltar a esse contexto é, no fundo, reaproximar-nos da lição imperecível de Jesus.
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1: 21 horas e 43 minutos.
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4: Você acompanha agora o lançamento do livro Caminha que a Vida te Encontra, com Ana Teresa Camasmi, ocorrido no dia 28 de fevereiro de 2024, na cidade do Rio de Janeiro.
5: Queridos irmãos, queridas irmãs, que a paz de Deus seja com todos. Nós possamos hoje aqui, nessa comunhão, nesse encontro, né, celebrar com carinho, com nosso coração, essa oportunidade bendita de podermos estar juntos, reencontrando nesse evento, onde o livro da Ana Teresa está sendo lançado, né, aqui no Rio de Janeiro, Caminha. A gente já fala assim com intimidade, né? Caminha. Né? E o livro está caminhando, né, Teresa? Então, a nossa casa espírita, Centro Espírita Tarifeiros do Bem, na rua Mena Barreto, 110, aqui mesmo, pertinho em Botafogo, né, tem todos os, assim, o resultado financeiro desses eventos todos vai para a casa espírita, né, ajudando a nossa casa a se manter dentro do padrão de trabalho, para que as nossas atividades possam ocorrer. Só para vocês terem uma ideia, nós temos mais de 20 atividades semanais, de manhã, de tarde e de noite. Cada uma delas tem no mínimo 3 coordenadores, sem contar a equipe e tal. E nós estamos assim muito felizes de podermos, então, lançar no movimento do Rio de Janeiro o livro Caminha, né? Que é uma bênção para todos nós. Nós vamos fazer uma prece, vamos elevar os nossos pensamentos. O fato de nós sermos fundadores da casa não quer dizer que nós somos fundadores da causa. A causa espírita já é em nós há muito tempo. Todos nós que aqui estamos, e nós vamos orar. Orar por gratidão. Assim, orar, colocar o nosso coração em gratidão pela oportunidade que nós temos na vida de usufruirmos nessa encarnação, o Espiritismo, com toda a sua luz, iluminando o nosso caminho, trazendo consolação, orientação, discernimento da vida, né? Então, na nossa oração, nós vamos agradecer. É como se abrisse assim a parabólica, para deixar uma onda benéfica, bonita, né? E contemplar o nosso coração toda a felicidade, que a bênção do Senhor possa nos envolver agora e sempre. Vamos orar então. Não é? Nós lembramos do Mestre Jesus, Francisco de Assis, nosso Francisquinho, né? Francisco de Assis, Chico Xavier, né? Emmanuel, Joana de Ângeles. Nós estamos aqui agradecendo, Senhor, a bênção que nos foi oferecida no caminho da nossa vida. Nós não sabemos quanto tempo estivemos perdidos nas encarnações anteriores. Não temos noção entre a encarnação anterior e esta, como foi. Sabemos sim que em determinado momento, num instante divino, alguém nos socorreu, nos levou ao monte das bem-aventuranças, abriu o horizonte das possibilidades e nos disse ao coração: vinde a mim, vós todos que andais aflitos e sobrecarregados, eu vos aliviarei. Tomai sobre vós o meu jugo e aprendei comigo, que sou brando e humilde de coração. Encontrareis repouso para vossas almas, pois suave o meu jugo e leve o meu fardo. Isso ressoa em nós, Senhor, reverbera em nossa alma, e passamos a prestar atenção também nos nossos irmãos, naqueles que compartilham conosco a experiência doméstica no lar, na sociedade, no trabalho profissional. Essa quantidade imensa de espíritos desencarnados em evolução que estão no nosso entorno, influenciando-nos, vivendo essa comunhão espiritual. Muito obrigado, Senhor. É um reconforto para nossas almas. Podemos compreender que a vida continua. As existências vão sendo ultrapassadas como degraus evolutivos. Muito obrigado. Muito obrigado, Senhor. Que possamos todos nós, nessa bênção da presença espiritual que aqui sentimos, trazer para o coração da Mãe Teresa, que vai falar para todos nós, essa positividade, esse amor que a gente sente aqui, chegando aqui em cima. Graças a Deus. Muito obrigado, Senhor. Então, com a palavra agora, Ana Teresa Camasmino.
6: Boa noite, minha gente. Uma alegria ver todos esses rostinhos queridos, amados, conhecidos. Eu acho engraçado ele falando do tarefeiro dos bens. Nós todos somos do tarefeiro dos bens. É porque eu achei importante poder, e pedir para ele falar isso, né? Poder dizer que toda a renda obtida hoje é para a nossa casa, porque a nossa casa, ela procura o tempo todo se autogerir, né? Então a gente procura fazer eventos e encontros que a gente possa dar sustentabilidade para os trabalhos que a gente faz com tanto amor. E porque a gente também sabe que é esse trabalho do bem que faz com que as nossas almas se sintam felizes, né? Então, para quem não conhece o Tarefeiro do Bem, seja bem-vindo. Então, hoje é o dia do lançamento desse livro. Ele é o segundo, eu digo que é meu filho caçula, por enquanto. O primeiro foi Palavras para a Alma, isso já tem 7 anos atrás, 8 quase. Então, esse ano eu tive muita vontade de trazer as novas compreensões que eu fui tendo desde o Palavras para cá. E esse livro tem um tom diferente. Vocês vão ver que cada capítulo tem um exercício para fazer. Porque a ideia que eu quis trazer para vocês, né, para quem me acompanha, é que o processo de autoconhecimento, ele é contínuo. Mas a gente precisa caminhar. E às vezes a gente acha assim, espera as coisas acontecerem para a gente poder andar. E eu quis trazer uma ideia diferente. A gente anda que as coisas acontecem. Então, esse livro é um incentivo para que a sua vida possa ter mais a sua cara, para que a sua vida tenha mais o seu jeito, para que você possa se sentir mais feliz na sua vida, mas precisa caminhar de uma maneira consciente. Então, em cada cidade que eu estou lançando o livro, já lancei em Uberlândia, Bauru, Campina Grande, Recife, então, todo lugar que eu tenho ido ultimamente, eu tenho levado um dos capítulos dele para as pessoas poderem entender do que eu estou querendo trazer. E para vocês hoje aqui, eu vou trazer um dos capítulos também, que é quando eu converso um pouco sobre o estado de andarilho e de peregrino. Vocês já devem ter escutado essas palavras muitas vezes, mas tem muitas semelhanças e diferenças importantes entre essas duas palavras. Na verdade, tanto um peregrino quanto um andarilho ficam de pés machucados, né? De tanto andar, de tanto caminhar. Mas tem uma diferença importante. E mais do que essa diferença, eu queria poder afirmar para vocês com segurança que, estando conscientes ou não, todos nós somos peregrinos aqui na Terra. E é muito comum a gente se esquecer de que é peregrino e tá no mundo como andarilho. Então, a diferença mais importante que eu vejo entre os dois é que o peregrino tem clareza de onde ele quer chegar. E tudo que ele faz no seu caminho, tudo que ele passa no caminho, tem a intenção de ajudá-lo numa grande transformação pessoal. Um andarilho não. Ele anda infinitamente. Não tem muita preocupação de onde vai chegar. E os acontecimentos do caminho nem sempre o transformam, porque ele não tem muita clareza nem consciência do que está acontecendo com ele. Então, para nós, do Espiritismo, que estudamos as obras básicas do Kardec, né, que a gente tem essa clareza que somos espíritos reencarnantes e temporariamente por aqui, somos todos peregrinos, sim, porque todos nós estamos vivendo, trabalhando, cuidando de famílias, filhos e tal, mas isso tem um lugar a chegar. E mais do que um lugar a chegar, o que tem de muito importante é o que acontece conosco no caminho. Quem a gente se torna através de tudo aquilo que a gente escolhe fazer no caminho. Quem a gente se torna quando a gente escolhe ser mãe de alguém ou pai de alguém. Quem a gente se torna quando escolhe ser um trabalhador do bem na nossa casa ou em qualquer outra casa espírita? Quem a gente se torna quando a gente escolhe ser funcionário daqui ou dali, ou quando a gente escolhe ser professor, advogado, enfim? Quando a gente escolhe caminhos, sejam eles quais forem, para um peregrino, não é exatamente o caminho, não é exatamente aonde vai chegar, nem com quem ele está no caminho, mas quem ele se torna nesse caminhar. Então eu trouxe para vocês algumas imagens sobre esse se tornar e sobre essa busca incessante, mais como uma ilustração, mas eu queria poder deixar claro hoje que enquanto a gente não tiver essa consciência de que a gente é peregrino, o que a gente está fazendo aqui nessa vida, enquanto a gente não clareia o nosso propósito de vida, o viver se torna cansativo, tedioso, sem razão, sem sentido. E o que essa proposta que o Espiritismo traz para a gente é que tem sentido sim, mas você precisa se lembrar dele. É verdade que a gente tem um planejamento reencarnatório para cumprir antes da gente chegar aqui, mas não é uma determinação, não é igual um maktub. O destino é algo que a gente está fazendo todo dia. E nós temos liberdade para poder fazer esse caminho. Mas é certo que todos nós estamos nos dirigindo para o amor pleno. E se a gente fizer esse caminho de uma maneira consciente, a gente vai fazer esse caminho mais rápido e com menos sofrimento. Então eu trouxe para vocês, manda o próximo slide. Essa primeira imagem que foi uma alegria quem criou a capa do livro, ele captou perfeitamente o que eu estava querendo dizer, que esse nosso caminho nos leva para a luz, sim. Né? Então, como é que eu ando na vida, ao modo do peregrino ou ao modo andarilho, né? Tem épocas que a gente está com clareza e a gente peregrina. E há momentos que a gente se esquece totalmente disso e caminhamos a esmo, né? Então, eu queria que vocês se sentissem convidados a se lembrar da peregrinação que cada um de nós está fazendo consigo. Nesse ano de 2023, nós fizemos uma viagem ao sul da França e eu fui conhecer uma catedral que eu tinha muita curiosidade, que fica na cidade de Chartres, no sul da França. Chama-se Catedral de Notre-Dame, né? Nossa Senhora de Chartres. Chartres é o nome da cidade, então a catedral tem o nome disso. Porque tem uma coisa curiosa nessa igreja. Ela é uma igreja católica, mas ela tem uma coisa muito interessante no chão. Pode colocar. Estão vendo? Um labirinto desenhado no chão? Na verdade, não é desenhado. A pedra do chão, ela é em forma de labirinto. Então, é chamado de labirinto de Chartres. Então, os peregrinos vão até a cidade de Chartres, como se fosse uma etapa final, e fazem esse processo meditativo, andando nesse labirinto. Então, você começa de fora, tem um lugar certinho para você entrar, e você vai meditando até chegar no centro. Então, a ideia é que você vai liberando os pensamentos difíceis, vai soltando esses pensamentos complexos, difíceis e tensos, até você chegar no meio. Quando você chega no meio, você vai fazer o caminho de volta, transformado e melhor e mais aberto, né? E aí eu trouxe uma foto de cima, pode ir. Ó, como é que é de cima, do alto da igreja, você olhando para baixo, né? Então, vai e volta, é muito interessante. E quando eu vi esse símbolo, eu falei assim, nossa, que coisa interessante, a gente fica assim na vida, né? A gente parece que parece que as coisas estão se repetindo, mas não, você já está na dobrinha seguinte, né? Isso é que é interessante de ver. Então, tem um dia certo para você poder fazer esse exercício meditativo nessa igreja, que é um determinado dia da semana, não sei se é quinta ou sexta. Se você for nos outros dias, não dá, não tem essa liberdade de você poder fazer. Dizem que esse labirinto foi criado pelos pagãos e que o cristianismo abarcou isso, então construiu uma igreja sobre esse modelo, né, de labirinto, então ela agora está dentro de uma igreja. Então você tem que entrar na igreja para poder percorrer o labirinto. Mas eu estava muito curiosa para ver de perto, e é belíssimo isso, e a oportunidade de você meditar caminhando. Eu acho isso maravilhoso. Então, é caminhando mesmo, né? Tudo tem um caminhar. Então, isso eu trouxe como um exemplo do que é a gente enquanto peregrino, né? Na consciência do que eu estou fazendo, onde eu quero chegar, do que eu tenho que me liberar para poder dar um salto, uma mudança na minha vida. Então, pode seguir. O outro lugar de peregrinação que a gente conheceu, que fica no sul também, que é um lugar que, segundo o que eles entendem, é Maria Madalena, quando Jesus faleceu, ela e todos os apóstolos foram muito perseguidos. Então, conta a lenda que Maria Madalena, junto com Lázaro e mais alguns outros dois apóstolos, vieram para essa região da França. E então, tem até a cidadezinha, um lugarzinho muito bonitinho, chamado Santa Maria de Lamer, onde ela abarcou, né, quando ela chegou. E nesse lugar é uma trilha enorme, que quando você chega no final dela, tem a gruta onde dizem que ela viveu até morrer. Então, ela pregava e morava nessa gruta. Eu não sei se isso é verdade, tá? Mas é a história que se conta nessa região. Então, essa trilha de Santa Madalena, para a gente chegar na gruta, fica na região da Provença. Então, pode seguir. É uma trilha, é numa floresta, então é uma floresta preservada, e são 45 minutos de caminhada se você não parar. Se você mantiver seu ritmo, você vai. Em 45 minutos você chega na gruta da Maria Madalena. O que tem de importante é que tem um certo combinado, vamos dizer assim, todo mundo sabe disso, que se você for peregrinar nesse local, você não pode falar. Você faz esse caminho todo em silêncio, em meditação. Assim como os peregrinos fazem lá na Catedral de Chartres, também faz todo o processo do labirinto em silêncio. E o que é esse silenciar? Não é tão somente silenciar a boca, né? é silenciar os pensamentos, silenciar os julgamentos, silenciar as acusações, e você entrar num lugar em que você encontra o seu centro no coração. Então, na medida que você vai andando nessa trilha, eles dizem para a gente, os guias dizem para a gente fazer algumas paradas que a gente queira e ir deixando pelo caminho tudo aquilo que não é mais necessário, né? Quem faz o caminho de Santiago literalmente vai deixando mesmo, porque a bolsa vai ficando pesada de tão intenso que é, né? Vai se liberando de tudo que não é necessário e fica com a roupa essencial. Isso é uma metáfora, porque quando a gente entra na vida corpórea, a gente se distrai e a gente começa a acumular. E a gente começa a achar que temos que ter muitas coisas. Quando a gente passa pelas adversidades da vida, é que a gente vai entendendo, nossa, para que tanta coisa? Eu não preciso de nada disso. O que, que de verdade é essencial e necessário para que eu me torne quem eu vim a ser? Então, esse caminho tem essa proposta. Então você vai caminhando e vai tentando se desvencilhar de tudo o que é memória, culpa e desespero e pensamentos negativos. E você vai caminhando, você e sua garrafinha d'água, se tiver. Pode seguir. E esse caminho tem muita coisa curiosa. Eu estava com um grupo, né? Um grupo espiritual, né? Então, olha o Júlio lá na frente. Olha o Júlio de mochila. Então a gente vai subindo, ninguém fala, a gente vai ouvindo só os passos. Mas é interessante que de repente você não vê mais ninguém. Porque como cada um tem o seu ritmo, começa todo mundo e de repente olha do lado e não tinha mais ninguém perto de mim, não sei o que aconteceu. Então aí você vai seguindo seu caminho sozinho mesmo, e essa é a proposta. A proposta é que mesmo que você esteja junto, o seu caminho só você que faz, né? Pode ir. É um lugar também que eles aconselham a gente respirar bastante, porque a floresta é riquíssima, né? De fluidos bons. Pode ir. Aí pode ter em play. É, eu filmei um pouquinho, porque eu não queria ficar filmando, senão eu não ia prestar atenção no caminho. Então, peguei pequenos flashes, assim. Olha como é que é. Um lá na frente, um lá atrás, né? Cada um na sua, cuidando desse tempo. Pode seguir. E é importante você começar a deixar o que você precisa se desapegar. Eu não sei se esse aí tem play, vê se tem. Tem. Eu achei importante olhar para o céu. Isso. Olhar as árvores de baixo, você se conectar com a grandeza. Pode ir para o seguinte. Ó, aí é template. Isso. Olha a sensação boa que dá. Você olhando de baixo, para cima. E você vai entendendo como a gente é pequeno diante da grandeza da natureza. Pequeno diante da grandeza de Deus. Isso tudo faz os nossos problemas ficarem pequenos. Ou minimamente você adquire força para lidar com seus problemas. Porque a questão, quando a gente está engolfado pelos sofrimentos da vida, a gente acha que o controle vai resolver. E quando, na verdade, o que nos ajuda a atravessar as adversidades não é o controle, é o inverso disso. É a entrega e a confiança. Então a gente acha que na rigidez e no controle as coisas vão se resolver. A gente vai ficando cada vez mais estressado e com pouca condição de resolver as questões. Então o contato com a natureza, o contato com a meditação nos devolve um lugar de filhos de Deus. Que nós somos pequenos diante do mistério. A gente precisa aceitar isso. E concordar com as coisas, mesmo que eu não esteja entendendo o que está acontecendo. Mas se está chegando desse jeito, o que eu preciso nesse momento é me entregar para que as transformações necessárias na minha alma possam se dar. Então, a gente aprender a confiar não é um processo ingênuo. Pelo contrário, eu preciso de muita experiência e adulteza para a gente se entregar. Porque não é largar-se. Entregar é confiar. Então, esse exercício da fé, que não precisa ser uma fé religiosa, é um exercício mesmo que você vai fazendo aos poucos. pode ir para o seguinte. Aí o Júlio subindo. Isso antes da cirurgia do Júlio, né, gente? Isso antes da cirurgia. Então ele está subindo, muito cansado, ele sentiu muito cansaço. Nós não subimos juntos, cada um foi no seu tempo, né? Pode ir. E aí quando vai se aproximando da gruta, tem escadas, que também todas de pedra e tal, que faz a gente também pensar. Um degrau depois do outro. Então, o nosso crescimento, nosso desenvolvimento é um passo a cada vez. Não adianta você... Se você quiser dar um passo maior que as suas pernas, você não sobe a escada. Você precisa ter a paciência de ir cada dia um passo. Então, às vezes, a gente se espera, né? Espera de si dar grandes passos, resolver logo os problemas. Não é esse o objetivo, né? Um peregrino precisa compreender como é importante dar os passos firmes, um de cada vez, para que você possa ir modificando por dentro. Porque a finalidade não é subir a escada, é como você sobe. E quem você vai se transformando no subir a escada, né? Tá tudo metafórico, vocês estão entendendo o que eu quero dizer, né? Pode ir. E aí tem um portal. E eu achei interessante, porque não, as duas portas não ficam abertas, só uma. E eu fiquei pensando, pode ser chatice de algum padre, mas eu achei isso interessante. Porque a proposta é que você deixe atrás desse portal tudo aquilo que durante o caminho você foi meditando e foi se liberando. Então agora é hora de deixar. Mas se você for com todas as suas mochilas, com toda a sua carga da vida, não vai dar para passar, né? Então você tem que deixar, literalmente deixar. Então tem uma... Lá na cidade de Chartres, antes de você chegar na catedral, tem assim, portal das mudanças, escrito no chão, bem grande, com pedra. Então assim, você quer mesmo se modificar? Porque a gente quer muito melhorar, a gente quer alívio, a gente quer alegria, felicidade, mas poucas vezes a gente quer pagar o preço de abraçar essa alegria, essa felicidade. Porque implica em a gente se desapegar de muita coisa. Primeiro lugar, se desapegar de resultados. E é difícil pra gente isso, né? A gente quer mudança, mas que seja exatamente daquele jeito que eu imaginei, que eu quis. Então, será que a gente está livre o suficiente e aberto para as mudanças que a gente quer que a nossa vida tenha? Então, esse portal aí é valioso. Pode seguir. E aí, o Júlio está apontando que eu pedi para ele apontar aí para tirar uma foto. Nesse caminho, tem umas placas de pedra que estão as bem-aventuranças, né? Dizem que se todos, acho que foi Gandhi que disse isso, se todos os livros fossem queimados, mas se restassem as bem-aventuranças, nós já teríamos dito tudo. Então, as bem-aventuranças, para além de qualquer religião, é um caminho de crescimento, né? Pode seguir. E eu tirei a foto bem pertinho, eu fiz uma palestra lá no Tarefeiro sobre essa frase, porque... Eu gostei muito de como é escrito em francês as bem-aventuranças. Então, para nós, em português, é bem-aventurados os pacificadores, né? Porque eles serão chamados filhos de Deus. Porque nesse entendimento, é claro que todos nós somos filhos de Deus, mas aqueles que buscam pacificar seu coração, pacificar os ambientes onde estiver, eles estão, nesse sentido, na vibração, na sintonia, na vibe do que é a essência de ser filho de Deus. Só que em francês é bem-aventurados ou felizes os artesãos da paz, ou seja, aqueles que constroem a paz, aqueles que fazem movimentos, caminhos, tecem, costuram a paz, né? Estão envolvidos com isso todo dia, na sua convivência familiar, no seu trabalho todo dia. Então, é um trabalho artesanal, significa, não é feito em série, é artesanal, tem a sua marca singular. E o jeito como você faz a paz não é o meu jeito, não é o jeito dele, não é o jeito dela, é o seu jeito. Então, será que a gente pode se conectar com essa sintonia, né? Então, eu gostei demais, né? De baixo, em português é parecido, né? Bem-aventurados os perseguidos pela justiça, porque o reino dos céus é deles. Aqui também uma frase que eu gosto muito. Em português nós temos assim, bem-aventurados os brandos, os mansos, né? e em francês ficou bem-aventurados os doces. Então, eu gostei muito dessa palavra francesa. Eu acho que eles conseguiram captar de uma maneira muito especial, né? Que a gente possa ter doçura na nossa maneira de falar, doçura na nossa maneira de conviver, que a gente tenha doçura consigo mesmo, né? Bem-aventurados os doces. É, em português, a gente vai dizer porque eles herdarão a terra, né? Então, eles herdarão a terra também, está em francês aqui, mas eu gosto dessa palavra, os doces, né? É, eu gosto muito da gentileza, da mansidão, né? Mas quando eu vi doces, assim, nossa, qual foi a última vez que eu fui doce, né? Então, a gente pensar, será que a gente usa de doçura nos nossos diálogos, né? Nas nossas relações, né? Pode seguir. Tem uma outra etapa, a gente subindo ainda as escadas, já passou pelo portal, já passou pelas bem-aventuranças, e aí tem esse cantinho, né, para você poder dar uma paradinha. Pode seguir. Botei o Júlio ali para tirar uma foto, pra vocês verem a distância lá de baixo, né, como é alto. Pode seguir. Aqui tem um play. Então, quando a gente chega ali em cima, o que que a gente vê? Agora vocês vão ver a pedra aonde a gruta está. Ó, tudo que a gente subiu. Isso é um lugar de refúgio, porque tem vezes que neva, que faz muito frio. E aí é a gruta da Maria Madalena. Onde estão essas escadinhas. Pode seguir. Na frente da gruta tem uma escultura da Pietà, né? uma reprodução. E aí eles colocaram a Maria Madalena ali pertinho, né? Pode seguir. E o Júlio chegando na gruta, né? Porque foi uma vitória o Júlio chegar. Foi uma vitória. Sabe, a turma toda quase aplaudiu. É que a gente não queria atrapalhar a missa, né? Porque ele ficou muito deficitário da respiração e do coração para subir. Ele subiu bem mais devagar do que o grupo todo e ficou todo mundo preocupado. Eu falei, calma, gente, ele vai chegar. Aí daqui um pouco o Júlio chegou com guia, né? Na nossa coisa. Então ele chegou vitorioso mesmo aí, né? Ele foi um verdadeiro peregrino. Pode seguir. E aí tem play, pra vocês verem a gruta por dentro. Olha como é que a gruta é. E ela jorra água incessantemente, o chão é todo molhado. Isso. Uns banquinhos para você orar, para você fazer suas orações. Eles cantam, né? Então tem orações de hora em hora, tem bastante rituais lá nesse lugar. Pode seguir. Então, a ideia é que a gente continue o processo de caminhar e de peregrinar na vida da gente. Agora, é muito importante lembrar que os peregrinos, embora tenham o pé machucado, embora fiquem cansados, embora às vezes tenham vontade de desistir do caminho e tal, mas os peregrinos são felizes. E não quer dizer que a felicidade fica ao contrário ou oposta a todos esses mal-estares que a gente possa ter na caminhada. São felizes porque todo peregrino tem a certeza que aquela caminhada vai fazer bem para ele. E a gente vai encontrar outros peregrinos no caminho, vamos encontrar, desencontrar, conhecer gente nova, abraçar os antigos, mas nenhum peregrino vem para fazer o caminho do outro. E nenhum peregrino vem para salvar o outro. Pode ajudar o outro durante o caminho, né? Pode ser um sirineu, né? Que ajude o outro a carregar as suas dores, as suas mágoas, mas o seu caminho só você pode fazer. Então, o meu convite com esse livro é que vocês se lembrem que são peregrinos. Todos nós somos peregrinos. E lembrar que as pessoas da nossa convivência também são. Embora nem sempre todos eles tenham clareza disso. Então, se você já tiver clareza da sua peregrinação, quem você está buscando ser, quem você tem se tornado nesse caminho, você pode ajudar os outros a se lembrar que isso é uma caminhada em benefício, né, do crescimento de cada um. Então, quando a gente participa de um grupo, no nosso caso, né, lá no Tarefeiros, a gente lembra o outro isso o tempo todo, né? Que traga alegria esse caminho que você está caminhando, que você tenha consciência do que você está querendo, que você esteja desperto nesse caminho. Então, por isso que cada capítulo do livro tem um exercício para você fazer, ao modo da Catedral de Chartres, que você dê uma paradinha, ao modo da caminhada lá do sul da França, que você dê uma paradinha, pense em você, refaça o rumo da sua rota, veja se é isso mesmo que você está querendo. Então, a proposta são 10 capítulos, 10 caminhadas, 10 exercícios de autodesenvolvimento e de autoconhecimento. Divirtam-se bastante. É isso, minha gente? Um beijo com muito carinho. Nós ainda temos um lanchinho e eu vou continuar com os autógrafos aqui, tá bem?
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1: 22 horas e 18 minutos.
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1: 22 horas. E 23 minutos.
16: Vamos ouvir agora a palestra de Frederico Menezes, abordando o tema Como Superar a Dor da Perda de um Filho, palestra proferida durante realização do 46º MIEP, ocorrido na Paraíba, na noite de domingo, dia 3 de março de 2019, na cidade de Campina Grande.
17: Vamos passar agora para a palestra que terá a temática Como Superar a Dor da Perda de um Filho. Ele que nasceu em Cabo de Santo Agostinho e reside atualmente em Recife, no Pernambuco, formado em comunicação social, é publicitário e consultor na área de marketing e recursos humanos, está vinculado à Sociedade Espírita Casa do Caminho, em Cabo de Santo Agostinho, também no Pernambuco, e realiza atendimento fraterno na Associação Espírita de União e Fraternidade em Boa Viagem, no Recife, Pernambuco. Publicou 14 livros e produziu dezenas de DVDs e CDs de suas exposições. Então, com vocês, Frederico Menezes.
18: Estimados amigos, boa noite a todos. Os internautas, nosso boa noite, nossa vibração de paz. Antes do nosso tema, me permitam fazer uma pequena ampliação referente a uma das respostas que nós demos ontem na mesa redonda que participamos. Uma pessoa perguntou sobre se deveríamos obrigar nossos filhos a serem espíritas. E em conversa com os amigos, inclusive a nossa Kátia, esposa do Marcos, me fizeram uma observação referente a não deixar uma lacuna. De fato, a gente não pode nem deve obrigar ninguém a ser espírita. No entanto, esta foi uma observação importante para que a gente feche o raciocínio. Enquanto crianças e enquanto adolescentes, o tesouro que nós encontramos no Espiritismo deveremos entregar aos nossos filhos. E aí, pequenininhos, vamos levá-los sim à evangelização. Às vezes eles podem não querer, podem achar isto ou aquilo, mas vai. Porque eles precisam da base, da sustentação. Depois que estiverem na fase adulta, com o poder de decisão do seu espaço, então seguirão os caminhos que o desejarem. Então, no início, levemos os nossos filhos, entreguemos os nossos filhos à semente luminosa do Evangelho, para que eles possam, para onde forem, em qualquer caminho que busquem, eles possam ver frutificar a luminosidade da semente. É só este o complemento que eu gostaria de fazer e que nós devemos ser enfáticos em entregar para eles esse tesouro. Não esperar que eles cresçam e decidam, porque se o Espiritismo é esta luz que clareia o nosso rumo, por que não vamos oferecer essa luz aos nossos pequeninos? Então vamos levá-los para a evangelização infanto-juvenil, para que eles carreguem a libertação íntima dentro deles. O Espiritismo, desde o seu surgimento, foi apresentado como o Consolador. E por que é que a doutrina espírita seria o Consolador? Qual é a feição, qual é o perfil que nos apresenta a consolação trazida pela doutrina dos Espíritos? A primeira delas, e a mais fulgurante de todas, é aquela em que a doutrina demonstra que a morte não existe. Ela é uma ilusão dos nossos sentidos e um equívoco de nossa percepção. Cientistas da física mais moderna, da biologia de vanguarda, já estão plenamente convictos de que nada na natureza desaparece. Tudo passa por transformação. E se todos os elementos da natureza passam por transformação e não desaparecem, por que exatamente a criatura humana, que ama, chora, tem saudades, pensa, convive, deseja, tem emoções, sentimentos, refinamento de sensibilidade, por que só a criatura humana iria desaparecer quando nada desaparece? O Espiritismo abriu caminhos, horizontes para que venhamos a compreender a vida no seu aspecto de perenidade, no seu aspecto de infinitude, no seu aspecto de imortalidade. Ao abrir os portões da imortalidade, o Espiritismo vem demonstrar para nós que a vida é uma sucessão de experiências em dimensões diferentes. Que estamos hoje aqui na Terra, mais tarde daremos continuidade às nossas conquistas, às nossas experiências, numa outra faixa de vibração, mantendo, porém, a nossa consciência, a nossa individualidade, os nossos sentimentos. Victor Marie Hugo, o grande poeta da França, o autor dos Miseráveis, de Notre-Dame de Paris, da Legenda dos Séculos, Victor Hugo teve a oportunidade, ao se tornar espírita, de escrever uma das frases que eu considero das mais penetrantes, das mais impactantes do pensamento espírita. Ele disse, de uma forma consoladora, depois de ter visto a sua filha Leopoldine morrer afogada, ele teve a felicidade de entrar em contato com ela, através das mesas que giravam. E nesse contato com as mesas, o espírito Leopoldine demonstrou que estava perfeitamente viva, mantendo todas as suas emoções e sentimentos, ao ponto de fazer o grande poeta em lágrimas dizer, de forma taxativa, que os nossos entes queridos, os nossos mortos amados, eles não estão ausentes, estão apenas invisíveis. Invisibilidade não é ausência. Nós não os enxergamos porque eles se encontram num outro estágio de vibração. Mas o seu amor nos envolve, a sua saudade nos alcança. E a nossa dor os busca, porque o coração que ama busca sempre o ser que se ama. Ninguém pode dimensionar a dor de uma mãe, a dor de um pai, quando se despede do corpo do filho ou da filha querida. É algo superlativo para a experiência da sensibilidade humana. Só aqueles que teve a oportunidade, diante da sepultura do ente amado, de derramar a sua lágrima, de rever na sua mente o sorriso da criatura querida, os seus passos dentro de casa, os seus momentos de rebeldia, os seus instantes de afeto e de carinho. Só aqueles que são pais, só aqueles que são mães, sabe o quanto aquele momento de abrir a porta do quarto e não mais ver a figura materializada do filho compreende o que é a dor da saudade pela passagem para outra vida. E por isto mesmo a doutrina dos Espíritos em Revivendo Jesus canta-nos a beleza da imortalidade da alma conforme o Mestre inesquecível nos apresentou. Nos instantes em que passou aqui na Terra, nos horizontes da sua vida, nós vamos encontrá-lo no Monte Tabor, conversando com dois espíritos materializados, Moisés e Elias. Depois nós vamos encontrá-lo em Gadara, quando entidade conturbada, perturbada, atuando sobre um jovem, vem gritando: que temos nós a ver contigo, Jesus de Nazaré? E o Mestre, olhando de maneira penetrante nos olhos daquela entidade que atuava, naquele jovem, mediunicamente, lhe pergunta: qual o teu nome? Só o fato de Jesus perguntar, ele sabia que estava diante de uma individualidade que tinha um nome, de uma pessoa, de um ser humano, agora desencarnado, mas aquele espírito que representava um outro grupo de almas, soube apenas dizer: chama-me Legião, porque eu não estou aqui sozinho. Nós vamos encontrar Jesus de Nazaré explicando para as pessoas, para os apóstolos, que não conseguiram agir sobre uma entidade, um espírito, um indivíduo que obsidiava uma determinada criatura. Disse o Mestre inesquecível: quando o espírito impuro é retirado de alguém, ele vaga por terreno árido e deserto, e não encontrando lugar para ficar, aquele espírito retorna para sua antiga hospedaria, a pessoa que lhe obsidiava. E encontrando a casa mental da criatura ainda atormentada, desarrumada como havia deixado, aquele espírito para lá retorna e ainda traz mais 7 espíritos com ele. Ou seja, a criatura vira um condomínio espiritual. Jesus explica a imortalidade com uma naturalidade tremenda, porque ele mesmo retorna depois da crucificação e diante do colégio apostolar. Ele resplandece a beleza gloriosa da vida imortal e diz para Tomé: sou eu mesmo, Tomé, olha-me as marcas, porque nós sabemos que o Espírito pode impregnar o corpo espiritual com todas as características que possuía o seu corpo físico. O cântico consolador de Jesus se expressa quando ele havia alertado: eu terei que partir, mas não vos deixarei órfão. Rogarei ao Pai, e ele vos enviará o Consolador, que o mundo não o verá, porque será formado por espíritos invisíveis. Mas este Consolador irá reviver os meus ensinamentos e falar daquilo que eu não pude explicar presentemente. Então toda a Bíblia é uma apoteose de imortalidade da alma. Às vezes aqueles que não conhecem o Espiritismo e tentam opor pensamento espírita dizem assim: a Bíblia condena o Espiritismo. Primeiro, não é verdade, porque a palavra Espiritismo foi criada por Allan Kardec no século XIX. Como poderia a Bíblia condenar algo, um nome que nem existia? Segundo, pode-se até dizer que a Bíblia condenaria os fatos espíritas, que seria mais apropriado, mas que também não é verdade. O que aconteceu é que Moisés, no Velho Testamento, proibiu o abuso do contato com os mortos, mas ele mesmo era médium de fenômenos extraordinários, e o mesmo Moisés que havia proibido no Velho Testamento, retorna no Novo, e no Monte Tabor, se materializa e conversa com Jesus. E quem é maior, Moisés ou Jesus? Hã? Ah, sim, já estava aqui espantado. Jesus! Então o próprio Cristo demonstrou que a mediunidade seria uma janela que se abriria para o infinito, para demonstrar o Deus dos vivos, o Deus dos que não padecem, dos que não perecem, dos que não desaparecem. Então a Bíblia, nós vamos encontrar
19: no Velho Testamento, o rei Saul, procurando a pitonisa de Endor, a pitonisa que ele havia proibido que se evocasse os mortos, porque havia um abuso, mas cercados pelo exército dos filisteus, Saul recorreu à pitonisa e lhe pediu que ela evocasse o espírito do profeta Samuel, do qual ele era admirador. Mas a pitonisa não re-

Testamento dizendo o seguinte: passou-se diante de mim um espírito e arrepiaram-se-me as carnes. Gente, na Bíblia, aí está todo o sintoma de quem vê um vulto, um espectro, um fantasma. Quando a gente vê um vulto passando dentro de casa, o que é que acontece com a gente? Os pelos se arrepiam, até careca fica arrepiado. Até hoje, os sintomas que Joel faz referência é o que a gente sente quando vê espírito. Quando vê uma entidade que pertence a uma outra dimensão. Lá está na Bíblia, Joel afirmando: passou-se diante de mim um espírito e arrepiaram-se minhas carnes. E por que não lembrar as parábolas inesquecíveis de Jesus que tocam e permeiam a imortalidade da alma? Porém, meus amigos, ficaríamos a noite inteira falando da beleza do contato daqueles que estão vivos numa outra dimensão com a terra, só na Bíblia, nos Atos dos Apóstolos, na beleza do Apocalipse, na grandeza dos ensinamentos de Jesus, naqueles profetas inesquecíveis, Malaquias, Joel, Daniel, Isaías, Elias, todos eles inspirados, todos eles vendo e escutando vozes, demonstrando a grandeza da imortalidade da alma. Porém, é nos tempos atuais, dessas dores profundas da alma, que o Espiritismo aparece no século XIX, através de fenômenos que se espalharam de uma forma semelhante a um rastilho de pólvora. Os fatos espíritas que tiveram seu início em Hydesville, um pequenino vilarejo próximo a Nova York, no ano de 1848, explode por toda a Europa. E médiums, desde crianças, adolescentes de 12, 13, 14, 15 anos de idade, até pessoas mais adultas, até cientistas, pesquisadores, filósofos, pensadores, professores, passam a sentir a presença do mundo espiritual, porque conforme os espíritos imortais disseram para Allan Kardec, que aqueles fenômenos representavam uma invasão do mundo invisível sobre a Terra, conforme estava prevista por Jesus ao anunciar o Consolador há quase 2000 anos atrás, na época de Kardec. Esta invasão invisível convocava os descrentes, a sociedade que estava empolgada com a ciência materialista, para a realidade de fenômenos que abalavam a descrença das pessoas, e para aqueles que choravam ansiando entender aonde estava o seu pai querido, aonde estava a minha mãe depois da morte, os filhos que haviam partido depois da sepultura onde eles se encontravam. Então, em sessões memoráveis de Eusápia Paladino, de Elizabeth Esperance, de Daniel Douglas Hume e de tantos outros médiuns daquele período do início do Espiritismo, a grandeza da vida que não morre se patenteia ao ponto de Cesare Lombroso, um dos mais argutos e céticos cientistas do período, antropólogo criminalista, um homem cético por natureza, resolveu estudar os fenômenos espíritas para provar que o Espiritismo era uma fraude, era uma ilusão, que não existia vida depois da morte. E numa sessão com a senhora Eusápia Paladino, na sua própria residência, porque ele não queria fazer a pesquisa na casa dos outros ou em lugar preparado, seria na sua própria residência, onde ninguém teria acesso para organizar qualquer fraude. Lombroso, um dos mais admirados cientistas do século XIX, resolveu, portanto, naquela sessão, preparou a cabine, Eusápia deitou-se e entrou em transe como médium de efeito físico. E depois de alguns minutos, sob o olhar atento de Cesare Lombroso, vai se formando uma massa leitosa dentro daquela cabine, apenas com um lençol quase transparente. Ele percebe que algo estava acontecendo na cabine. Seria Eusápia querendo se passar por um espírito? Mas ninguém preparou o terreno. Foi aí que, depois de alguns poucos minutos, ele escuta uma voz que lhe causou um impacto. Uma voz que ele chamou da forma inesquecível: Cesare, fio mio. O grande cientista se abala, mas procura manter o pensamento frio.

0: Ele levanta-se, vai até a cabine, afasta o lençol que envolvia e protegia a cabine. E percebeu Eusápia Paladino ali deitada, e ao seu lado, formada numa massa leitosa, uma figura que tinha um véu sobre a face. Era um ser humano que estava coberta de um véu branco. Lombroso aproxima-se, e quando ele levanta o véu, escuta diante da face tão conhecida dele, o sorriso inesquecível para a sua vida. Aquele ser materializado repete para o grande cientista descrente, Cesare Lombroso. Cesare, filho mio. Então, lágrimas descem na face do grande pesquisador. E a partir dali, o homem que iria negar o espiritismo tornou-se um dos seus mais dedicados expositores, escrevendo livros, brochuras, para explicar a realidade da imortalidade da alma. E nós vamos encontrar médiuns extraordinários que despontam na nossa proximidade, médiuns de caráter ilibado, como a Faculdade Mediúnica da Psicografia, por exemplo, que se tornou das mais conhecidas, Francisco Cândido Xavier. Ali, o coração desesperado de uma mãe, a angústia superlativa de um pai, sem qualquer contato, sem narrar para Chico Xavier o seu drama ou o nome do seu ente querido, ali sentado, abarrotado em torno de mais 300 pessoas, naquela casa humilde, naquela sala, onde a sessão iria se desenvolver, e as mãos rápidas de Chico Xavier, recebendo páginas e mais páginas, lauda e mais lauda, escrito numa velocidade vertiginosa, para depois o grande inspirado de Pedro Leopoldo começar a ler as mensagens. Isto acontecia em Pedro Leopoldo, depois passou a acontecer em Uberaba. E as mensagens sempre, começando de uma forma a que o grito de lágrimas de saudade se expressavam naquela sessão, quando um deles assim começa: querida mamãe Ângela, querido papai Cidinho, eu não estou morto. O acidente de carro não me tomou a vida. O estrondo foi apenas o que escutei, mãe. E depois um sono pesado me envolveu. E eu me vi despertar horas depois nos braços de vovô Carlindo. Depois recebi a presença de vovó Hermínia, que me abraçou em lágrimas, e eu chorava sentindo saudade, perguntando por vocês. Quero lhe dizer, papai, não me procure mais na sepultura lá no cemitério, eu não estou ali. Muitas vezes eu estou ao seu lado, em casa, para dizer-lhe que confie, que viva, porque Deus deseja-nos que nós tenhamos certeza absoluta que nós continuaremos a viver. Toda dor é transitória. Toda separação também é passageira. Não há separação, sobretudo para o coração que ama. São as duas forças que nos prendem às almas. O ódio, que nos vincula a alguém que nós odiamos. Se você quiser ficar preso por séculos a alguém que lhe machuca, deteste-o. Aí você vai ficar vinculado até resolver o problema. Mas o outro vínculo é o amor. Este nos vincula para sempre aos que amamos. E é tão forte, e é tão poderoso os vínculos da alma, que nem a morte tem poder sobre ele. Não tem, porque ela não existe. Qual é o contrário de vida? Hã? Morte não existe. O contrário de vida é paralisia. Porque a vida é movimento, é dinamismo. Todas as vezes que nós paramos, todas as vezes que nós perdemos o ânimo para viver, nós estamos morrendo em nossas forças interiores.
1: E aí são eles que voltam para consolar as mães, para comprovar que continuam vivos, que continuam vibráteis, que continuam entusiasmados. Como superar a dor desta saudade imensa? O Espiritismo veio dizer-nos como a gente pode superar esta dor, refletindo e estudando esta mensagem, sentindo a saudade. É verdade, não é contra a lei de Deus que a gente sinta saudades de quem a gente ama porque partiu. Não, não é contrário à lei de Deus. Às vezes tem pessoas que dizem assim: o espírita não chora quando morre um ente querido. Quem disse isso? Aonde está esta lei? Claro que quem ama sente saudade. Eu já disse a uns amigos que dizem que gostam de mim, disse: olha, quando eu morrer, se alguém vier com essa conversa: não, Fred era espírita, não vamos chorar nada, vamos dar uma festa, eu venho pegar no pé. Tem que derramar uma lagrimazinha assim. Eu vou chorar para uma pessoa querida que vai, porque não vai chorar também? Agora, o que o Espiritismo veio demonstrar é que nós não devemos chorar com revolta. Não devemos chorar de desespero. Não devemos chorar com raiva de Deus, porque isso transforma a dor da saudade em sofrimento. Devemos sim sentir aquela saudade, mas não há nada mais belo, meus amigos, nada mais encantador do que o que vem depois. Me permitam narrar uma experiência que eu já contei em vários lugares. Fazia 6 anos que a minha mãe havia desencarnado. 6 anos. E eu estava lançando o primeiro livro da nossa Lavra Mediúnica. Faltando 5 minutos para começar a palestra, acontece um dos fatos raríssimos, porque eu quase não vejo nada espiritualmente. Mas nesse dia, eu vi entrar pelo salão do nosso núcleo de trabalhos a minha mãe. Coisa mais linda do mundo. Parecia o filho. E ela entrou rejuvenescida. Um sorriso imenso. Eu me emocionei e as lágrimas começaram a cair. E eu escutei, ela não falou batendo os lábios. Eu escutei a sua voz dentro da minha mente. E ela disse: olha, gente, que coisa linda. Você acha, meu filho, que eu iria perder esse momento? Só disse isso e eu desabei. Eu pedi até o dirigente: continue falando um pouquinho para eu me refazer, porque eu não ia conseguir fazer a palestra. Ainda bem que ela desapareceu da minha vista e eu pude fazer a palestra. Mas foi um grande presente. Eu a vi exatamente como estou vendo vocês aqui. E ela estava linda, maravilhosa, encantadora. Um amigo nosso, médium, passou por uma experiência fascinante lá em Sergipe, quando realizava um seminário. E lá no seminário, para 600 pessoas, eis que quando ele vai adormecer, ia terminar o seminário no domingo, encerrou no sábado às 10 horas da noite, ele está fazendo a oração e escutou batidos na janela. Era 10:30 da noite e 3 toques na janela. Ele então disse: mas espera aí, passarinho uma hora dessa acordado? Foi até a janela, olhou, não tinha nada, pássaro nenhum. Voltou para fazer a oração e novamente 3 batidos secos, semelhante ao bico de um pássaro. Olhou de novo, nada. Então quando ele fechou os olhos, o rádio relógio que estava desligado ligou sozinho. Ele tomou um susto. Foi aí que se concentrou e ele viu na tela mental: um jovem formou-se. E este jovem disse: eu quero escrever para os meus pais que estão no seminário. Esse médium, estudioso do Espiritismo, já com alguns anos de atividade, ele conversou mentalmente com o Espírito e disse: agora não. Agora eu estou cansado, eu vou descansar. Você vai amanhã lá no seminário. E se houver oportunidade, eu terei imenso prazer de psicografar a sua carta para os seus pais. E aí, como ele era um espírito bom, não ficou agastado, desapareceu. No outro dia, terminado o seminário, eis que a mentora espiritual do médium se aproxima e diz: pede papel e lápis, que o jovem de ontem vai escrever. Aí ele disse: ah, ele estava até esquecido, que bom. Pegou o papel e o lápis e o jovem veio e ditou uma mensagem belíssima.
0: O médium então perguntou quem era fulano e fulana de tal, os pais dele que estavam presentes. E eles levantaram a mão lá atrás, e a mensagem era tão bonita que o médium perguntou, posso ler de público? Porque era muito linda. Ele só suprimiu aquilo que era muito pessoal. E depois, pessoalmente, com os pais em lágrimas abundantes, o espírito dizia, o jovem, ele tinha sido assassinado na cidade de Picos, no Piauí. E na carta ele dizia, meu pai, não pense que foi a minha ex-noiva que contratou um pistoleiro para me matar. Foi um assalto mesmo. Minha ex-noiva não tem nenhuma responsabilidade sobre o fato. Como é que o médium sabia disso? Não podia saber, nem conhecia os pais. E o homem começou a desabar em lágrimas porque ele confirmava. Eles saíram de Picos e foram morar em Aracaju exatamente pela dor do assassinato do filho. E ele acreditava que ela tinha contratado um pistoleiro para tirar a vida do seu filho. Agora desmentido e foi defendida a jovem noiva. E lá dentro ele falava de detalhes de coisas que só a família sabia, dando a comprovação para que eles não tivessem absolutamente qualquer dúvida, que era o seu filho de volta, pedindo a ele serenidade. E na carta o jovem dizia, meu pai e minha mãe, se vocês querem honrar a minha memória, façam pelos jovens todo o bem que vocês puderem. Ajudem os que mais necessitam em meu nome, porque cada bem que vocês fazem a alguém, eu recebo este bem como uma vibração, como uma energia, uma luz que me alcança e que me consola. Eu também tenho saudade. Sim. Digo isso para as mães aqui presentes, que sentem tanta saudade dos seus filhos. Eles também têm saudades. Porém, amparados pelos entes queridos que partiram na frente, eles se sustentam no aprendizado da vida imortal e precisam do nosso apoio aqui na Terra. Porque quando as mães se fortalecem na Terra, os espíritos crescem no mundo espiritual. Quando os pais se fortalecem na Terra, os seus filhos, na dimensão dos espíritos, se iluminam, se incendeiam de esperança, ao ponto deles dizerem muitas vezes, nas cartas mediúnicas, mamãe, sua lágrima de desespero cai no meu coração como um ácido, me deixando atordoado. Chore, minha mãe, mas chore com a divina esperança do nosso reencontro. E aí é o depois que eu gostaria de dizer. Imagine o momento do reencontro. Nós que possamos ter perdido um ente querido, o filho amado, a dor da separação de um coração querido, pense na beleza do reencontro. Supere a saudade desses dias, para quando vocês partirem aqui da Terra, ao abrirem os olhos na realidade da vida plena, vocês vão ver, primeiramente, a face querida dos seus filhos amados. E eles lhes abraçarão. Eles farão uma festa com o coração de vocês. Se aqui a gente fica desesperado de dor, do outro lado, os nossos entes queridos que recebem os nossos filhos, que recebem a esposa, o marido, que recebem um pai, uma mãe, fazem o encanto da realidade gloriosa, dizendo para eles, nós estamos vivos. E com que zelo, gente, com que cuidado eles recebem os nossos filhos do outro lado. Conheço um caso muito interessante. Um jovem que desencarnou, ele tinha muito medo de morrer. Mas ele desencarnou. Estava na programação deste jovem a partida de um acidente de moto. E ele desencarnou no acidente de moto. Olha que sabedoria do mundo espiritual. Poderia ter sido recebido logo por um parente. Tinha avó, o avô desencarnado, tios. Mas primeiro quem recebeu foi um benfeitor. Recebeu, cuidou dele direitinho. E ele então disse, olha, mas eu estou muito bem amparado aqui, tá? Mas não sabia que tinha morrido. Ele disse, ainda bem que eu estou no hospital, porque eu morro de medo de morrer. E aí o benfeitor sorriu com muita calma e disse, ah, meu amigo, pois é, a vida é vitoriosa.
1: Olha só, a vida é vitoriosa sempre. Ah, é, graças a Deus. Graças a Deus. Depois de algum tempo, disse, olha, tem uma visita para você aqui. Aí disse, ah, pode mandar entrar. É, minha mãe, meu pai, não são eles, mas é uma visita que eu acho que você vai gostar. E entrou uma senhora relativamente jovem. A senhora se aproximou, sorrindo para ele, como é que vai, fulano? Chamou pelo nome. E ele aí disse, ah, bem sentindo ele, aquela vibração cariciosa, daquele jovem, aquela jovem senhora espiritual, que ele não sabia que era espírito. E ele disse, mas é engraçado, a senhora parece tanto com alguém da minha família. Ele tinha conhecido a avó. Só que ela já, quando ela desencarnou, ela estava já com a idade avançada. Ela desencarnou, parece, com 75 anos de idade. E aquela senhora aparentava ter 38 para 40 anos. Muito bonita. Ele disse, mas engraçado, tem alguma coisa na senhora que me lembra a minha mãe. Aí ela sorriu e disse, pois é, meu filho, eu sou sua avó. Aí ela, que vó? Sua avó fulana. Não, mas vovó já morreu. Ela disse, você também, meu neto. Olha que delicadeza. Aí ele parou e disse, mas é a senhora, e como é que a senhora está tão jovem? Olha a pergunta dele, olha quanto ensinamento. Ela sorriu e disse, porque aqui nós rejuvenescemos. O amor nos rejuvenesce. Ele caiu num pranto e disse, vovó, que alegria estar com a senhora. Mas eu sinto tanta falta de mãinha, de painho. Ele disse, eu sei, meu filho, você vai ter a oportunidade de visitá-lo. Primeiro, você vai se refazer aqui. Primeiro, você vai se recuperar da dor da saudade. Primeiro, você vai entender a realidade da vida imortal. E quando você estiver um pouco mais forte, você vai poder visitar sua mãe e seu pai. E nós iremos trazê-los aqui, porque não apenas os que partiram nos visitam aqui na Terra, nós também, ao dormir, a gente pode e visitamos os nossos entes queridos. Nós vamos até eles. Quantas mães, há pouco tempo, uma mãe, cujo filho, 17 anos, desencarnou também no acidente de moto, nos procurou, e ela narrou um verdadeiro encontro autêntico, num ambiente de hospital espiritual. Esta mãe, nem espírita era. Ela veio narrar, nos procurou, porque ela disse, isto existe mesmo? Eu me vi fora do meu corpo, e cheguei num lugar que parecia um hospital, e no meio daquelas camas lindas, limpas, no final, eu me aproximei e lá estava o meu filho. Ele olhou para mim e sorriu, mas eu não pude chegar mais próximo dele. Disseram, na próxima ocasião você vai chegar próximo. Por enquanto, tenha paciência. O motivo disto, cada caso é um caso. A gente não compreende às vezes o impacto ao recém-desencarnado da vibração do ente querido que ficou aqui na Terra. É preciso termos paciência, porque Deus deseja sempre a consolação para quem ama, sobretudo para o coração de uma mãe. E as mães que padecem dessa saudade do filho, nunca esqueçam da oração bendita. Chico Xavier é que dizia de uma maneira muito bela, a prece de uma mãe não abre as portas do céu, arromba. Tem tanto valor. É uma força tão poderosa o amor e a saudade de uma mãe, que Deus nunca deixa de atender. Então a gente tem que se lembrar desse fator maravilhoso, de que os nossos filhos queridos, eles participam também da nossa vida enquanto estamos aqui no planeta. Eles sabem da nossa dor de saudade. Eles sabem das amarguras, do desejo que nós teríamos de tê-los ainda conosco. Mas os caminhos da alma são diferentes. Alguém sempre pergunta, o normal, ou seja, o habitual é, são os mais velhos partirem primeiro. Os pais irem na frente. Depois seguem os filhos. Isso é o que habitualmente acontece. E é interessante, mães, as mães que ensinam os filhos a andarem aqui na Terra, as mães que sustentam os filhinhos, os bebês, para que eles comecem a caminhar, são estas mães que, quando partem primeiro para o mundo espiritual, recebem os seus filhos depois. E elas voltam a ensinar os filhos, agora espíritos, a aprenderem novamente a caminhar no mundo espiritual. Continuam com o trabalho de mãe. Mãe nunca deixa de ser mãe. Olha, eu deixo, meu menino. Mas que menino? Uma senhora, foi a coisa mais linda, uma senhora no atendimento fraterno que nós fazíamos, e ela dizia assim, uma senhora marcada pelo sofrimento, mas demonstrando um amor extraordinário, ela disse, Frederico, eu fico tão preocupada de morrer e deixar meu menino. Eu imaginava que ela tinha adotado uma criança. Mas eu achei, observando assim, disse, meu Deus do céu, ela ainda tem criança em casa. E eu disse, olha, mas Deus cuida de tudo. Deus não deixa ninguém órfão. E criança, então? Ela disse, não, não tenho mais criança. Mas você disse que sua preocupação deixar seu menino é que o filho dela mais novo, 33 anos. Olha o que é coração de mãe. Eu me emocionei quando ela disse isso. Porque ela falou com um sentimento tão bonito que eu vi diante de mim minha mãe. Minha mãe, eu já com 19 anos de idade, e minha mãe chegava só porque eu tive uma febrezinha. Ela ia lá, voltava, você está melhor, meu filho? E aí você sabe, né? Filho adora esse tipo de carinho. E logo um caçula dos homens. Aí eu chorava, disse, mãe, tô não. É? Mãe, tô não. Ela olhava para mim e sorria, porque ela sabia que era conversa minha. Ela dizia, mas você não está mais com febre. Eu só me recordava que quando eu era criancinha, eu só comia biscoito wafer e tomava guaraná quando estava doente. Era assim? Vocês são antigos também. Que bom, né? Não era assim mesmo que acontecia? Aí eu protelava, né? Dois dias, segundo dia eu já estava quase bom, disse, mas ainda estou sentindo uma coisa. Aí meu pai dizia, que coisa é essa? Não, tem uma dor aqui dentro de mim, não, você teve gripe. Essa dor que você está dizendo não é, meu pai tinha experiência de farmácia e tudo, mas ele sabia, disse, tudo bem, você vai continuar tomando o guaraná e comendo biscoito wafer por mais um dia. Depois era bolacha Maria. Mas essas são as nossas mães. São as mães que sofrem, mas amam. E mesmo os seus filhos no mundo espiritual, como elas oram por eles. Sabe o que a maioria das mães procura os médios para perguntar? A maioria. Muita gente pensa assim, eu queria uma mensagem do meu filho. Não é isso que a maioria procura, não. Por incrível que pareça, elas procuram saber. Frederico, e eu sei que com o Divaldo acontece, com outros trabalhadores também, eu queria saber se meu filho está bem. Não é isso? Eu queria saber se meu filho está amparado. Eu queria saber se meu filho não está ao léu. Será que ele está sentindo frio? Será que meu filho está sofrendo? É isso que as mães querem saber. Porque o amor tem este condão mágico. É o amor que não impõe mais condição. Não tem coração para aprender a ciência do amar incondicionalmente do que aquele que ama o seu ser que já está na dimensão invisível. Porque aqui na Terra a gente ainda impõe condição. Mas no mundo espiritual, o nosso amor quer se completar com eles. E a nossa vida vai ganhar outra expressão quando a gente reencontrar com esses entes queridos. Uma vez eu fui subindo a rampa da Federação Espírita Pernambucana. E uma senhora, eu estava chegando atrasado, o trânsito foi horrível em Recife, e eu cheguei em cima da palestra. Já estavam fazendo a preparação do ambiente, e eu fui subindo ligeiro, pela rampa mesmo, não fui nem pela subida dos expositores, quando uma senhora me segurou pelo braço. Ela demonstrando o sofrimento que carregava, ela só disse assim, Frederico, eu perdi o meu Chiquinho. Eu segurei na mão dela e disse, a senhora vai poder ficar para a palestra? Eu vou. Eu disse, me aguarde, que depois eu converso com a senhora. Eu não vou poder parar agora, porque estou atrasado, mas espere por mim. Ela disse, eu vou esperar.
0: Nunca tinha visto aquela senhora. Fiz a palestra. E no final, Marta aproximou-se e disse, peça papel e lápis, porque vai vir uma mensagem para aquela senhora. E, gente, eu senti, meu coração batia forte. Deus queira que eu consiga filtrar bem, porque não é fácil. E aí recebemos a mensagem, e dentro da mensagem o Espírito vinha dizendo que tinha desencarnado no hospital, falando de detalhes do hospital que eu não podia saber nunca. Só que eu achei que eu tinha misturado as coisas. Eu não tinha filtrado bem, por dois motivos. Primeiro, ele dizia que ela era irmã dele e não mãe. E ela tinha me dito com muita emoção, perdi o meu filhinho Chiquinho. E por fim, ele não assinou. Ora, Chiquinho, qual seria o nome dele? Francisco. Mas ele assinou do seu irmão de sempre, Ayrton. Aí eu disse, meu Deus, que médium eu sou. Mesmo assim, eu a chamei no canto, comecei a ler a mensagem, ela foi se emocionando e confirmando os detalhes da mensagem. Eu disse, olha, mas a senhora me desculpe, eu acho que devido à emoção do momento, eu permiti que outro espírito entrasse na faixa, porque ele está dizendo aqui embaixo que a senhora é irmã dele, e não mãe. E ela chorando, aí que ela chorou mesmo, e disse assim, não, Frederico, na verdade ele é meu irmão mais novo. Quando minha mãe faleceu, nós ficamos sozinhos, ela pediu, antes de falecer, ela pediu, cuide de Ayrton como se fosse seu filho. Então eu cuidei dele, eu criei ele. Eu disse, mas o nome dele não é Francisco? Não é seu Chiquinho? Ela disse, não, eu é que chamava ele carinhosamente de meu Chiquinho, o nome dele era Ayrton. Eu disse, mas podia me dar esse susto todo? Olha que drama o médium vivencia numa situação dessa. Graças a Deus que a comunicação foi autêntica. E esta senhora, como acontece com tantas que recebem bênçãos da mediunidade, né, através desses médiuns muito mais seguros, médiuns dedicados, quanta revivescência da existência. Esta senhora reviveu, voltou a ter ânimo para a vida, porque ela voltou a encontrar a vida em toda parte. Suportar a dor, como lidar com a dor da partida, é entender que o tempo será o grande amigo. É estudar a realidade da vida imortal. E é compreender, sentindo este Deus da existência plena, que haverá sim reencontro, que nós estaremos com eles depois, porque nós vamos partir depois, porque aqueles que ficaram também nós vamos nos despedir da terra. Nós também vamos deixar este corpo físico e vamos continuar com o nosso corpo espiritual para cantar a beleza da vida infinita. Abraçados a estes que nós amamos, reencontraremos nosso pai, nossa mãe, nosso avô, nosso tio, nosso filho. E a família vai se reunir do outro lado. A família que vai, muita gente diz assim, minha família está se acabando, só tem eu e uma outra irmã. É porque eles estão se reagrupando lá. Isso é que é coisa linda. Nós nos reagrupamos na dimensão espiritual. É por isso que há um conforto profundo quem chega do outro lado. Porque mesmo sentindo saudade de alguém que ficou na terra, reencontra um coração que havia partido antes dele, algum tempo atrás. Procure outras pessoas, pais e mães, que passaram pela mesma experiência. Porque quando nós conversamos com quem passou pela mesma experiência, nos fortalecemos. Nós fazemos uma espécie de catarse, nós colocamos aquela energia saudosa para fora, e ao mesmo tempo ouvimos o depoimento de outros, para entender que aquela dor é quase uma dor coletiva, é uma dor de muitos, mas é uma dor passageira. O Espiritismo Consolador veio dizer-nos que depois da nossa reencarnação haverá plenitude do outro lado, na riqueza da vida perene. Estudar a mensagem espírita é compreender esse mundo infinito, esse mundo espiritual, com muita naturalidade, com muita tranquilidade, com muita certeza de que ninguém morre. Existe aqui alguma mãe que passou por essa experiência aqui? Levante a mão só para ter uma ideia. Temos algumas, né? Algumas mães. Muito bem. Sei que vocês já têm esse coração consolidado, consolado. Vocês gostaram da linha de abordagem que a gente trouxe? De verdade? Pois bem. O que nós falamos é o cântico de ouro do Espiritismo. O segundo cântico de ouro da doutrina espírita é fazer-nos compreender o objetivo de estarmos aqui. Por que é que um jovem vai e fica o mais idoso? Por que é que um avô de 80 anos de idade vê o seu neto de 25 partir? Chegando ao ponto de dizer assim, mas eu já sou imprestável para a vida. Estou aqui em cima desta cama. E por que Deus levou o meu neto de 25 anos de idade? Aí nós recordamos aquela metáfora de que a vida aqui na Terra é uma espécie de presídio. O que cometeu mais grave crime é condenado a um tempo mais longo na prisão. E aquele que cometeu um grau menor de comprometimento não precisa ficar mais tempo detido. Aquele que roubou uma laranja e foi preso pode ser condenado a 1 ano e 2 meses de prisão. Mas aquele que tirou a vida de maneira fria do seu semelhante pode pegar a pena máxima. Então, quando nós reencarnamos, nós trazemos graus de comprometimento diferente, de necessidades diferentes de reajuste. Quando um jovem parte cedo, causa aquele impacto em todos, mas é um espírito que só necessitava daquele tempo de vida, daquele reajuste. Às vezes, uma grande alma pede para reencarnar pouco tempo junto daqueles pais, que é para, através da sua partida, despertar a espiritualidade nos pais. Veio apenas como mensageiro da imortalidade. Veio demonstrar que a saudade deve ser convertida em atitude profunda da existência. Nós, espíritas, sabemos bem disso. Eu sofri um acidente de automóvel mais ou menos 10 anos atrás. O carro ficou imprestável. Caiu de mais de 8 metros de um barranco. Nós íamos fazer um seminário na cidade de Arapiraca, em Alagoas. E aí os próprios soldados, o corpo bombeiro que chegou, não acreditaram que não tivesse vítima fatal ali. Naquele acidente. O carro ficou todo machucado. Todo mundo escapou praticamente ileso. Só tive um problema no tornozelo que engessei. Outro dia estava fazendo palestra. E aí companheiros espíritas, sempre muito carinhosos, sempre muito amigos. Na semana seguinte, alguns foram me visitar e disseram todo empolgados assim. Fred, como Deus te ama. Como os espíritos amigos têm esse carinho, né? Aquela coisa toda de coração bondoso, né? Como lhe protegeram, era para você talvez ter morrido. Que acidente cruel foi aquele. Pois é, meus amigos, mas aí a gente não gosta muito assim desse entusiasmo. Eu disse assim, olha, mas eu também só me lembrei de uma coisa. Aquela passagem do Evangelho, segundo o Espiritismo, que diz assim, se fosse um homem de bem, teria morrido. Com certeza, se eu não tivesse mais coisas a aprender, poderia ter partido ali. Mas a misericórdia de Deus é tão grande, esse rapaz precisa aprender muita coisa, corrigir muita coisa. Vamos deixar mais um tempo. Porque o acidente foi terrível. Nós, espíritas, sabemos que com exceção do suicídio, com exceção do nosso desprezo à ponderação, partimos no momento certo e as pessoas têm diferentes instantes de partida. Tem aqueles que partem com 3 dias, com 3 meses, com 3 anos, com 30 anos, com 80 anos de idade, com 100. Vai de acordo com a missão, com a tarefa, com a necessidade, com o reajuste, com a expiação, com a aprovação. Mas sempre com o objetivo coletivo de ajustar as almas para a divina lei do progresso, para as conquistas magistrais do coração. Nós devemos ser gratos a esta reencarnação que nós temos, porque ela é muito especial nesse instante especial da Terra, nesta faixa de transição do nosso mundo. A morte não existe, brada os imortais. A nossa dor é passageira, canta a imortalidade da alma. Dizem os espíritos superiores, trabalhem incansavelmente, porque quanto mais bem realizam dentro da dor que lhes castiga a alma, maior o mérito do bem que você espalha. Enxugue a sua lágrima, enxugando a lágrima do outro. Esqueça um pouco a sua dor, cuidando da dor daquele que padece sem esperança. Maria, a mãe de Jesus, deu este exemplo. Quando ela sofreu tudo aquilo que o Cristo passou e transformou-se no apóstolo abençoado do consolo, a quem ele procurava na casinha simples de Éfeso. Ela levava consolo para os aflitos. As pessoas chegavam e olhavam para aquela mulher extraordinária, imaginando o quanto ela havia sofrido diante da cruz em que o seu filho ali havia imolado-se. Mas ela abria um sorriso de consolação e derramava bênçãos e bálsamo sobre os filhos da dor. Todos nós que passamos a perda de um ente querido, a partida sobretudo de um filho, devemos converter a nossa vida num poema de esperança e de paz para todos aqueles que padecem sem conhecer a imortalidade da alma. Levemos para os filhos do desespero essa luz da esperança que vige dentro da gente. Levemos esse enxugar de lágrimas que nós tivemos para as outras criaturas. Vamos compartilhar com eles o bálsamo do recomeço. Vamos transmitir para eles aquilo que nós já divisamos nos horizontes da vida. A vida é recomeço. Por mais longa seja a noite, não deterá os primeiros raios da alvorada. Por mais terrível que seja a prova, passará. Por mais longa seja a expiação, um dia terminará. A vida no universo é recomeço. É a estrela que explode e outra nasce. É o aglomerado de gases que se converte em constelações. São galáxias que desaparecem e outras que surgem. São ninhos de vida que fazem produzir planetas. São aqueles que passam pela existência sem nem mesmo um lar. São aqueles que não tiveram a bênção de uma família, mas convertem a sua vida num poema, num hino de solidariedade. Para nós que tivemos a nossa família, para nós que tivemos a ternura da nossa mãe, do nosso pai querido, que tivemos o carinho dos nossos filhos, tenhamos um Deus vivo dentro de nós. Tenhamos a certeza absoluta que eles são também anjos tutelares da nossa vida. São eles, muitas vezes, que nos consolam nas noites de solidão profunda. Tenhamos essa certeza, porque é este o cântico que Jesus trouxe para a humanidade. Eu venci o mundo e eu venci a morte, para dizer, prossegue, viajante do infinito. Prossegue, você não é o corpo, você é a alma que pertence à luz. Você não é doença, você é a saúde. Você não é a morte, você é a vida. Você não é o ódio, você é o amor. Você não deve ser o desespero, e sim a serenidade. Canta! Vai através das planícies e das montanhas cantar a beleza da vida que não perece jamais. E em nome da tua mãe, em nome do teu pai, em nome do teu filho, leva aos lugares mais sombrios o sol da tua certeza. Deus nos abençoe. Muito obrigado. Jesus nos guarde bem. Muito obrigado a você. Muito obrigado.
2: Acabamos de ouvir a palestra de Frederico Menezes abordando o tema Como superar a dor da perda de um filho.
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0: Oba!
1: Salve, salve, salve! Boa noite a todos e a todas que nos acompanham agora por todos
0: Boa noite.
1: os meios de transmissões que a gente está utilizando hoje, né? Eu quero já começar agradecendo ao Web Rádio Fraternidade, que está dando um super apoio para a gente fazer essa live hoje, fazendo a transmissão pelo YouTube, pelo Facebook. E quero agradecer também as instituições que promoveram esse encontro, que vai ser um encontro, já percebi, a gente estava conversando ali no backstage, eu, Dr. Sérgio, Dr. Rodolfo, vai ser um encontro muito feliz, eu tenho certeza. E eu espero que todos que estão escutando também se sintam assim, né? Então, as instituições que promoveram esse encontro são a Associação Médico Espírita de Uberlândia, junto com a Web Rádio Fraternidade, e também o Instituto Sérgio Felipe, Dr. Sérgio Felipe de Oliveira. E para participar dessa discussão hoje, eu vou fazer uma rápida apresentação dos meus colegas que estão aqui comigo. Dr. Rodolfo Gadia, ele possui graduação em medicina pela Universidade Federal de Uberlândia, ele é médico oncologista, tem residência em clínica médica e em oncologia e é um membro da Sociedade Brasileira de Cancerologia, ESMO. E nós temos a
0: E aí,
1: alegria e
0: pessoal, boa
1: o prazer.
0: noite. Boa noite. Está chovendo aí, Paulo? Está chovendo aí? Ah,
1: Não.
0: né? É porque aqui não estava e começou a chover agora. Eu acho que isso é muito bom sinal. Chuva.
1: E nós temos a alegria e o prazer de ter hoje conosco o Dr. Sérgio Felipe de Oliveira, que é médico formado pela Faculdade de Medicina da USP em 1988. É atuante na área de clínica geral, com foco na área de saúde mental, de psiquiatria e síndromes cerebrais orgânicas, e também atendimento de pacientes com moléstias complexas de difícil diagnóstico. Isso é interessante, né? Porque ele faz uma abordagem integral de todas as dimensões de uma criatura humana, né? Não só do seu aspecto biológico, mas também psíquico, espiritual e social. Bom, ele é mestre em ciências pelo Instituto de Ciências Biomédicas da USP, com área de concentração em anatomia, neuroanatomia e ultraestrutura cerebral. E o campo de pesquisa dele versa sobre o estudo da ultraestrutura da glândula pineal humana com microscopia eletrônica. Ele é o diretor clínico e sócio-proprietário do Pineal Mind Instituto de Saúde, onde faz seus atendimentos como clínico geral e desenvolve os seus estudos, então, e projetos de pesquisa, associando conceitos de psicologia, de psiquiatria, biofísica, biologia e espiritualidade. Ele é um expert em pineal e a gente está muito feliz de ter ele hoje conosco. Eu sou Paulo Bispo, sou biomédico, professor e pesquisador na área de doenças infecciosas. E sou membro da AMI aqui dos Estados Unidos, onde eu vivo hoje e atuo como pesquisador aqui na cidade de Boston. Rodolfo e Sérgio, mais uma vez é um prazer enorme, uma alegria a gente poder se reunir hoje para conversar sobre um assunto que é tão fascinante, né? Essa hipótese de que a pineal seria um ponto de conexão entre o mundo físico ou entre o corpo físico e o corpo espiritual já foi levantada por diferentes culturas. Por vários filósofos ao longo da história da humanidade, né? Os hindus, por exemplo, mais de 5 mil anos atrás, acreditavam que a gente teria uma espécie de um terceiro olho, que seria essa estrutura bem no meio do nosso cérebro, que é a pineal, que serviria como uma janela para nossa alma. Da mesma forma como os nossos olhos, os dois que a gente tem aqui na frente da nossa face, serve como uma janela para o mundo físico, a pineal seria uma janela para o mundo espiritual, não é? Galeno, que foi um médico grego, mais ou menos no segundo século depois de Cristo, fez uma descrição anatômica, a primeira descrição anatômica, né, da pineal, e levantou a hipótese de que ela seria tipo uma espécie de uma válvula responsável por fazer a circulação do princípio espiritual, do fluido espiritual no nosso corpo, né? E depois, mais para frente, veio René Descartes, filósofo e matemático francês, que chamou a pineal de sede da alma, principal sede da alma. E aí vem André Luiz em 1945, com o terceiro livro da série espiritual dele, Missionários da Luz. E ali ele, de certa forma, valida essas hipóteses anteriores de que a pineal seria exatamente esse ponto de conexão entre o corpo físico e o espírito, né? Ali André Luiz diz que é a glândula da vida espiritual do homem. Bom, nesse mesmo livro tem uma coisa interessante que ele fala que o neurologista comum não a conhece bem e o psiquiatra ainda vai a conhecer todos os seus segredos mais tarde. Hoje a gente tem a felicidade de ter um neurocientista aqui com a gente, que não é um neurocientista comum, que já está penetrando nos segredos da pineal há alguns anos e vai contar hoje para a gente sobre os estudos dele e dividir um pouco do conhecimento dele com a gente. Ele tem muita coisa para falar sobre a função da pineal como uma espécie de sensor de informações de dimensões metafísicas, né? Mas, Sérgio, antes de a gente talvez explorar essa questão da pineal ser esse sensor de percepção de outras dimensões, acho que seria legal a gente falar um pouco sobre o que é a pineal, né? Antes, definir o que é a pineal, a sua origem, que é super interessante, né? A origem filogenética dela e as funções dela no organismo. E aí, depois, se você quiser, já faz a ponte para essa questão da espiritualidade. Sérgio.
2: Puxa, muito obrigado pela oportunidade de poder conversarmos, e eu gostaria de eternizar essa nossa conversa com muitas outras pela frente. Eu estranhei muitas vezes, nas minhas visitas nas universidades na Europa ou nos Estados Unidos, junto aos laboratórios de investigação, uma certa ausência de abordagem da glândula pineal. E, inclusive, lá na Universidade de Harvard, numa conferência que eu assisti do professor Richard, que estudou a mente, a eletroencefalograma do Dalai Lama. Já vai surgir o nome do colega. Eu perguntei para ele, falei, puxa, você estuda a mente do Dalai Lama e não... O que você acha da glândula pineal? Porque a essência do conhecimento Ayurveda, não é? Considera a pineal. Se você vai estudar a mente do Dalai Lama, você tem que, no mínimo, abordar alguma coisa a respeito da glândula, né? E ele comenta, ele fala assim, puxa, mas eu não sei nada da glândula pineal. E ficou curioso, não é? E naquela...
1: Se é quem eu acho que é o Richard Davidson. Ele escreveu um livro sobre experiência de quase morte, porque ele teve uma experiência de quase morte, não é ele?
2: E ele foi ele, a grande trabalho dele foi a questão dos estudos de ressonância funcional do monge Dalai Lama, né? E naquela conversa estava também o professor Herbert Benson, que tem um instituto na Harvard, que é o Mind Body Hospital, que estuda essa conexão, eu achei, né? E também um outro colega, o Gregory, que fora ministro da saúde do governo Carter, não é? E eles ficaram pensando, é verdade, a gente não conhece nada de glândula pineal, não é? E na conferência que eu fiz no departamento de neurologia lá do Brigham Hospital, não é? Estava o diretor do departamento, eu estou ruim de memória dos nomes. E todo o staff da Neuro, ele falou assim, puxa, mas o que, que é? O pessoal não sabe o que, que é a pineal, cronobiologia é um assunto novo, mas deu o prêmio Nobel agora em 2017, não é? Deu o prêmio Nobel em 2017 para os pesquisadores que descobriram os genes cronobiológicos, não é? A pineal é um órgão que é um brotamento de encefálico da mesma região, do ponto de vista embrionário, de onde nascem os olhos, não é? E, inclusive, eu pego muitos pacientes com cistos de pineal, que nós precisamos investigar se não há células malignas, não é? Porque essa área média do corpo, de fechamento embrionário, ela tem muita célula embrionária que tem totipotência, então são cânceres muito indiferenciados, não é? Precisa de tomar cuidado. Então, eu pego muito paciente com cisto de pineal, vem me perguntar, e aí, o que é isso? O que eu faço e tal? Né? A maior parte deles, na verdade, é como se, havendo os três brotos embrionários, dois deles vão formar os olhos. E o que vai formar a pineal é como se errasse o caminho e fosse formar um globo. e fica um globo frustro. Então fica aquele cisto, entende? É, esse é o entendimento que eu tenho desses casos de cisto de pineal. Eu apresentei também na conferência de 2018, lá na universidade onde você trabalha, Paulo, que é a Universidade de Harvard, eu apresentei também umas imagens que eu fiz de eletroencefalografia com mapeamento, mostrando a atividade elétrica sugestiva da glândula pineal.
1: Uhum.
2: Porque o mapeamento é um exame simples de fazer, uhum, e não invasivo, o mapeamento por EEG, porque é uma coordenada de Fourier que se faz do traçado e aparece a atividade elétrica da pineal. É curiosíssimo as imagens, eu apresentei algumas imagens na minha conferência, não é? Eu não sou um cientista de carreira, um profissional da ciência, eu sou um médico prático, então essa parte científica ela ainda carece de ser transformada nas publicações profissionais, do ponto de vista... Mas, enfim, mas é muito curioso como experiência médica, né? E a pineal, vamos dizer assim, ela, sabidamente, ela desbloqueia as gônadas, sejam os ovários, sejam os testículos, da produção dos hormônios reprodutivos, que acontece na puberdade. E havia um certo entendimento de que depois disso ela morria, perdia a função, não é? E até que estudos vieram demonstrando que, na verdade, a glândula pineal ela está envolvida com o relógio biológico. Então, nós teríamos o núcleo supraquiasmático, não é? A comissura posterior, tem a comissura da bênula, e a pineal seria um conjunto responsável pelo relógio biológico. Eu acho até que eu tenho vontade que esse conjunto, de que é o núcleo supraquiasmático, e a glândula pineal e as comissuras abenulares e posteriores, que elas pudessem se chamar complexo pineal. Eu acho que fica mais preciso, porque você qualifica melhor a atividade cronobiológica do ponto de vista neuroanatômico, entendendo que essas funções cronobiológicas elas são filogeneticamente muito antigas, uhum, e possuem estrutura e também bioquímica muito própria, não é? E o que acontece é o seguinte, a glândula pineal, ela funciona como órgão sensorial, porque ela traduz campo magnético para neuroquímica, então, por exemplo, os pássaros migram seguindo o campo geomagnético do planeta, não é? Como é que ele segue isso? A pineal, os animais também seguem o campo geomagnético do planeta. E é interessante que os animais de cabeça translúcida, eles apresentam células de retina mesmo.
1: Uhum.
2: Mas quando a pineal evolutivamente ela entra para dentro do cérebro e perde a conexão direta com a luz, esses reticulócitos eles vão se transformando nos pinealócitos, que...

0: dizer assim, não é? Que horas que são? E isso acontece através do trato retino-hipotalâmico, quer dizer, da retina para o hipotálamo. O hipotálamo fica perto do céu da boca. Se você colocar a língua no céu da boca, você está perto. Quase que você lambe a hipófise e chega no hipotálamo. E do hipotálamo segue um trajeto curioso que a inervação desce para o gânglio estrelado, que é o gânglio cervical superior, que fica na altura aqui do pescoço.
1: Uhum.
0: Né? É interessante, porque tem aquela mitologia do vampiro, né, que morde o pescoço e tal. Isso daí tem a ver com essa mística, né, vamos dizer assim. Né? E depois ele sobe por trás, dá uma volta no cerebelo atrás e alcança a pineal. Porque o cerebelo, ele, vamos dizer assim, na parte occipital do encéfalo, não é? Ele está colado dessa forma, não é? E o nervo, ele vem por aqui e ele pega a pineal, como o nervo do conário, não é? Numa estimulação de padrão adrenérgico, não é? E o gânglio cervical superior, ele é responsável por toda a inervação da cabeça, não é só a formação do nervo do conário, não é? E a partir dali é que a luz vai modular a pineal. Então, quando você tem muita luz, inibe a produção do hormônio melatonina, porque a glândula pineal também funciona como órgão endócrino. A glândula pineal é o órgão mais que tem a circulação sanguínea mais intensa do cérebro, é a glândula pineal. Do ponto de vista anatômico-funcional, quando uma estrutura é muito irrigada, é porque ela tem função. Porque a natureza é econômica. Não vai colocar vaso sanguíneo em torno de um órgão se aquele órgão não for muito importante.
1: E ela é tão pequenininha, né?
0: Ela é a mais irrigada do cérebro. É a segunda estrutura mais irrigada do corpo. A primeira é o rim, não é? Depois a pineal. A pessoa fala assim, se tirar a glândula pineal, o que acontece? Quando a pessoa tem um tumor de pineal, tem que tirar a glândula pineal. Os meus pacientes nessa condição, não é? Eles perdem, parece que perdem aquela referência do bioma, sabe? O que, que é esse bioma? A gente vive numa ecologia, não é? Essa ecologia, ela funciona como um reloginho mesmo, tudo coordenado. E a coordenação é feita, pode parecer estranho o que eu vou falar, é feita pelo céu, pelas estrelas. Não é estranho isso se você pensar, por exemplo, uma árvore é um ser astrofísico, porque a fotossíntese só se realiza com o efeito do sol.
1: Sim.
0: Não é?
1: E, aliás, ela também tem melatonina.
0: Pois é. Aí nós voltamos para essa questão. A bioquímica da melatonina, que vem do triptofano, da serotonina, é filogeneticamente muito antiga, então muito é uma bioquímica muito própria. Não é? E então, o que acontece? Tanto a Lua quanto o Sol influenciam os ritmos biológicos. Por exemplo, a Lua, ela influencia os hormônios reprodutivos. Então, uma gravidez tem um ano lunar. A ovulação tem um mês lunar. Como é que sabe? Porque a pineal, ela capta essa interferência astrofísica e transfere esse norte do céu para os seres da natureza se coordenarem no relógio do ecossistema, vamos dizer assim. Uhum. Não é? Então, quando a pessoa tira a pineal, ela perde essa conexão, não é? Com essa... na minha experiência, os pacientes com essa condição apresentam uma acentuação da percepção mental e espiritual. Uma acentuação. E uma dificuldade de coesão com o bioma, com o ecossistema. Não é?
2: José,
0: oi.
2: Deixa eu fazer uma perguntinha, já pegando nesse gancho, né? Falando das curas. É bom demais quando você começa a falar das curiosidades da pineal, né?
0: É.
2: Então, se ela for pro pessoal, porque eu já ia adiantar.

0: Muita, muita pergunta das curiosidades que a gente vai te acompanhando, que você sempre vai falando, né? Essa questão do que órgão primeiro, parece que ele é do tamanho de um arrozinho cozido, né? Um arrozinho cozido sem casca. É porque eu já vi falar que ele é 0,5 gramas do tamanho, às vezes, de um alpiste ou um arroz, eu já vi falar em azeitona,
1: Não,
0: mas não,
1: Paulo,
0: é do tamanho.
1: não, Rodolfo, não, é do
0: É
1: tamanho
0: tamanho certinho.
1: de uma ervilha ou de um caroço de azeitona.
0: Então é um pouquinho maior, é um carocinho de com
1: Mas
0: ervilha.
1: depende, por exemplo, no cachorro, talvez seja do tamanho de um alpiste, não é?
0: Ah, tá.
1: Ah,
0: É até
1: mas,
0: interessante.
1: puxa, você tocou num assunto muito importante. Eu tenho uma visão da pineal, o seguinte, que a pineal, na verdade, ela não tem a característica morfofuncional dela, não está na estrutura dela em si, mas no fato dela ser a coalizão de forças no organismo. Então, por exemplo, você tem no desenvolvimento embrionário a formação da endoderme, da mesoderme e da ectoderme, que vão formar as estruturas do organismo, não é? Então, você tem, por exemplo, a pele. A pele ela é formada pela ectoderme, como é o sistema nervoso central, não é? Que é um tecido, como se fosse um lençol, não é? De células, que é a ectoderme no embrião. Então, é um embrião tridérmico, ele tem a ectoderme, depois a mesoderme, depois a endoderme. A endoderme vai formar o tubo digestivo, por exemplo, de onde brotam também os pulmões, não é? A mesoderme vai formar os ossos, o sangue, o aparelho circulatório, não é? E a musculatura cardíaca. E a ectoderme vai formar a pele, o sistema nervoso central, o sistema nervoso em geral, não é? E vai formar o esqueleto cardíaco, as válvulas cardíacas. Daí você vê a pessoa que tem prolapso, diz assim: ah, tem prolapso de mitral e tem síndrome do pânico. Parece que tem uma associação entre o mental e a válvula cardíaca, porque tem a mesma origem embrionária que o sistema nervoso central, não é? Então, assim como você bem sabe, também as fibras de Purkinje, o nó sinoatrial e toda essa estrutura que é ectodérmica, não é? Então, o que acontece? A pineal é uma colisão, é como se fosse um nó dessas três estruturas. Como se você pegasse uma bexiga que você sopra e dá um nó, entende? Então, o que que ela vai ser? Ela vai ser um vetor resultante das linhas de tensão de força das estruturas de formação do corpo humano, não é? E do ponto
0: Deixa
1: de
0: só ver se
1: vista.
0: interrompendo. Então, ver se eu entendi, até para o pessoal pegar, acompanhar o raciocínio. Parece que então é uma glândula, só que antes de glândula, ela é um receptor também, então ela é uma multifunção, e parece que é um dos únicos órgãos que faz parte da embriologia que tem dos três folhetos nele, enroladinho.
1: Amarrados. Vamos
0: Super
1: dizer assim,
0: irrigado, né?
1: mas isso tem uma consequência, porque o que acontece? Não importa se ela é um ponto, ou se ela é maior, ou se ela é menor, a questão é que ela é uma convergência de linhas de força. Entende? É isso que dá a potencialidade à estrutura. Não é ela em si, mas é o fato de ser o ponto de convergência das linhas de tensão de força. Isso vai acontecer se você pensar nessa questão que o organismo, porque você tem uma molécula, uma célula, por exemplo, uma célula, ela é formada por moléculas, e essas moléculas são embasadas por estruturas que são forças. Então você tem forças de Van der Waals, pontes hidrogeniônicas, você tem forças covalentes, você tem forças iônicas, você tem um conjunto de espectros eletromagnéticos que faz com que surja aquele tecido arranjado de moléculas que compõem a célula. Então, nós temos um corpo bioeletromagnético que fundamenta a existência organizada de nossas células. Bom, o que que acontece? Se você for pensar na relação entre o corpo bioeletromagnético e a estrutura molecular, ou as células, a gente poderia dizer que a pineal também é o ponto de convergência das linhas de tensão de força entre o corpo bioeletromagnético e as moléculas.
2: Isso é interessante.
1: Então, vamos dizer assim, a mente reage no corpo átomo a átomo. Mas a pineal é o ponto de convergência das linhas de tensão de força entre a mente e o corpo.
2: E talvez seja por isso que ela consiga ser um transdutor de tantos sinais diferentes, né? Por causa dessa diversidade em termos tecidual, né? Em nível tecidual, porque ela é um transdutor de informação da luz, de informação que chega pela retina, mas também é um transdutor de informação da dimensão espiritual. Quer dizer, ela consegue captar informações diferentes e fazer transdução em informação neuroquímica.
1: Paulo, veja, a pineal está mergulhada no líquor, porque ela se projeta no terceiro ventrículo.
2: Uhum.
1: Aliás, o Leonardo da Vinci, ao contrário de René Descartes, ele achava que a sede da alma era o terceiro ventrículo, porque é um espaço vazio quando você vai analisar anatomicamente. Ali, por ali passa o líquor, o líquido cefalorraquidiano, que é uma solução eletrolítica, né?
2: Uhum.
1: Bom, então, o que acontece? O mesmo líquor, ele vai chegar, inclusive, até as estruturas, os estatolitos ligados ao equilíbrio e à audição. Então, você tem, o som também provoca ondas na estrutura licórica, que a pineal tem sensibilidade, isso precisa ser pesquisado. Eu só estou falando assim, olha, gente, isso é uma coisa que precisa ser pesquisada. Não é à toa, por exemplo, que os hindus utilizam os mantras como uma ferramenta.
2: Claro,
1: não é?
2: Legal.
1: Nós não podemos esquecer também uma coisa muito curiosa, que é o seguinte, o cérebro, ele sai pelo nariz. Porque você tem se você tirar o nariz, que é uma coisa que eu não estou falando para que ninguém faça, mas é só uma coisa da imaginação, se tirar o nariz, você vai ver uma estrutura óssea como se fosse um ralinho de banheiro, vamos dizer assim, por onde o cérebro sai através dos bulbos olfatórios. Por isso que respirar pelo nariz impacta o cérebro. E aí você tem, por exemplo, aquelas respirações prânicas, que fala assim, para ativar o cérebro. Por quê? Porque existe uma relação anatômica entre o nariz e o cérebro, não é? E aí o que acontece? Tanto que você vai encontrar células-tronco totipotentes, não é? Isso em qualquer idade, o indivíduo pode ter 100 anos, ele vai ter células-tronco renovadoras do cérebro, que vai da base do nariz até o teto do terceiro ventrículo, chegando, abraçando ali aquela estrutura onde a pineal está localizada, não é? Então você tem um numerário, vamos dizer assim, nós temos mais de 20 tipos de órgãos dos sentidos, você sabe, nós temos os próprios receptores viscerais, os próprios receptores osteomusculares, nós temos as terminações nervosas livres, nós temos os corpúsculos de Vater Patini, os corpúsculos de Ruffini, nós temos, enfim, mais de 20 tipos de órgãos do sentido trabalhando. E eu tenho uma impressão que a pineal, uma evolução dos estudos anatômico-funcionais, deve levar ao entendimento de que a pineal é uma coalizão sensorial.
2: Uhum.
1: Sabe? De toda essa gama de órgãos dos sentidos que o nosso organismo tem e que ainda vamos se descobrir tantos outros, não é? O que acontece é o seguinte, como a pineal ela é sensível ao céu, ou seja, o céu que eu estou falando é o céu de Galileu, né? Porque o céu de Jesus Cristo era por onde pairavam as nuvens, né? O céu de Jesus Cristo era o céu que os pescadores se preocupavam, não é? Os pescadores se preocupavam se tinha nuvens ou não tinha. Então, tanto que quando Jesus fala, Pai nosso que estás nos céus, ele não está falando do céu de Galileu, com estruturas inatingíveis, ele está falando do céu por onde pairam as nuvens, que é o céu que a gente respira. Então, Pai nosso que estás no céu, é o céu que entra dentro do meu pulmão. É um Deus que está tão próximo que ele vive na hematose das minhas respirações, não é? Então eu estou falando de um céu de Galileu, não é? Que é esse céu que é o laboratório o laboratório da física matemática, da física, dessa física relativística. E a pineal, ela encontra, nessa dinâmica do céu de Galileu, ela encontra aquilo que é chamado de Zeitbergs, ou norteadores rítmicos. E para você analisar esse espaço astrofísico, você tem que pensar de forma multidimensional. Então, aí você vai recorrer, como o Penrose mesmo colocou, não é? Recorrer à equação da relatividade, não é? Que coloca que a energia é diretamente proporcional ao produto da massa pela velocidade da luz ao quadrado e inversamente proporcional à raiz quadrada de 1 menos a velocidade da partícula sobre a velocidade da luz ao quadrado com a velocidade da partícula tendente à velocidade da luz. Então, essa equação, ela abre dimensões do espaço, não é? Em que o tempo retoma o términos grego, porque a palavra tempo, ela vem de términos do grego, que significa o espaço onde a divindade, onde o espírito se apresenta sobre a matéria. Daí deu origem a duas palavras, tempo, que a priori perdeu a concepção de espaço antes de Einstein, e templo, que sustenta a concepção de espaço onde a divindade se manifesta, onde a espiritualidade se manifesta. Quando Einstein coloca que o tempo é uma quarta dimensão do espaço, uma estrutura que se relaciona com o céu, que se relaciona com a dimensão espaço-tempo, não é? A pineal, ela, além da atividade sensorial da luz e do campo magnético, ela se relaciona com a dimensão espaço-tempo, que é a quarta dimensão, que é onde começa o espaço astrofísico do mundo espiritual. É ali que começa. Ali que Dante Alighieri começa a conversar. É ali que Platão, no livro décimo de A República, vai qualificar, a partir do episódio de Er, a existência da estrutura física do mundo espiritual. É a partir dali que começa. Então, a pineal, ela se relaciona, é sensível ao Sol, é sensível à Lua, e a pineal é sensível aos espaços astrofísicos das dimensões do espaço onde está o mundo espiritual. Falar que a pineal é sensível ao Sol, então, daí o comando do ciclo circadiano, é sensível à Lua, daí o comando de toda a ciclicidade reprodutiva, é também sensível a um outro espaço astrofísico, que é o espaço espiritual. Então, aí nós vamos ter um fenômeno astrofísico chamado mediunidade, que é a capacidade de nós captarmos informações dessa região astrofísica do espaço, que é o mundo espiritual.
0: Doutor Sérgio, eu posso falar, por exemplo, na live nossa aqui, tá? Atualizações sobre a glândula pineal, 2, a sede da alma. A sede da alma é de Descartes. A gente pode ter a ousadia e atualizar e modificar isso e falar que a glândula pineal não é a sede da alma, ela é a transdutora da alma? Porque, por André Luiz, a sede onde prega a alma não é no quarto ventrículo, lá, a fossa romboide, aquele triângulozinho lá entre o cerebelo e o tronco, e aí que eles descrevem lá onde está pregado o fio de prata, ali é a sede, e a pineal ali em cima. Lembra, mais ou menos, lembra? Lógico, lembra da parte da anatomia?
1: Eu não acredito nessa história de sede da alma, porque se você for fazer um exercício de percepção, você se percebe no coração. Procura parar de frente ao espelho e olhar para você mesmo, assim, dizer eu, e você vai se sentir no coração. A percepção nossa é no coração. Você não se percebe dentro da cabeça. Então, esse negócio de sede da alma, eu acho que a gente precisa requalificar esse conceito, sabe? Porque se eu for pensar, sede da alma é o coração, não é? Mas aí você vai dizer, porque é o seguinte, a gente precisa começar a pensar de forma sistêmica, sabe? Alguém vive com um cisco no olho? A pessoa não consegue trabalhar, não consegue fazer nada com o cisco no olho. E é só o cisco no olho. Entende? Então, não tem parte do corpo humano que não esteja, as coisas não estejam interligadas. Tá? A pineal, o cérebro não sobrevive sem coração, sem fígado, sem rim, e nem sobrevive com um cisco no olho. Então, a gente precisa analisar sistemicamente. Não é? Do ponto de vista biofísico, a minha impressão é que a pineal é um ponto de convergência, como se fosse assim, a mesma coisa que você pegar aqui, por exemplo. Eu posso pegar esse pratinho num pontinho que é chamado centro de massa. Não é? Então, é um ponto de convergência das linhas de tensão de força gravitacional. Então, também, na relação entre o corpo e o espírito, existe um centro de massa, que eu imagino que seja a glândula pineal. É nesse sentido, dessa convergência. Agora, você tem que pensar o seguinte, se você pensa, do ponto de vista embrionário, o primeiro órgão a se formar é o coração. O coração ele se forma 21 dias depois da fecundação. O que acontece? Primeiramente, você tem, como se os hemisférios cerebrais estivessem abertos, assim, e você tem o coração, ele fica na parte cefálica. Depois ele desce para a região torácica. E aí o cérebro se fecha. Não é? Então, o que vai acontecer? Eu estou falando de forma bem simples, porque a embriologia precisa de uma costureira com muita sabedoria para entender. O que acontece? Quando o coração desce para o tórax, ele sustenta um abraço que ele dá na pineal. Então, a pineal, ela sustenta todo um envolvimento. Porque você sabe que o coração é um tubo. O que acontece? Como é que forma o coração? É um tubo. Só que esse tubo forma um sifão no meio. E esse sifão se colaba e forma o coração. Não é? Então, e esse tubo se ramifica e ele forma, por exemplo, toda a circulação vértebro-basilar e a circulação que vem pelas carótidas. Então, forma a artéria cerebral posterior, a artéria cerebral média, que vai irrigar a pineal, e a artéria cerebral anterior, que vai permitir a evolução do lobo frontal. O que acontece? A pineal ela é abraçada pelo coração, vamos dizer assim. O que dá à pineal a característica endócrina. Uhum. Então, ela produz um hormônio a partir do triptofano, que é um aminoácido, serotonina, e transforma num hormônio chamado melatonina, que eu fico pensando se a melatonina, ela é... Porque muitos hormônios... Por exemplo, você pega, por exemplo, uma eritropoetina, é um hormônio produzido pelos rins, responsável pela produção do sangue. Porque o rim filtra o sangue, e ao mesmo tempo o rim é responsável pela produção do sangue. O indivíduo com insuficiência renal, ele fica com anemia, porque não produz a eritropoetina que induz a medula a produzir o sangue. Por isso que os chineses falam que o rim é um órgão de vitalidade, não é? Então, a eritropoetina é uma citocina? Eu fico me perguntando, entendeu? Ou é um hormônio, não é? A melatonina também, às vezes, eu fico pensando que ela parece um pouco de citocina, porque você tem uma forma endócrina produzida pela pineal e você tem uma forma parácrina produzida, por exemplo, pelas mitocôndrias.
2: Exatamente. E que tem funções completamente diferentes, né? A função não é a regulação do ritmo circadiano. Aliás, essa foi a função inicial, evolutivamente, há mais de 2 bilhões de anos atrás, as cianobactérias produzem melatonina. Aquelas cianobactérias antigas, primitivas, foram as primeiras formas de vida do planeta, né? E outros grupos de bactéria também, que talvez não por coincidência, foram os dois grupos que deram origem às duas organelas importantes das células eucarióticas de planta, que é o cloroplasto, e da mitocôndria nas células animais, essas duas produzem melatonina. E a função dessa melatonina era um tampão de elementos reativos de oxigênio, um tampão que diminui o estresse oxidativo. Né? Depois é que ela foi ganhando outras funções ao curso da evolução das espécies, né? Mas a princípio a atividade inicial dela era de antioxidante, mas ela também tem uma atividade anti-inflamatória. Ela também tem uma atividade, como
1: Paulo,
2: você disse...
1: Eu fiz uma brincadeira, né? Eu e o Otávio, o professor Otávio Marx, da Universidade de Freiburg, está agora no Brasil. E nós pusemos naquelas plataformas de database do GIO, não é? Uhum. E o que, que acontece? Você vê, a melatonina, que é um hormônio produzido pela pineal, ele vai agir em genes cronobiológicos. Por exemplo, o BALM1. Uhum. Que vai ter impacto nesse mecanismo de óxido de redução, que leva a superóxido dismutase, e vai ter um impacto também na... Eu não me recordo exatamente o nome, mas é num gene que produz uma estrutura chamada TLR9.
2: Que é uma... Toll-like receptor. São receptores de superfície que são sensores de superfície para ataques externos, né? Principalmente de patógenos.
1: Pronto. E aí nós fizemos um cruzamento, por exemplo, dos genes do COVID... Uhum. Com os genes imunológicos e cronobiológicos. Assim, parece que o vírus age completamente em torno das estruturas cronobiológicas. E é interessante que, por exemplo, num paciente altamente infectado, tem um gene que aparece muito, que é o PROX1, que é um homeobox. Envolvido no processo de desenvolvimento corporal. Quer dizer, uma coisa, né? E depois, você vê que coisa interessante, fazendo um estudo da enzima conversora de angiotensina 2, o receptor onde age o vírus do COVID, um gene muito próximo é da tirosina hidroxilase. E a tirosina hidroxilase, ela é importante na estabilidade microtubular. Então, você começa a perceber, opa, né? Outra coisa curiosa, se o COVID veio do morcego, o morcego, ele é um habitante natural. O morcego não fica doente com o COVID, ele fica doente com o vírus da raiva. O morcego, ele fica meio tonto, ele cai, ele voa meio atabalhoado, o vírus da raiva. Mas com o COVID, ele não fica. Ele vive em caverna, no escuro. É um ciclo cronobiológico completamente invertido. E pior ainda, ele vive de ponta cabeça, ele não tem efeito piezoelétrico do ponto de vista gravitacional. Eu não sei nem como é que ele produz osso, porque não tem como é que ele vai ter vitamina D3, não é?
2: Isso é interessante demais. Eu acho que tem tantas conexões com a atividade da melatonina e com a cronobiologia que a gente ainda desconhece completamente, e regulações que são associadas a parte do nosso corpo que antes a gente não olhava com tanto cuidado. Eu vou puxar a sardinha aqui para minha brasa, que eu sou microbiologista, trabalho com bactérias, e a gente é uma verdadeira placa de Petri, né? A gente tem mais células bacterianas no nosso corpo do que célula humana, em números, né? E agora em junho, eu estava lendo esse artigo ontem, agora em junho uns colegas aqui da Harvard publicaram um artigo super interessante na Cell, que é uma revista super de prestígio, né? Mostrando que Drosófila, uma mosquinha que fica na fruta da cesta de casa, mosquinha comum, se ela for deprivada de sono por 10 dias, ela começa a morrer. E até os 20 dias com deprivação total de sono, toda a cultura de Drosófila morre. E aí eles foram olhar por quê? O que acontece na Drosófila? Olharam no sistema nervoso, olharam em tudo, não acharam nada. Sabe onde a única coisa que eles encontraram apontando para uma correlação entre a falta de sono e a morte delas foi o estresse oxidativo nos intestinos das drosófilas. No começo eles não acreditaram, falaram que tem alguma coisa errada com a nossa técnica. O que tem a ver os intestinos com a falta de sono e a morte dessas mosquinhas, né? Bom, validaram esse teste em vários experimentos com drosófilas e depois validaram em rato também. Então, assim, eles agora estão estudando, obviamente, qual que é o efetor disso, mas tem uma hipótese que é possível, é a de uma correlação entre os bilhões de micro-organismos que vivem no nosso intestino, que conversam com as nossas mitocôndrias, e que são importantes para dizer para a mitocôndria, nessa conversa, quando que ela tem que produzir a melatonina endógena dela, que tem uma atividade importante. E essas mosquinhas que não dormiam, ou os ratinhos que não dormiam, não estão produzindo a melatonina de forma adequada. Então, a pineal está toda confusa. Então, poxa, a pineal não estava...
1: Você está colocando, você pega a melatonina, a pineal produz a melatonina. A melatonina vai agir no BALM1, num gene cronobiológico. De lá, ele deriva para o mecanismo oxidativo mitocondrial, regulando. Depois regula toda a estrutura do inflamassoma. Uhum. E junto com a vitamina D3, que também nasce a partir da luz, porque sem o sol você não produz, você regula a microbiota. Então, intestinal. Então, vamos dizer assim, o que eu estou percebendo? Eu estou percebendo que cada vez mais coisa simples, que é dormir bem, que é você se alimentar de forma saudável,
2: sim,
1: é que você respeitar os horários cronobiológicos, isso traz um equilíbrio. Então, é uma, vamos dizer assim, é uma sutileza de grande força, de grande impacto. A pessoa fala, ah, vou estudar para o vestibular, vou tomar café, vou não sei o quê. O que ele está fazendo? Ele está desregulando as defesas estruturais sistêmicas. Trabalho em excesso, preocupação em excesso, muita adrenalina, muita... E são coisas simples que a gente precisa de resgatar. É interessante também, eu acho que você veja, a pineal, ela tem, numa publicação que eu participei do Physical Letters, calculando o lambda, que é a onda de De Broglie do microtubular, que o Penrose vai chamar de onda mental, porque essa onda mental encontra na pineal uma verdadeira caixa de ressonância.
2: Uhum.
1: E então o que acontece? Parece que o padrão de onda mental que você estabelece na pineal entra em sincronicidade com o padrão de onda dos microtúbulos das suas células.
2: Isso é muito bonito, né? E essa sincronicidade.
0: Você está falando da pineal para microtúbulo celular, daqui para dentro. Mas esse contato que a pineal faz com o mundo espiritual não é também uma entrada de uma ressonância, uma sincronicidade com as ondas e a captação do mundo espiritual, o espaço-tempo negativo, que está numa velocidade, isso é hipótese também, não dá ainda para provar, está numa velocidade acima da velocidade da luz. É onde que eu quero chegar. É que, isso é um estudo seu, que todo mundo fala, que também é uma atualização. Parece que a pineal, a gente não pode usar mais o termo calcificação, porque parece que calcificar é degenerar e parar de funcionar. Parece que é uma biomineralização.
1: É, biomineralização. É o que acontece. Isso é uma coisa interessante que você está falando. Porque eu fiz micrografias eletrônicas mostrando estruturas que os acérvores, eles são encontrados mesmo em pessoas jovens. E quando você encontra, não quer dizer que calcificou e a pineal perdeu função. Mas se você for analisar a estrutura do acérvore, ele funciona como um tronco de árvore. A árvore, ela tem lamelas concêntricas no tronco que indicam a idade. Os acérvores também. Então você tem, que são de cristal de apatita. Então, esses acérvores, parece que... o que vai acontecer com a idade? Eles modificam a estrutura como se fosse o tronco de árvore. Por ali você calcula a idade, vamos falar dessa forma. E só que esses cristais, eles estão... vamos dizer assim, o tecido conjuntivo que abraça eles e a estrutura circulatória parece que é um campo morfogenético que traz características próprias da pineal de cada um. E que, como o cristal, essa estrutura de cristal da pineal é composta por uma camada muito grande de elétrons, porque a apatita tem muito elétron, então você explicaria aí, talvez, a sensibilidade ao campo magnético.
0: Cada um tem uma pineal, né? Por exemplo,
1: um perfil próprio. Agora, não dá para definir, você olha a imagem da pineal da pessoa, não dá para definir a pessoa, não é isso, porque isso é um conjunto de fatores que reagem de forma sistêmica. Mas é um campo muito importante de nós estudarmos e que arremessa a compreensão da fisiologia para o campo eletromagnético. Você veja, nós estamos falando hoje de carro elétrico. Não é? O dia que você tiver, todos os carros são carros elétricos, e você, do aplicativo do seu celular, você escolhe o carro que você vai pegar na rua, quando tu, aí já, a medicina já evoluiu do remédio químico para o eletromagnético. Prova é que a neurologia e a psiquiatria já estão avançando para a estimulação magnética transcraniana, que ainda é muito assim, ainda precária, mas aí vai avançar nisso. E a cirurgia cardiovascular e a cirurgia vascular na implantação de eletrodos para reativação microcirculatória. Não é? Curioso, se você pegar o órgão de Hahnemann, você vai ver ele falar da importância da imposição de mãos, do uso de magnetos, como Mesmer usava, e de um aparelho eletromagnético que deveria ser construído, que hoje a gente passa com magnética transcraniana. Não é?
2: Nesse estudo que você fez, que é ainda no mesmo assunto, nesse estudo que você fez, estudo ultraestrutural da pineal e dos cristais, eu achei bastante interessante que teve uma porção ali que você estudou a difração de raio-x desses cristais. Eu entendo que você isolou esses cristais e foi estudar a difração deles. E eles, de certa forma, repelem o campo magnético, e o que você faz é que você fala que concluiu que existe um ricochete desse campo eletromagnético que fica, então, preso dentro da pineal, formando essa caixa de o que você chamou de caixa de ressonância, né, eletromagnética. Como que ela... O que acontece quando... Porque você disse que essas lamelas mudam, né, com a idade, tem gente que tem uma estrutura diferente, às vezes não, nem mesmo com a idade, mas tem gente que tem uma estrutura de lamela diferente mesmo sendo jovem, eu entendi isso, né. A idade pode ser um fator, mas não é determinista, não é determinismo.
1: Há várias questões, assim, na verdade, vamos dizer, a difração de raio-x, a gente usou para definir a estrutura cristalina do acervo, não é? Exclusivamente para isso. Então, vai entrar naquelas ondas de Bread, não é? Que é como você jogar uma pedrinha no lago e forma aquelas ondas. Isso é próprio das estruturas cristalinas. Então, você vai, na difração, é possível ver isso. Então, ok, é uma estrutura cristalina. Ok. Bom, outra questão é a seguinte, é uma elucubração. Como é que esses cristais se arranjam de forma a regularem a captação magnética pela glândula? A apatina é diamagnética, isso é um fato. Mas hoje eu considero outros fatores também, por exemplo, a quantidade imensa de elétrons que cerca a apatita pode ser também vamos dizer assim, frente ao campo magnético, esses elétrons podem se reorganizar e transferir essa mensagem do ponto de vista neuroquímico. Então, essa é uma coisa que hoje eu penso um tanto dessa forma também. Bom, no que diz respeito às lamelas concêntricas, elas aumentam com a idade, como a casca de uma árvore, como uma árvore, um tronco de uma árvore, não é? Então, assim, uma pessoa de 80 anos vai ter inúmeras lamelas e finas, e isso muda a estrutura do acervo, isso deve ter um impacto nesse padrão de regulação da captação magnética, não é? Quem tiver interesse, pode entrar no site da Universidade de São Paulo, na biblioteca digital da USP, e buscar dissertação de mestrado. É até interessante que eu apresentei esse meu trabalho numa dissertação de mestrado por razões outras. E aí você pega glândula pineal humana, e aí você vai localizar o meu trabalho no site da Universidade de São Paulo com as micrografias eletrônicas. Não é? Quem tiver interesse. Mas tem muito... Paulo, eu ainda estou... O Otávio está me ajudando a publicar essas coisas, porque, como eu disse, eu sou um médico prático, eu não investi nisso. Mas agora eu vou fazer isso. Eu vou investir.
2: É ótimo. A gente precisa ter essas publicações para
1: poder começar a conversar, não é? Poder começar a conversar. É. Agora, eu vejo... Você sabe que a mediunidade, no Código Internacional de Doenças, ela está no item F44.3. O CID-10 é o F44.3, estados de transe e possessão. Não é? E no DSM-5 da Associação Americana de Psiquiatria, é o transtorno dissociativo de identidade. Se você quiser estudar um pouco sobre isso, o filme Frank and Alice. Frank Alice. Esse filme trata de um psiquiatra que estuda transtorno dissociativo de identidade, e você vai perceber que, na verdade, a pessoa fica incorporada por uma entidade espiritual, não é? Como fala no DSM-5. Esse filme é maravilhoso para estudar isso. Frank Alice, que é com aquela atriz Barry, como é que fala? Harry, que ganhou, que fez a Mulher Gato, como é que chama?
2: Barry,
1: que ganhou o Nobel, não, como é que fala?
0: O Oscar.
1: É.
0: Deixa eu te perguntar, você estava falando da melatonina, e a molécula do espírito que parece que sai muito da pineal, que é o DMT? Como que é essa relação? A dimetiltriptamina, que também é prima da serotonina e da melatonina.
1: Eu acho que tudo isso forma uma cadeia bioquímica, não é? Volto a dizer, eu não acredito nessa questão. A molécula, a partícula de Deus, a molécula da vida, eu não acredito nisso, porque as coisas são de reação sistêmica, não é? Você mexe numa flor, mexeu nas estrelas. Tudo está interligado. Então, eu não acredito nessa história. A substância da felicidade, a partícula de Deus, essa correspondência bioquímica, isso daí eu acho que é uma furada. Entendeu? Eu acho que a gente tem que pensar como é que o sistema funciona, para a gente tentar entender, principalmente quando você fala de relação mente-corpo, corpo-espírito. Aí, mais do que nunca, você tem que falar de forma sistêmica, né?
2: Bom, nós somos o resultado de bilhões e bilhões de anos de evolução da vida, e nosso princípio inteligente, que é a centelha divina do espírito, estagiou em todas essas fases da vida por bilhões e bilhões de anos. E nós somos o resultado disso, porque todos os processos automáticos do nosso corpo têm uma semelhança com esses processos mais rudimentares e mais primitivos. E, portanto, a gente é um resultado de tudo isso. Eu concordo com você. Não dá para simplificar as coisas dessa forma, dizendo que existe uma molécula que faz isso e aquilo, ou existe uma conexão de todos esses sistemas que vem aprendendo a fazer essas conexões já há bilhões e bilhões de anos, e que funciona em harmonia e que funciona muito bem quando a gente não atrapalha.
0: Isso não tem também um remédio mágico, né? Não existe um remédio que resolve o problema.
1: Eu acho assim, você, Rodolfo, que é oncologista, você lida com situações muito complexas, né? Eu acho, se a gente não entender que a vida é uma escola e que todas as nossas experiências servem para convidar de nós a nossa melhor parte, que é a nossa capacidade de amar, a nossa capacidade de movimentar, entregar para a natureza a solidariedade, não é? E se nós não entendermos que a vida continua além da morte do corpo biológico, nada tem sentido, não é? O que adianta lutar pela vida, lutar por tudo, não é? Lutar por amor, não é? Se não tiver vida após a morte, não é? Se tudo termina em pó. Então, o amor é justificado fenomenologicamente pela eternidade da vida. E mais do que isso, pela ciclicidade da vida, no entendimento de que as oportunidades podem ser... A gente pode ter novas oportunidades de acerto quando nós estamos com o coração marcado por mágoas e culpas, não é? Então, sempre há oportunidade de acerto. Então, as nossas experiências, na verdade, de tudo aquilo que a gente sofre, de tudo que dói, é para chamar de nós essa essência maior que nos liga a luz divina, que é a fonte do amor e da paz, não é? Que é tudo que a gente deve entregar para a natureza nessa experiência que estamos passando na vida.
2: Fantástico. Olha, eu poderia ficar aqui o resto da noite conversando, batendo esse papo, mas a gente tem que, obviamente, que cuidar da cronobiologia, né? começar a se preparar para o final, mas antes de a gente terminar, eu queria trazer umas perguntas das pessoas que estão acompanhando a gente, né? Eles fizeram bastante perguntas. Podemos começar?
1: Vamos.
2: Vou fazer uma roda de perguntas aqui. Então, vamos lá. Aqui a gente tem alguns amigos e amigas que estão nos auxiliando a selecionar e a extrair, selecionar algumas dessas perguntas. Tem uma que chegou da Sheila. perguntando o seguinte: é correto entender que a pineal regula o fluxo biológico do espírito encarnado?
1: Não, eu não acho que a pineal regule, porque a pineal é um órgão sensorial. Ela vai captar informações, como os olhos captam as informações visuais. E aí essas informações têm que chegar no, na área occipital, onde a informação visual é processada, e isso é entregue para a pessoa, é entregue para o espírito poder tomar decisões, não é? Então, a pineal não decide nada, quem decide somos nós. O que a pineal nos traz são as informações. Então, por exemplo, se nós levamos uma vida desregulada, a pineal vai nos trazer a informação da insônia, a informação da inflamação, da dor, a inflamação do problema gástrico, a inflamação do problema intestinal, a inflamação de oncológica. Vai nos trazer essa informação para dizer assim: e agora, rapaz, o que você vai fazer? Como é que você vai se reajustar? Então, quem comanda é a pessoa, é o espírito, com as suas decisões, com as suas escolhas, com os seus propósitos. A pineal só vai nos fornecer as informações para que a gente possa tomar as decisões.
2: Exatamente. Sabe, quando eu li pela primeira vez Missionários da Luz, me corrija se isso for uma redução muito, muito assim, muito superficial, mas a primeira vez que eu li, faz alguns anos já, eu li o capítulo sobre a pineal, a primeira imagem que me veio na cabeça, que me ajudou a entender a função da pineal do ponto de vista espiritual, era de um transformador elétrico, igual o que acontece com o transformador das ruas que tem nos postos. Tem ali energia chegando de subestação, de um monte de lugar, né? Em uma voltagem muito alta. Ele recebe aquela energia e transforma para chegar na energia que a gente precisa dentro da nossa casa. Eu enxerguei a pineal a primeira vez assim, do ponto de vista prático, né?
1: Interessante.
2: Bom,
1: eu acho que a gente não transitou por esse assunto, mas o Chico Xavier, no livro Mecanismos da Mediunidade, ele vai falar, ele vai ter um capítulo chamado Onda de De Broglie. E você fica pensando, por que o Chico, aliás, o André Luiz, se preocupou em colocar um capítulo sobre Onda de De Broglie, que é uma onda de matéria, não é? E o que acontece? Essa onda de De Broglie você vai encontrar nos microtúbulos celulares, que o Penrose, que ganhou o prêmio Nobel, falou, pesquisou. Então, olha que interessante. E essa onda de De Broglie microtubular, ela encontra na pineal uma perfeita caixa de ressonância. Não é? Bom, então, esse elétron que fica na luz microtubular, que forma a onda de De Broglie, essa onda de De Broglie, ela traduz informações psíquicas. É como a corda de um violão. Quando você toca, você traz aquele sentimento do cancioneiro. Não é, não é só um barulho. Vem a alma. Por quê? Porque a onda transporta informação emocional.
2: Sim.
1: Não é? Mas aquele elétron também vai compor a estequiometria química, vai reagir com a tirosina, que vai reagir com as estruturas químicas e etc. Então é a parte biológica, material. A onda de De Broglie já entrou na parte psíquica, mental, não é? Sim. Mas também um elétron sofre tunelamento. Então o elétron, no tunelamento, ele deriva para outra dimensão, escapa desse meio de propagação nosso, e atinge velocidade infinita. Depois ele decai novamente. Esse movimento de tunelamento desse elétron são as nossas interações, são as nossas entregas relacionais. Sejam elas encarnado ou desencarnado, seja entre nós, aqui pensando nessa linguagem espiritica, vamos falar assim, não é? Então, o estudo desse capítulo de Onda de De Broglie e a extensão dele para as investigações de tunelamento eletrônico são muito interessantes para entender os complexos mecanismos que envolvem essa relação mente-mente. Né? Aliás, quando a humanidade descobriu o fogo, até então, se você estava de noite, você corria o risco de sofrer ataque de um guepardo, de dia do leopardo, ou vice-versa. Ninguém podia dar as costas. Não dava para se esconder dentro de uma caverna, que a jaguatirica entra dentro da caverna também. Mas quando surgiu o fogo espantava os animais. houve a possibilidade da reunião em círculo, dos olhos nos olhos. Então, aquela pineal que estava acostumada a captar o campo geomagnético para intuir onde você vai, para aqui ou para acolá, ela passa a usar a expressão do campo magnético para as relações empáticas.
2: Maravilha.
1: Então, a humanidade foi desenvolvendo essa estrutura, foi mielinizando toda essa estrutura que interliga o campo magnético, que traduz as forças empáticas, e a nossa estrutura neurofisiológica. Estou só fazendo um comentário assim, quanta coisa nós temos para estudar nesse campo.
2: Sim. Do ponto de vista da mediunidade, tem uma pergunta aqui do Aguinaldo, que ele pergunta o seguinte: a mediunidade, então, seria, por tudo que a gente falou, um atributo biológico e não um conceito religioso? Existe uma controvérsia no meio científico a esse respeito, e ele quer saber se é um atributo biológico e não um conceito único, exclusivamente religioso.
1: Não, é um atributo biológico. Não, religioso é, porque a ciência não teve ainda o mérito de estudar o fenômeno. E tudo isso só foi estudado mesmo pelas religiões.
2: Sim.
1: A gente tem que entender que o maior conhecimento de tudo que a humanidade já tem de conhecimento veio das religiões, não veio da ciência, porque a ciência é recente. Agora, a ciência precisa estudar a fenomenologia que as religiões ensinam, com o seu olhar, mas precisa estudar, não é? Então, senão o que acontece? O conhecimento espiritual fica entregue. A ciência precisa abraçar as pesquisas. Agora, quando você fala de conhecimento espiritual, de mediunidade, a mediunidade é uma função de senso-percepção. É como, por exemplo, a dor. Dor. O que é dor? Não é? Bom, uma coisa é nocicepção. Então você tem as terminações nervosas livres que captam uma alteração inflamatória, uma lesão, e provocam um fenômeno nociceptivo, começa a reação inflamatória. Outra coisa é você perceber a lesão. Isso é dor. E essa percepção é psíquica. Então, um jogador de futebol trincou a perna e nem percebeu, porque ele estava estimulado pelo gol que ele fez. Ele só vai perceber isso quando ele chegar no vestiário, depois que tomar banho e tal. Por quê? Porque a dor é uma percepção psíquica que interage com um fenômeno biológico da nossa percepção. Então, a mediunidade também é uma função de senso-percepção. Ela tem uma expressão psíquica e ela tem uma expressão biológica que se conversam. Então, ela é um tipo de padrão chamado senso-percepção. Quem vai estudar muito, de forma muito interessante, esse universo é o Merleau-Ponty, né? Filosofia da senso-percepção. E muitos estudiosos, não é?
2: Eu acho que a ciência não considera ainda a presença do espírito, a realidade espiritual como uma hipótese, né? A partir do momento que a gente conseguir trazer isso para dentro da ciência e considerar como uma hipótese, a gente vai conseguir fazer relações muito interessantes que nós, que somos cientistas e espíritas, estamos começando a fazer. Mas, obviamente, que seria interessante que a gente fizesse isso numa extensão maior, né, com um número maior de pessoas fazendo esse mesmo tipo de correlação. E uma coisa que é interessante é que, quando a gente olha na obra de André Luiz, olha, eu tenho, às vezes, dificuldade para pôr a mão no fogo por mim mesmo, mas eu tenho coragem de pôr para André Luiz. Porque tudo que ele traz ali de informação do ponto de vista científico, as que a gente já começou a trabalhar com hipótese dentro do laboratório, foram confirmadas, correto? Essas, por exemplo, em relação à pineal, que a pineal é controladora das gônadas, como você disse, que é uma glândula importante, como um regulador global também do sistema endócrino, tudo isso, que ele levantou essas hipóteses ali no capítulo 2 de Missionários da Luz, hoje a gente tem entendimento da ciência. Aliás, ele publicou em 1945 esse livro, e ali ele disse que a pineal era um avançado laboratório de elementos psíquicos da criatura terrestre, né? E só em 1958 é que um colega aqui da EU isolou a melatonina. Quer dizer, ele antecipa muitas coisas, né, nesses livros, que eu acho que a hora que a gente trouxer para dentro da ciência acadêmica, pelo menos como hipótese, a existência de uma dimensão espiritual, nós vamos conseguir fazer muitas coisas interessantes. Por enquanto, a gente não consegue testar isso nos nossos laboratórios, porque a gente, como a gente estava conversando antes no backstage, né, você não consegue grant, você não consegue financiamento para fazer uma parte significativa desses estudos dentro da academia, né, porque ainda não é visto como uma coisa aceitável pela maior parte dos departamentos, pela maior parte das áreas de conhecimento dentro da academia. Né.
1: Sabe, Paulo, para você saber o sabor da laranja, pode provar em qualquer laboratório que for. Você não vai, publica onde for o sabor da laranja, você não vai sentir, a não ser se você chupar a laranja. Existem certas experiências que elas são experiências singulares. Então, do ponto de vista epistemológico, a gente precisa redefinir esse conceito de ciência para poder abordar a questão do espírito. Porque, no fundo, a descoberta do espírito é a descoberta de si mesmo. E eu não sei até que ponto, no conceito que se tem de laboratório hoje, é ali que vai ser descoberto. Agora, se a gente for pensar no conceito etimológico primário de laboratório que o Paracelso traz, porque a palavra laboratório é a composição de labor com o local onde se recorre a Deus, laboratório, não é? Quando a ciência resgatar esse universo do sagrado, entendendo que ao investigar a natureza nós nos aproximamos do Criador, e resgatar esse sagrado, nós vamos encontrar epistemologias ou metodologias para tentar abordar de forma mais adequada o que seja o espírito. Então, não é que a ciência não toque o assunto, mas há assuntos que são próprios da experiência de cada um e que é impossível a gente levar para o laboratório na concepção que nós temos hoje de laboratório. Não é? Mas eu entendo que a ciência ela é aberta a isso. O que está faltando é iniciativas. Né? E não é uma questão financeira. É uma questão mesmo de formar times que possam fazer o flow, não é? Vamos dizer assim, de todo um trabalho. Eu acho até que essa nossa conversa, que se estende além do tempo porque a gente se empolgou, dessas possibilidades, não é verdade? Da gente recriar a origem daquilo que significa laboratório e as possibilidades por onde pode transitar a ciência.
2: Então, maravilha, é nossa responsabilidade agora como pesquisadores, cientistas que são espíritas e que são parte da AME, levantar essas pontes, né? Entre nós, entre a gente que está aqui na AME Internacional, na AME nos Estados Unidos, e tentar colocar essa informação para mais pessoas, né? Fazer com que
0: chegue para mais pessoas. Paulo, honrar, então, pensar nessa estrutura de laboratório, honrar uma pineal de Chico Xavier, que ele conectou e fez o laboratório no interior de Minas. Começa lá em Pedro Leopoldo, depois vem para Uberaba. Olha o descenso que ele fez de luz, de todos os conhecimentos de altíssimo nível nos laboratórios do plano espiritual, e de que em 1945 ele descreve todas essas funções da pineal, e que na época era um resquício embrionário, ninguém dava moral nenhuma, só depois do Lerner que passa aí, e eu que descobre a melatonina, e a casa caiu da ciência terrestre. Por quê? Porque viu que produz alguma coisa e ela não está calcificando e não está morrendo, e ela não vai sumir do organismo humano igual um terceiro molar e o dedinho do pé, igual lá atrás falava a pineal, entendeu? Que coisa fantástica, o Chico Xavier, o médico. Aí tem que honrar também os médicos da Associação Médico Espírita, que fizeram um artigo de revisão belíssimo, pessoal. Depois, se vocês quiserem lá ver na Neuroendocrine Letters, de 1913, eles pegaram a revisão, o Décio caminhando, o Décio Andoli Júnior, faz uma grande revisão e encaminha para uma publicação, porque hoje tem periódico que só fala de pineal. Né? Tem periódico que só fala da glândula pineal das publicações. E lá foi mandado primeiro para ele e falou assim, não, aqui é mais experimentos práticos, vamos encaminhar para a Neuroendocrine Letters, que é de revisão. Encaminhou e foi publicado sem nenhuma alteração de vírgula. Os pares avaliaram e falaram, está vindo um trabalho de um grupo de médicos espíritas do Brasil que pega e faz uma revisão, principalmente o grande parte, é o segundo capítulo de Missionário da Luz, que o capítulo chama Epítese, que até mudou de nome, e ele pega, mas em toda a obra do André Luiz, com psicografia de Francisco Cândido Xavier e alguns com o Valdo Vieira, não podemos esquecer, ele faz uma grande revisão e o pessoal do mundo começa a replicar e começa a estudar a partir disso. É um periódico.

0: Na minha tese, ou no meu trabalho, eu coloco essa referência que, na verdade, eu estudei a pineal por causa do capítulo do Missionários da Luz. Mas a glândula pineal, o Reiter, que editou a Pioneer Research, né, o Reiter ainda é um pesquisador vigente, não é? A pineal é muito estudada, não foi exatamente essa publicação que startou as publicações de pineal, não é? A gente não pode esquecer, e isso é muito importante, que existe uma passagem no prefácio do Evangelho segundo o Espiritismo que diz o seguinte, que os espíritos do Senhor, que são chamados espíritos da verdade, falando conceitualmente, pulverizaram pelo planeta o conhecimento do Consolador Prometido. Então nós estamos ainda por saber em quantos pontos do planeta o Consolador Prometido surgiu nos diversos estudos e movimentações culturais, não é? Então nós temos muitos pensadores e pesquisadores com o conhecimento equalizado com aquilo que está descrito na obra do Chico. Porque nós não podemos entender que nós, espíritas, somos os únicos sabedores daquilo que é o Consolador Prometido. Porque o Kardec, ele mandava cartas para o mundo inteiro para saber onde houve manifestações. Mas nós não continuamos a fazer isso. Porque nós precisamos ainda conhecer línguas para saber em quantos escaninhos do planeta esses conhecimentos chegaram. E que estão se refletindo não só na área da ciência, como a gente pode perceber para onde a ciência está começando a ter esse diálogo, a medicina já dialoga com a espiritualidade, a física já começa, o Schrödinger, quando vai escrever o que é a vida, o gato de Schrödinger, você tem um Amit Goswami, você tem um Penrose, e você tem na Rússia, você tem no Japão, você tem na China, você tem entre as tribos indígenas, as tribos africanas, você tem. Esses lugares todos, por ali transitou o Consolador Prometido. Então a gente precisa tomar muito cuidado para não tomar posse do Consolador em cima de um movimento espírita e trazer a falsa impressão que só nós ostentamos esse conhecimento e é daqui que vai surgir a transformação. Porque ela pode vir por outros pontos que muitas vezes podem ser mais capazes e que também receberam, só que não estão, nós não falamos a língua, não conseguimos detectar. E é
1: Então,
0: esse
1: na primeira página, né,
0: conhecimento
1: do
0: que traz
1: Evangelho.
0: a universalidade que a ciência busca. Por isso que uma coisa é você pesquisar a mediunidade no médium espírita. Outra coisa é você pesquisar a mediunidade nas pessoas. São caminhos diferentes. Porque um tem um viés cultural. Mas nós estamos falando de uma estrutura que ela é universal, é uma função de senso-percepção universal. E precisa ser pesquisada a partir de todas as fontes, não é? Em línguas e culturas, onde nós estamos encontrando os mesmos padrões de conhecimento e que vieram dessa época. Não é? Desculpa fazer
1: Muito importante demais.
0: esse, né? Senão a gente começa a criar uma seita, entendeu? E
1: Sim.
0: esquece que nós precisamos dialogar com outras fontes de saber e que sem isso a gente não vai conseguir pescar o que é esse espírito da verdade.
2: Concordo.
1: Isso é bonito demais. É porque na primeira página do Evangelho, estava até aqui vendo aqui, ó, que fala, é uma mensagem profética, né, doutor Sérgio? As vozes do céu e falarão em todas as partes do mundo. Então é isso, vai falar em todos os ambientes acadêmicos, né? Vai falar em todos os países. Isso é que é beleza. Essa é que é a beleza, né?
0: Veja, não é que nós vamos falar em todos os países. Ouvir de onde essas informações estão vindo. É isso que eu estou querendo dizer. Você não dá uma ideia de que nós somos os missionários e que vamos transformar o mundo. Não é isso. Não é. O mundo tem os argumentos para sua transformação e nós somos uma partezinha pequena dele. Gente, eu acho que nós estamos.

0: É yoga, né?
1: Eu acho que sim. Olha,
0: Avançar.
1: eu
0: Muito
1: recebi
0: bom.
1: algumas, eu recebi mais perguntas aqui. Eu peço desculpa a quem enviou e que não foi respondido, mas nosso tempo já está completamente esgotado, né? Então, eu vou agradecer mais uma vez a presença do Dr. Sérgio, Dr.
0: Obrigado.
1: Rodolfo. Foi uma noite. Como eu disse, eu ficaria aqui para o resto da noite, se
0: Ué.
1: puder, conversando com vocês. Foi excelente para a gente construir essas pontes e pensar junto e conversar junto sobre temas que são tão interessantes, são tão importantes, né? Mais uma vez eu agradeço e agradeço a todos que nos acompanharam também pela Web Rádio Fraternidade e pelas páginas da AME Uberlândia e pelo Instituto Dr. Sérgio. Muito
0: Deixa eu
1: obrigado e boa
0: agradecer
1: noite a
0: também
1: todos.
0: duas pessoas
1: Muita
0: legais.
1: luz em seu coração. Muito obrigado.
0: Agradecer a Mari e a Vânia.
1: Sim.
0: Muito legal elas de ter feito essa ponte, essa conexão e agradecer, doutor Sérgio. Gratidão. Eu É
1: que
0: um agradeço. prazer ter aqui Desculpa compartilhar esse
1: passar
0: momento.
1: do horário, desculpa. Muito bom.
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3: Meia-noite e 45 minutos.
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2: Então, estamos chegando ao final do nosso domingo especial. Foram muitas as exposições que nós trouxemos para vocês no dia de hoje, muito conhecimento espírita acerca de temas à luz da doutrina espírita. E se você ainda não registrou a sua mensagem, registre lá para nós, deixe a sua opinião acerca das exposições que vocês acompanharam durante todo este dia, durante todo este domingo, o nosso domingo especial. E semana que vem tem mais. Continue conosco, curta a nossa página no Facebook, facebook.com/webradiofraternidade, ou então interaja conosco no nosso livro de visitas. Até o nosso próximo domingo especial e continue ligado, 24 horas, levando a mensagem da doutrina espírita. 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
5: Como fazer então aqueles que estamos doentes para a terapia da luz? Os grandes meditadores recomendam que para qualquer terapia, especialmente a oração, a meditação, não a transcendental, a visualização terapêutica, tornam-se indispensáveis alguns requisitos. Primeiro, postura. Sentado numa cadeira em ângulo, não acolchoada, deitado numa superfície dura, ou em postura de lótus. Nesse estado, o indivíduo cerra as pálpebras sem contrair, para relaxar todos os nervos e músculos. E depois respira. A respiração é fundamental para nos liberar de todo o gás carbônico e oxigenar as células, especialmente as células cerebrais. Inspira-se com a boca levemente cerrada. Suavemente, sem pressa. Retém-se para dar tempo que o oxigênio transforme o sangue venoso em arterial e as cargas tóxicas sejam eliminadas, expirando com a boca levemente entreaberta. Então, até o fole pulmonar eliminar todo o gás carbônico. Terceiro passo, pense numa luz para facilitar. Joana de Ângeles sugere: procure um lugar aprazível psiquicamente, um jardim, à margem de um lago, uma montanha solitária, um lugar encantador. À noite, uma noite serena, de inverno transparente, em que as estrelas parecem crisantemos, e olhe uma estrela, e visualize essa estrela distendendo um raio de luz sobre você. Deixe essa luz entrar pelo centro coronário, o lótus de mil pétalas, a que se refere André Luiz na glândula epífise pineal, Deus mensageiro de, do seu terceiro livro. Nesse momento, nos Missionários da Luz, nós entraremos em sintonia com a luz divina. Como diz Emily Cat, a mentalista, diz que o psiquismo divino em forma de luz adentra-se e nós iremos deixando a luz penetrar suavemente em nosso cérebro. Vamos visualizando, vendo mentalmente ela entrando e limpando-nos de toxinas, de infecções, de vidas microbianas destrutivas. Então vamos vendo a luz circulando no cérebro, atingindo o nervo óptico e saindo. Atingindo a câmara auditiva, saindo. Atingindo as fossas nasais, saindo. Chegando ao véu palatino e enriquecendo. E então vamos descendo a luz. Se nós tivermos um problema de audição, um problema de dor de garganta, de esôfago, estômago, quando a luz for passar, ela encontrará obstáculo. Porque é uma região vibratoriamente afetada. Nós forcemos a luz. E ela vai percorrendo, vamos seguindo os órgãos. A laringe, a faringe, a traqueia, o esôfago, o estômago. Irradiemos para o coração. Descemos-la pela medula, pelos ossos, ombros, braços, antebraços, mãos, dedos. Visualizando. Pulmões, rins, fígado, baço, todos os órgãos. O baixo ventre, o intestino delgado, o intestino grosso, até o reto. A luz, ao aparelho genésico, que tem conflitos sexuais. Aqueles do prazer do sexo, cuja pergunta foi apresentada, para que luarize, para que balsamize, depois desce pelas coxas, rótulas, pernas, pés, dedos. Até a pessoa sentir-se como uma lâmpada fluorescente. E aí, quando ele é todo luz, ele diga, eu sou luz. Eu sou luz. A tese do xamã. Eu sou luz. Eu sou paz. Para que o nosso inconsciente absorva essas determinações. Eu sou paz. Eu sou saúde. Eu sou saúde. Várias vezes. E respirando. Inspirando de boca fechada. Retendo. Expirando de boca semiaberta. Se a pessoa necessitar de uma bengala psicológica para concentrar, coloque uma música. Não uma música conhecida para não ir acompanhando. Uma música New Age, dessas cuja melodia nós não acompanhamos. Essas músicas murmúrios da natureza, as ondas do mar, os ventos, o vento no deserto. Essas que nós ainda não memorizamos a melodia, ela vai servir de background, ela vai estar de fundo para evitar os ruídos e evitar a distração. 10 minutos. Para não se preocupar, marque o despertador suave. Para não ficar preocupado com a hora. Ou então, grave antes. A luz está descendo sobre mim. Atingiu o meu centro coronário. Invadiu o meu cérebro. Vá dizendo. E depois, ponha no gravador. E acompanhe a sua voz. Em relax. E verá que a sua saúde vai se tornar muito mais forte. A sua vitalidade orgânica, psíquica, emocional. A sua coragem para a luta será muito mais enriquecedora. Os seus valores éticos. E quando tiver um problema, um desafio, volte a esse lugar encantador da luz divina. E apresente o problema. A luz desce sobre mim. Mas estou com um problema tão grave. Como poderei solucioná-lo e deixar a luz no cérebro até que ela libere uma resposta? Depois, ela invade todo o organismo e ressurge novo, não permitindo que pensamentos mórbidos, depressivos, corrijamos o nosso verbo. O apóstolo Paulo dizia: as más palavras corrompem o coração. Por que usarmos palavras chulas, uma linguagem vulgar, se há tantas outras palavras? Porque assim evitamos conexões com os espíritos do mal, aqueles que se comprazem na perturbação das criaturas. Deixamos o nosso abraço terapêutico, nossos votos de paz e até breve, se Deus quiser.
6: Um dia Jesus estava orando e, quando terminou, um de seus discípulos pediu-lhe: Senhor, ensina-nos a orar. E Jesus respondeu: quando orardes, não sejais como os hipócritas, que gostam de orar nas sinagogas e nas esquinas das praças, em posição de serem vistos pelos outros homens. Em verdade vos digo, já receberam a sua recompensa. Santificado seja o teu nome. Venha a nós o teu reino. Seja feita a tua vontade, assim na terra como no céu. O pão nosso de cada dia dai-nos hoje. Perdoa as nossas ofensas, assim como nós perdoamos aqueles que nos tenham ofendido. Não nos deixeis cair em tentação, mas livrai-nos do mal, porque teu é o poder, o reino e a glória para sempre. Inspire-se agora nessa melodia e façamos uma prece sem palavras, que seja pura emoção de agradecimento, de reconhecimento ao Criador. Coloque sua consciência na respiração para se acalmar. Entre para dentro de você e estabeleça contato com Deus agora, com a fonte amorosa de sua vida. Permita-se experienciá-lo sentindo sua paz. Um bem-estar invade o seu ser. Uma luz suave começa a brotar do seu tórax e a espalhar-se por todo o seu corpo, transmitindo saúde e paz. Sinta isso. Muito bem. Para retornar ao estado de consciência habitual, basta colocar novamente a atenção na respiração, no ar entrando e saindo pelas narinas. Isso. Deixe agora brotar em seu coração um sentimento profundo de gratidão por Deus, nosso Pai, que é também ao mesmo tempo nossa Sagrada Mãe. Usufrua desse poder de orar que Deus lhe deu. Orar por você, pela humanidade, por todos. Entre em contato com Deus sempre que desejar, aonde quer que você se encontre, e sentirá a sua vida cada dia mais alegre, mais saudável. Cuide-se bem e seja feliz.
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3: Meia-noite e 58 minutos.
8: Joana de Angelis. Examinando esta proposta de Victor Hugo, cunhou a seguinte visualização. Vamos juntos. Tome a sua postura, deite-se sobre uma superfície dura de preferência, ou sente-se em uma cadeira de espaldar, formando com o assento um ângulo reto. E se lhe parecer melhor, tome a postura de lótus. Agora cerre os olhos suavemente, sem apertar os seus músculos. Respire igualmente com suavidade. Elimine bastante o gás carbônico que o intoxica. Aspire oxigênio puro que o renova. Repita conforme as instruções no volume dedicado à saúde. Agora que você está relaxado, que você está receptivo, visualize um monte à beira-mar. Visualize um monte à beira-mar, a hora do crepúsculo. Visualize-o, visualize-se ali no monte. Você está na parte superior do monte. Ao longe, você vê uma fímbria de luz. É o sol mergulhando no abismo da distância e cedendo lugar à noite que vai triunfar. Relaxe. Ouça o marulhar das ondas lá embaixo. Sinta o frio que sopra na boca do vento e que lhe rocia a face e o corpo. Visualize-se no alto do monte, os olhos cerrados e a natureza em onomatopeias naturais. A música ao longe da natureza e você a sós com Deus. Lembre-se, dentre os seus problemas, um problema que o aflige. Traga-o à sua consciência atual. Agora, pense nele. Demoradamente,

problema. Mas você é a solução do problema. Abra os olhos. Aí, no lugar em que você se encontra, examine à sua volta o ambiente. Observe as várias pedras. Se você fosse comparar, admira.

ao gigantismo do seu problema. Examine-as. Acerque-se da pedra que você elegeu como representativa do seu problema. Segure-a. Se for muito volumosa, abaixe-se e procure acariciá-la. Transfira o magnetismo do seu problema para a pedra. Se for de menor porte, erga-a. Acaricia. Diga-lhe, você é o meu problema. Aqui está o meu problema. Fora de mim. Fora de mim. E quando eu contar três, atire ao mar a pedra. Isto é o seu problema. Para que a vida solucione com tranquilidade, sem desgastar você. Transfira todo o seu problema para a pedra que lhe corresponde em volume, a dimensão que você lhe dá. E ouça atentamente. Três, atire fora. Ouça a pedra bater de encontro às águas. Descer, desaparecer e ir-se até o fundo e ali repousar. Agora levante-se. Inspire o ar benfazejo da natureza e diga-se: estou livre do problema. Sinta-se liberto do problema. É uma questão de fixação. Liberte-se. Você nasceu para ser livre. Você não é este momento afligente. Você transita por este momento de aflição. Quando começamos, o seu problema figurava assim: dissolução quase impossível. O tempo parecia estar contra você. No entanto, você permanece. O tempo se diluiu. Chama-se agora passado. Mas você é o presente por vir. Esse problema que foi atirado ao mar não deve voltar a afligi-lo. Inspire. Retenha, expire. Lembre-se, você é vida, e é vida estuante. Jesus disse que ele era vida em abundância, e aquele que nele cresce não experimentaria a morte, isto é, o apagar da consciência, mas viveria em plenitude. Sente-se agora outra vez. Olhe em derredor. A noite veludosa, cravejada de diamantes estelares.
olhe para essas estrelas que lucilam no alto, ninhos de vida. A sua vida é muito importante. Você está no momento de experiência evolutiva. Diga intimamente: eu sou grato à vida. Cerre os olhos, sem contrair as pálpebras. Deixe-as descer naturalmente e mergulhe em um segundo problema, na ordem de significação. Escolha qual é a segunda coisa que mais o aflige. Vêm várias inquietações. Selecione a número 2. Eleja. Pense melhor. Compare duas. Agora que você elegeu, examine o contorno do problema, o exterior, as consequências. Agora vá à intimidade do problema racionalmente. Pense na causa desse problema. Se você o engendrou, se você é responsável, assuma a responsabilidade. Não fuja, não culpe a outrem, a ninguém acuse. Dois indivíduos numa embarcação são responsáveis pelo naufrágio ou pelo alcance do porto, se contribuírem. Então, assuma a responsabilidade pelo problema. Conscientize-se para que ele saia do seu inconsciente.

você vai sentir, talvez. Disritmia cardíaca, como uma forma de apreensão. Um frêmito frio percorrer-lhe o corpo. Mas aceite a descarga emocional na análise do problema. Deixe-se envolver pelo problema. O problema não é você. O problema está em você. Agora, procure descerrar os olhos e repita a experiência de escolher uma entre as demais pedras no chão, cujo volume corresponde à dimensão que você dá ao problema. Faça-o. Caminhe um pouco. Escolha a pedra. Tome-a, se puder erguê-la. Ou dobre-se sobre ela, se lhe parecer pesada. Impregne-a. Transfira-lhe o magnetismo do problema. Transfira. Diga-lhe: você é o meu problema. É o problema que me aflige. Agora está fora de mim. E quando eu disser três, atire o problema configurado na pedra ao mar, para que o oceano do olvido liberte-o e a lucidez da sua consciência equacione o problema. Muita atenção, sem ficar expectante. Há tempo. 1, 2, 3. Agora jogue a pedra ao mar. Ouça cair sobre as águas. Veja psiquicamente submergir, desaparecer e ir repousar no leito do mar. Erga-se. Inspire o oxigênio da natureza. Faça uma pausa. Expire o gás carbônico. Sinta a vida estuante. Diga: eu sou filho de Deus. Eu nasci para ser feliz. Caminhe um pouco na montanha onde você está.

a natureza estuante com a sua música longínqua, dando-lhe uma sensação de plenitude.

Cerre os olhos. Dois problemas que se lhe apresentavam graves foram liberados do seu inconsciente. E você não se pode mais afligir pensando neles. Mas há um terceiro problema. Agora é mais fácil, porque em tudo há uma ordem de valores e de significados. Pesque o problema número 3 no seu inconsciente. Muito bem. Agora está fácil, aflorou com facilidade. É claro. Você está desobstruindo os

físicos, mentais. Pense no terceiro problema. Pense bem. Envolva-se da periferia para o centro do problema. Como começou?

Pense bem. Pense. Vai brilhar uma luz, porque agora é mais fácil você sintonizar com a divina luz. Deixe o problema tomar corpo em você. Está tomando corpo em você o problema. Muito bem. Agora que o problema está em você e você tem as rédeas dele, coloque-o em suas mãos. Abra os olhos e busque uma pedra, naturalmente bem menor do que as duas anteriores. Aí está. Esta você pode erguer. Segure-a, transfundindo-a, penetrando-a com o problema, transfundindo de você o problema para ele. Transfira-o. Deixe impregnar-se do seu problema. Até encoste-a ao seu tórax, para que ela leve da sua área cardíaca do centro emocional as vibrações perturbadoras. E agora que ela parece fragilizada, porque está com problema, eu direi três e você jogará a pedra.

tombar nas águas. Inspire, você está livre do problema. Sinta a natureza em festa. Reconquiste a alegria de viver. Rejubile-se. É fácil ser feliz. É fácil

lugar em que você está fisicamente. Retorne. Retorne. Volva a chamada realidade objetiva. Mantenha os olhos fechados.

toda vez que um problema afligente ameaçar o seu equilíbrio e turbar o seu discernimento, volte à montanha. E se esses problemas, esses que foram atirados ao mar, voltarem, não titubeie, volva à montanha, liberte-se. Você tem o direito de ser feliz.

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1: 1:24.
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3: Olá! Algumas pessoas nos enviam questões envolvendo as traduções, em especial as traduções das obras de Allan Kardec. É muito importante quando a gente vai trabalhar com uma tradução qualquer, independente do tradutor, entender um pouco esse aspecto do que é uma tradução. Quando você vai traduzir uma obra qualquer, necessariamente você faz a interpretação da obra, você apresenta aquilo que você entendeu. Assim, se você vai traduzir, por exemplo, uma pergunta de O Livro dos Espíritos, do francês para o português, não basta simplesmente entender o francês e o português. É necessário que você interprete aquela questão escrita em francês e você vai verter para a língua que você está traduzindo, no exemplo português, aquilo que você entendeu, aquilo que você compreendeu. Então veja que traduzir não é simplesmente pegar palavras da língua francesa e colocá-las em palavras da língua portuguesa. Traduzir não é simplesmente substituir palavras de uma língua por palavras de outra língua. Toda tradução exige interpretação, compreensão do texto. Claro que se nós olhamos sobre esse ponto de vista, que é o único ponto de vista aceitável, toda tradução vai ter a interpretação do tradutor. É por isso que em italiano se emprega esta expressão sobre as traduções. Traduttore, traditore. Todo tradutor é traidor, no sentido de que ele interpreta o texto a partir daquilo que ele sabe, a partir daquilo que ele entende, a partir daquilo que ele conhece. Portanto, as traduções são sempre pecáveis, tem sempre defeitos, tem sempre o ponto de vista daquele que traduziu. Portanto, não é um problema de criticar este ou aquele tradutor em particular. É um problema do processo de tradução, que não depende deste ou daquele tradutor. Todos vão ter que interpretar, todos vão ter que entender o texto para verter o que entenderam, o pensamento deles mesmos, na outra língua para a qual querem traduzir um texto qualquer. Então, isso nos leva a ter sempre problemas com traduções. Então, não é uma crítica particular a um tradutor, mas é um problema inerente a toda tradução. Por isso, na academia, por exemplo, se exige, quando alguém quer, por exemplo, fazer uma dissertação de mestrado, uma tese de doutorado, por exemplo, sobre Kant, essa pessoa vai ter que estudar o alemão, porque o Kant escreveu suas obras em alemão. Para evitar os problemas com as traduções, a pessoa deve buscar ler no original em que o texto foi produzido. Com isso, você diminui os riscos que a interpretação necessariamente apresenta no processo de tradução. É claro que quando você vai ler também diretamente no original, você faz a sua própria interpretação. Ou seja, ninguém escapa de interpretar quando está lendo, quando está traduzindo. Como exemplo de problemas com traduções, escolhemos algumas perguntas de O Livro dos Espíritos para mostrarmos como, às vezes, a interpretação do tradutor pode alterar o sentido, o significado daquilo que ele verteu para o português. A sua interpretação, ele passou para a língua portuguesa. E a gente, então, tem que tomar este cuidado quando vamos trabalhar os textos, por exemplo, os textos de Kardec, que foram escritos em francês. Sempre que possível, nós precisamos estudar no francês para tirar a dúvida, para corrigir pequenas diferenças e interpretações entre os diversos tradutores. Vejamos então aqui uma pergunta de O Livro dos Espíritos que exemplifica muito bem esses problemas com a interpretação, com a tradução. Item 98 de O Livro dos Espíritos. Os espíritos da segunda ordem, para os quais o bem constitui a preocupação dominante, têm o poder de praticá-lo? Veja que nós temos aqui uma questão de uma das traduções que estão aí no mercado, em que o tradutor fez esta opção de escrever essa pergunta 98 dessa forma. Se nós olhamos a pergunta, e isso é muito comum dentro das diversas perguntas de O Livro dos Espíritos, Kardec sempre coloca afirmativas dentro das perguntas. Não é apenas uma pergunta, mas a pergunta também contém alguma verdade, alguma coisa que ele está propondo que faz parte do conhecimento espírita. Aqui, por exemplo, nessa pergunta tem uma afirmativa, a afirmativa de que os espíritos da segunda ordem, para eles, o bem constitui a preocupação dominante. Então, quando você olha essa característica do ponto de vista dessa pergunta, você vai concluir que os espíritos bons têm o bem como preocupação dominante. Se você ler dessa forma, você até poderia pensar, puxa, talvez eu seja um espírito bom, porque num dia de 24 horas, a maior parte do tempo, eu estou preocupado com o bem. De vez em quando eu perco o equilíbrio, de vez em quando eu tenho um pensamento ruim, mas a maior parte do meu tempo eu gasto com bons pensamentos. Ora, se você pensa desse jeito, você poderia usar esta pergunta 98 para fundamentar a sua hipótese de que você seria um espírito bom, porque em você o bem é a preocupação dominante. Então, ao ler esta pergunta, você seria levado, então, a pensar que é um espírito bom, porque em você predomina o pensamento do bem. Vejamos numa outra tradução, numa outra forma de interpretar o que está no francês. Numa outra forma, nós encontramos assim, os espíritos da segunda ordem que desejam apenas o bem. Tem o poder de praticá-lo? Veja agora a afirmativa de que os espíritos de segunda ordem desejam apenas o bem. Ou seja, o bem não é dominante, o bem é único, é a única preocupação. Neste caso, aquele indivíduo que de vez em quando tem um pensamento mau, de vez em quando tem uma emoção ruim, esse indivíduo não seria, por esta forma de escrever a pergunta, um espírito bom. Então veja, duas formas diferentes de fazer a tradução. A primeira levando você a pensar que você poderia ser um espírito bom porque o bem predomina, e esta segunda forma levando você a excluir você mesmo como espírito bom porque você às vezes deseja o mal. E aqui fica muito claro para esse item 98 desta tradução que isto está mais consistente com o resto do texto que constitui a escala espírita a partir do item 100. Lá na escala espírita a partir do item 100, Allan Kardec deixa claro que os espíritos bons só desejam o bem. Que esses espíritos bons jamais têm uma emoção ruim, jamais têm um pensamento ruim. Se nós compararmos, portanto, esta 98 com a escala espírita do item 100, chegaremos à conclusão que esta tradução é mais adequada, está mais correta, porque está consistente, coerente com as outras perguntas de O Livro dos Espíritos. Então, nessa tradução, aquele que predomina o bem, mas de vez em quando pensa mal, não é um espírito bom. Para ser espírito bom, nunca você pode ter um desejo do mal. Nunca você pode ter um pensamento do mal. Então, esta forma de traduzir, essa redação ou esta tradução da pergunta 98 está muito mais coerente, ela é a mais adequada, mais correta do que aquela outra que a gente acabou de ver, que fala no bem apenas na forma de predomínio, de maior controle deste mal. Então aqui o mal não existe no espírito bom, por isso essa tradução aqui é mais correta, mais coerente com o resto de O Livro dos Espíritos. Vejamos depois, numa outra ocasião, uma outra questão que mostra também os problemas com as traduções. Muito obrigado.

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1: 1:52.
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3: Adversário da felicidade. Eles formavam um casal harmônico. Jovens e belos desfilavam pelas ruas de mãos dadas e sorrisos nos lábios. Tudo parecia lhes sorrir. Profissionais liberais administravam sua agenda de forma que a profissão não lhes tomasse todas as horas. Escoavam os meses e se reprisavam os anos de gentilezas, traduzindo carinhoso afeto. Até que um dia, um cliente mais ousado tomou atitudes indevidas e, embora fosse rechaçado com firmeza pela jovem esposa, o esposo se encheu de ciúmes. A partir de então, o relacionamento começou a deteriorar. Ele se tornou frio para com ela. Os diálogos amigos se transformaram em monossílabos forçados. Ela passou a agasalhar mágoa no seu coração. Finalmente, optaram pela separação. A pedido dela, ele saiu de casa. Agora se encontravam somente no campo profissional, pois trabalhavam no mesmo local. As noites solitárias começaram a se tornar intermináveis, e ele passou a sentir a falta dela. Analisou os motivos da separação e descobriu que havia sido muito infantil. Resolveu pedir desculpas e retornar ao lar. Em uma noite, decidiu que, ao se erguer pela manhã, iria até uma floricultura, compraria lindas flores e as remeteria para sua amada. Pensou em versos cheios de amor para esconder entre o ramalhete delicado. Alma gêmea da minha alma, flor de luz da minha vida, sublime estrela caída das belezas da amplidão. És meu tesouro infinito, juro-te eterna aliança, porque eu sou tua esperança, como és todo meu amor. Adormeceu pensando em como se ajoelharia aos seus pés, confessando-lhe o amor que sentia. Quando amanheceu o dia, vestiu-se, perfumou-se e foi até a frente da casa. Então se sentiu um tolo romântico. E se ela não o perdoasse? E se ela não estivesse disposta a reatar o relacionamento? Afastou-se. Durante todo aquele dia, a ideia não lhe saía da cabeça. Afinal, ela estava ali tão perto, trabalhando na outra sala. Não encomendou as flores, mas leu e releu os versos que escrevera. Chegou a noite cheia de estrelas. O quarto de hotel parecia sufocá-lo. Saiu, comprou flores, escreveu os versos em lindo cartão e se dirigiu para a casa dela. A passo acelerado foi chegando. Tinha na mente para sair pelos lábios todas as frases de perdão e juras de amor. Com o coração em descompasso, bateu à porta. A empregada atendeu chorosa e, vendo-o, apontou para o interior da sala. A jovem tivera um problema cardíaco e morrera. As flores que ele levava serviram para lhe adornar o caixão. Mas os versos que ele fizera, esses ele não poderia jamais declamar aos seus ouvidos. Era tarde demais.

O ciúme é perigoso adversário. Tem a capacidade de destruir relações afetivas, ferindo os que a ele se entregam. Se você já se permitiu dominar por ele, pense em quanto já perdeu em oportunidades de ser feliz. Quantas vezes se tornou frio, agressivo? Quantas vezes magoou e se sentiu magoado? E tome uma decisão imediata. Abandone esse sentimento e retorne às fontes generosas do amor. Só quem ama é feliz e faz os outros felizes.

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1: 2 horas e 2 minutos.
2: Reunião de desobsessão salva estudante de medicina. O médico Adolfo Bezerra de Menezes, no seu livro A Loucura Sob Novo Prisma, relata que o pai de Raul Couto, estudante de medicina, dera cabo de sua vida sob a influência de um espírito obsessor e que pretendia também arrastar o filho à prática do ato infeliz. Vejamos o fato narrado com as próprias palavras do grande médico brasileiro. Raul Couto havia cerca de 2 anos suspendido o curso de seus estudos médicos na Faculdade do Rio de Janeiro por ter sido subitamente acometido de loucura, com a ideia fixa de suicídio, pelo que a família o guardava em um quarto com todas as precauções. Pediram-nos, depois de reconhecido que a loucura era obra de um inimigo do espaço, que fizéssemos o possível para restituir a razão ao pobre moço. E prestando-se a isso o médium de incorporação Frederico Pereira da Silva Júnior, demos princípio ao trabalho. O espírito perseguidor veio enfurecido, declarando que já fizera acabar pelo suicídio o pai de Raul e que ao mesmo fim levaria o filho para vingar-se do mal que lhe fizera em passada existência. Efetivamente verificamos que o pai de Raul acabara pelo suicídio. Longa foi a luta com esse espírito, mas por fim, depois de muitas sessões que fazíamos semanalmente, conseguimos convencê-lo do mal que a si mesmo causava. Foi isso numa sexta-feira, e só na segunda-feira seguinte foi que pudemos ter notícia do que se passara com Raul depois do arrependimento do seu perseguidor. Soubemos então e tivemos a confirmação pessoal do seguinte. Na sexta-feira, pouco mais ou menos a hora em que o espírito inimigo desistiu sinceramente da perseguição, Raul, em sua casa, à distância que vai da Gamboa, onde morava, ao Engenho Novo, onde trabalhávamos, talvez uns 15 quilômetros, despertava como de um longo pesadelo. Chamou a mãe e mais pessoas da família por quem se tornara indiferente. Saiu do seu isolamento e tão bem se achou que na semana seguinte voltou aos seus estudos por tanto tempo interrompidos, e tanto se aplicou que colheu e publicou as lições feitas durante o ano pelo professor de anatomia da faculdade. Durante os seguintes 2 ou 3 anos, tivemos várias ocasiões de vê-lo, de reconhecer a completa integridade de suas faculdades mentais, fato que é comprovado por suas aprovações da faculdade. Comenta ainda Bezerra de Menezes que durante os seguintes 2 ou 3 anos, tivemos várias ocasiões de vê-lo, de reconhecer a completa integridade de suas faculdades mentais, fato que é comprovado por suas aprovações na faculdade. A coincidência da renúncia do perseguidor com o reerguimento das faculdades mentais é fato digno da maior atenção, e nós asseguramos que, mais ou menos rápida, mais ou menos lenta, temos sempre observado esse fenômeno, desde que o perseguidor se converta.
3: Onde quer que se encontre 2 ou 3 pessoas reunidas em meu nome, eu com elas estarei, prometeu Jesus.
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1: 2 horas e 6 minutos.
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Olá, queridos amigos e amigas. Nós, da Web Rádio Fraternidade, gostaríamos de enviar o nosso abraço a você que faz aniversário no mês de julho. Um abraço especial para o Marcos Vinícius, para o Caio, que completa 14 anos. Parabéns a Leane Oliveira, de Porto Alegre, do Grupo 1. Ao nosso querido expositor, Dr. Décio Iondoli Júnior. Parabéns a Maria do Livramento, que mora lá na França. Parabéns a Natália Teixeira Dias dos Santos, da Barra do Piraí, esposa do Rogério do Grupo 2. A Glênia Moraes, do Rio de Janeiro. O Wilson, da cidade de Além do Pará. A Eliane Viola, de Laguna, Santa Catarina. A Patrícia Félix, de São José dos Campos, São Paulo. E se você desejar ouvir o seu nome neste momento de felicitações, entre em contato conosco através do e-mail faleconosco@radiofraternidade.com.br, informando o seu nome e a data do seu aniversário. Que Jesus abençoe a todos vocês.

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0: Estamos agora em Cesareia de Filipe, em um belo crepúsculo de horizonte dourado, onde a paisagem maravilhosa descansa sobre as bênçãos do céu. Jesus reúne os 12 discípulos a fim de consolidar em seus corações os princípios de sua doutrina.
1: E o que os homens pensam a meu respeito? João, tem algo a nos dizer?
2: Sim, mestre. Meus amigos o veem como o próprio Elias, que regressou ao mundo depois de se elevar ao céu num carro flamejante.
1: Meus amigos, será que realmente a humanidade terá compreendido a essência das minhas pregações? Simão, o que pensa?
3: Não tenho dúvidas, Jesus. Alguns habitantes de Tiberíades acreditam que o Senhor é João Batista ressuscitado.
1: Tiago, filho de Cleófas, o que tem ouvido dos judeus na sinagoga?
4: Todos creem que o Messias seja a personificação do profeta Jeremias.
1: Noto que os homens se dividem nas suas opiniões. Mas e vocês que têm comungado comigo em todos os instantes? Quem acreditam que eu seja?
5: É o Cristo, o Salvador, o Filho de Deus vivo.
1: Bem-aventurado seja, Simão, porque não foi a carne que te revelou estas verdades, mas meu Pai que está nos céus. Bendito seja, pois começa a edificar no Espírito a fonte da fé viva. E é sobre essa fé que edificarei a minha doutrina de paz e esperança.
5: Ah, que alegria, Jesus! Quanto conforto suas palavras trazem ao meu espírito.
1: Amados, no entanto, é importante que eu esclareça seus corações a respeito do que está para acontecer. Cumprindo as profecias da Escritura, sou aquele pastor que vem a Israel com o propósito de reunir as ovelhas desgarradas do imenso rebanho.
6: E como são numerosas, mestre?
1: Logo o escândalo me envolverá em suas sombras. Mas é indispensável cumprir a palavra dos instrutores da revelação dos céus que me precederam nesta missão. Está escrito que eu padeça e não vou fugir ao testemunho.
7: Mestre, como pode ser isso? Se é o modelo supremo da bondade?
1: Filipe, eu vim ao mundo para o bom trabalho. Não posso ter outra vontade a não ser a daquele que me enviou. Instituindo na terra a luta perene contra o mal, tenho que dar o legítimo testemunho dos meus esforços.
7: O sofrimento será, então, o prêmio pelas suas obras de amor e sacrifício.
1: Acredita que um náufrago possa sentir o conforto de um amigo que apenas se limite a dirigir a ele sua voz lá da praia em segurança? Para salvá-lo, é indispensável ensinar o melhor caminho, não apenas através de conselhos, mas atirando-se igualmente às ondas.
6: Mas, Jesus, somente agindo dessa maneira podemos alcançar o triunfo?
1: Não esperem por triunfos, porque não os teremos sobre a terra de agora. Nosso reino ainda não é, nem pode ser deste mundo. Por essa razão, muito em breve, mesmo com as minhas aparentes vitórias, entrarei em Jerusalém para sofrer as mais penosas humilhações.
4: Mas isso não é justo. O que vão fazer com nosso Salvador?
1: Serei arrastado pela turba como um simples ladrão, coroado pela ironia dos poderosos. Cuspirão nas minhas faces, me darão fel e vinagre quando tiver sede. Vou sofrer as angústias mais dolorosas, mas sentir em todas as circunstâncias o amparo daquele que me enviou.
7: E como vai suportar tanto sofrimento, Jesus?
1: Com meu espírito voltado para o amor a Deus. Conquistarei com o sofrimento a vitória sagrada, porque ensinarei aos menos fortes a passagem pela porta estreita da redenção, aquela que nos guiará às claridades eternas do plano espiritual.
5: Mestre, convém não exagerar nas suas palavras. Não podemos acreditar que terá que sofrer tantos martírios.
1: O que está dizendo, Pedro? Quer destilar em mim o veneno da tentação como os adversários do Evangelho?
5: Onde estaria Deus, então, com a justiça dos céus?
1: Será que você também não me entende, compreendendo somente as coisas dos homens, longe das revelações de Deus?
5: Mas, senhor, os fatos que acabou de prever parecem demonstrar que o Pai não é tão justo.
1: Pedro, retire essas palavras. Afaste-se de mim, pois nesse instante você fala pelo espírito do mal. Se alguém quiser vir depois de mim, renuncie a si mesmo, tome sua cruz e siga os meus passos.
0: No dia seguinte, o grupo de apóstolos se põe a caminho, ainda impressionado com as revelações da véspera. Simão segue, humilde e cabisbaixo, com a angústia dominando seus pensamentos.
8: Não consigo compreender por que Jesus foi tão severo comigo. Sinto que o mestre me perdoou, mas ainda preciso ter certeza.
0: O velho discípulo, então, se aproxima novamente do Messias.
8: Mestre, por que razão mandou eu retirar as palavras em que demonstrei o meu zelo de discípulo sincero?
9: Simão, ainda não aprendeu toda a extensão da necessidade de vigilância. A criatura na Terra precisa aproveitar todas as oportunidades de iluminação interior em sua marcha para Deus. Vigie o seu espírito ao longo do caminho.
8: Mas não havia afirmado antes que eu trazia aos companheiros a inspiração de Deus?
9: E continuo crendo nesta afirmação. Afinal, basta um pensamento de amor para que se eleve ao céu.
8: Senhor, eu só não compreendo ainda o motivo de haver me chamado de mensageiro das trevas.
9: Pedro, na jornada do mundo, basta às vezes uma palavra fútil ou uma consideração menos digna para que a alma do homem seja conduzida à estagnação e ao desespero por sua própria negligência. Por isso, meu amigo, pelo reino de Deus, é preciso resistir às tentações dos entes mais amados na Terra, os quais, mesmo ocupando o nosso coração, ainda não podem entender as conquistas santificadas do céu.
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0: Sob as águas alegres e tranquilas do Tiberíades, avistamos agora a barca de Simão conduzindo Jesus até atingir suavemente a praia.
1: O que você tem, Simão? Parece preocupado.
2: Tem razão, mestre. Um pensamento ainda persiste na minha mente. A lei que nos rege manda apedrejar a mulher que se perverteu.
1: Quase sempre, Simão, não é a mulher que perverte a si mesma. É o homem que destrói sua vida.
2: No entanto, os nossos legisladores ordenam que as degradadas sejam tratadas com severidade.
1: Mas por que carrega tanta angústia nos olhos, meu amigo?
2: Observando os nossos costumes, temo pelo senhor.
1: Não tema por mim, Simão. Porque eu venho de meu pai e não devo ter outra vontade a não ser a de cumprir os seus desejos misericordiosos.
2: Fico receoso ao ver o senhor acolhendo tantas meretrizes e mulheres da vida nas pregações do Tiberíades.
1: Ouça, Pedro. Poderíamos culpar a fonte quando um animal lhe polui as águas? De acordo com a lei antiga, devemos amar tanto a fonte quanto o animal, seja pela expressão de sua ignorância, seja pela de seus sofrimentos. Acredite, o homem é sempre fraco e a mulher sempre sofredora.
2: Mestre, sua palavra é a da revelação divina. Quer dizer então que a mulher é superior ao homem na sua missão terrestre?
1: Todos são iguais perante Deus. E as tarefas de ambos se equilibram no caminho da vida, completando-se perfeitamente para que haja em todas as ocasiões o mais santo respeito mútuo. Precisamos considerar, no entanto, que a mulher recebeu uma sagrada missão.
2: E que missão é essa, senhor?
1: A missão da vida. E por isso avançou mais do que o homem na estrada do sentimento, tornando-se mais próxima de Deus, que muitas vezes utiliza o coração dela como instrumento de suas mensagens, cheias de sabedoria e misericórdia. Em todas as realizações humanas, há sempre o traço da ternura feminina, levantando obras indestrutíveis na edificação dos espíritos.
0: Simão Pedro absorve com admiração as palavras de Jesus, enquanto uma leve brisa acaricia seu rosto.
1: Na história da humanidade, ficam somente os nomes dos políticos, dos filósofos e dos generais. Porém, todos eles são filhos da grande heroína que passa no silêncio, desconhecida de todos, muitas vezes ignorada, humilhada ou exterminada nos sacrifícios mais cruéis.
2: Que Deus tenha piedade das mulheres, Jesus.
1: Deus, Simão, também passa ignorado em todas as realizações do progresso humano. E nós sabemos que o ruído é próprio dos homens, enquanto o silêncio é de Deus, a síntese de toda a verdade e de todo o amor.
2: Tem razão, mestre.
1: Sim, Pedro, temos razão. O sentimento de ternura e humildade que as mulheres cultivam será em todos os tempos o caminho para a iluminação do mundo.
2: Que assim seja.
0: Os últimos reflexos do sol tingem de dourado o leque das águas do Jordão. Simão Pedro, cansado do trabalho diário, prepara-se para descansar, com a alma iluminada pelas novas revelações de Jesus. Dois dias após o doloroso drama do Calvário, a dúvida reina dentro da pequena comunidade dos discípulos, que ainda tentam compreender a finalidade do sacrifício.
3: Jesus não é o poderoso Filho de Deus que consolou os tristes, ressuscitou os mortos?
2: Aquele que sarou enfermos de doenças incuráveis?
4: Então por que não evitou a traição de Judas com as suas forças sobrenaturais?
2: Por que se humilhou tanto, sangrando de dor nas ruas de Jerusalém, se submetendo ao ridículo e à zombaria?
5: O emissário do Pai Celestial deveria mesmo ser crucificado entre dois ladrões?
0: E o Messias ressuscitado observa a incompreensão de seus discípulos, como o pastor que contempla o seu rebanho desorientado.

0: Na manhã do terceiro dia, vamos ver a ex-pecadora de Magdala se aproximar do túmulo de Jesus, trazendo perfumes e flores.
1: Eu venho para contemplar mais uma vez o meu mestre adorado, trazer o consolo do verdadeiro amor, aquele que aprendi com o Senhor. Mas o que aconteceu?

0: Perplexa por não encontrar o corpo de Jesus, Maria de Magdala se retira entristecida quando...
1: Maria!
0: Logo ela reconhece a voz inconfundível do mestre e contempla seu inesquecível sorriso. Quer atirar-se aos seus pés, beijar as mãos do Messias como fazia nas pregações do Tiberíades. Porém, com um gesto de soberana ternura, Jesus a afasta.
1: Não me toque, Maria, pois ainda não fui a meu Pai que está nos céus.
0: Madalena, então, se ajoelha e recebe o olhar do mestre, sem conter as lágrimas da mais pura alegria. No íntimo do coração, a ex-pecadora eleva seus pensamentos a Deus.
2: A promessa se cumpriu. Jesus ressuscitou.
0: E a mensagem da boa nova se espalha na comunidade inteira. A fé se fortalece, o amor se renova, a dúvida morre e o ânimo se restabelece em todos os espíritos. Desde essa hora, por séculos e séculos, a família cristã se movimenta no mundo para nunca mais esquecer o exemplo do Messias.
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2: 2:31.
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0: 2 horas e 52 minutos.
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2: Casas mortas, casas vivas. Sua casa é viva ou morta? A pergunta soa estranha, com certeza. E você logo responderá que casa é algo inanimado. A casa é feita de pedras, tijolos, madeira, portanto não tem vida. Entretanto, casas existem que são mortas. Você as adentra e sente em todos os cômodos a inexistência de vida. Sim, dentro delas habitam pessoas, famílias inteiras. Mas são aquelas casas em que quase tudo é proibido. Tudo tem que estar tão arrumado, ajeitado sempre, que não se pode sentar no sofá, porque se está arriscando sujar o revestimento novo e caro. Casas em que o quarto das crianças é impecável. Todos os bichinhos de pelúcia, por ordem de cor e tamanho, repousam nas prateleiras. Essas casas são frias. Pequenas ou imensas, carecem do calor da descontração, da luz da liberdade e da iluminada possibilidade de dentro delas se respirar, cantar, viver. Por isso mesmo, parecem mortas. As casas vivas já demonstram desde o jardim que nelas existe vibração e alegria. No gramado, a bola quieta fala da existência de muitos folguedos. A bicicleta, meio deitada, perto da garagem, diz que pernas infantis até há pouco a movimentaram com vigor. Em todos os cômodos se reflete a vida. No sofá, um ursinho de pelúcia denuncia a presença de um pequenino irrequieto que carrega sua preciosidade por todos os cantos. Na saleta, livros, cadernos e lápis dizem dos estudos que se repetem durante horas. O dicionário aberto, um marcador de páginas assinalando uma mensagem preciosa, falam de pesquisa e leitura atenciosa. A cozinha exala a mensagem de que ali, a qualquer momento, pode chegar alguém e se servir de um copo d'água, um café, um pedaço de pão. Os quartos traduzem a presença dos moradores. Cores alegres nas cortinas, janelas abertas para que o sol entre em abundância. Os travesseiros, um pouco desajeitados, deixam notar que as crianças os jogam, vez ou outra, umas contra as outras, em alegres brincadeiras. Enfim, as casas vivas são aquelas em que as pessoas podem viver com liberdade. O que não quer dizer com desordem. As casas vivas são aquelas nas quais os seus moradores já descobriram que elas foram feitas para morar, mas, sobretudo, para se viver. O desapego às coisas terrenas inicia nas pequeninas coisas. Se estabelecemos em nosso lar rígidas regras de comportamento para que tudo esteja sempre impecável, como se pessoas ali não vivessem, estamos demonstrando que o mais importante são as coisas, não as pessoas. Manter o asseio, a ordem, é correto. Escravizar-se a detalhes, temer por estragos, significa exagerado apego a coisas que, em última análise, somente existem em função das pessoas. Transforme sua casa, pequena, de madeira, uma mansão num lugar agradável de se retornar, de se viver, de se conviver com a família, os amigos, os amores. Coloque sinais de vida em todos os aposentos. Disponha flores nas janelas para que quem passe possa dizer: esta é uma casa viva, é um lar.

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1: 3 horas e 2 minutos.

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1: 3 horas e 6 minutos. 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
3: Você acompanha agora a palestra A Mente Extrafísica, com o doutor médico Décio Yandri Júnior, do Mato Grosso do Sul. Conferência ocorrida no dia 27 de setembro de 2014, na cidade de Campo Grande, no Mato Grosso do Sul, no Recanto da Prece.
4: Bom dia a todos. É com muita alegria que nós iniciamos mais uma transmissão da reunião do Grupo Espírita Recanto da Prece Eurípides Barçanufo, localizado na rua Dom Aquino, 431, em Campo Grande, Mato Grosso do Sul. Queremos dar as boas-vindas a todos os presentes, encarnados e desencarnados, aos queridos irmãos que nos assistem ou ouvem via Rádio Fraternidade, Portal da Luz e Coração do Mundo, a essas emissoras que de pronto a gente agradece essa possibilidade, aos irmãos dos Estados Unidos, Europa, Japão, a Silvia lá em Lausanne, a Marta Frommel, Ângela na Suíça, o pessoal lá do Japão, o querido pessoal do Grupo Espírita lá no Japão, a irmã Aila, que também sempre está conosco. Lembrando que essa reunião está ao vivo no site do YouTube, no nosso endereço eletrônico, Recanto da Prece, tudo junto, e no Blogspot também, Recanto da Prece MS, sempre no, entre as palavras, o tracinho. Meus irmãos, hoje, como eu disse, é uma data muito interessante, muito importante para nós todos. Nós vamos receber, já recebemos, já está presente aqui o Dr. Décio Yandri Júnior, médico, profissão médico da Associação Médica Espírita de Mato Grosso do Sul, que vai nos brindar com uma palestra muito importante a respeito da nossa mente extrafísica. E eu fiquei numa situação bastante incômoda, porque para fazer a apresentação do Dr. Décio não é coisa simples de se fazer, não. E muito pior ainda é a gente fazer o costumeiro preâmbulo nosso a respeito daquilo que a gente vai estudar. Bem verdade que a gente pode já garantir a todos que, pelo fato da palestra dele ser sempre muito clara, objetiva, vai ser relativamente simples a gente acompanhar, no sentido de que nós vamos ter que buscar muita coisa depois dessa reunião. Mas que bom que existe Chico Xavier e Emmanuel. No livro Pensamento e Vida, o primeiro capítulo, intitulado Espelho da Vida, ele cooperou muito comigo, com todos nós, porque essa literatura aqui está à disposição nossa há muitos e muitos anos. Assim, o nosso Emmanuel colabora com a nossa reunião desta manhã. A mente é o espelho da vida em toda parte. Ergue-se na terra para Deus, sobre a égide do Cristo, afeiçando o diamante bruto, que, arrancado ao ventre obscuro do solo, avança com a orientação do lapidário para a magnificência da luz. Nos seres primitivos, aparece sobre a ganga do instinto. Nas almas humanas, surge entre as ilusões que salteiam a inteligência e revela-se nos espíritos aperfeiçoados, por brilhante e precioso, a retratar a glória divina. Estudando-a de nossa posição espiritual, confinados no que achamos entre animalidade e angelitude, somos impelidos a interpretá-la como sendo o campo de nossa consciência desperta na faixa evolutiva em que o conhecimento adquirido nos permite operar. Definindo-a por espelho da vida, reconhecemos que o coração lhe é a face e que o cérebro é o centro de suas ondulações, gerando a força do pensamento que tudo move, criando e transformando, destruindo e refazendo para acrisolar e sublimar. Em todos os domínios do universo vibra, pois, a influência recíproca. Tudo se desloca e renova sob os princípios da independência e repercussão. O reflexo esboça a emotividade plasma a ideia determina a atitude e a palavra que comanda as ações. Em semelhantes manifestações, alongam-se os fios geradores das causas de que nascem as circunstâncias, válvulas obliterativas ou alavancas libertadoras da consciência. Ninguém pode ultrapassar de improviso os recursos da própria mente, muito além do círculo de trabalho em que estagia. Contudo, assinalamos, todos nós, os reflexos um dos outros dentro de nossa relativa capacidade de assimilação. Ninguém permanece fora do movimento de permuta incessante. Respiramos no mundo das imagens que projetamos e recebemos. Por elas, estacionamos sob a fascinação dos elementos que provisoriamente nos escravizam e, através delas, incorporamos um influxo renovador dos poderes que nos induzem à purificação e ao progresso. O reflexo mental mora no alicerce da vida. Refletem-se as criaturas, reciprocamente, na criação que reflete os objetivos do Criador. Queria convidar a nossa irmã Eli para fazer a prece de abertura. E na sequência, o nosso querido irmão Dr. Décio, para fazer a sua palestra.
5: Bom dia a todos. Vamos nos harmonizar, elevando nossos pensamentos a Deus nosso Pai, a Jesus nosso Mestre, a espiritualidade amiga. Pai, cura nossa alma doente. Castiga nossa carne se necessário. Mas eleva nossa alma para que possa chegar ao teu seio com a pureza de quando tu a criastes. Pai de amor, dai-nos força para que possamos curar nosso orgulho, nosso egoísmo, nossa falta de caridade. Dai-nos força para não falharmos mais e coragem para retratarmos nossos erros. Permita, Senhor, que possamos atingir nossos sentimentos doentes que estão presos em grilhões e algemas construídas por nós mesmos. Permita, Senhor, que possamos nos curar de todas as mazelas. Dai-nos força, Senhor, para que tenhamos vontade para superar os obstáculos, vontade para conhecer a nós mesmos, vontade para aprender, vivenciar e colocar em prática o Evangelho de Jesus. Que assim seja.
6: Bom dia. Se eu pedir assim para vocês, vamos começar assim. Me definam a cor azul. Como é que vocês definiriam? É a cor do céu, isso não é uma definição, isso é uma comparação. Que mais? Vamos lá. Tranquilidade define a cor azul. Pode ser uma coisa que você sente quando vê a cor azul, mas não define a cor azul. Alguém aqui não sabe o que é a cor azul? Todo mundo sabe. Mas alguém aqui consegue definir para mim? Bom, vamos definir mente? Pois é. Algumas coisas, elas são indefiníveis porque a definição, ela precisa de palavras. E palavras que circunscrevam o conceito. Quando a gente tem algo que não segue as referências que nós estamos acostumados a usar, geralmente a gente usa referências de tempo e espaço, que é o que nós estamos acostumados, quando essa coisa ela transborda, ela ultrapassa essas referências que a gente tem, a gente fica incapaz de defini-las. Isso acontece com vida. Não é? A gente tem uma área da ciência que é absolutamente dedicada à vida, chama biologia. Biovida, logos, estudo. E os biólogos não definem vida. Não existe uma definição suficiente de vida que circunscreva o conceito de maneira eficaz. Porque a vida não é material. A vida é mais, ela é extrafísica. Não é? As cores, os sentimentos são assim. Quando a gente pede para definir, acontece o que aconteceu aqui. A gente pega um exemplo, algo que referende, para que a gente traga o que a gente percebe dentro das nossas referências. Quando inicialmente eu busquei a definição de mente, eu quase desisti, porque, na verdade, eu desisti. Porque se você for para o psicólogo, ele vai te dar um parâmetro. Se você for para o neurocientista, ele vai te dar outro parâmetro. Se você for para o filósofo, ele vai te dar outro parâmetro. E assim vai indo. Porque é um conceito difícil, porque a gente não circunscreve a mente dentro das nossas referências. Então fica muito difícil. Mas, ao mesmo tempo, o fato de nós não a definirmos em termos de palavras, de conceitos fixos, não faz com que a gente não consiga entendê-la, saber o que ela significa, saber como ela se manifesta. Tanto que todo mundo aqui, se eu colocar 50 cores e colocar o azul, ninguém vai errar o azul. Todo mundo vai lá no azul e vai pegar. Né? A gente sabe o que ela significa, mas a gente não consegue definir ela. Agora, como o conceito ele extrapola inclusive as nossas referências, ele gera uma coisa interessante, que é essa chamada polêmica. Né? O que é uma polêmica? É quando você tem mais de uma pessoa que estuda um assunto e tem visões diferentes sobre aquele assunto. Né? Isso mostra também que, geralmente, quando a gente tem polêmica em ciência, isso significa que nós não temos todos os dados disponíveis sobre aquele fenômeno para que a gente possa estabelecer as propriedades e as características daquele fenômeno. Então, a hora que a gente vai estudar, cada um vê um pedaço e aí ninguém vê o todo. O filósofo contemporâneo Edgar Morin, ele tem uma visão muito interessante quando ele fala da complexidade dos saberes. Ele fala assim, como se o ser humano fosse uma pessoa sentada em um banco em uma sala totalmente escura. E existem várias pessoas tentando estudar essa pessoa que está na sala escura. E cada um acende um holofote. Mas não é aquele holofote de luz aberta, é um holofote de luz polarizada. Né? Então ele liga o holofote ilumina só um pedaço da pessoa. E aí aquele investigador define o que ele está vendo, que é apenas um pedaço, uma faceta, um lado, uma propriedade, uma possibilidade. É igual aquela história de você colocar três cegos para definirem um elefante. Um palpa o rabo, um palpa a tromba, outro palpa a perna do elefante. Cada um vai descrever uma coisa completamente diferente. Né? Então, nós estamos nessa situação, a conclusão que eu cheguei. Né? A gente está diante de uma coisa que é absolutamente comum a todos nós sabemos o que é mente, porque nós nos manifestamos assim. Né? Nossa consciência, o que nós somos, a nossa relação com as outras pessoas, toda está baseada nessa consciência, que muitos de nós definimos como mente, mas em termos científicos isso se perde um pouco, porque tal como a cor azul, a cor amarela, ou tal como alguns sentimentos, né, defina alegria, defina felicidade, defina tristeza, a gente sabe exatamente o que significa, mas a gente não consegue encontrar palavras que circunscrevam o conceito. Né? A mente é esse grande desafio. Porque a mente, ela é, em última análise, ou em primeira análise, vamos colocar assim, ela é o que nós somos. Ou seja, não é que a mente do Décio, né? O Décio se expressa através de uma mente. E como é que dissocia o Décio da mente? Não dissocia. Não dissocia. É, eu tenho lá as minhas ideias, né? E como eu me identifico com a filosofia espírita, eu me vejo muito dentro desses parâmetros colocados por Kardec, e que desde que eu comecei a estudar a doutrina, e não comecei porque eu queria ser espírita, eu comecei porque eu estava curioso sobre as respostas de muitas das minhas, dos meus questionamentos, e eu não achava em lugar nenhum, e achei dentro do Espiritismo, e desde que eu li o Livro dos Espíritos, já fazem uns 25 anos mais ou menos, eu sempre busco na ciência a correspondência daquilo que está na doutrina, buscando as incoerências. E o que eu percebi ao longo desse tempo é que as incoerências que eu encontrava inicialmente entre a doutrina e a ciência, elas se resolveram descobrindo que a ciência que estava errada. Ou não estava errada, mas ainda não tinha chegado no conceito. Então, eu tenho me dedicado a isso. Né? Principalmente André Luiz, que é um grande desafio. Você pega as obras de André Luiz, ele antecipou conceitos de medicina e física 60 anos, e que na época eram absurdos, e hoje a gente sabe que a ciência está comprovando que eles estavam corretos. Um grupo de pesquisadores espíritas publicou um artigo sobre a glândula pineal numa revista de neuroendocrinologia, mostrando que os conceitos que foram colocados por André Luiz só foram confirmados 60 anos depois pela neurociência. E eles publicaram o artigo. Acho que é a primeira vez que Chico Xavier e André Luiz saem na literatura médica. Né? Então, é isso que mostra que a gente precisa ter um parâmetro, e eu acho esse parâmetro confiável. Mas mesmo entre nós, espíritas, existem muitas polêmicas com relação a isso. Eu não conhecia o texto que o Wagner leu, mas me ajudou muito também, porque é mais ou menos o que eu imagino. E presta atenção no que Emmanuel nos diz, que a mente é o espelho da alma. O que é o espelho? Quando você olha no espelho, você está vendo a pessoa, você está vendo a imagem da pessoa. Então, na minha cabeça, a mente é a porção da minha inteligência, do meu eu, do meu princípio inteligente, que está expressa nesse instante. É a forma como eu me apresento para mim mesmo e para as pessoas que estão ao meu redor. Nada melhor do que a imagem do espelho. Então, a mente, ela é a alma. Fica difícil separar uma coisa da outra. A mente é a minha expressão neste instante, de acordo com o que eu tenho para oferecer, dentro do contexto em que eu estou me apresentando. O contexto espiritual, o contexto biológico, o contexto social, o contexto antropológico, tudo isso está conectado. Eu não consigo separar uma coisa da outra. Então, se eu disser que a minha mente sou eu, nesse instante, eu não estou errando. Eu sou mais do que eu estou me expressando nesse instante, mas o que eu estou expressando nesse instante é tudo que eu tenho nesse instante. Né? Eu tenho outras possibilidades? Tenho. Muito provavelmente, eu já vivi na Europa, talvez eu saiba falar francês, inglês, alemão. Eu, o meu espírito. Mas o Décio, que é a fração expressa desse espírito nesse instante, não sabe. Aqueles dados, aquelas informações, elas estão em algum lugar. Guardadas, não perdidas. Mas inacessíveis nesse instante. Porque a minha mente, que é a porção expressa, manifesta do que eu sou, nesse instante, né, ela me define. e me referencia como indivíduo, como ser, diante do que está acontecendo ao meu redor. Né? Então, eu não sei se deu para vocês perceberem, mas é complicado esse negócio, né? E quanto mais a gente estuda, parece que menos a gente sabe, a gente vai ficando perdido. Falei, mas que diabo é isso então? Né? E quando me deram esse tema, eu como, não sei, acho que quem está aqui deve ser da minha época, conhece o Leão da Montanha, o desenho da Hanna-Barbera, então eu peguei a saída pela direita, né? E eu fui procurar as teorias dentro da ciência sobre a mente, em vez de ficar tentando estabelecer uma definição de mente, que é o cachorro correndo atrás do rabo, né? E por mais que eu consiga e que eu acho que o Espiritismo me permite uma definição, né, de mente, como o Espiritismo me permite uma definição de vida, porque ele não é materialista, ele extrapola, ele tem um outro paradigma, esse conceito tem que ser depurado ao longo do tempo pelos cientistas. Isso vai acontecer, mas ainda não, porque a gente ainda está oscilando entre as possibilidades que a ciência atual apresenta, e dentro dessas possibilidades ainda predomina, está mudando rapidamente isso, mas ainda predomina o paradigma materialista. Então a minha proposta para hoje é discutir essa polêmica, a polêmica que gira em torno do conceito de mente, né? Que é o grande desafio, por exemplo, hoje, da neurociência. Os neurocientistas precisam explicar a mente. Eles não conseguem defini-la e precisam explicá-la. É o paradoxo que acompanha o biólogo. Ele estuda a vida e não consegue defini-la, né? Mas é isso que nos leva a ampliar os horizontes do conhecimento humano. Bom, existem os dois lados dessa questão. O primeiro paradigma, que ainda é o paradigma vigente, que é o paradigma materialista. O paradigma materialista, ele se baseia em uma filosofia monista. O que significa isso? Para o materialista, tudo que existe se baseia em uma única coisa, que se chama matéria. Tá? Então, o materialista, ele precisa que todas as respostas para todas as perguntas estejam, né, contidas dentro da matéria, que ele pode estudar, medir, analisar, experimentar. Tá? Eles tentam, então, explicar tudo que existe, a realidade que está ao redor deles, né, e todos os fenômenos a partir dessa matéria. Por isso, eles são chamados de reducionistas. Por que reducionista? Porque ele reduz tudo a uma única coisa, a matéria. Tá? Como é monista, não tem nada com que comparar o seu sistema. Se você acredita que tudo que existe é matéria, não tem mais nada, com que eu vou comparar a matéria? Não tem com que comparar. Tá certo? Então, ela não tem esse parâmetro de comparação. E ela seguiria, então, como é matéria, a matéria segue leis, as leis da física, então ela seria determinista. O que, que significa isso? Que tudo que existe tem uma determinação que é dada pelas leis da física e que essa determinação é invariável. Uma das coisas mais evidentes, dos aspectos científicos ficaram mais claros que caíram com essa história do determinismo foi a genética. A gente acreditava, né, os cientistas acreditavam que o ser humano e a vida ela estava encerrada no seu DNA, no seu genoma, né? E com o final do projeto Genoma e a descoberta que nós não temos os 100 mil genes que a gente esperava, que a gente tem menos genes que vegetais, que a gente tem o mesmo número de genes que alguns animais inferiores na escala filogenética, como um rato, por exemplo, ou um macaco. Então, essa questão do determinismo caiu. Ainda tem muita gente que fala determinismo biológico e determinismo psicológico. Então, se você é filho de um assassino, você vai ser um assassino porque isso está nos seus genes. Isso foi considerado uma verdade durante muito tempo. E hoje, nenhum biólogo, nenhum cientista de ponta consegue mais fazer uma afirmação dessa, Né? A gente pode até dizer que existem influências, a gente pode até dizer que existem algumas tendências para alguns tipos de comportamento, mas determinismo não. Então, esse é o padrão do materialismo. E qual é a diferença entre o paradigma materialista e o espiritualista? A filosofia espiritualista, ela é dualista, ela não é monista, porque ela admite a matéria, obviamente, né? Mas ela admite algo não material e que influencia diretamente e indiretamente o que é material. Então, esse dualismo, ele fala que existem no universo duas naturezas de coisas, as coisas materiais e as coisas não materiais. Por isso, dualismo, né? E dentro desse dualismo, ele já coloca corpo como uma coisa material e mente como imaterial. Então, vocês vejam que só de saída, na própria definição do paradigma, a gente já consegue arrumar um lugar para pôr a mente, que é uma coisa que é difícil a gente fazer no materialismo, né? E aí, no espiritualismo, a realidade segue princípios da física quântica, pressupondo a existência de uma mente que escolhe. Essa história de ficar falando de física quântica e espiritismo já me deu muita dor de cabeça. Eu já vi muita gente me xingando, falando que era bobagem que eu estava falando. Eu já pensei em parar de falar isso, mas quanto mais eu leio, mais eu acho que faz coerência, né? E recentemente, numa fala de Emmanuel, ele fala sobre física quântica, sim, literalmente. Ele fala de partículas subatômicas que dançam conforme as consciências. Aí, me desculpem os opositores, mas eu vou de Emmanuel, né? Porque eu tenho ido e tem dado certo, né? Então, é assim, o espiritualismo, ele tem essa capacidade de ampliar o horizonte. Agora, eu já ouvi muito assim, a gente fala assim, nós precisamos matar o materialismo, nós precisamos... E o materialista falar mal do espiritualista. Na verdade, o paradigma não tem conflito. O paradigma materialista, ele não tem conflito. A proposta do paradigma materialista é muito simples. Vamos estudar a matéria. O materialista, ou o paradigma materialista, ele não nega o espírito. Ele simplesmente não o considera. Ele simplesmente não o estuda, não considera a sua existência, mas ele não significa que ele negue o paradigma. As pessoas são diferentes. É a mesma coisa você falar de espiritismo e falar de espírita. São duas coisas completamente diferentes. Você falar de ciência e de cientistas. São duas coisas completamente diferentes. Então, no paradigma materialista, a atenção do paradigma é a matéria, mas ele não nega o espiritualismo. E no paradigma espiritualista, ele fala da conexão da matéria e do não material. Então, ele não nega o materialismo, ele usa, ele dá um passo adiante, ele amplia o horizonte, é o próximo capítulo. Por isso que se diz que o paradigma materialista está esgotado. O que significa o esgotamento de um paradigma? É quando você estudou o seu objeto de estudo, ao ponto de você ter muito pouca coisa para revelar sobre aquele aspecto que você está estudando. E, no final desse paradigma, as perguntas que você tinha antes, se você não respondeu, você não vai conseguir mais responder com aquela ferramenta. Quando a gente chega no ponto que a gente chegou de estar estudando os espaços interatômicos do DNA, e a gente não explica a vida, isso significa o quê? Que este paradigma materialista não vai conseguir responder essa pergunta. A gente precisa buscar uma outra ferramenta, um outro aspecto, uma nova forma de estudar aquilo lá. Isso não nega o que a gente já sabe. Ao contrário, isso valida. E isso é que às vezes eu não entendo, né? O materialismo, ele nos trouxe onde nós estamos hoje. Há 20 anos atrás, se a gente quisesse discutir a questão da genética, por exemplo, existiam várias portas a serem abertas antes de se falar de espiritualismo. Nós estamos vivendo um momento muito rico na ciência, que é um momento de mudança de paradigma. E esse paradigma muda não é por causa da fé, não é por causa de nenhuma religião, não é por causa da ideia das pessoas, é por causa do conhecimento humano, do ponto em que nós chegamos e de que a perspectiva que nós temos de continuar avançando dentro do conhecimento é considerando a questão não material. É modificando o paradigma, utilizando um novo paradigma que agora vai nos dar condições de continuarmos estudando os fenômenos que estão diante de nós. Tentando responder às perguntas que estão postas aí há tanto tempo que nós não conseguimos responder ainda. Né? Então, é isso que está acontecendo. Esses são os dois paradigmas. Aí eu trouxe alguns pensadores que são dualistas, que são espiritualistas, para ver o que eles dizem a respeito da mente. E eu começo com Hipócrates, o pai da medicina ocidental. Né? Hipócrates falava assim: o cérebro é apenas o mensageiro da consciência. Bom, consciência é mente? É outra discussão, não é? É outra discussão. Mas com certeza a consciência é pelo menos um produto da mente. Vocês têm que concordar comigo. Então, quando Hipócrates fala que o cérebro é apenas o mensageiro da consciência, ele está falando claramente que não é o cérebro que secreta a mente ou a consciência. Ele apenas veicula a sua manifestação. Hipócrates, não é? Veja lá, 377 a.C. Aí vem René Descartes, né? Eu sou um eterno defensor de René Descartes. Todo mundo fala assim: ah, é o pai do materialismo. Olha, se você for ler o Método, o livro de Descartes, não tem nada de materialista lá. Se você for ver a história de vida de Descartes, ele era teólogo, ele acreditava em Deus, não é? Então ele também não era materialista. Mas ele teve um mérito que até hoje nós estamos falando dele, né? Ele morreu em 1650, nós estamos falando dele. Por quê? Porque ele estabeleceu um método lógico, racional e organizado de pensamento. Ele estabeleceu o método, que é uma maneira de se fazer ciência. Não é a única, mas é a principal até hoje. E mesmo as novas pesquisas que estão seguindo o paradigma espiritualista utilizam alguns dos parâmetros básicos lançados por René Descartes. Ele é um dos grandes filósofos pensadores do nosso planeta. E ele disse lá que o homem é uma coisa que pensa, isso é, um espírito, um intelecto ou uma razão. Então, quem é o homem? Segundo Descartes, não é o seu corpo, não é o seu cérebro. Ele ainda utilizou a palavra espírito. Não é? É um espírito, um intelecto. O intelecto é uma das principais características do espírito. Capacidade de aprendizado, capacidade de abstração, de raciocínio, não é? Que vai se apurando ao longo do tempo e ao longo da evolução. Quanto mais a consciência evolui, e como estava no texto do Emmanuel, começando com seus automatismos, evoluindo para o instinto, chegando ao raciocínio, à inteligência, ao raciocínio lógico, né? E evoluindo, segundo a nossa opinião, para o amor incondicional, que seria o último estágio de evolução do pensamento e da capacidade de percepção do universo que a alma humana pode ter, né? Pelo menos o que nós temos notícia. Então, o René Descartes também foi muito claro, dizendo que nós não somos o nosso corpo. Ele foi mais longe, ele dividiu o mundo em resistência, que ele chamou de resistência, que seria a natureza física, incluindo o corpo humano, e a res cogitus, referente às coisas da mente e do espírito. Ele é monista ou é dualista? Dualista, claramente dualista. Cadê o materialismo de René Descartes, né? Não tem. Então é isso que eu falo que ele está virando no túmulo até hoje, porque ele lançou uma base fundamental para o pensamento e as pessoas transformaram ele no ícone do materialismo. Ele nunca foi. Ele tinha uma visão muito mais ampla do mundo, do universo, do que essa que querem parecer que ele teve, né? Stahl falou, na sua teoria médica Vera,

todo o conhecimento científico que se acumulou desde esse pessoal até hoje, só reforça essa hipótese, não afasta. Reforça. A verdade é que a grande empolgação do materialismo, ela veio com a libertação que a ciência teve dos conceitos dogmáticos da igreja, a partir do século XVIII, finalzinho do século XVII, e que fez com que esse pensamento pudesse evoluir muito rápido, esse cabedal de conhecimento pudesse acrescentar uma quantidade gigantesca de informações. Né? E isso é uma vantagem, foi sempre uma vantagem, mas não pode ser um impedimento. Quer dizer, a gente se libertou dos conceitos religiosos, mas isso não significa que a gente tem que negar a espiritualidade. Religião não é espiritualidade. Religião é um grupamento social, uma instituição, um grupo de pessoas que se unem ao redor de uma ideia. E as pessoas, elas fazem coisas boas e ruins. Não é? É diferente das criações divinas, que são sempre eternas e perfeitas. Nós, como co-criamos o universo, com a causa primária e origem de todas as coisas, que nós chamamos de Deus, a gente cria coisas boas e coisas ruins. Não é? Então, esses pensadores, eles tinham isso muito claro. E hoje, nós só não temos muito claro porque existem ainda pessoas que estão enebriadas com essa possibilidade de saber tudo que foi trazida com o grande desenvolvimento da ciência. Né? Mas para a gente saber tudo, a gente precisa olhar tudo. E a gente não consegue descobrir as coisas para as quais a gente se recusa a olhar. Se a gente se recusar a olhar para a espiritualidade, nós não vamos saber nada sobre ela. Se a gente ficar simplesmente olhando para a matéria, nós não vamos encontrar nada além disso. Para trazer um pensador contemporâneo, eu trouxe o Dr. Nubur Fakhouri, que é médico neurologista, professor emérito da Unicamp, na Universidade de Campinas, em São Paulo. E ele fala em seu livro Muito Além dos Neurônios, que a mente é uma entidade corporificada que instrumentaliza o cérebro para se inserir na realidade física em que vivemos. Eu acho que o Dr. Nubur foi perfeito aqui. Talvez aqui esteja uma definição bem circunscrita, né? Ou seja, é uma entidade corporificada que instrumentaliza o cérebro. Ela se manifesta através do cérebro. E a doutora Ivênia, que eu sou um fã declarado dela, né? Que é uma médica veterinária e uma pesquisadora em neuromorfologia da USP, e ela disse o seguinte, que o que temos, portanto, até aqui, de um lado, a realidade concreta do corpo físico e dele fazendo parte o cérebro, que representa um elemento de ligação com o outro lado, o mundo das ideias, relativo ao espírito, fonte do pensamento. Então, nessa frase, a doutora Ivênia, ela não só situa a gente com relação à mente, mas também com relação à questão do pensamento como um produto da mente. O pensamento, ele se manifesta em termos materiais, é como se fosse uma onda eletromagnética, como as ondas do rádio, as ondas da TV, que traz um conteúdo, e o conteúdo desse pensamento é determinado por quem o produziu, que é a mente. Né? Ou esse princípio inteligente individualizado que constitui a nossa identidade. Tá certo? Isso lembrando aquilo que a gente falou no começo. Né? Nós não somos o que nós estamos manifestando hoje. O que nós manifestamos hoje, que é hoje a nossa identidade, é uma fração do que nós somos. O Dr. Ian Stevenson também coloca isso claramente. Ele fala que nós somos individualidades. A individualidade, ela é composta por tudo que nós já experimentamos enquanto seres vivos, mas que a cada encarnação nós manifestamos uma personalidade que é construída segundo as condições, como eu já disse, biológicas, antropológicas, psicológicas, desta encarnação. Então eu não sou o Décio, eu estou o Décio. O Décio é uma fração manifesta daquilo que eu sou. Mas, segundo o meu pensamento e como eu interpretei esses pensadores, a minha mente é o que hoje eu tenho consciente e subconscientemente a respeito de mim mesmo. É o que eu consigo manifestar e como eu me identifico como ser individual que sou.

Doutor Ivênia me fez ver essa estátua de uma maneira interessante também. É o pensador do escultor Rodin. E eu sempre achava, eu olhava, achava legal, mas nunca achei nada genial, né? Na minha santa ignorância, né? E até que a doutora Ivênia analisou essa estátua para mim da seguinte maneira, que um homem sadio, grande, muito forte, matéria, absolutamente subjugada pelo seu intelecto, prostrado diante das suas ideias, não é? Aí eu comecei a achar muito legal essa estátua, eu achei ela genial. A doutora Ivênia me mostrou o que ela tem de genial, não é? E a palavra órgão vem de organon, que significa meio, recurso ou instrumento. Então, a própria definição de organismo é de um meio ou um instrumento da vontade, do pensamento, né? Da mente, do espírito, do eu. Vai lá dar o nome que você quiser. Talvez essas palavras não sejam sinônimos, talvez elas tenham as suas variações. Se a gente ficar filosofando aqui, a gente vai conseguir separar uma da outra. Mas em termos práticos, isso importa muito pouco hoje em dia. Porque o que nós sabemos, e o momento em que nós nos encontramos em termos de ciência, é o momento da gente perceber o que é que a gente tem que fazer nesse instante para continuar avançando. O que a gente tem que fazer nesse instante para continuar avançando é considerar a existência do não material. É sairmos do monismo para irmos para o dualismo. Para considerarmos a dualidade cérebro-mente. É isso que nós precisamos nesse instante. E o Espiritismo? Na questão 27 do Livro dos Espíritos, Kardec pergunta: haveria assim dois elementos gerais no universo, a matéria e o espírito? E a resposta dos Espíritos: sim, e acima de tudo, Deus. Na primeira pergunta, do primeiro capítulo, ele pergunta assim: o que é Deus? Ele não perguntou quem, nem o que. Ele perguntou o que é Deus. E os Espíritos respondem: causa primária e origem de todas as coisas. Não é? Não respondem que é o Criador, a pessoa que, não é? Essa questão de Deus como entidade personificada, na minha opinião, é uma coisa de antropomorfismo que nós estamos colocando para tentar abstrair a ideia de Deus. Mas eu concordo com o Humberto Roden quando diz assim, que Deus seria esse que em tua inteligência coubesse, né? Como pode a criatura compreender o Criador? Então, acho que ainda tem muito chão. E quando a gente quando Jesus colocou que num dia estaremos frente a frente com Deus, né, significa que neste dia nós seremos capazes de entendê-lo. Mas até nós chegarmos lá, eu acho que tem um longo caminho ainda. Tá certo? Então, Deus, causa primária e origem de todas as coisas, criou duas coisas: o material e o não material. Fluido cósmico universal, que seria o elemento fundamental e básico da matéria, não é? que os gregos chamaram de átomo. Nós pegamos a palavra átomo quando a gente achou que tinha descoberto a menor partícula possível, e hoje a gente já sabe que essa menor partícula possível tem infinitas outras menores partículas, então a gente já não sabe qual é a menor partícula possível, mas que alguns cientistas estão dizendo que não é uma bolinha, mas uma cordinha. E eu concordo. Nada que eu sei de física, o que eu li sobre a teoria das supercordas me pareceu muito coerente. Então, a gente seria, então, essa parte material criada por Deus, ele estaria emitindo essas cordinhas constantemente. Isso ele não criou e parou. No sétimo dia ele descansou. Não tem isso, não é? Ele está criando. E, além dessa matéria, que a gente chama de fluido cósmico universal, Kardec colocou essa terminologia, e os físicos usam essa palavra, fluido cósmico universal, ele estaria constituindo também o princípio inteligente. O princípio que não é o fluido. O fluido é matéria, o princípio é imaterial. Tanto que tudo que eu penso, tudo que eu tento entender com relação à ciência
espiritualista, eu uso este padrão. Deus, causa primária e origem de todas as coisas. O que é derivado material entra com o nome de fluido. E o que é derivado do princípio inteligente entra com o nome de princípio. Porque essas duas coisas, o princípio inteligente e o fluido cósmico universal, agem e interagem mutuamente e evoluem por uma questão de lei universal, de lei divina, que, portanto, é imutável e perfeita. Né? Então, isso traz algumas facilitações, segundo a minha ideia. Por exemplo, quando a gente vai falar assim, fluido vital e princípio vital é a mesma coisa? São sinônimos? Não são sinônimos? Então, a gente já consegue dividir. Né? Porque, segundo os espíritos, para Kardec, existe a trindade universal, que não é a Santíssima Trindade. Por favor. A trindade universal diz respeito a tudo que existe. Deus, causa primária e origem de todas as coisas, que sempre foi, não foi criado, não começou. No princípio, não teve princípio, gente. Isso são as nossas referências de tempo. Ele sempre foi. E como é difícil, não é? A gente pensar nisso. Você pensar em alguma coisa que não tem fim, beleza, você pensa. Nós não temos fim, nós somos eternos. Beleza, eu consigo admitir isso. Mas eu comecei um dia, Deus me criou. Mas quem criou Deus? Ninguém, ele sempre foi. Aí complica a minha cabeça, não sei se é de vocês, dá para admitir. Né? O infinito vai, o eterno para mim é complicado. Né? Porque não teve começo. Como é que não tem começo? Né? Dividir o tempo é relativo. Isso também é uma coisa, de tudo que eu estudei sobre teoria da relatividade, até hoje eu não consegui entender aquela história do foguetinho que vai e volta, e o tempo para ele passou diferente do que ficou aqui. Para mim é muito louco isso. Porque dentro das minhas referências eu não consigo abstrair essa ideia. Né? Tem que ser Einstein. Então, é isso. O espiritualismo basicamente tem essa forma de pensar. E o materialismo? O que eles dizem? Lamette falou que o pensamento é o resultado de processos cerebrais mecânicos. Aqui a gente percebe claramente a influência do mecanicismo, a influência da mecânica newtoniana, da influência da física. A física, como ela estuda as leis universais, ela sempre deu o tom de todas as outras ciências. E é por isso que, apesar das pessoas estribucharem muito com relação a isso, a física quântica veio mudar o tom da biologia, da antropologia, da psicologia, da sociologia, da mesma maneira que a mecânica newtoniana mudou o tom, da mesma coisa que o relativismo einsteiniano mudou o tom, porque quem determina o tom é a física. Porque como ela estuda as leis básicas do universo, ela dita o caminho pelo qual nós temos que levar o nosso raciocínio para entender o que existe. Eu não vejo nenhum problema nisso, ao contrário. E se você for pegar os grandes pensadores, como o Edgar Morin, que eu já citei, o Edgar Morin fala que é impossível você fazer ciência hoje separando os conceitos. Que é uma herança de Descartes, mas Descartes falou que quando a coisa estava muito complicada, você separasse para estudar separado. Começasse do mais simples para o mais complexo. Mas em nenhum momento ele falou nunca mais junta. E o todo não é a soma das partes. Quando eu estudo um fenômeno separado, para eu saber o que esse fenômeno realmente significa, eu preciso colocar ele de novo no seu contexto. É o que em biologia a gente chama de in vitro e in vivo. Eu estabeleço as leis in vitro, no laboratório, com um ambiente controlado, mas o que eu acho ali, eu preciso estabelecer em vivo, que é quando eu reintroduzo aquilo no contexto em que ele existe. Nós mesmos, se a gente está sozinho em casa, a gente tem um comportamento. Se chega alguém, a gente muda o comportamento. Se chega uma terceira pessoa, a gente muda de novo. Isso não é porque a gente tem várias caras. É uma questão de ação e reação. A gente reage à presença do outro de maneiras específicas. Não é? E a gente continua sendo a gente. Então, se você perguntar assim, como é que o Décio se comporta? Você tem que perguntar, em que condições? Né? Ele se comporta de um jeito quando ele está no consultório, outro quando ele está fazendo palestra, outro quando ele está dirigindo. E, infelizmente, ainda é assim. Né? Quando você vai para o centro espírita, você entra lá, todos são irmãos, você é tomado de um amor incondicional.
Você saiu de lá, virou a curva, alguém te fechou, você já mandou ele pro nosso lar, né? Falou, vai com Deus, irmão, né? Ele te fechou, xingou você, você fala muita paz, não é assim? Pois é. Então você mudou, você é duas caras? Não, você é você, incompleto, em processo de evolução, né? Então, é assim, a mecânica determinava. Então, até hoje a gente fala os mecanismos psicológicos. Mecanismo, a gente está falando de um monte de pecinhas que estão ali como se fosse um reloginho. Herança do pensamento da mecânica. A mecânica newtoniana, ela estudou e explicou o que estava ali na nossa cara. Velocidade, atrito, calor, tudo que a gente vê. Você não precisa ir para o laboratório para ver isso, né? Então é fácil a gente admitir isso, porque faz parte da nossa, nosso cotidiano. Cabani falou que o cérebro é um órgão que secreta pensamento como o fígado secreta bile, né? Isso é uma coisa que me parece tão absurda. Mas o Cabani colocou em palavras o que os materialistas querem provar. Que a mente é uma secreção do cérebro. Como a bile é uma secreção do fígado. A urina é uma secreção do rim. Será que é isso? Né? Aí vem o Dr. Antônio Damasio, que é o representante contemporâneo desses materialistas. E no seu livro O Erro de Descartes, ele diz o seguinte... Ele fala, o livro chamou Erro de Descartes porque Descartes afirmou, penso, logo existo. Estabelecendo essa hierarquia, primeiro eu penso, porque eu sou o que pensa, e existo porque penso. Né? E Damasio fala, existo, logo penso. Ele inverte, por isso que ele chama de o erro de Descartes. E ele diz no seu livro, os sentimentos são o resultado de uma curiosa organização fisiológica que transformou o cérebro no público cativo das atividades teatrais do corpo. Eu não sei se vocês estão entendendo o que ele quer dizer aqui. Ele está querendo dizer que a emoção que eu experimento, ela é provocada pelas alterações fisiológicas do meu corpo. Vocês concordam com isso? Você se apaixonou porque quando você viu a outra pessoa, seu coração disparou? Ou seu coração disparou porque você viu a outra pessoa e se apaixonou? Se o doutor Damasio estiver certo, eu vou propor um experimento. Eu vou colocar a Gisele Bündchen sentada numa cadeira, amarrada, obviamente, que ela não vai concordar com a ideia. Né? Vou dar uma injeção de adrenalina nela e vou ficar diante dela, cabelo cortado, de terno, gravata, fazendo pose de galã. Como o coração dela vai disparar, ela vai suar frio e vai ter tremedeira, obviamente que ela vai chegar à conclusão que ela está apaixonada por mim. Se o Dr. Damasio estiver certo, é isso que vai acontecer. O que eu acho que vai acontecer é que quando eu soltar, ela vai me bater e eu vou preso depois. Então, é estranho quando um pensador, um intelectual e um neurofisiologista tenta achar uma explicação tão esdrúxula para uma coisa que é a experiência de vida, de todos nós. Ele não está falando de um fenômeno distante. Ele não está falando de alguma coisa que acontece e a gente não percebe. Ele está falando de uma coisa que a gente vivencia absolutamente o tempo todo. O tempo todo a gente está vivenciando isso. Agora a gente está vivenciando isso. Quando você está no carro dirigindo, quando você está comendo, quando você está pensando, quando você não está pensando, está tentando não pensar, o tempo todo você está convivendo com essa existência de si mesmo. E aí eu vou negar isso? Por isso que eu falo no meu livro que é o erro de Damasio, não o erro de Descartes. Né? E aí ele esteve em São Paulo para lançar um outro livro em 2004 e ele deu uma reportagem, deu uma entrevista para a Folha de São Paulo e eu peguei essa pérola aqui dele. Do ponto de vista da minha intuição, sempre me pareceu que sentir uma emoção, antes de mais nada, era sentir o que se passa com o corpo. A minha pergunta nem é com relação ao conceito dele, porque eu já discuti com vocês como eu considero errado, mas eu quero perguntar para o Dr. Damasio, o que é intuição? O que é isso? Da onde veio? De qual parte do corpo dele veio a intuição? Não é? Sistema nervoso, endócrino, músculo esquelético, circulatório, da onde é que veio essa intuição dele? Então vocês percebam como não dá para a gente não admitir o imaterial,
Por que que não dá para não admitir? Porque a gente experimenta isso, nós somos isso. A nossa essência, a nossa identidade não é a matéria. Nós utilizamos a matéria para nos identificarmos. Mas a gente sabe, por uma questão intrínseca mesmo, natural, de que nós não somos aquilo. Nós nos manifestamos daquela maneira, né? Não é possível conceber emoção sem alteração do corpo, Dr. Antônio Damasio. Eu concordo com ele. Só que ele inverte a causa pelo efeito, não é? Não existe emoção sem alteração do corpo, porque a emoção precede, não é o contrário. Então, o efeito é admitido como caso, como causa. Esse é o erro de Damasio, não de Descartes. Descartes fez a ordem certa. Penso, logo existo. Não existo, logo penso. Quem será que está certo? Bom, durante toda a minha exposição ficou claro que eu estou do time do dualismo, não do monismo, né? Mas a pergunta que eu faço é: já existem evidências para comprovar que a mente é extrafísica? A ciência já chegou lá? Dr. Mário Borregaard, um neurocientista canadense, escreveu um livro que eu acho que quem gosta do assunto precisa ler, chama O Cérebro Espiritual. Ele diz assim, que os processos mentais, muito bem estudados pela neurofisiologia, não são a mente. Os processos mentais são os processos que a mente gera no cérebro. Se você quiser chamar isso de mecanismo, você pode. O cérebro é material. E ele se utiliza, nós nos utilizamos desse cérebro material para nos manifestarmos. E a confusão é você usar isso como sendo a causa e não perceber como o efeito, né? Os argumentos com relação ao dualismo. O materialismo empacou, não é? Não apresenta hipóteses úteis para a mente humana ou para experiências espirituais, nem se aproxima de criar uma. O Dr. Dennett, que é um materialista convicto, ele diz assim, que é tudo uma questão de tempo, que o materialismo não consegue explicar isso, mas um dia vai conseguir. Isso é chamado de materialismo promissor. Quer dizer, você não consegue responder, mas calma, um dia a gente chega lá. Mas se a gente não procurar, não vai chegar. E onde é que a gente vai procurar? Até hoje a neurociência não conseguiu estabelecer uma única teoria para explicar a criatividade, a mente. Eles sabem quais são os circuitos que são ligados para você expressar isso, mas eles não sabem de onde vem. Não tem explicação, né? Por isso que eu digo que eles é que estão fazendo a transição, pelo menos dentro da biologia, com relação à existência do espírito. Nick Herbert, um físico, diz o seguinte: não se trata de termos teorias ruins ou imperfeitas para explicar a consciência. Simplesmente não temos essas teorias. Isso para a ciência é inadmissível. Se você não tem nenhuma teoria, nenhuma hipótese, você vai experimentar o quê? Então, se a gente precisar mudar de paradigma para gerar pelo menos uma hipótese, vamos mudar o paradigma. O paradigma é uma ferramenta. A ferramenta ficou obsoleta? Muda. Alguém aqui ainda escreve cartas? Alguém aqui ainda datilografa na sua Olivetti? Alguém aqui faz tese de mestrado, doutorado sem ter um computador? Eu ainda sou da época, não quando eu fiz minha tese já tinha computador. Mas quando eu era residente, tinha um professor meu que estava defendendo o mestrado, ele datilografava a tese dele de 200 páginas. E aí ele dava para o orientador dele corrigia uma vírgula, ele tinha que datilografar a página inteira. Ele quase ficava louco, cada revisão era uma loucura, não é? Alguém ainda vai querer datilografar sua tese com Olivetti? De jeito nenhum. Né? Eu recebi uma carta outro dia de uma pessoa dizendo que ela gostava das coisas do método antigo, por isso ela escreveu a carta, com uma letra maravilhosa, lindíssima, uma carta muito legal. Até hoje eu estou para responder. Não respondi a carta, não é porque eu não gostei da carta não, porque eu vou ter que pegar um papel, vou ter que escrever, comprar um envelope, comprar o selo, botar no correio. Gente, ela podia pelo menos ter mandado o e-mail dela, que eu mandava no dia seguinte para mim. Isso é uma questão da ferramenta adequada. Está na hora de mudar, gente. Não dá mais. A gente não acompanha o que está acontecendo se a gente não se utilizar das ferramentas e aprender a utilizá-las de maneira adequada, né? Isso é fundamental.
Então, a consciência, ela tem sido tratada como uma anomalia. Eu sempre conto essa história. Eu tive num congresso em Bonn, em que se estava discutindo a consciência e a mente lá. E antes de mim, falou uma professora da Universidade de Berlim, uma neurocientista que estudava os circuitos neuronais. E o tema da palestra dela era Onde Está a Mente? Eu estava doido para assistir. E aí ela foi falando dos circuitos e da neurofisiologia, e eu prestando atenção, falando onde ela vai chegar, onde ela vai chegar, onde ela vai chegar. E ela se fechando nos circuitos, nas sinapses, na neurofisiologia, e eu angustiado, meu Deus, essa mulher vai descobrir o universo, ela vai falar. Quando terminou, ela concluiu assim, concluímos que a consciência não existe. Gente, depois, na hora da discussão, a doutora Ivênia estava lá também, e ela foi, eu achei, né? Ela era alemã. Às vezes a gente acha que ela... Eu achei que ela foi grosseira com a doutora Ivênia. E na hora que eu achei que ela foi grosseira, porque ela falou assim, aquela mulher de vermelho, e eu já fiquei bravo. Ele falou, eu não concordo com o que ela falou, isso. Eu fiquei mais bravo ainda. Quando ela terminar de falar, eu pedi a palavra. E aí eu perguntei para ela assim, doutora, qual é a consciência que concluiu que consciência não existe? Ela ficou olhando para a minha cara e falou, professora, concluiu que consciência não existe. Qual é a consciência que concluiu isso? Vocês manjam aquela frase, a verdade não existe? Essa frase é um natimorto. Porque se a verdade existe, a frase está errada. E se a verdade não existe, a frase está certa, então a verdade existe. Acabou. Não adianta a gente correr atrás do rabo. Consciência é que nós somos. Nós precisamos explicá-la, não driblá-la, não tentar escondê-la. E é isso que o materialismo está fazendo nesse momento. Pode a mente apenas evoluir de uma não-mente sem nenhuma ajuda? Isso é outra pergunta interessante. Tudo que nós somos, que nós criamos, nossa criatividade, nossa inteligência, isso vem da onde? Do nada? O nada gera alguma coisa? O caos gera ordem? Doutora Lynn Margulis, no seu livro Que é Vida, ela define vida como ilha de ordem em um oceano de caos. Se existe uma definição filosófica, na minha opinião, que é mais consistente para a vida, é ordem. Porque a matéria, sozinha, ela vai ao caos. Se existe ordem, existe inteligência. Aí é o princípio inteligente agindo sobre o fluido cósmico universal, trazendo regras, ordem, porquês, lógica, racionalidade, estrutura, função, tudo isso são manifestados pela matéria, mas são constituídos pela inteligência. A inteligência que faz isso acontecer. E aí falar, ah, mas a matéria evolui? Evolui na sua relação com a inteligência. Quem aprende, quem aplica o seu aprendizado é a inteligência. O turnover de matéria, isso é interessantíssimo, né? Eu tinha lido no livro da doutora Lynn Margulis e o doutor Mário Borregar repete, né? A gente sabe que os seres vivos, eles vivem reconstituindo-se. A matéria que forma o corpo biológico, ela é trocada o tempo inteiro. Você troca o sangue, a pele, os ossos, tudo no seu organismo vai sendo renovado. Quando a gente diminui essa capacidade de renovação, a gente envelhece. Não é? Então, envelhecer significa capacidade diminuída de fazer esse turnover de matéria. E olha só, no livro da doutora Lynn Margulis, ela fala que em 2 anos, ao final de 1 ano, a gente já trocou 80% dos átomos do nosso organismo. 80% em 1 ano. Então, você está casado ou casada há 10 anos, você acorda de manhã, olha para o seu marido e fala, ele não é mais o homem com quem eu me casei. Você está absolutamente certa. Absolutamente certo, ele não é mais mesmo homem, não é, né? Então, onde é que está a nossa individualidade, se ela é produto da matéria, e a gente troca a matéria, a gente tinha que ser cada dia uma pessoa diferente, e a gente não é, né? E o Dr. Mário Borregar traz essa informação, que um neurônio substitui suas moléculas cerca de 10 mil vezes durante a vida, 10 mil vezes. Você acha que aquele neurônio é o mesmo? Também não é, igual ao seu marido. Mudou 10 mil vezes em uma única existência. Né? E se os neurônios expressam a nossa individualidade, se é o sistema nervoso que expressa o que nós somos, então quem nós somos?
Qual desses 10 mil nós somos? Não é? Como somos capazes de manter nossa identidade, se toda a matéria que compõe nosso corpo físico é trocada periodicamente, como não perdemos nossa memória, nossas características físicas e psicológicas? Explica isso. Isso é um fato. Precisa de uma explicação. As experiências de quase morte, né? Os trabalhos científicos com relação ao capacete de Deus, são todas evidências. A experiência de quase morte, só para a gente citar rapidamente, o Dr. Pim Van Lommel, que na minha opinião é o maior dos pesquisadores de EQM, produziu um trabalho que eu acho que fechou a questão. A gente teve em contato com ele em Paris, e ele vai estar aqui o ano que vem em Goiânia, no Mednesp. Aliás, eu aproveito fazer o convite, já estão abertas as inscrições, vai ser em Goiânia, o maior congresso de saúde e espiritualidade, de ciência e espiritualidade do planeta. Vai ser em Goiânia o ano que vem. Né? Dr. Pim Van Lommel vai estar lá, Dr. Mário Borregar vai estar lá, né? E tantos outros pesquisadores. E o Dr. Pim Van Lommel, quando eu conversei com ele, falei para ele como é que estavam as pesquisas dele com relação ao EQM, ele falou: Décio, não estudo mais EQM. Não tem mais o que estudar de EQM. A EQM nos mostrou que a mente não é produto do cérebro. Agora eu quero saber onde é que está a mente. Eu estou estudando a mente extrafísica. Vejam, um cientista de verdade é aquele que não se inibe por preconceitos. Ele está atrás da verdade. Né? E o capacete de Deus? Colocar um capacete que gera campos eletromagnéticos e estimula áreas específicas do cérebro. E com esse capacete, a pessoa tem a sensação de que está flutuando, tem a sensação de que outras pessoas estão próximas dela. E aí eles explicam assim: está vendo? Esse negócio de mediunidade, não é que a pessoa está vendo o mesmo espírito. É que o cérebro dela está enganando ela. Né? É outra vez trocando a causa pelo efeito. O cérebro é o veículo de manifestação. Então, quando você está em transe mediúnico, você utiliza áreas cerebrais para trazer para você, conscientemente, as sensações que você está experimentando. Né? Mas isso não significa... E como é que eu sei que a diferença é essa? Porque se você coloca o capacete de Deus, você pode pensar que tem gente perto de você, mas nenhuma delas conversa com você. Nenhuma delas traz um discurso coerente. Nenhuma delas te traz informações que podem ser comprovadas mais tarde. Né? Como aconteceu, por exemplo, com as cartas de Chico Xavier. Né? Tem um trabalho científico mostrando isso. A Vida Triunfa é um livro que mostra isso. Nem a família sabia de certos dados que foram psicografados na carta. O capacete de Deus tem essa capacidade? Não. A mesma coisa o uso de algumas drogas, né? Como o DMT, que produzem alucinação. Porque eles estimulam áreas do cérebro que provocam essa desconexão da realidade. Isso acontece durante o transe mediúnico? Sim, mas de uma maneira fisiológica e não induzida por droga ou por algum aparelho. Né? Então, esses trabalhos mostram apenas que existem estados neurais próprios para experimentarmos a expansão da consciência. E a mesma coisa, os trabalhos com uso de drogas, o DMT é uma delas, mostram a mesma coisa, ou seja, estados neuroquímicos necessários para a experimentação de uma conexão espiritual por expansão da consciência. Então, se você tomar uma droga dessas e você estiver perturbado, se sua consciência estiver transtornada, o que vai acontecer é que você vai ter uma experiência ruim e não transcendental. E os efeitos placebo e nocebo, né? Que é tão conhecido da medicina e até hoje ninguém explica. Né? Eu dou água com açúcar para você, falo que é um remédio poderoso, e a água com açúcar faz o seu organismo modificar o seu funcionamento. Né? Da onde vem isso? Pede para o Dr. Damasio explicar. Né? E o nocebo é o contrário. Você se convence que você tem um problema e o problema aparece. Eu sempre conto o caso de uma paciente minha que ficou 5 anos indo no meu consultório falando assim: eu vou ter câncer de estômago, doutor. Eu vou ter câncer de estômago, doutor. Mas a senhora sente alguma coisa? Não, não sinto, mas eu tenho certeza. Depois de 5 anos fazendo endoscopia, apareceu. Ela falou: eu disse? E eu pensei: parabéns. Dr. Dean Radan, psicólogo pesquisador americano, no seu livro de Conscientious Universe, ele fala: as clássicas suposições científicas simplesmente não explicam como funcionam as interações mente-corpo e o efeito placebo. Não tem essa explicação. Se você não usar o dualismo, você não explica.
E aí a gente traz o absurdo gerado pelo materialismo. A mente como produto não pode livre-arbitrar, você concorda? Se a mente é um produto do cérebro, como é que ela vai determinar o que o cérebro vai fazer? Fica difícil, não tem essa... É um absurdo. O livre-arbítrio é característica primária da consciência. Quem tem consciência escolhe, não é? Não escolhe porque tem consciência, a minha consciência faz eu perceber a opção e fazer a opção por uma delas. Isso é o livre-arbítrio. Negar a mais óbvia experiência humana apenas por não poder explicá-la, segundo o seu paradigma, é dogmatismo. O dogma, por definição, é isso. Uma informação que eu te dou e que você tem que aceitar sem discutir. Você não pode argumentar nem discutir. Você aceita. Se não aceita, você não é da nossa turma, pode ir embora. Vai embora. Né? E uma vez falaram assim para mim, isso faz parte do dogma espírita? Depois que eu passou a minha raiva, a minha vontade de agredir, eu falei assim, espiritismo não tem dogma. Toda religião tem, pois é, mas o espiritismo não tem. Por isso tem gente que duvida que é religião. Né? E é religião? Nós fizemos um café filosófico recentemente, um monte de informações. É, mas também é ciência e também é filosofia. É tudo junto agora, ao mesmo tempo. Por isso que ninguém consegue definir. É novo. Lançamento. Tem 150 anos, mas ainda é novo. Ninguém entende isso. Dogma não é ciência. Ciência admite todas as hipóteses, até negá-la ou confirmá-la. Isso é ciência. Uma vez que a consciência e o pensamento sejam inteiramente produtos dos físicos do cérebro, o que nos faz pensar que temos livre-arbítrio? Essa pergunta é do Dr. Mário Borregaard. É mais ou menos a pergunta que eu fiz para a doutora lá na Alemanha. Qual consciência que determinou que a consciência não existe? Não é? Que fantasma, que mente, que eu, que alma, que qualquer outra coisa fará borbulhar no seu tronco encefálico para dar livre-arbítrio? Pergunta que o Dr. Mário Borregaard faz. Da onde é que vem essa ideia que você teve de que a mente não existe? Da onde é que veio o pensamento que estrutura todos os seus argumentos para defender a sua hipótese, a sua teoria? Da onde vem? Tem que vir de algum lugar. Se você não tem livre-arbítrio, da onde vem? Não é? Você está negando você mesmo. Agora, olha aqui que coisa maravilhosa. Consciência e mente, como conceitos, serão eliminados pelo progresso da ciência, junto de ideias como livre-arbítrio e eu. Maravilhoso, não é? Dr. Dennett, esse é o materialismo promissor. Ele vai aniquilar a espécie humana. Tudo que você é e que você experimenta como indivíduo não existem. Por quê? Porque ele acha que não existe. E ele acha que um dia você vai chegar a essa conclusão. Não é? Qual consciência concluirá que a consciência não existe? Repito a minha pergunta para o Dr. Dennett e para a Paula, para o Paul e a Patrícia Churchland, que trouxeram essa... Aí, depois dessa frase, a única coisa que eu posso dizer para vocês é o que eu li no livro do Dr. Mário Borregaard, que é o seguinte, é preciso ter muita fé para ser ateu. Você acreditar que o nada existe, diante de tantas evidências de que ele existe, tem que ter muita fé. Fé cega. Não é a fé raciocinada. Não é? O número de ateus na Europa diminuiu ao ponto de não serem numerosos o bastante para que possam ser usados em pesquisas estatísticas. Na Europa, hein? E o pessoal pensa duro lá. É difícil. O problema é que eles não acreditam nas instituições religiosas e têm bons motivos para isso. Mas isso significa que não acreditam em Deus. Né? Nossas conclusões. Com o avanço do conhecimento da fisiologia do cérebro, vamos constatar que todos os processos mentais têm origem espiritual e que encontram na estrutura física cerebral um instrumento de manifestação. Nada novo. Estou apenas repetindo o que os pensadores colocaram. Existe um metassistema não físico e independente da estrutura física, mas que organiza e através do qual se manifesta. Então, aqui em cima é a minha conclusão para os espiritualistas. E aqui embaixo a minha conclusão para os cientistas. Se eu usar a palavra espírito, muita gente pode torcer o nariz na academia.
Então, aí a gente usa a palavra metasistema. É mais bonitinha, chique, parece muito difícil, então eles gostam. Se ainda não podemos evidenciar, sem sombra de dúvidas, a existência do espírito por falta de evidências, evidência é aquilo que eu mostro. Prova é quando eu considero aquelas evidências suficientes. Então, isso é relativo. O que para mim pode estar provado, para o meu vizinho pode não estar. Então, nós podemos dizer, né? A gente não pode dizer que está provado isso, porque ainda existem muitas pessoas que não acreditam na prova, mas que devem avaliar as evidências. Então, se não existem ainda evidências suficientes, é certo e discutível que não se pode mais aceitar o materialismo reducionista como base científica válida e suficiente para análise dessas questões, já que o conhecimento gerado pelo próprio paradigma tratou de esgotá-lo. Então, o que eu tenho percebido nos trabalhos publicados, nos congressos, é exatamente isso. Os cientistas, que são cientistas mesmo, e que são desvinculados de paixões e de fé cega, eles estão nesse momento, nesse exato ponto. Eles percebem que o materialismo não explica, e eles estão buscando uma fonte de explicação. Eles ainda não provam, né? Mas eles estão nesse caminho. Recentemente saiu uma declaração bombástica do Dr. Robert Lanza, que é considerado o terceiro cientista mais importante vivo do planeta, em que ele fala que a partir do pensamento da física quântica e das evidências neurocientíficas, devemos considerar seriamente a reencarnação como um processo biológico. Né? Eu fiquei coçando a mão para arrumar o endereço dele e mandar uma cópia do Reencarnação como Lei Biológica para ele, né? Que é o livro que eu escrevi. Porque o Dr. Hernán Guimarães me inspirou para escrever esse livro já faz tempo, hein? Mas que bom que eles estão chegando lá. E quando o Dr. Lanza fala, todo mundo tem que baixar a orelha, porque ele é o terceiro mais importante do planeta. Isso mostra claramente como o pensamento está mudando. Negar o paradigma espiritualista e virar as costas para todas as evidências científicas que se impõem nesse momento é apenas uma questão de preconceito e vaidade, comuns em todos os períodos de grandes mudanças e transformações da humanidade. Como disse o Dr. Ian Stevenson, a ciência evolui na medida dos funerais. Né? As pessoas têm que ir morrendo para as novas ideias irem se instalando. Já sabemos o suficiente para que não seja mais necessário abrir nossos corações para aceitar a realidade espiritual do ser. Foram os nossos corações que nos trouxeram aqui, na verdade. Mas hoje não é mais preciso. Agora a gente precisa abrir nossas mentes. E para isso não dependemos de sensibilidade ou inspiração. A gente depende apenas da atenção e da razão, que torna a tarefa muito mais acessível a todos. Por isso, quando me perguntam como eu acho que o Espiritismo vai mudar o planeta, eu digo, não acho que vai mudar. Quem vai mudar o planeta é quem sempre mudou, a ciência. O Espiritismo, como filosofia, gera hipóteses para serem experimentadas pela ciência, e esta sim, através da evidenciação, da revelação da verdade, vai tornar todos os outros argumentos falsos. E assim nós aceitamos como verdade, porque assim as evidenciamos. Né? O filósofo Arthur Schopenhauer, que eu gosto muito, ele falou que toda verdade passa por três etapas. Primeiro é ridicularizada, depois é violentamente antagonizada, para por último ser aceita universalmente como auto-evidente. Penso eu que daqui 20, 30 anos, muita gente vai estar falando assim, mas que absurdo, o pessoal ainda achava que a mente era uma secreção do cérebro. Isso é ridículo. Como antes se pensava que não existiam bactérias, que tinha que fazer sangria para tirar o fluido mal do corpo, que era a doença, e hoje a gente acha isso ridículo. Não é? Era ridículo. O Samuel Weiss, ele foi internado no hospital psiquiátrico, foi hostilizado na faculdade de medicina porque ele pedia para os médicos lavarem as mãos antes de fazer um parto. Porque ele tinha descoberto que os médicos vinham da sala de biópsia, de autópsia, para fazer parto sem lavar a mão, e as infecções das mulheres que eles faziam parto eram muito mais frequentes que das parteiras que não lavavam as mãos. E ele foi ridicularizado. Ele foi hostilizado. Então, Schopenhauer está certíssimo. Primeiro eles tiram um sarro, acho ridículo.
Depois eles ficam bravos com você. E aí depois, quando fica claro que aquilo é verdade, eu falo assim, mas eu sempre achei isso. Né? Quem dera, né? Nós estarmos ainda encarnados para a gente poder ver esse dia chegar. Falta pouco, né? Muito obrigado.

0: Como esperávamos, né, o Dr. Décio já botou minhoca na nossa cabeça. Precisamos estudar, e muito. A gente queria mais uma vez agradecer a presença de todos, nossos irmãos que estão à distância nos acompanhando também. Já deixar para todos que no próximo sábado nós estudaremos o capítulo 15, itens 4, 5 e 6 do Evangelho segundo o Espiritismo. Queremos agradecer ao Dr. Décio e volte mais vezes. Nós precisamos muito desse tipo de provocação. E convidar a nossa irmã Francisca para fazer a prece de encerramento. A todos, muito obrigado. Vão com Deus.
1: Bom dia a todos. Que a paz do Mestre Jesus possa nos envolver. Deus, nosso Pai, Jesus de infinito amor e bondade, espiritualidade amiga, os nossos corações felizes por participarmos deste evento tão maravilhoso para a nossa vida. Nós queremos agradecer a Deus, a Jesus, aos espíritos amigos que aqui se encontram reunidos conosco, por este grande banquete espiritual a qual nos foi trazido por esse nosso irmão, o esclarecimento através da ciência, da religião, da filosofia. Pedir a Jesus que as nossas mentes possam se abrir a cada dia para envolver a todos aqueles que ainda não conseguem visualizar as bênçãos do horizonte de luz que Jesus nos envia. Mestre Jesus, muito obrigada. Obrigada, espíritos amigos. Obrigada, Deus, porque podemos estar aqui. E envolva-nos com o teu manto de luz, hoje, agora e sempre. Que assim seja. Graças a Deus.
2: 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Conferência ocorrida no dia 27 de setembro de 2014, na cidade de Campo Grande, no Mato Grosso do Sul, no Recanto da Prece.
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5: Quatro horas e 30 minutos.
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6: Imagina o universo. Agora imagina ter um amigo. Na vida é tão bom ter amigos. A gente precisa de amigos do peito, amigos de fé, amigos irmãos.

0: Meu nome é Thiago Toledo e às vezes eu me pego pensando, cara, o que seria de mim sem meus amigos? Quando observo as pessoas ao meu redor, eu vejo quanta gente incrível tenho por perto. E o mais legal é que eu sempre posso aprender um pouquinho com cada uma dessas pessoas. O Espírito Emmanuel, pela mediunidade de Chico Xavier, nos diz que na gradação dos sentimentos humanos, a amizade sincera é bem o oásis de repouso para o caminheiro da vida, na sua jornada de aperfeiçoamento. Ter amizade é ter coração que ama e esclarece, que compreende e perdoa nas horas mais amargas da vida. Tem aquelas amizades que são mais recentes, que surgem naturalmente em algum momento da nossa existência atual. Mas também existem aquelas que são antigas.
1: Foi há 84 anos.
0: Que possivelmente surgiram em algum outro momento do nosso passado espiritual. O que será que a gente fez junto, hein? Não é possível saber com exatidão, mas observando qual a minha afinidade com esse determinado amigo, quais conversas a gente costuma ter, quais assuntos temos em comum, podemos ter uma pálida noção de onde é que essa amizade veio. Se esses interesses em comum são positivos, saudáveis, sigamos em frente. Agora, se quando a gente se encontra só sai coisa tensa, é sinal de que a gente pode mudar esse caminho juntos. Nos reencontramos, não é por acaso, o amor uniu nossos laços e nos convida a continuarmos juntos, sim, nos ajudando nos momentos desafiadores e compartilhando os momentos de alegria. Você já pensou o dia que a gente tiver alcançado a perfeição? Já aproveitando assim da pura e eterna felicidade. A gente vai poder olhar para trás e pensar, que caminhada, que bom que a gente chegou junto. É na criação desses laços que a gente pode enxergar o funcionamento perfeito das leis divinas, especialmente a lei de sociedade. É como afirmam os espíritos Allan Kardec. Deus fez o homem para viver em sociedade. Não lhe deu inutilmente a palavra e todas as outras faculdades necessárias à vida de relação. O fato é que esse amor que já sentimos por essas pessoas queridas é uma grande referência de vivência em sociedade. Um dia, não muito longe, conseguiremos amar a toda a humanidade da mesma forma que a gente ama essa pessoa, vivendo aquilo que Jesus nos convida há mais de 2000 anos. Amai-vos uns aos outros como eu vos amei. Quantas das suas amizades você sente que são assim de outras existências? Conta aqui nos comentários. Aproveita e manda esse vídeo aqui para todos os seus amigos que ocupam um lugar especial no seu coração. Quarta que vem tem vídeo novo ao meio-dia aqui no canal da FEB TV. Até lá, amigos. Mais que amigos, friends. E às vezes eu me pego pensando.
2: De olho fechado.
0: De olho fechado.
3: Ficou mais contando.
4: Ai, ai. 4:35.
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4: 4:35.
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0: Oi, pessoal, aqui é a Patrícia, voluntária da Web Rádio Fraternidade. Hoje eu estou aqui com a expositora Joselma Coelho para fazer uma entrevista. Primeiro eu quero agradecer a presença dela aqui conosco.
1: Eu agradeço a oportunidade, cumprimentando a todos os amigos da Web Rádio, que há muita gente convive com todos. Agradecer a oportunidade de estar aqui, de conviver com tantos companheiros que há tanto tempo a gente não via. Havia um clima de saudade em nossos corações, que nós estamos preenchendo agora com esse encontro, com a oportunidade de trocar nossos conhecimentos, nossas experiências. Eu estou muito feliz de estar aqui e eu é que agradeço, viu?
0: Obrigada, Joselma. Então, a gente está aqui no 6º Congresso Espírita de Uberlândia, onde a Joselma ela vai se apresentar. O tema da palestra dela vai ser: não há fé inabalável, senão a que pode encarar a razão face a face em todas as épocas da humanidade. O tema geral do Congresso vai ser o Consolador Prometido por Jesus. Joselma, eu queria que você relacionasse esses dois temas.
1: Pois é, é muito importante nós entendermos que Jesus, como nosso guia e modelo, ele nos conduz certamente no sentido de alcançarmos um nível evolutivo que nós tenhamos condições para chegar lá. É muito importante que nesse caminho que nós vamos seguindo Jesus, é muito importante que nós possamos seguir com convicção. A doutrina espírita, que vem para nós como uma oportunidade termos uma base para passar por esse caminho, a doutrina espírita não é uma simples religião onde as pessoas se encontram por hábito, um roteiro. A doutrina espírita é, mais do que tudo, uma doutrina de convictos. Convictos, o que quer dizer? Aquele que tem uma fé inabalável, que permite que ele possa enfrentar as dificuldades, os desafios, que eu não chamo de desafio, eu chamo de convites da vida para a gente superar. Então, na medida que nós nos tornamos convictos, nós fortalecemos, sim. É porque nós fortalecemos essa fé raciocinada. Por que fé raciocinada? Qual a diferença? O raciocínio que nos leva a acreditar e ser convicto, ele se baseia em quê? Você observa, você analisa, compara, experimenta para ver se é verdade e depois você chega à conclusão. Ou seja, você usou o método científico. É a ciência. Todo método científico observou, analisou, comparou, concluiu. Então, quando chega nesse ponto, a nossa fé não é uma fé em que nós acreditamos porque os mais velhos nos falaram nisso e nos fizeram acreditar. Não. Eles nos falaram nisso, mas nos deixaram conhecer e acreditar. Isso é fé raciocinada. E fazer essa comparação com os ensinamentos de Jesus é reviver tudo o que ele ensinou, também não no sentido de mecânico de decorar o que ele ensinou, mas no sentido de refletir no que em cada palavra, em cada frase que ele deixou. E nós vamos, na medida que fazemos isso, nós percebemos que Jesus, ele não trouxe historinhas para nos fazer encantarmos com a vida. Ele nos trouxe as leis divinas bordadas através das parábolas, através dos exemplos, para deixar que nós, ao observarmos o conteúdo do que ele deixou, nós possamos refletir e entender a importância dele. Então, na minha maneira de entender, esta é a grande oportunidade de fortalecer a nossa fé, que é raciocinada, à luz dos ensinamentos de Jesus, que refletem as leis naturais.
0: Essa é uma característica muito bacana do Espiritismo. Eu gostaria agora de falar um pouco sobre o seu livro, que é Linha Direta com Deus. Hoje em dia, parece que tá tudo tão conturbado, esses últimos anos tem sido tudo tão difícil. E eu queria dizer, nos momentos em que tá tudo assim, parece que a gente tá sem chão, como que a gente tem essa linha direta com Deus?
1: É muito interessante porque quando eu falo que o livro não é meu, eu só compilei. Eu estava no momento de estar de mal, entre aspas, com tudo que estava ao meu redor. Eu estava incomodada com muita coisa que estava acontecendo comigo. Eu estava insatisfeita. Mas com o conhecimento que você vai adquirindo, eu sabia que eu melhoraria a minha insatisfação

0: procurei, por exemplo, eu abri os livros, eu abri o Evangelho segundo o Espiritismo, e eu começava a ler a oração lá no final, e eu também não conseguia. Eu cortava a minha insatisfação naquele momento, era um processo de uma influência negativa muito grande. Cortava o meu raciocínio. E aí eu comecei a pensar, se eu, que já estudei tanto a doutrina espírita, se eu que já passei por tantas experiências, se eu que me permito conversar com outras pessoas a respeito da doutrina, eu estou passando por esse momento de não conseguir sozinha me organizar para uma oração, o que será que acontece com as outras pessoas que não conhecem Jesus à luz da doutrina espírita? E comecei a pensar nelas. Eu falei, gente, eu vou montar, vou compilar. Era uma apostila que eu ia fazer. Eu não pensei em livro. Eu falei, eu vou compilar uma apostila em que eu possa colocar ali algumas orações que sirvam no momento de angústia, de dor, de aflição, para as pessoas lerem e se aliviarem. Aí eu comecei, selecionei várias orações. E a partir daí eu fui tentando encontrar o modelo, até que eu cheguei a uma conclusão. Eu abri mão de outras orações e peguei só as que a editora Fonte Viva já publicaram nos seus livros, que a gente, em cada final de livro, a gente sempre põe uma oração, quase sempre. Eu falei, mas eu tenho material na mão e tô deixando para lá. Então foi aí que começou a trabalhar. E quem viu, achou que não deveria ser simples apostila, que deveria ser um livro. Bom, agora vamos ao título. Linha Direta com Deus. Exatamente no sentido que a oração é o grande caminho que estabelece essa linha com Deus. Essa linha direta. A oração, que não precisa ser uma oração elaborada com palavras difíceis, que não precisa ser algo ritualístico, mas que seja algo que o coração, baseado no raciocínio, na razão, possa ditar para você. Então nós vamos ver o Benedito da história, o espírito Benedito. A oração dele era: Pai, Benedito está aqui. Era só isso. Só isso em quantidade de palavras. Mas o conteúdo do que ele dizia, Pai Benedito está aqui, era tão profundo. É como se ele dissesse para Deus assim, olha, estou aqui porque o Senhor precisar, o Senhor determinar. Eu estou aqui te agradecendo. Quer dizer, naquele Pai Benedito está aqui, ele dizia muito. Então, quando você vai conseguir estabelecer uma linha direta com Deus, quando as suas palavras na oração estiverem traduzindo o seu real sentimento de amor, de aceitação, de crença raciocinada nele, de compromisso com ele. É assim que a gente estabelece essa linha com ele.
1: Muito bacana, Joselma. Eu lembro do Quinto Céu de 2020. Teve uma palestra sua que me marcou muito, que você comentou de uma história com uma professora sua. Foi a questão do teatro, não quis deixar você participar. Então, eu queria perguntar, Joselma, como você entende, sendo uma palestrante negra e vendo a importância disso num país como o Brasil? Eu queria que você falasse pra gente a questão do racismo na visão espírita.
0: É difícil para mim falar sobre o racismo porque eu vejo com naturalidade, mas não aplaudindo e aceitando, assim, que tá certo. Mas eu vejo com naturalidade no sentido da nossa caminhada evolutiva. Então, é uma oportunidade que temos de ter a certeza de que estamos colocando em prática o conhecimento que estamos teoricamente adquirindo. Então, quando eu falo que eu vejo com naturalidade, assim, é a oportunidade. Mas não vejo com naturalidade a oportunidade dos que, assim, caminham prejudicando o outro e manifestando uma seleção no comportamento. Veja, enquanto espírita, eu já passei situações difíceis. Eu já estive em local que o dirigente se surpreendeu por eu ser negra. Ele não fazia ideia que eu sou negra. Eu estava naquele dia com uma amiga, Lorinha, eu gosto muito dela, e eu vi que ele passou a dar toda a atenção para ela. Ele me deixou para trás e saiu mostrando o ambiente com ela, e eu dizia assim, eu chamei e falei, fique atenta, porque ele tá achando que você é a Joselma. Não vamos deixá-lo sem graça. E a gente continuou a

0: Agenda, ela foi, eu atrás, e voltamos para o local onde seria o estudo. E quando foi, quando ele foi e leu lá um pouquinho o que eu faço, e ele então falou: então, vamos agora ouvir a Joselma. E apontou para a Lourinha, conforme eu tinha avisado para ela: ele tá achando que é você. Aí eu combinei com ela: quando ele chamar, eu vou levantar naturalmente. E você fique tranquila, sabe? No momento que eu tive a oportunidade, eu falei isso com ela. Então, quando ele disse: então, vamos ouvir a Joselma. Eu estava à esquerda, eu me levantei. Ele disse: você? Eu disse: sim. Ele não falou mais nada e saiu do ambiente. E não voltou. Eu pensei comigo: eu vou perder a chance? Não vou. Então, eu continuei falando. Falei sobre o tema que ele tinha me dado. Ele não voltou nem quando eu encerrei, sabe? Para você passar por isso sem raiva, sem mágoa, sem melindre, só conhecendo a base da doutrina espírita. Você passa por isso naturalmente, sabe? Não vale a pena você questionar, brigar. Por quê? Alguém vai falar: mas você vai aceitar isso? Sim, porque há um momento de você esclarecer aquelas pessoas que vieram com compromisso de fazer com que a sociedade veja de outra forma. Você, no momento, tem uma outra função, um outro papel. E nós não podemos confundir os nossos papéis. Então, eu vejo assim: não é simples. O racismo estrutural é algo real. Eu já passei por situações as mais variadas. Em loja, você vai comprar um carro, a pessoa acha que você não tem dinheiro. Coisas assim, não é? Mas nunca me tirou pedaço isso não, sabia? Eu vivo naturalmente, sem preocupação, com naturalidade, com muito respeito. Porque as pessoas que agem assim não são más. Elas não tiveram um esclarecimento a respeito da vida que permita a elas ter a real noção das coisas. Então, cabe a todos nós que percebemos isso continuar agindo com naturalidade. Eu, a negra, os outros que não são, continuar trabalhando sem que isso seja um problema que impeça a gente de progredir. Então, não é simples, não é simples. Negra, mulher, às vezes você vai falar em algum lugar em que as pessoas acham que você não vai ter conhecimento. As pessoas acham que você não detém condições para falar sobre aquele assunto, né? Mas é a sua atitude, é o seu conhecimento, é a sua ação, é a sua história que vai, aos poucos, dizer para o outro quem você é. Você não precisa preocupar. Ah, mas eu... Não, continue trabalhando, continue produzindo. Aqueles que são sinceros vão observar o fruto, o produto do seu trabalho. Vão observar a sua coerência com o que você fala e com o que você faz. E isso vai lhe dando autoridade. A verdadeira autoridade é isso. A verdadeira autoridade você não tem pelos títulos. A verdadeira autoridade você tem pela sua ação. Coerente, segura, sabe? Quando você perguntou em relação à doutrina, a doutrina espírita, ela continua sendo e será sempre essa luz maior que conduz, que ilumina. Nós, que somos abençoados com o conhecimento dela, precisamos mostrar pelas nossas ações que ela é verdadeiramente a doutrina do amor, a doutrina da liberdade, a doutrina da igualdade. A igualdade no sentido espíritos, temos a mesma destinação e tivemos a mesma forma de criação.
1: Nossa, Joselma, você falou muito bem.
0: Desculpa, acho que eu falei muito.
1: Não, você falou maravilhosamente bem e eu queria agradecer muito por separar um tempinho para estar aqui com a gente conversando sobre esses temas. O pessoal da rádio, do congresso, agradece a sua presença. Muito obrigada a você que está assistindo o vídeo. Não se esqueça de inscrever no canal, deixar o seu gostei e muito obrigada pela atenção. Muito obrigada, Joselma.
0: Eu que agradeço, um abraço a todos. É uma alegria estar aqui. Eu gosto de falar um pouco dessas coisas pessoais, porque quem não conhece a gente acha que você é um ser espiritual diferente. E não somos. Nós somos criaturas humanas como qualquer outra, que temos a nossa história, que escrevemos a nossa história, às vezes, com muito suor, com muita luta. E, às vezes, falar um pouquinho isso motiva alguém que está do lado de lá sofrendo por um complexo, por uma situação. E, ao ouvir a gente, a pessoa se motiva. Eu gosto, sabe? É importante que a gente possa fazer isso. Então, muito obrigada pela oportunidade.
1: Obrigada,
0: um abraço a todos.

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1: Olá, meus amigos queridos, estamos aqui para dar continuidade ao estudo da obra Paulo e Estevão. E para a gente começar a reflexão, eu separei aqui um trecho do Novo Testamento que está no capítulo 10 do Evangelho de Mateus, quando Jesus começa a orientar os seus 12 discípulos. Esse capítulo 10 que é só de um discurso de orientação de Jesus aos seus discípulos. E ele, no capítulo, no item 5 deste capítulo 10, vem nos falar: não ireis pelo caminho das gentes, nem entreis em cidade de samaritanos. A gente acha estranho, né? Por que não ir aos gentios? Por que não pregar aos samaritanos? Mas de uma forma muito simbólica, Jesus, obviamente, ele quis demonstrar que primeiro precisamos pregar para os que estão próximo. E os que estão próximo de nós são certamente os nossos familiares. Não que Jesus fosse contra o povo samaritano ou aos gentios, mesmo porque ele vem mais tarde chamar Paulo a pregar a esses irmãos. Mas Jesus também vem trazer um pouco de conforto àquele povo hebreu, aos filhos de Israel, que por séculos foram perseguidos esperando a vinda do Salvador. Estevão, na sua pregação memorável na Casa do Caminho, em que Paulo estivera presente pela primeira vez tendo contato ao Evangelho, e a Estevão, o seu perseguido, que mais tarde se torna o seu guia espiritual, Estevão abre ao acaso o Evangelho. No capítulo 10, mas a partir do item 6 e 7, em que nos é afirmado por Jesus: mas, ide antes as ovelhas perdidas da casa de Israel, e indo pregar e dizendo, é chegado o reino dos céus. Naquele momento, portanto, Estevão, na presença de gentios, samaritanos, mas também dos filhos de Israel, faz todo um paralelo das profecias que haviam no Velho Testamento que foram cumpridas em Jesus Cristo. Paulo, extremamente incomodado, percebendo que muitos dos presentes estavam se convertendo, se levantou, se exaltou. Mas Jesus nos ensina que aquele que se exaltar será humilhado. E ele se exalta falando: como ousa você, na casa de Israel, onde se decide todos os destinos da raça humana, falar que o Filho de Deus que esperamos é um carpinteiro vulgar? E ali naquele momento, Emmanuel fala que sem trair a bondade que vinha em seu coração, Estevão respondeu a Saulo: Saulo, meu irmão, ainda bem que o Messias foi carpinteiro, porque dessa forma nunca faltará um abrigo seguro aos nossos corações. Porque Jesus é o abrigo da paz e da esperança. E é isso, meus amigos, meus irmãos. Jesus, ao nosso lado, sempre nos trará um abrigo seguro nos dias de sofrimento, nos dias de lágrima. Confiemos no Mestre e que possamos, obviamente, também pregar essas ovelhas perdidas da casa de Israel, que se manifestam como esposo, esposa, pai, mãe, filhos, que sejamos melhores, que sejamos cristãos pela nossa família, para então exalarmos esse amor a outros irmãos do caminho. Muita paz a todos e que Jesus nos abençoe.
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Fraternidade, o mundo te procura, porque és a extensão do bem em todo canto. Alma cariciosa, lenço enxugando pranto, a fonte luminosa que aplaca a noite escura. O enfermo te busca em agonia, na gota de remédio que a grande dor acalma, a frase reconforto, doce amparo para a alma, que a dor do quase morto sempre anestesia. Atende a mãezinha de seio que secou, onde o rebento nada encontra e reclama. Sê veloz e preciso coração que ama, a atender de pronto a voz de quem chamou. Sê o guia fiel do cego que tateia, no caminho íngreme que a vida oferta. Encaminha e conduz na jornada certa, seguindo em frente, luminar candeia. Caminha, fraternidade, o Cristo espera encontrar-te em serviço na extinção da fome. Transforma o inverno em linda primavera, construindo o mundo que leva o teu nome. Espírito José Grosso, mensagem psicografada por Álvaro Basílio.

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2: Olá, que queres tu que eu te faça? Essa foi uma das perguntas que Jesus fez, nesse caso, ao cego de Jericó. Que queres tu que eu te faça? Imaginemos nós, se Jesus nos perguntasse dessa forma. Imaginemos cada um de nós, Jesus dizendo-nos ou perguntando-nos, que queres tu que eu te faça? Nós saberíamos responder? Nós saberíamos responder numa só frase ou um só pedido? Eu faço essa pergunta porque muitas vezes, muitos de nós vivemos atabalhoadamente na nossa vida material, correrias, correrias e correrias. Temos aqui um ditado mineiro que diz que o homem nasce, cresce, corre, corre, fica velho e morre. Ou seja, nós corremos tanto, mas a pergunta é, em busca de quê? Qual é efetivamente o nosso objetivo na vida? O que nós efetivamente queremos na vida? E o que nós estamos fazendo para conseguirmos, para atingirmos esse objetivo? É bom que percebamos esse aspecto para que definamos com a maior clareza possível os rumos da nossa existência. O que nós queremos em termos de vida familiar, o que nós queremos em termos de vida profissional, o que nós queremos em termos de vida social. Como anda a nossa relação emocional com as outras pessoas? Como anda a nossa relação emocional conosco? O que efetivamente ou em que efetivamente nós cremos? O que está à nossa frente em termos de valores? Quais são os valores que nós cultivamos? São essas perguntas que, entendo eu, salvo engano da minha parte, necessárias. Necessárias para que tenhamos uma existência, digamos que, em conformidade com os nossos objetivos. Mas é preciso saber qual o nosso objetivo. Então essa pergunta de Jesus a Bartimeu, que queres tu que eu te faça? Eu tenho por hábito fazê-la todos os dias para mim, para ver se de fato eu estou seguindo aquela rota que eu planejei para a minha existência. Como andam as minhas ações? Porque se nós temos um objetivo definido, mas não analisamos se o que estamos fazendo nos leva a atingir o objetivo, precisamos ou rever os objetivos ou rever as atitudes, rever a maneira de agir. Pensemos nisso e ouçamos essa frase do Cristo sempre nos perguntando que queres tu que eu te faça e vejamos se nós teremos uma resposta, uma única resposta, um único pedido. Aí sim estaremos com objetivos mais estabelecidos ou mais bem estabelecidos para a nossa vida. Tenham todos um bom dia.
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5: 5:04.
6: O Livro dos Espíritos evita o suicídio. Allan Kardec, o codificador da doutrina espírita, naquela triste manhã de abril de 1860, estava exausto, acabrunhado. Fazia frio. Muito embora a consolidação da Sociedade Espírita de Paris e a promissora venda de livros, escasseava o dinheiro para a obra gigantesca que os espíritos superiores lhe haviam colocado nas mãos. A pressão aumentava. Missivas sarcásticas avolumavam-se à mesa. Quando mais desalentado se mostrava, chega a paciente esposa, Madame Rivail, a doce Gabi, a entregar-lhe certa encomenda cuidadosamente apresentada. É assim que o espírito Hilário Silva, pelo médium Chico Xavier, no livro O Espírito da Verdade, inicia a narrativa que deixa entrever as lutas travadas por Allan Kardec para a nobre missão de codificar o Espiritismo. Allan Kardec, abrindo o embrulho, lê uma carta endereçada a ele, na qual o remetente apresenta sua gratidão por não ter cometido suicídio. O missivista declara que, com a desencarnação da esposa, ficou desesperado e acabou planejando a própria morte no rio Sena, buscando a Ponte Marie para pular. E, ao fixar a mão para atirar-me, toquei um objeto algo molhado que se deslocou da amurada, caindo-me aos pés. Surpreendido, distingui um livro que o orvalho umedecera. Tomou o volume nas mãos e pôde ler no frontispício entre irritado e curioso: esta obra salvou minha vida. Leia com atenção e tenha bom proveito. A. Lohan. A obra era o Livro dos Espíritos e nela o missivista ainda acrescentara com letra firme: salvou-me também. Deus abençoe as almas que cooperaram em sua publicação. Joseph Renier. Após a leitura da carta, Kardec aconchegou o livro ao peito. Raciocinava não mais em termos de desânimo ou sofrimento, mas sim na pauta de radiosa esperança.
7: Tenho-vos dito estas coisas, para que em mim tenhais paz, garantiu Jesus.
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5: 5:07.
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21: 5 horas e 14 minutos.
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25: Boa tarde, sejam todos bem-vindos. Esta é a 13ª aula do nosso curso de Espiritualidade para os Animais. Meu nome é Carla Cavalca, sou especialista em homeopatia veterinária E vamos falar sobre homeopatia hoje. Primeiro, eu preciso só fazer uma ressalva do porquê a homeopatia é tão importante no espiritismo. Em primeiro lugar, porque o seu criador e organizador, Dr. Hahnemann, ele fez parte da codificação de toda a obra, de toda a doutrina espírita, né? E tem mensagens dele no Evangelho segundo o Espiritismo, no capítulo 9, item 10. Tem comunicações dele, várias comunicações, na Revista Espírita, no livro A Loucura sob Novo Prisma, do Dr. Bezerra de Menezes, ele também tem uma comunicação. Então, tem uma intimidade profunda com o Espiritismo. Fora que a homeopatia atua na energia vital do indivíduo, né? Então, por isso que ela é tão importante para nós. Então, vamos começar, em primeiro lugar, o que é a homeopatia. Eu acho que é uma coisa importante esclarecer. Muitas pessoas ouvem falar o que é a homeopatia, mas não sabem, na verdade, como funciona, o que é de verdade. Dizem que é um método natural. Não é bem assim. Ela é uma ciência. Ela é um princípio terapêutico, que tem as suas características próprias, totalmente diferente da medicina atual, da alopatia. Inclusive, esses termos, homeopatia e alopatia, foram criados por Hahnemann, né? Então, a gente tem o primeiro princípio da homeopatia, que é a similaridade. A gente conhece, através de Hipócrates, essa lei, entre outras leis naturais, né? Hipócrates, já naquela época, tinha identificado que uma substância que produzia determinada coisa num organismo era capaz de curar essa mesma alteração. Em cima disso, Hahnemann trabalhou. Hahnemann era um médico alemão formado e no início da sua carreira, ele se revoltou com as práticas médicas daquela época. Eram práticas muito ruins para o paciente, muito prejudiciais, né? Então ele se revoltou, fechou o seu consultório, apesar do sucesso que ele tinha, né? E para ganhar o sustento, ele foi traduzir algumas obras médicas, né? Em uma dessas traduções, ele teve um insight e começou a pesquisar e a elaborar a homeopatia a partir desse insight. Então, o segundo princípio importantíssimo dentro da homeopatia é o vitalismo. O que é o vitalismo? O vitalismo é a energia do indivíduo atuando segundo os estímulos que ele sofre. Então, a gente tem no médico brasileiro, o professor Dr. Maffei, ele foi um grande médico, foi, na sua época, muito renomado, convidado pela Sorbonne para dar aula lá. Ele foi um grande vitalista, ele era um patologista. No entanto, ele via com clareza os movimentos do organismo e ele traz para gente uma definição muito simples do que é uma moléstia, né? A moléstia é uma reação do organismo a uma agressão que ele sofreu, sempre tentando se encaminhar para a cura, né? E O outro princípio básico e fundamental da homeopatia, quando Hahnemann começou a experimentar e desenvolver, foi a experimentação no ser humano sadio. Então, não houve experimentação em animais, não houve experimentação em pessoas doentes. As experimentações dos diversos medicamentos foram feitas nos seres humanos sadios. E essa técnica, naquela época, foi uma novidade. Ele inaugurou o sistema duplo cego, coisa que acho que poucas pessoas têm esse conhecimento. Tamanha a grandiosidade dessa técnica terapêutica, né? E dentro de todas essas experimentações, o que ficou muito claro para Hahnemann foi a necessidade da individualização. Então, a gente tem vários estímulos e as pessoas vão reagir das mais variadas maneiras, e os animais também. Porque cada um tem a sua individualidade, cada um tem a sua capacidade de reagir a determinado estímulo, a determinada injúria, né? E outra coisa importantíssima dentro da homeopatia é o medicamento. O medicamento, ele não tem matéria, ele tem o seu poder, curativo desperto através da diluição e sucução. Sucução seria agitação. Então, após várias diluições e agitações, ele tem o seu poder curativo liberado, a sua força vital também, né? Então, a gente não tem matéria no medicamento homeopático. Isso é importantíssimo. Por isso que ele consegue atuar na energia vital. Horas, ele é uma energia, então ele atua na energia. E aqui chegamos no, num ponto muito importante, porque algumas pessoas que conhecem a homeopatia pensam assim, você vai descobrir o seu remédio de fundo, porque você tem o seu remédio único. Não é bem assim que acontece, tá? O indivíduo, ele vai ser tratado a cada período com um medicamento de cada vez. Um medicamento que cobre todos os sintomas naquela fase da doença, né? Então, o que se vê por aí muito comumente, muito divulgado, é um pool de remédios homeopáticos, que nem a farmácia Almeida Prado faz, os compostos, né? Os complexos. Isso é totalmente contra o que Hahnemann ensinou, tá? Importantíssimo que a pessoa tenha conhecimento disso para saber se ela está se tratando com homeopatia mesmo ou com alguma coisa que se diz ser homeopatia e é alguma outra coisa e não homeopatia, tá? Então, é o que Hahnemann ensina, que a cada momento do desenvolvimento da moléstia, a gente vai ter um medicamento que atua em todos os sintomas que ele estiver apresentando. Muito bem. Agora eu gostaria de trazer para vocês alguns casos clínicos, veterinários, de muito interesse. Uma das coisas muito difundida e que é um erro total é dizer que a homeopatia é boa, mas é lenta, né? Então, não tem nada mais rápido do que a homeopatia num caso agudo. Agora, num caso crônico, nem a alopatia vai ser rápida. A gente precisa ter uma visão clara do que é um sintoma e do que é a moléstia verdadeiramente, né? Porque simplesmente acabar com uma dor, acabar com uma dor de cabeça ou com uma febre, isso não é resolver o problema, né? Isso é mascarar um sintoma. Mas, nos casos clínicos agudos, não tem nada mais rápido do que o tratamento homeopático. Como nesse caso desta gatinha. Ela começou com uma cistite aguda. Cistite é uma baita inflamação da bexiga, né? E a gatinha começa a ter problemas para urinar, dor, né? Urina em gotas com sangue. Mas olha as particularidades, a individualização, né? Ela quer ficar no colo e não quer beber água. Então, isso é muito característico deste medicamento, que foi usado desta maneira, mas após o segundo ciclo de uma hora, a gatinha já estava apresentando alívio, entende? Por isso que ela ficou tomando o remédio por 5 dias. Foi o melhor remédio para ela naquele momento. Este outro gatinha, né, também, tinha os mesmos sintomas de cistite, mas, novamente, olha a individualização, né? Ela não queria conversa com ninguém, ela não queria que ninguém tocasse ela e ela estava com muita sede. E, novamente, foi selecionado o melhor medicamento para essa gatinha naquele momento. E ela saiu desse quadro agudo também com muita facilidade, muito, muito sossegado. E a gente tem casos emergenciais, né, também, que, nossa, é de muita ajuda a homeopatia, muita. Esta gatinha de 11 anos, né? De repente ela apareceu totalmente prostrada e com muitas dores. Ela se contraía bastante sobre o abdômen, por isso que a gente sabia que eram dores abdominais. As extremidades todas estavam muito frias, ela estava com as mucosas azuladas e gemendo intensamente. Ela ia morrer, ela estava num quadro agudo terrível. E foi selecionado o melhor remédio para aqueles sintomas, né? E por 2 horas, e após, e depois continuou tomando. Mas após estas 2 horas de evolução, ela já tinha saído do quadro de risco de morte, né? No terceiro dia, ela tinha fome, mas ela tinha náusea quando via a comida, ela estava bebendo água normalmente, ela só queria ficar no colo. Então, de novo, a gente repertorizou e chegou em outro medicamento que cobria melhor esta fase. Este quadro de intoxicação, depois fomos pesquisar, e era característico de um óleo usado em lubrificação de máquina de costura. E a dona dessa gatinha, ela costura e ela tinha isso, ela tinha esse óleo em uso na casa dela. E foi descoberto que a gatinha tinha lambido esse óleo. Então, ela tinha se intoxicado realmente, era um quadro agudo de intoxicação grave, né? E quase que ela morre. Esse foi um caso muito legal também, que é um coelhinho de estimação. Hoje em dia, coelhos são muito bons como pets, né? Está crescendo bastante a adoção de coelhos como pet. E ele, pulando, brincando, ele pulou dentro do balde d'água da dona, porque eles estavam no quintal e ela estava lavando roupa, cuidando da casa, e ele pulou dentro do balde e quase se afoga. Como ele é um cliente que mora bem perto da clínica, chegou rápido na clínica, ele estava com uma dificuldade respiratória horrível e os estertores pulmonares eram bem audíveis, né? Bom, ele tinha água no pulmão, com certeza. Então, lançamos mão do principal medicamento para esse tipo de quadro e após uma hora de medicação, ele já não tinha mais os estertores e a respiração foi normalizando e mantivemos o remédio por uns 3 dias, né, só para garantir, e ele se recuperou muito bem, não teve problema nenhum. Este outro também foi um caso agudo em que essa gatinha, ela ia castrar e ela vomitou, né, após a anestesia. Ela vomitou e aspirou esse vômito. Isso é um acidente que todos nós nos preocupamos muito na veterinária, por isso que o jejum é tão recomendado antes de uma intervenção cirúrgica, né? E aí, também foi socorrida com o antimônio tartárico também, e ela se recuperou muito bem, não teve nenhum problema, tanto que a proprietária fez a castração 10 dias depois. Este é um caso também de agudo, um quadro agudo, mas uma explosão de doença crônica. Por quê? Porque essa cachorrinha, ela tinha um problema de epilepsia. Ela era uma epilética, né? Mas, em um determinado dia, ela simplesmente surgiu com uma crise aguda de gastroenterite hemorrágica e, logo após vomitar e ter essa diarreia intensa, ela desmaiou. Desmaiou na minha frente, no consultório, com hipotermia. Bom, isso é um caso, é um quadro clássico para este medicamento, tá? E ele tirou ela dessa crise aguda e já no dia seguinte já comeu, já bebeu e não vomitou mais, né? Começou a normalizar a diarreia e no terceiro dia ela já tinha fezes pastosas. Não é querendo dizer que medicação homeopática é milagrosa, não é nada disso. É para ter uma ideia de como a ação em um quadro agudo é rápida, tá? Porque isso foi um quadro agudo. A gente realmente tem ações de quadros agudos muito rápidas, tá? Outra explosão de doença crônica, mas aqui tinha um cunho todo comportamental, né? Então, esse cachorrinho, após a castração, isso foi bem marcado, tá? Ele começou a ficar apático, ele só queria colo, super carente, chorava muito e também não queria quase beber água. E foi também ministrada a medicação para ele, mas olha, a cada 15 dias, esse tratamento foi mais longo. E após os 2 meses que ele tomou a medicação, ele voltou ao estado anterior à castração. Esta cachorrinha, filhotinha, também, ela começou a ter convulsões repentinas, tá? Uma epilética. E desde novinha já mostrava o problema dela. Mas com a medicação adequada, ela teve um desenvolvimento muito bom, tá? Muito bom mesmo. Ela conseguiu se equilibrar E pelo que eu tive notícia dela, ela não teve mais nenhum episódio convulsivo após 3 meses. Outra explosão de doença crônica, muito frequente hoje em dia, por causa de problemas da coluna, né? Isso é muito comum, vemos isso em muitos animais, né? Esta Rottweiler, de 12 anos, teve uma crise de coluna, né? Teve fraqueza dos posteriores, não apoiava o membro posterior direito e tinha muita dor. De novo, fizemos a reperturização e entramos com uma medicação adequada para os sintomas e para aquela fase. E ela, após o 5º dia, já tinha uma melhora, começou a espaçar mais a medicação, e depois de 15 dias ela já não tinha mais sinal de dor e conseguia andar normalmente para um cachorro de 12 anos, né? E manteve a medicação semanalmente. Outro quadro de explosão de doença crônica. Aqui era um tumor. Esse era um passezinho, né? Também de 12 anos. Ela tinha uma massa abdominal enorme. Era o baço. Ela tinha um tumor de baço, tá? Quando ela chegou na clínica, ela não comia e vomitava amarelo. Ela estava magra, caquética, desidratada, parecia que ia morrer. Parecia mesmo. E eu não achava que fosse conseguir alguma resposta por causa do avançado do problema. E receitei a medicação, não tendo muita esperança, mas quando a pessoa retornou, ela que me relatou, tá? Que ela ficou sem vômito e depois de 15 dias ela tinha ganhado peso. Essa cachorrinha, ela retornou após 15 dias, tá? Tamanha resposta positiva teve. O tumor de baço, a gente acabou fazendo ultrassom, não era operável de maneira nenhuma, e ela se manteve com a medicação por mais tempo, até que ela veio a falecer normalmente com o tumor. Né? Outra doença crônica, agora é uma doença verdadeira, né? Este gato, ele tinha feito uso de Revolution e ele apresentava os linfonodos aumentados, as tonsilas são as amígdalas inflamadas, ele estava com a temperatura baixa e nos exames foi revelado que ele tinha criptococose e FIV positivo, que é uma doença viral bastante grave entre os felinos, né? Começamos com a medicação apropriada para essa fase, ele melhorou, tanto melhorou que depois de um tempo ele começou a fazer uma dermatite, quer dizer, ele começou a expelir, começou um processo de cura, né? E o remédio teve que ser mudado por causa disso, mas esse gato está vivo até hoje, tá? Ele foi tratado já faz uns 2 anos. Muito bem, este também foi uma explosão de doença crônica. Esse animal tinha uma alteração neurológica muito marcada. Ele era muito bravo, sempre foi muito bravo, mas ele começou a apresentar sintomas neurológicos, tá? Fraqueza dos membros posteriores, tosse, a língua ficava rocheada. Entramos com a medicação naquele momento. Ele continuou evoluindo, ele teve cegueira, vertigem, ele não conseguia ficar em pé, tá? E entramos de novo com a medicação apropriada para isso. E após os 10 dias dessa medicação, ele voltou com coceira no ouvido, né? Mas ele já estava enxergando. E se ele conseguia coçar o ouvido, é porque ele não caía mais de tão tonto que ele estava, né? Continuava bravo, tá? Depois de 15 dias, tinha desaparecido totalmente a tontura, normalizou o apetite, estava enxergando, sem vertigem mais, tá? E aí ele deu continuidade com a nova medicação. Esse cachorro está muito bem também, faz um bom tempo que não medicamos ele, não teve mais necessidade, ele conseguiu se recuperar muito bem desse quadro. Então é isso. Eu me coloco à disposição de quem tiver interesse, dúvidas, curiosidade. Estou totalmente à disposição e gostaria de conversar com todos que se predispusessem a isso, tá bom? Muito obrigada e boa tarde.
21: Cinco horas e 41 minutos.
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0: 5:47.
1: 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Dou graças a quem me deu forças, a Cristo Jesus, nosso Senhor.

0: porque me considerou digno de confiança, pondo-me a seu serviço. A mim que antes fui blasfemo, perseguidor e ofensor insolente. Primeira carta a Timóteo, capítulo 1, versículos 12 e 13. A importância de vivermos em constante gratidão e reconhecimento pelo amor e misericórdia de Jesus é a grande mensagem contida nestas palavras de Paulo. Ele que outrora foi blasfemo, perseguidor e ofensor insolente, expressa sua profunda gratidão por ter sido considerado digno de confiança e colocado a serviço de Deus. Esse testemunho nos lembra que, independentemente de nossos erros passados, a bondade de Jesus nos transforma e nos fortalece. Ele nos chama para servir com um coração renovado e grato. Que possamos, como Paulo, agradecer a Jesus por nos dar forças e por confiar em nós para cumprir a sua obra. Que nossa gratidão se manifeste em ações de amor, serviço e dedicação, reconhecendo sempre o imenso privilégio de sermos escolhidos e capacitados por sua infinita graça para fazer parte de um exército que luta diariamente o bom combate. E assim chegamos ao fim de mais um Café com Paulo. Obrigado pela sua companhia. Se você gostou do programa, tem alguma sugestão de textos e reflexões, entre em contato conosco. 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Procure por Café com Paulo.
1: 5:50.
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1: 5:50.
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4: Anjos de guarda. Quem cuida de seu filho quando ele não está sob seus olhos? Você diz que na escola os professores são os responsáveis, que em seu lar você tem uma babá igualmente a responsável. Enfim, você sempre acredita que alguém, quando você não estiver por perto, estará de olho nele. Parentes, amigos, contratados à parte, há também uma proteção invisível que zela por seu filho. Você pode dizer que é seu anjo de guarda, seu anjo bom. A denominação, em verdade, não importa. O que realmente se faz de importância é esta certeza de que um ser invisível debruça sua atenção sobre seu filho, onde quer que ele esteja, e também sobre você. Não se trata de uma teoria para consolar as mães que ficam distantes de seus filhos longas horas, ou para quem caminha só nas estradas do mundo. Refere-se a uma verdade que o homem desde muito tempo percebeu. Basta que nos recordemos de gravuras antigas que mostram crianças atravessando uma ponte em mau estado sob o olhar atento de um mensageiro celeste. Ou que evoquemos o livro bíblico de Tobias, onde um anjo acompanha o jovem em seu longo itinerário, devolvendo-o ao pai zeloso, são e salvo. É doce e encantador saber que cada um de nós tem seu anjo de guarda, um ser que lhe é superior, que o ampara e aconselha. É ele que nos sussurra aos ouvidos: detenha o passo, acalme-se, espere para agir. Ou nos incentiva: vá em frente, esforce-se, estou com você. É esse ser que nos ajuda na ascensão da montanha do bem, um amigo sincero e dedicado, que permanece ao nosso lado por ordem de Deus. Foi Deus quem aí o colocou. E ele permanece por amor de Deus, desempenhando o que lhe constitui bela, mas também penosa missão. Isso porque, em muitas ocasiões, ele nos aconselha, sugere e fazemos ouvidos surdos. Ele se entristece nesses momentos, por saber que logo mais sofreremos pela nossa rebeldia. Mas não afronta nosso livre-arbítrio. Permanece à distância para agir adiante, outra vez, em nova tentativa. Sua ação é sempre regulada, porque se fôssemos simplesmente teleguiados por ele, não seríamos responsáveis pelos nossos atos. Também não progrediríamos, se não tivéssemos que pensar, reflexionar e tomar decisões. O fato de não o vermos também tem um fim providencial. Não vendo quem o ampara, o homem se confia em suas próprias forças. E batalha, executa, combate para alcançar os objetivos que pretende. Não importa onde estejamos. No cárcere, no hospital, nos lugares de viciação, na solidão, ele sempre estará presente. Esse anjo silencioso e amigo nos acompanha desde o nascimento até a morte. E muitas vezes, na vida espiritual. E mesmo através de muitas existências corpóreas, que mais não são do que fases curtíssimas da vida do espírito. Você pode ter se transviado no mundo, quem sabe, perdido o rumo dos próprios passos. Pense, no entanto, que um missionário do bem e da verdade, que é responsável por você, pela sua guarda, permanece vigilante. Se você quiser, abra os ouvidos da alma e escute-o, retomando as trilhas luminosas. Ninguém, nunca, está totalmente perdido neste imenso universo de almas e de homens.

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Muito bom dia, querido internauta, querido ouvinte da nossa emissora do bem. Que alegria poder estar aqui com você nesta segunda-feira, dia 27 de julho de 2026. Você chegando aqui para a gente poder montar esse nosso momento de conexão com o alto. E eu tenho certeza que onde você estiver, você recebe todas essas vibrações de paz e de harmonia. A gente começa o programa agradecendo a presença de todos vocês, agora às 6 horas da manhã, ao meio-dia, às 18 horas aqui na rádio, e você que está aí ligado conosco no YouTube, no Facebook, no X, no Instagram, nos canais parceiros TV Ideax, Lido Espírita e Portal da Luz. Você está chegando para estar com a gente aqui nesse momento de prece. Eu não poderia deixar de reforçar o convite muito especial para você estar com a gente no nosso décimo céu. É, tá aí, ó, décimo céu, dias 29, 30 e 31 de janeiro de 2027, a fraternidade em Jesus, um só rebanho, um só pastor, esse evento que marca, a gente vai comemorar 18 anos da nossa emissora do bem, 18 anos da Web Rádio Fraternidade, e claro, você é nosso convidado para estar com a gente, para ajudar a gente a fazer o programa, para a gente poder ajudar a gente a fazer esse céu, comemorar os 10 anos, se abraçar. E o pessoal está perguntando, Rubens, o que vai estar com a gente aqui nesse nosso

0: no céu. Alguns nomes já estão fechados. Eu sei que muita gente gostaria de ter o Ciclano, mais um, mais outro, mas a agenda do pessoal também é muito concorrida, né? Mas vão estar conosco, já confirmados: Ana Tereza, Arthur Valadares, Célia Diniz, Denise Lino, Eulália Bueno, Haroldo Dutra Dias, Jorge Alahá, Rossando Klingen, Rafael Siqueira, Samuel Ada, Simão Pedro de Lima e o nosso querido menino Vitor Hugo também vai estar conosco. A gente ainda está fechando mais alguns nomes para poder trazer aqui conosco. Na parte artística, a Natasha Mequena, a Cacá Rezende, que está de volta, Plínio Oliveira e o Moacir Camargo, que se tiver 100%, vai estar com a gente aqui também. Né, Moacir? Mas então, gente, ó, vai ser muito bom se a gente puder contar com essa presença aqui. Como é que eu faço para inscrever, Rubens? Acessa lá congressoespirita.com.br, congressoespirita.com.br, lá tem um link que vai te redirecionar para poder você se inscrever. E lá no local da inscrição, no Simpla, tem, antes de você fazer a inscrição, tem essas informações, né? O evento começa na sexta-feira, como tem começado, por volta de 15h30, 16 horas, vai até a noite, sábado de manhã, sábado à tarde, sábado à noite, e domingo de manhã e domingo à tarde, até às 18 horas mais ou menos. É assim que a gente tem feito o céu nos últimos anos. Então, se você vir, se programe para estar com a gente até o final. Esse ano a gente teve um final muito bacana, né? Aquela entrega das rosas foi muito marcante para todo mundo, viu? A gente se emocionou bastante. Então, assim, a gente tem lá no link de inscrição um resumo do que foi o céu. A gente até já passou muitas vezes aqui. Convido você que está interessado a vir, a dar uma olhada. Lembrando que o local onde acontece o evento é um complexo que reúne o centro de convenções, que reúne o shopping e também, ou seja, um hotel, né? Mas você não precisa ficar nesse hotel do evento, né? Dentro do evento. Ali do lado de fora do shopping, nós temos vários hotéis, né, que dá para ir andando. E a cidade de Uberlândia é muito tranquila, o aeroporto está 15 minutos mais ou menos do local onde é o evento, onde a gente tem esses hotéis, sabe? É uma região muito tranquila. Quem já viu, já veio, sabe, né, como que é. Mas eu queria convidar você que está aí com a gente nesse comecinho de programa, se puder vir estar com a gente, vai ser muito bacana, tá bom? Ó, essa semana a gente vai trazer um material especial aqui nos recortes que a gente vai apresentar para vocês. É um documentário, uma websérie que a gente está dividido em capítulos, né? Então hoje nós vamos trazer dois capítulos para a gente refletir, né, sobre esse conteúdo doutrinário, para a gente ver como é que funciona, né, com vocês. Mas a ideia é poder fazer, aproveitar esse recurso. Quem está acompanhando no YouTube vai assistir, quem estiver ouvindo pela rádio vai ouvir também, dá para a gente poder acompanhar. Nós vamos ter a leitura do Rindo e Refletindo com o Chico Xavier, e também a gente vai ter a prece no final, feita pela nossa querida Maria de Lourdes. Então vamos começar o programa trazendo hoje o Rindo e Refletindo com o Chico, e a lição que a gente vai ver hoje, ela se chama Vá com Deus. Atrasado, Chico seguia apressado para o serviço. Ao passar pela residência da senhora Alice, frequentadora do centro, ela veio ao seu encontro. Chico! Chico! Estou esperando por você para pedir-lhe uma explicação. Desculpe, dona Alice. Desculpe, agora eu não posso. Conversaremos depois. Mal dera alguns passos, apareceu Emmanuel. Volte, Chico. Atenda nossa irmã. Gastará apenas alguns minutos que não irão prejudicá-lo. O médium obedeceu como sempre. A senhora queria saber como tomar determinado remédio homeopático que, por seu intermédio, o Dr. Bezerra de Menezes lhe receitara. Atendida a solicitação, o médium apressou o passo. enquanto ela agradecia, sensibilizada. Deus lhe pague, Chico. Vai com Deus. Mal deram alguns passos, Emmanuel reapareceu. Chico olha para trás. O médium voltou-se. Observou surpreso. Olha que interessante, né, gente? Observou surpreso fluidos luminosos que saíam da boca de Dona Alice. Vinham esses fluidos em direção ao Chico, proporcionando-lhe agradável sensação. Aí o Emmanuel falou para ele: percebeu, Chico, o resultado quando nos dispomos a servir? Imagine se ao invés de vá com Deus, ela dissesse magoada: vá com o diabo. Sairiam coisas diferentes de seus lábios. Aí, essa história, né, que muitos de nós, eu acho que já escutou ela, né, na boca de vários expositores, o Richard vai comentar esse momento. Exercitamos em nossa mente duas funções de suma importância, que guardam correspondência com aparelhos usados em radiofonia. Transmissor, emitimos vibrações que se expandem ao nosso redor, atingindo a pessoa com as quais convivemos, exprimindo nossos sentimentos por elas. Receptor, acontece o inverso. Captamos suas vibrações, exprimindo sentimentos que nutrem por nós. Assim, influenciamos e somos influenciados, viu? Por esses mecanismos sutis, sem que o percebamos. Muito de nosso estado de ânimo, envolvendo sensações de tristeza ou alegria, euforia ou depressão, ideias positivas ou negativas, tem origem nessa permuta incessante. Em face dessa realidade, há duas providências que devem merecer nossa atenção em favor da estabilidade íntima. Disciplinaramente. Cultivar pensamentos positivos sem jamais vibrar negativamente contra pessoas ou situações no cotidiano. Cultivar espírito de serviço, à disposição de ajudar o próximo, fazendo por ele todo o bem que gostaríamos de receber, conforme ensinou Jesus. Conquistará sua simpatia. Assim, seremos sustentados psiquicamente por um manancial de vibrações positivas emitidas pelos beneficiários de nossas ações. E aí o Richard encerra. Com tais iniciativas, ainda que eventualmente enfrentemos vibrações negativas de quem não concorde com nosso modo de ser ou nutra sentimentos de antipatia e animosidade por nós, estaremos resguardados pelas abençoadas energias do bem. Tá aí a lição de hoje, Vá com Deus, deste livro muito bacana, Rindo e Refletindo com Chico Xavier, do nosso querido Richard Simonetti. E hoje a lição Vá com Deus, tá bom? Hoje nós não vamos trazer um Minuto de Sabedoria. Essa semana a gente vai trazer o Evangelho todo dia. Vamos lá?
1: Despertar com o Evangelho, 27 de julho. Leitura da obra O Evangelho Segundo o Espiritismo, por Allan Kardec. Trecho do capítulo 12, item 3. Se o amor do próximo constitui o princípio da caridade, amar os inimigos é a mais sublime aplicação desse princípio, porquanto a posse de tal virtude representa uma das maiores vitórias alcançadas contra o egoísmo e o orgulho. Entretanto, há geralmente equívoco no tocante ao sentido da palavra amar nesse passo. Não pretendeu Jesus, assim falando, que cada um de nós tenha para com seu inimigo a ternura que dispensa a um irmão ou amigo. A ternura pressupõe confiança. Ora, ninguém pode depositar confiança numa pessoa sabendo que esta lhe quer mal. Ninguém pode ter para com ela expansões de amizade, sabendo-a capaz de abusar dessa atitude. Entre pessoas que desconfiam uma das outras, não pode haver essas manifestações de simpatia que existem entre as que comungam nas mesmas ideias. Enfim, ninguém pode sentir em estar com o inimigo prazer igual ao que sente na companhia de um amigo. Façamos um bom dia, que assim seja. Paz e bem.
0: A gente traz os pedidos de prece hoje gravados pela Manuela.
2: Querido Mestre, neste momento de oração, nós pedimos pelos pedidos que nos chegaram. Acolhe cada um e cada um receba tudo aquilo que necessita. Temos um pedido de prece para Karina Silveira de Paula Saber Miranda. Um pedido de prece para Augusto Edgar Saber Miranda. Um pedido de prece para Laura de Paula Miranda. E um pedido de prece para Arthur de Paulo Miranda. Acolhe, Mestre, estes pedidos e acolhe também o pedido que cada um de nós faz, que saibamos receber e que façamos sempre o nosso melhor. Muita paz.

Nós queremos acrescentar essas rogativas, pedido de prece para o espírito de Ana Paula de Oliveira, que retornou à pátria espiritual no último dia 22, que a presença de Jesus envolva e auxilie esse coração. Ampare também cada um dos amigos que se encontram conosco agora. Prece por Alberto David, perdão, lá em Recife. Envolva, Senhor, cada coração que está com a gente agora fazendo o seu pedido. A gente vai agora contando, como que eu vou dizer, com o entendimento de todos. A gente vai trazer então, tá aqui. A gente vai trazer então dois vídeos que serão a nossa mensagem dessa, esse recorte de hoje, né? É um vídeo produzido no ano de 2012 pelo grupo espírita Paulo de Tarso aqui em Uberlândia. Talvez alguns de vocês já tenham tido contato com ele. Então a gente dividiu essa websérie em 5 capítulos, né? Hoje a gente toca o 1 e o 2. E aí, sucessivamente, a gente vai até sexta-feira trazendo, porque dá para a gente ter um entendimento de um caso, que pode ser o caso de muitos de nós, mas entender a visão espiritual, a ação espiritual acerca disso. Um abraço aos amigos do Grupo Espírita Paulo de Tarso, que produziu esse curta-metragem sozinho. Vamos acompanhar aí esse primeiro e segundo capítulos de hoje. Vamos tocar.

0: Oi, amor.
1: Oi, amor. Cheguei.
2: Sai, tá.
3: Vai lá.

0: Você tem seis filhos.
1: Pode ser.
2: Chave.
0: Tá aqui, sim.
3: Tá,
4: cansado
3: hoje.
5: Bom, mas não?
3: Sozinho?
0: Sozinho.

0: amor,
1: oi, amor,
2: cheguei.
3: Tá aqui, eu tô meio cansado hoje.
4: Sozinho?
3: Sozinho.

0: De novo, cara.
1: Ih, ele é um inútil.
2: Tá indo pro trabalho.
0: Tá. E aí? Ficha. Descobriu o quê, cara?
2: Descobri que ele é muito impaciente. Ele não tem o hábito da prece. E ele fica muito influenciado quando bebe.
0: Aí vai ficar bebendo com ele o resto da vida? Vai fazer o quê, cara?
2: Acho que o desencarne saiu hoje. Tá bebendo com os amigos no bar. Já tem alguns de nós lá.
0: Presta atenção, Otávio. É bom que o desencarne saia hoje, cara. Se não for voltar com ele, é melhor não voltar mais. Vai com ele. Você não faz besteira.

0: campeão que ele tem horrível. Ainda tem o pior atacante do campeonato, cara. Impressionante, né?
1: Ele consegue agarrar todos na cara do gol.
0: Cara, só o Fernando. Mas ela sabe que eu tô aqui hoje.
2: O Polígono.
1: Não,
0: que isso, cara. Você sabe que a última voz, a última palavra em casa é minha, sabe, né?
1: Sim, senhora.
0: Sim, senhora, isso mesmo.
3: Uau, carnaval, três caixas de cerveja, um contra as garotas do programa, só vendo a galera.
4: E aí, tá dentro,
5: tá fora, bora.
4: Aproveitar, tá dentro.
0: Sei não, você sabe que não é muito a minha praia.
3: Paulo, começa, cara.
6: Esses caras eram grossos.
4: Rapaz, mas você tá muito roxo, cara.
0: Tem tempo.
3: Ei, Paulão,
4: tem que
3: aproveitar
4: um pouco mais
3: a
4: vida,
3: cara.
0: Vamos lá, cara.
4: Fogueira!
3: Sabe qual que é o real, Paulo? A Fernanda te colocou na fogueira.
6: Não é parceiro.
0: Não é parceiro, cara. Quer saber? Tá bom, mas só hoje.
3: Só hoje, hein? Ah, isso é isso.
2: Nada de escola, carnaval passa sozinho, cara.
7: Quer saber, cara? É isso mesmo.
8: Ô, garçom, só entender aí.
9: Incrível como você cai direitinho, mano. Essa é a arte que eu te vou tirar.

0: Atende.
1: Atende, Paulo. Paulo.
0: Ah, ligou de novo, Paulo.
1: Senhor Jesus, amado Mestre,
0: não sei por que tanta angústia.
1: Eu tô com um mau pressentimento em relação
0: ao meu marido.
1: Sei que ele não é um cristão exemplar,
0: mas ele tem se esforçado nas tarefas do dia a dia.
1: Que o Senhor possa abençoar.
0: Onde quer que ele esteja.

Meus irmãos, se preparem. Temos um pedido de ajuda.

Muito bem, de volta aqui com você, querido internauta, querido ouvinte, você que está com a gente acompanhando o nosso momento de prece. Prece um pouquinho forte, né? Mas veja, é uma realidade que a gente tem, né? Mas que a gente percebe que o alto também ajuda. Então a gente trouxe hoje o primeiro e o segundo capítulo, a gente juntou os dois, e a gente vai fazer a prece agora com a Maria de Lourdes, e vocês viram que nesse último momento, enquanto estava tendo aquela aflição, né, a esposa do Paulo se sentindo aflita, ela parou um pouquinho e buscou na prece a intercessão do alto. E a gente vai ver amanhã e nos próximos dias como é que foi feito o trabalho da espiritualidade junto a esses espíritos, junto ao Paulo e junto aos espíritos que estavam ali, de certa forma, influenciando. Queria lembrar que essa websérie ela foi lançada em 2012, esteve o primeiro capítulo, né? E aí depois o segundo, e aí foi muito bom, porque ele vai esclarecendo a ligação entre esses personagens. Então vamos agora fazer a prece junto com a nossa amiga Maria de Lourdes. Não vale procurar aí na internet, tá? O resto dos capítulos. A gente vai assistir juntos aqui, viu? Tá bom? Então vamos lá, Maria de Lourdes. Faz a prece pra gente hoje.

0: Senhor Jesus, Mestre querido e divino amigo, aqui estamos, juntos, neste momento de oração, para que possamos sintonizar com o teu amoroso coração, reforçando assim a nossa fé e a nossa esperança em dias melhores. Mestre, inicialmente pedimos por todas as pessoas que estejam em nossas intenções de preces, no sentido de que os teus mensageiros amorosos possam aliviar as dores, os sofrimentos, as angústias desses nossos queridos irmãos, onde quer que eles se encontrem. E pedimos também por todas aquelas pessoas que estejam hospitalizadas, cirurgiadas, em recuperação. Pedimos por aquelas que estejam em tratamentos dolorosos. Pedimos por aquelas que estejam passando dores intensas, em estados terminais de doenças crônicas. Pedimos, Senhor, para que a medicina desenvolva meios, tecnologia avançada para a cura, o alívio de muitas doenças que ainda não têm soluções adequadas para a superação das dificuldades das pessoas que estejam doentes. Que Deus inspire os cientistas para que novos tratamentos surjam para curas de doenças as mais diversas. Sabemos, Senhor, que muitas vezes as pessoas que estejam passando por dores atrozes se desesperam e até às vezes ficam com a sua fé abalada, sua fé em Deus abalada. Mas que tais pessoas possam reforçar a certeza de que Deus a todos ampara. Nenhum dos seus filhos amados, nenhum de nossos irmãos queridos, somos todos irmãos, nenhum de nós fica desamparado. Sempre haverá uma saída para a solução dos nossos problemas. Assim, Mestre Jesus, pedimos em especial pelas criancinhas, pelos idosos, pelos portadores de necessidades especiais, por seus cuidadores. Pedimos por aqueles que estejam desamparados, desabrigados, desassistidos, até mesmo no seio dos lares. Quantos idosos, quantas crianças, às vezes ficam desamparados nos seus próprios lares. Que Deus abençoe a todos eles. Vamos pedir, Senhor Jesus, por todos os que sofrem violência, seja urbana, seja doméstica, que o mundo, que as pessoas possam ter consciência de que somente o amor, a atenção, o cuidado ao semelhante é que promove a verdadeira paz interior, o equilíbrio espiritual, a paz de consciência. Afinal, todos somos irmãos, estamos aqui no planeta Terra para nos ajudarmos mutuamente. Se uns ajudarem aos outros, todos nós sairemos vitoriosos na nossa jornada evolutiva. Toca, Senhor, o coração daqueles que ainda persistem na maldade, no desamor ao semelhante, no ódio, no desejo de vingança. Que possamos ter a certeza de que é muito melhor nós nos voltarmos para nossas vidas, para superarmos as nossas dificuldades, para sermos melhor hoje do que ontem e amanhã do que hoje. é muito melhor seguir o caminho da paz interior, nas conquistas das próprias dificuldades, nas conquistas da superação dos próprios vícios. É muito melhor isso do que ficar voltado para a vida alheia, para a inveja, para o despeito, para aquilo que o nosso semelhante tem e nós não temos. Isso não leva a nenhuma felicidade. Pelo contrário, só nos traz inquietação interior, pois nós temos como referência, nós criamos uma referência externa e não interna a respeito da nossa própria evolução espiritual. Assim, Mestre amado, pedimos por todas as famílias no mundo inteiro, inclusive pelas nossas. Pedimos por nossos amigos e por todos os que convivem conosco. Vamos orar pela paz no mundo, imaginando o nosso planeta Terra envolto num halo de luz vindo do nosso Mestre Jesus, para que a paz no mundo seja restabelecida, para que todos possamos viver em paz no nosso planeta Terra. Abençoe-nos, Mestre querido, neste momento de oração. É o que te pedimos, Senhor, trazendo-nos a paz interior, o equilíbrio, a saúde no corpo, na mente e no espírito, e a certeza de que dias melhores certamente virão. Gratidão, meu Rabi da Galileia, por tantas lindas bênçãos recebidas neste momento de oração. Que Maria Santíssima, nossa Mãezinha muito amada, a Rainha do Céu, possa nos abençoar com o seu manto de amor, de luz e de paz. Que Deus nos proteja e ampare, hoje e sempre. Que assim seja.
1: De volta com você, querido ouvinte, querido internauta. O programa de hoje foi, assim, meio que especial. Essa semana vai ser meio que especial. Mas o mais importante, viu, amigos, queridos, é a gente compreender essa relação nossa com o mundo espiritual. As interferências que, sim, podem ocorrer, mas também os mecanismos que nós temos para, de certa forma, nos proteger. E é isso que eu convido a mim mesmo, convido a você, para a gente buscar esses mecanismos de defesa. A gente tem a rádio que está 24 horas no ar. Se você ainda não tem um aplicativo, baixe o aplicativo, leve a rádio com você. Canal principal, canal 2, canal 3, canal 5. Principal é esse que a gente está tocando aqui. Canal 2 toca músicas espíritas, cantadas, né? Canal 3 e canal 5, músicas instrumentais na sua grande maioria, quando a gente não tem transmissão simultânea de eventos. Mas fiquem todos com Deus, muita paz para você, e aquela coisa que a gente sempre diz, tudo passa, e a dor que talvez você possa estar sentindo agora, tenha confiança na superação, tá bom? Se Deus permitir, amanhã a gente está aqui de novo, para mais uma edição desse nosso encontro, tá bom? Fica com Deus, amanhã a gente tem a sequência do Sozinho, eu tava olhando aqui, ó. Amanhã, nós falamos hoje, só para a gente ter uma ideia, né? Nós falamos hoje do ambiente de bar, né? E amanhã a gente vai falar sobre, a gente vai ver o vídeo apontando a questão da ação da prece. Tá bom? Então te convido para a gente estar junto amanhã. Fica com Deus, muita paz e, claro, né, gente, com muita esperança, não é?
2: Esperança. Guarde a certeza que dias melhores virão. Ajuda. Aguarde no bem sempre. Tenha certeza de que as dores passarão, deixando as marcas para o Cristo de aprendizado e paz. Tendes esperanças. Deus não desampara. Jesus não nos abandona. mãos amigas surgirão, uma nova alvorada surgirá radiante. Guarde o amor e aguarde o labor do bem, e a felicidade reinará. Afinal, devemos saber que não importa se a esperança é a última que morre, mas tem que ser a primeira que nasce. Alfredo Júlio.
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8: 6:40.
9: Amor e alterações narcísicas. Observamos um mundo que é escravo da imagem, que revela, narcisicamente, um contexto sistêmico que aqueles que habitamos a Terra ainda nos apoiamos precariamente na tentativa de solucionar problemas em vão. Sim, em vão. Porque o narcisismo é uma distorção da relação de amor consigo próprio. Não foi sem razão que Allan Kardec postulou o amor ao outro como a si mesmo, na perspectiva da caridade, como a excelência do processo libertador. Quando somos crianças, nós vivemos um narcisismo natural e saudável. A criança, antes que ela possa ser ela, ela vive um movimento simbiótico com os seus pais, notadamente com a sua mãe. E através deles, ela vai podendo se perceber, vai se compondo, vai se estruturando. E esse amor que ela recebe na forma do acolhimento, da aceitação, de uma interação inclusiva, faz com que a criança, o espírito que está nessa remodelação da personalidade, que está retomando uma nova viagem de conhecimento, de avanço evolutivo, possa ir se compondo. Nós somos sempre nós, antes de sermos eu e tu, ou seja, essa relação simbiótica uterina, depois pós-uterina, ela é normal na estruturação da personalidade do espírito

momento de acolhimento da criança, ela vai se desenvolvendo saudavelmente e vai se compondo como um eu distinto dos demais e vai fazer o seu desenvolvimento psicológico, cumprindo as outras etapas no caminho do amadurecimento. Todavia, se essa relação primária, desde a concepção, que se segue especialmente nos primeiros anos, na primeira infância, ela não tiver essa característica de interação saudável, se a criança não se sentir inclusa, contida, referenciada, validada, amada, ela faz um desenvolvimento do seu ser psicologicamente disfuncional. E, ao invés de superar o narcisismo infantil, saudável, ela segue com ele, numa expectativa de poder resgatar aquilo que ficou pendente. E aí surge o jovem, o adulto, que traduz em grande medida essa lacuna não preenchida. Hoje, no Facebook, por exemplo, as postagens nuas dos homens, da cintura para cima, para mostrar a performance muscular, o design da musculatura, o quanto ele está bem desenhado do ponto de vista do seu corpo, faz-nos entrever, não em todos, mas em muitos dos casos, que esse deus grego está procurando amor, está procurando ser amado, de que revela-se fisicamente numa postagem pública na tentativa de receber aquilo que não recebeu lá na sua história inicial de vida. Não estou falando dos modelos, não estou falando das profissões que trabalham o corpo como expressão da estética, da beleza, do encanto, e que estão linkadas a uma atividade profissional propriamente dita. Eu falo da insegurança daqueles que usam o corpo porque trazem a alma claudicante na emoção. Eu falo das mulheres que se superproduzem fisicamente, mesmo adolescentes ou adultas, e que o fazem porque se sentem não amadas, se sentem incompletas, se sentem fragmentadas. Essa postura fala de um narcisismo que comparece de inúmeras formas e disfarçadamente. Quando uma mãe, por exemplo, se dedica ao filho demasiadamente e quer receber os elogios para si através deles, apresentando-os como troféus, ela vive um processo de carência e estabelece essa relação narcísica. Quando um pai se dedica ao filho de uma forma tão intensa que neurótica, de modo tal que ele não admite que os filhos não o tenham como sendo a pessoa mais importante do mundo e cobra isso, aí há uma carência de um pai que não foi amado o suficiente e que quer receber dos filhos aquilo que não recebeu dos pais. Quando os pais apresentam os filhos para que eles possam alcançar o glamour, a fama, o prestígio e, por extensão, poderem ser vistos, muitas vezes, não é o filho pelo filho, é o filho para que se chegue neles, a fim de que eles se sintam importantes, porque até hoje ainda não se sentem suficientes, porque não o foram quanto da educação dos primeiros anos. Inúmeras formas outras, o narcisismo comparece, exigindo muita atenção, para que possamos não nos enganar e fazer um outro caminho, que é o caminho do alto amor, para que a nossa chegada ao outro possa efetivamente guardar um outro tipo de interação mais saudável. Se não, vejamos. Portanto, um mergulho para além daquilo que se nos apresenta enquanto comparecimento social, para além das máscaras que revelamos no contacto do dia a dia, nas redes sociais,

0: Para trás do biombo ou do narcisismo que nós nos escondemos, é necessário poder perceber que há alguém que precisa ser descoberto. De que as estratégias narcísicas, se não são reconhecidas, elas continuarão gerando sofrimento, porque elas nos embutem em relações que são destrutivas. Às vezes pensamos que amamos, mas apenas é alguém que nós sugamos, ou é alguém que eu espero que me incense de cuidados, de atenções, me olhando, me elogiando, e fique aos meus pés, porque eu, diante de mim mesmo, eu ainda não me reconheci como uma pessoa importante. Então busco uma pessoa que circule em torno de mim como uma namorada, um namorado ou como amigos, na posição de um pseudo-guru, para que eu possa me sentir afirmado, seguro, confiante, tendo valor, porque efetivamente eu ainda não o tenho. E por isso uso essa postura do guru, essa postura de alguém que é muito importante, que se mostra pelo corpo, se mostra pela veste, se mostra pela casa, se mostra pelo carro, se mostra pelo dinheiro, se mostra através do prestígio, como tentativa de dizer: eu tenho valor. E aqueles que me cercam devem confirmar o meu valor. Mas isso não é suficiente, porque isso é uma atitude pseudo-verdadeira, pseudo-amorosa, pseudo-real. Ela não é efetiva, nem afetiva. É um jogo psicológico de autodefesa, através da qual eu estou dentro dessa movimentação, frágil, inseguro, me sentindo não amado, sem valor, tentando me afirmar através de todo esse cortejo que me cerca, ou de alguém que me adula, que se coloca aos meus pés. Assim sendo, é necessário fazer essa ultrapassagem da máscara, essa ultrapassagem do corpo, da capa, para podermos mergulhar dentro de nós mesmos e descobrirmos a necessidade de auto-amarmos-nos, para conferirmos-nos efetivamente a autoconfiança, o auto-valor, mediante um processo de auto-aceitação, de que não somos tudo aquilo que apresentamos ou aparentamos, de que nós somos mais, sem precisar de fogos de artifício, sem precisar de pendurucalhos para poder tentar fazer valer a minha importância, de que eu valho pelo que eu sou e não pelo que pareço ser, de que eu valho pela minha estrutura interna, que traz contradições, que traz falhas, mas de que é um ser gracioso e apreciável, e não esse outro que pretende ser, aparenta ser, mas não é, porque não tem firmeza, não tem consistência, não é consequente, tem um ar que caracteriza artificialidade, porque o é um narcisismo. É importante, porque o valor de um ser humano está em ele assumir-se tal como ele é, a fim de que ele possa transformar-se naquilo que se lhe desagrada, mas dentro do real. Esse processo, Jesus a faria no seu tempo essa advertência de que deveríamos amar o outro como assim. Então, só conseguimos efetivamente chegar no outro quando conseguimos chegar em nós mesmos, para além do narcisismo. E olha que ele deu o exemplo, o Messias encantado e encantador, que veio numa manjedoura, na simplicidade de um momento em que não teve nenhuma reverência, nenhuma veneração do poder, do prestígio, anônimo, nasceu em trânsito, sem expressão de uma família importante. Este homem notável, que sai da terra numa cruz, foi o homem mais grandioso, mais abundante, mais incondicional no campo do amor, mais perfeito que a terra já conheceu, conforme Allan Kardec obteve como resposta dos Espíritos. Portanto, aqueles que queremos ser felizes, satisfeitos, contentes, precisamos fazer a ultrapassagem dessa capa que nos isola de nós mesmos e para além da armadura do narcisismo e mergulhar na essência de quem somos, nesse eterno vir a ser e a transcender, que é o processo evolutivo que nos implica em cada encarnação. E, observando bem a figura de Jesus, que nos inspira e que nos é o exemplo de processo libertador, nessa movimentação do amor um ao outro, expresso na caridade, ele deveria afirmar de forma categórica que aquele que quisesse ser o maior, porque os discípulos, numa crise de narcisismo, queriam saber quem é que ia substituí-lo, quem seria o maior. Ele disse: aquele que quiser ser o maior, seja o menor, o servo de todos. E dava o exemplo, lavando os pés dos discípulos. Esse é o caminho de alguém que busca-se a si próprio na superação das alterações narcísicas que hoje pululam a humanidade e fazem a humanidade tão frágil, tão vulnerável, tão artificial, deixando para trás dos muros pintados da aparência a excelência da essência, que não comparece porque nós não deixamos que ela possa advir pela via da amorosidade, da auto-amorosidade e da hetero-amorosidade.
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2: 6:55.
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4: Olá, queridos irmãos, queridas irmãs. Aqui estamos novamente para mais uma reflexão na série Evangelho e Vida, aqui na Web Rádio Fraternidade. Hoje, partindo do versículo que se encontra no Evangelho de Mateus, uma fala do Cristo, capítulo 7, versículo 12, quando Jesus dita a todos nós a famosa regra áurea: portanto, tudo o que quiserdes que os homens vos façam, fazei-o assim também vós a eles, porque esta é a lei e os profetas. Essa orientação de Jesus, essa prescrição, tem recebido o nome de regra áurea, porque ela pode ser encontrada em essência, mudando-se as palavras, mas essencialmente ela pode ser encontrada em várias culturas, em várias religiões, em vários ensinamentos espirituais, desde os povos mais antigos até mesmo anteriores ao Cristo. Então ela não é, de certo modo, uma novidade. Por isso é chamada de regra áurea, porque é a regra máxima ou central, essencial de todo caminho espiritual, de todo ensinamento espiritual, de toda religião. No entanto, há uma diferença fundamental quando analisamos pela fala do Cristo. Em geral, conhecemos a regra áurea nas outras culturas, nos outros povos, nos outros ensinos, no seguinte sentido: não faça ao outro aquilo que você não gostaria que o outro lhe fizesse. Um sentido passivo, porque essa orientação não me impele, de certo modo, à ação. Não que não tenha valor, né? Fazer ou proceder assim já é, em si mesmo, evitar muitos males na nossa vida e na vida daqueles que nos cercam. No entanto, vejamos como Jesus fala: fazei aos outros o que gostarias que os outros vos fizessem. Jesus inverte a lógica, ou a transmuta de uma lógica de passividade, que não necessariamente resulta em ação, pode resultar em inação, e transforma isso numa lógica de ação, de proatividade, de movimento. Faça você, vá atrás, busque a oportunidade de fazer o bem, busque exercitar, não fique apenas no seu mundo, não fique apenas evitando de praticar o mal. É preciso fazer o bem, porque onde não se faz o bem, abre-se campo para o mal. É por isso que vamos encontrar os Espíritos nos dizendo, no Livro dos Espíritos, que responderemos também de todo o mal resultante do bem que não tenhamos feito. Porque o mal encontra campo para a sua ação justamente quando deixamos de exercitar o bem. É como a treva que encontra espaço onde não há luz. O bem é a luz, o mal é a sombra que nasce disso. Logo, a gente percebe que o mal ele não tem existência por si mesmo. Ele surge onde há ausência do bem. Por isso, a postura proativa, diferentemente das outras versões da regra áurea, que Jesus nos convida a ter. Nós devemos fazer ou buscar o bem no limite de nossas forças. Nós devemos ser aqueles que vão atrás, que buscam entender a dor do outro, que buscam entender ou buscar compreender maneiras de auxiliar o outro. Então, essa ideia que nos move, que impulsiona a nossa vontade. Como diz o apóstolo Paulo, na sua mensagem a respeito da caridade, no Evangelho segundo o Espiritismo, capítulo 15, item 10, para fazer o bem é preciso sempre o exercício da vontade, pôr em movimento as forças da alma, é o que ele quer dizer. Para não fazer o mal, bastaria a inércia e a negligência, dirá o apóstolo. Então veja a profundidade disso e vejamos como Cristo é sábio, como é profunda essa singela modificação de Jesus, transformando um conceito outrora válido, mas que poderia incorrer na passividade, agora num conceito de atividade, de movimento, de exercício. Façamos nós aos outros o que gostaríamos de receber, e não apenas não façamos o que não gostaríamos de receber. Eis a chave, a profundidade, a dimensão dessa fala de Jesus. Meditemos no quanto temos tido perante os outros, perante as oportunidades que nos surgem no dia a dia, essa postura proativa de ação no bem. Que Jesus abençoe e inspire a todos nós. Paz e bem.
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2: 7:01.
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Catarina, do Maranhão. Andréia Severino, de São Paulo. A Ângela Cruz, de Vitória de Santo Antão, Pernambuco. A Jéssica Santos, do Rio de Janeiro. A Leda Alves de Souza, de Canavieiras, Bahia. A Herotildes José da Silva, de Goiânia.

Ipatinga, Minas Gerais. A Silvana Vieira da Silva, de Novo Esteio, Rio Grande do Sul. E ao Jorge Carriço, do Rio de Janeiro. E se você desejar ouvir o seu nome neste momento de felicitações, envie um e-mail para faleconosco@radiofraternidade.com.br com o seu nome e a data do seu aniversário. Que Jesus abençoe.

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1: 7:08.
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9: Olá, pessoal! Vamos juntos para mais um programa Cantos e Contos com Jesus. Hoje vamos conversar sobre as virtudes.
10: Boa, tia Gleice. Ter bons valores e não praticá-los é como ganhar a semente da sua fruta favorita, mas nunca plantá-la. De que adianta ter a semente na mão se você não se esforça para fazer ela crescer e virar algo que você possa se deliciar?
11: Quem entende o que é certo, mas não age assim, comete um erro bem maior. Quando elas dão conselhos bonitos para os outros, mas fazem tudo ao contrário, na própria vida, elas acabam perdendo a chance de colher os resultados bons que aquela atitude traria.
12: Para ficar mais fácil, vamos iniciar a nossa história. Começa, tio Estevão, por favor.
13: O sol de fevereiro brilhava intensamente sobre a cidade de Esperança. Léo, um menino de 10 anos apaixonado por tecnologia, estava sentado na varanda com seu avô, o Sr. Gabriel, observando o movimento da rua pelo seu tablet.
10: De repente, um carro elétrico silencioso e luxuoso estacionou na casa ao lado. Era o Sr. Gastão, que saía com várias caixas de compras tecnológicas. Do outro lado, o senhor Avancini, um homem que usava as mesmas roupas há 10 anos. Fechava o portão com 3 cadeados.
12: Vovô, olha a diferença, comentou Léo. O senhor Avancini é tão pão duro que nem acende a luz da varanda à noite. Ele diz que é para deixar uma fortuna para os netos. Isso não é pensar no futuro?
13: O senhor Gabriel fechou seu livro e olhou para o neto. Léo, o que ele faz é um pacto com a consciência desequilibrada. Ele usa os netos como desculpa para esconder a avareza. E o senhor Gastão, o que você acha dele?
10: Ah, ele é legal. Vive postando fotos de viagens e drones novos.
13: Pois saiba, disse o avô, que na balança invisível do mundo espiritual, o senhor Gastão está em uma situação bem mais difícil. O senhor Avancini já sofre por se negar o necessário, mas o senhor Gastão é o ápice do egoísmo. Ele gasta fortunas com uma fantasia pessoal, mas se você pedir um favor ou uma ajuda para o hospital, ele diz que está em dificuldade. Ele é pródigo consigo mesmo e miserável com os outros.
9: No dia seguinte, na escola, a atmosfera estava pesada. Claro, uma menina que se achava a xerifa da verdade estava com um grupo de amigos no pátio.
10: Vocês viram o tênis do Lucas? Dizia Clara apontando. Está todo rasgado. E a Júlia? Ela finge que é simples, mas é pura falsidade. Eu falo a verdade mesmo. Alguém tem que mostrar os defeitos desse povo.
11: Léo lembrou da conversa com o avô e se aproximou. Dona Glória, a professora, também chegou para ouvir.
10: Clara, disse a professora calmamente, por que você gasta tanto tempo estudando os defeitos alheios?
12: Para que ninguém seja enganado, professora, respondeu Clara, orgulhosa.
10: Escute bem, explicou Dona Glória. Sondar as dificuldades da sociedade ou os defeitos dos colegas só faz sentido se for para você aprender a não ser assim. Se você critica o orgulho, seja humilde. Se critica a avareza, seja generosa. Falar mal só para causar escândalo é um prazer que o espírito paga caro depois. Antes de apontar um cisquinho no olho do seu amigo, dê uma olhada para ver se não tem um galho inteiro tampando a sua visão.
11: Na aula de literatura, a turma estudava um autor famoso atual, um homem que escrevia mensagens de paz que viralizavam no mundo todo. Léo, que tinha visto uma notícia sobre como este autor era rude com seus funcionários, levantou a mão.
12: Professora, as obras dele ajudam muita gente. Isso conta pontos para ele, não conta?
10: Léo, a moral sem as ações é como a semente sem o trabalho. De que serve a semente no saquinho se você não a faz dar frutos? Esse autor tem uma responsabilidade enorme. Ele tem a inteligência para entender o bem, mas se ele não pratica o que escreve, ele renuncia aos frutos da própria semente. É como saber a receita do pão, mas deixar os outros com fome enquanto ele mesmo não come.
11: Ao final da aula, Léo viu que Tiago estava triste porque não conseguia terminar um projeto de robótica. Léo, que queria correr para casa para jogar, parou, respirou fundo e decidiu ajudar. Eles ficaram uma hora a mais na escola, até o robô de Tiago funcionar.
10: Ao sair, Léo sentiu uma satisfação imensa, mas logo depois ficou preocupado. Ele voltou à sala.
13: Dona Glória, eu estou me sentindo muito bem por ter ajudado o Tiago. Isso é errado? Eu estou sendo orgulhoso por saber que fiz o bem?
10: A professora sorriu com ternura e guardou seus materiais. De forma alguma, Léo. Assim como a gente deve ter consciência quando faz algo errado para corrigir, devemos ter consciência quando vencemos nossas más tendências. Se você pesou o seu ato na balança da lei de amor e viu que foi bom, sinta-se satisfeito. O perigo é apenas se envaidecer, achando-se o melhor aluno do mundo. Fora isso, a alegria de ser útil é o combustível da alma.
11: Naquela tarde, Léo encontrou o senhor Gabriel na praça. Eles viram o senhor Gastão reclamando do preço de um picolé para uma criança, enquanto entrava em seu carro de luxo. Léo sorriu para o avô e disse:
12: Sabe, vovô, eu entendi. A riqueza e a inteligência são depósitos. Se a gente guarda só para si ou usa só para o próprio prazer, a conta não fecha no final.
13: O avô abraçou o neto. Exato, Léo. No mundo atual, com toda essa tecnologia, o que o mundo mais precisa não é de novos aplicativos, mas de pessoas que saibam transformar o desinteresse em ação.
10: Léo olhou para o próprio celular e, em vez de abrir um jogo, mandou uma mensagem para o grupo da sala. Pessoal, quem precisar de ajuda com o projeto de robótica, estarei na biblioteca amanhã cedo, sem cobrar nada. Ele tinha acabado de plantar sua primeira semente. É isso aí, galerinha. Vamos plantar também nós as sementes que recebemos, não é? E nós encerramos o programa de hoje com um recadinho para todo mundo aí. Um beijão, fiquem com Jesus.

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0: Ave Cristo, os que aspiram à glória de servir em teu nome te glorificam e saúdam.
1: 7:28.
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3: Caros ouvintes da Web Rádio Fraternidade, as nossas saudações em Jesus. Estamos iniciando mais um programa da série Gotas de Luz, um momento de reflexão em torno dos ensinamentos espíritas, e o tema de hoje será

as doenças podem ser evitadas? Deus é a inteligência suprema, causa primária de todas as coisas. Estabeleceu leis eternas e perfeitas para que se preserve a ordem, a harmonia do universo. Entre as leis divinas, umas regulam o movimento e as relações da matéria bruta, as leis físicas, cujo estudo pertence ao domínio da ciência. As outras dizem respeito especialmente ao homem, considerado em si mesmo e nas suas relações com Deus e com seus semelhantes. Contém as regras da vida do corpo, bem como as da vida da alma, são as leis morais. Inscritas na consciência, ninguém pode alegar ignorância. Em verdade vos digo que o céu e a terra não passarão até que se cumpra tudo o que está na lei, até o último jota e o último ponto. Mateus capítulo 5, versículo 18. Uma vez infringidas as leis divinas, a lei de causa e efeito entra em ação, pois os que não cooperam não recebem cooperação. É da lei eterna. De caráter educativo, a lei de causa e efeito tem por finalidade recompensar o espírito bom e reconduzir o rebelde ao caminho do bem. Devido à sua importância e às suas consequências para a humanidade, Jesus priorizou em suas lições: toda árvore boa produz bons frutos, toda árvore má produz frutos maus. Toda árvore que não dá bons frutos, corta-se e lança-se no fogo. Portanto, pelos seus frutos a conhecereis. Nem todo aquele que me diz: Senhor, Senhor, entrará no reino dos céus, mas aquele que faz a vontade de meu Pai que está nos céus. Todo aquele, pois, que escuta estas minhas palavras e as pratica, assemelhá-lo-ei ao homem prudente que edificou a sua casa sobre a rocha. E desceu a chuva, e correram os rios, e assopraram ventos, e combateram aquela casa, e não caiu, porque estava edificada sobre a rocha. E aquele que ouve estas minhas palavras e não as cumpre, compará-lo-ei ao homem insensato, que edificou a sua casa sobre a areia, e desceu a chuva, e correram rios, e assopraram ventos, e combateram aquela casa, e caiu, e foi grande a sua queda. Mateus, capítulo 7, versículo 17 a 27. Portanto, tudo o que vós quereis que os homens vos façam, fazei também vós a eles, porque esta é a lei e os profetas. Mateus, capítulo 7, versículo 12. Somente o respeito às leis divinas abrirá para a terra uma nova era de paz e de felicidade. Capacitada a discernir entre o bem e o mal, o homem é responsável pelos próprios atos. Por isso responderá perante as leis divinas por todo o malefício que causar para si, para os semelhantes e para o meio. Ciente do erro que pratica, automaticamente aciona o dispositivo mental de culpa que lhe causará desequilíbrio nas células perispiríticas, que por sua vez desorganizarão as células físicas. Inicia-se a enfermidade. Marcas indeléveis, elas atestam as mazelas morais que o espírito carrega ao longo das existências. Se por um lado as enfermidades funcionam como instrumento de provas e expiações, por outro, facultam a evolução, pois atuam no processo educativo que favorecerá o amadurecimento do senso moral. O sofrimento que elas causam impulsiona o homem
à busca do tratamento e da cura dos males que o ferem. Nessa busca incessante, ele investe tempo, conhecimento e dinheiro em pesquisas que resultam em vacinas, medicamentos e meios que lhe favorecerão a cura. As doenças que afetam plantas e animais também atingem os seres humanos, motivando-os a que igualmente pesquisem esse universo. E isso favorece os seres menores da criação, portanto, instrumento de equilíbrio e educação. As enfermidades despertam a fé em Deus, o amor pela vida e pelos semelhantes, facultando ao ser a integração no caminho evolutivo. As enfermidades apresentam várias vertentes. As mais atuantes são as denominadas doenças kármicas. Elas se manifestam em consequência dos erros cometidos em vidas anteriores, que, registradas no perispírito, acompanham um espírito em sua próxima reencarnação. Durante a gestação ou ao longo da existência, de acordo com a gravidade dos débitos contraídos, transmitirá ao corpo físico os desequilíbrios que carrega em forma de lesões internas ou externas. As leis divinas advertem: não matarás. Mas, indiferente a Deus e ao próximo, o espírito encarnado prossegue cometendo suicídio, homicídio, aborto, eutanásia, pena de morte, num desafio constante às leis da vida. São delitos graves que não passarão despercebidos às leis de causa e efeito. Daí a idiotia, a invalidez, a loucura, as doenças irreversíveis, tais como câncer, diabetes, hanseníase, tuberculose e um número incontável de doenças físicas e psíquicas que são classificadas como kármicas. Entretanto, nem todas as doenças são de origem kármica. Há as enfermidades adquiridas na atual existência por imprudência e que poderiam ser muito bem evitadas. Elas são causadas por irritação constante, exposição do corpo às alterações climáticas, ao ódio, à vingança, adesão aos vícios e outras aleivosias, as quais geram a invalidez resultante de agressões e acidentes. As doenças cardiológicas, pulmonares, digestivas e muitas outras provocadas por embriaguez e ingestão de drogas. Há moléstias próprias do orbe em evolução. Dentre elas estão as epidemias de gripe, poliomielite, sarampo, febre amarela, que com o avanço científico um dia desaparecerão do planeta. Pode-se ainda relacionar as doenças adquiridas pela falta de higiene, entre elas as epidemias de dengue, doenças dermatológicas, oculares e muitas outras conhecidas que também poderiam ser evitadas. A Terra está em processo evolutivo incessante, sendo natural a convivência com diferentes formas de vida. Isso é bom, é fator de aprendizado, favorece novas experiências, mas existem seres microscópicos, invisíveis a olho nu, que estão em toda parte. São visíveis apenas através de microscópios potentes. Os mais conhecidos são as bactérias e os vírus, mas existe uma variedade imensa. Em processo evolutivo, esses seres também lutam para conquistar seu espaço. São eles responsáveis por doenças e infecções que põem em risco a saúde e a vida dos indivíduos, embora se saiba
que existem espécies que são úteis à vida. Em meio a essa dinâmica evolutiva, a sabedoria divina dotou nosso organismo com mecanismos de defesa. Sempre que algum tipo de micro-organismo invade o corpo, imediatamente o sistema imunológico entra em ação, a fim de combater o invasor. Mas nem sempre nossas defesas estão em condições de reagir. Enfraquecidas pelas desarmonias causadas no passado ou pelas extravagâncias e vícios do presente, deixam-se vencer pelo microexército que toma conta do organismo, instalando-se o desequilíbrio orgânico. Daí a necessidade de vacinas para evitar doenças ou medicamentos para expulsar o invasor e equilibrar as células do corpo. Nem sempre, porém, as do perispírito. A ciência sonha com a poção mágica que fortalecerá definitivamente o corpo. Mas não basta fortalecer apenas o corpo. É preciso fortalecer também a alma. Na sua maioria, as doenças nascem na alma desajustada com as leis. Refletem-se no perispírito e se concretizam no corpo físico. Os sábios da antiguidade já prediziam: mens sana in corpore sano. A receita para uma vida moral saudável foi enviada por Jesus e está expressa no seu Evangelho. Espírito mais puro que pisou o planeta jamais esteve doente. É natural que assim seja. Seu corpo era saudável, tão perfeito que com apenas a imposição das mãos curava qualquer doença. Paralíticos, doentes, cegos, obsidiados foram beneficiados com suas energias. As puras energias provenientes de seus pensamentos tinham o poder de bloquear todas as emanações inferiores que circulavam pelos lugares por onde Jesus passava. Guia, modelo e exemplo para a humanidade. Com o advento do Espiritismo, tornou-se mais fácil entender as responsabilidades e consequências dos atos humanos. O Espírito Emmanuel esclarece: os produtos teratológicos constituem luta expiatória, não só para os pais sensíveis, como para o espírito encarnado, sob penosos resgates de débito delituoso. Pensamentos, palavras e atitudes agressivos emitem energias deletérias que contaminam o ambiente e, como dardos envenenados, atingem todos os seres vivos presentes no raio de atuação. Pois o céu e a terra não passarão até que se cumpra tudo o que está na lei, até o último J e o último ponto.

0: 7:44.
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0: Um olá a todo mundo que está nos acompanhando no canal da Web Rádio Fraternidade. Continuamos com os nossos bate-papos aqui no Sexto Céu de Uberlândia. Lembrando que se você ouvir um aplauso ou alguma música ou algum som diferente, a gente está fazendo esse bate-papo durante o congresso. E agora eu estou aqui com o Gustavo para a gente poder bater um papo bem bacana sobre juventude, inclusive. Gustavo, primeiramente, muito obrigado por estar aqui com a gente.
1: Obrigado a vocês, agradeço a toda a equipe da rádio pelo carinho, pelo convite, é uma honra estar aqui.
0: Gustavo, primeiramente eu queria saber, uma pergunta enviada pelo meu pai, o Rubens, né, no caso. Quero que você me fale assim, como é que você encara essa missão de poder divulgar a mensagem do Espiritismo?
1: Acho que a gente tem uma tarefa muito importante que acontece na intimidade. Porque o que eu sinto é que quando a gente fala de algo que a gente está buscando viver, até o tom de voz é diferente, né? Então, às vezes, não é sobre estar conseguindo, mas sobre estar buscando. E eu acho que estar ali falando requer ainda mais esse cuidado. Então, eu encaro, não me sinto assim, não tenho competências, né, muito profundas, mas o falar do Evangelho é algo que, ao mesmo tempo que me alegra, porque são reflexões. Ainda ontem conversava com o Simão, a gente conversando assim, é bom, sabe? Mas também é algo que traz uma responsabilidade, que é de aplicar. Porque se aquilo que eu estou falando é verdadeiro e é bom, primeiro eu aplico, devo aplicar em mim. Então acho que é uma responsabilidade nesse sentido. Algo que acontece, o André Luiz fala no prefácio do Nosso Lar, na intimidade do coração, ali o aprendiz só com o mestre, né? Então eu diria que eu encaro não como uma tarefa de exposição, mas como uma tarefa de um convite ainda mais profundo para tentar trabalhar o coração, de fato, para que aquilo não fique só no discurso, né? Acho que é uma busca, assim, isso me traz um senso de responsabilidade muito grande.
0: Você está com quantos anos?
1: 27.
0: 27, mas tem muito contato com uma geração que viveu um momento muito difícil na história do planeta Terra, que foi essa pandemia. A gente ainda está em pandemia, mas viveu um período que eles foram privados de muita coisa, de muito contato social. O que você tem observado essa galera, assim, o que que isso influenciou neles e o que que o Espiritismo pode trazer de consolo?
1: Assim, até conversava com uma querida amiga a respeito não só da juventude como da infância de um modo geral, né? Ela acabou de ter duas filhas. Ela dizia assim: a hora que eu ponho elas na frente da televisão, as bebês ficam assim, com os olhos assim, estatalados, né? E nem piscam, porque é muita informação. Então o cérebro, ele trabalha demais. E eu acho que a nossa juventude está muito inundada de informação, pela velocidade, pela tecnologia. E o que eu sinto é que, ainda mais com a pandemia, é como se talvez tivesse trazido um abatimento muito forte. Isso a gente está vendo não só no público jovem, como também no público adulto. E o jovem especificamente, sobretudo os de agora, né? Não só bombardeado pela informação, o cérebro muito agitado, muita coisa para ser feita, como também muitos questionamentos, né? Conversava com um professor da UFO e ia dizer assim: olha, o jovem tem dificuldade de se encaixar numa caixinha, espiritismo, católico, evangélico, né? E aí ele nota que há uma juventude muito questionadora e que se lida bem com todas as religiões, né? Como que pegando ali tudo de bom. Então eu acho que a gente tem um grande desafio na parte material, que é essa parte tecnológica, que joga informação a todo momento, acelerado demais, porque dispositivos são programados cada vez para serem mais rápidos, para entregar mais informação. Então já tem dispositivo programado para trabalhar em multitarefa, para você ter mais coisas ao mesmo tempo. Isso cansa a mente, sobretudo para um jovem. E ao mesmo tempo, um questionamento, uma vontade de perpassar ali em todas as religiões, todas as doutrinas, escolher aquilo que é bom. Então é desafiador, porque a gente tem um mundo formatadinho, né? E parece que essa juventude vem para desformatar, o que é positivo. Então eu acho que o Espiritismo contribui, e até ainda hoje o Simão citava, né, a questão que os Espíritos falam, que o Espiritismo se tornará a crença comum porque está na natureza. Então,

0: acredito que o Espiritismo contribui, porque ele em si está fora da caixa. O movimento espírita talvez tenta formatar, mas o Espiritismo não comporta a formatação, porque está na natureza, está espalhado, né? Então eu acho que o Espiritismo contribui porque traz de uma forma muito lógica e muito sensível a explicação sobre a espiritualidade, ensinando a gente a pensar a espiritualidade, que é o que o jovem mais precisa hoje. Compreendendo que a vida, embora ele esteja ali numa sequência de anos muito parecidos uns com os outros, vai na escola, entra de férias, faz prova e tudo, mas a vida é muito mais do que isso. Então o Espiritismo convida, independente da idade, a transpor um pouco o olhar para enxergar mais longe e ver sentido no que está fazendo. Porque enxergando sentido, talvez eu até me motive mais, procure mais, né? Então eu acredito que a grande contribuição do Espiritismo é isso. Independente da idade, porque a gente sabe da maturidade espiritual, a gente sabe que nós estamos lidando com espíritos assim, antiquíssimos, experientes, né? Então acho que o Espiritismo fornece de uma forma muito madura, sensível e oportuna essa possibilidade de transcender o olhar. E aí o jovem, que às vezes tem tanto questionamento, encontra a resposta e pode encontrar propósito, né?
1: E isso casa muito bem com o tema central do Sexto Céu, que é em busca do Consolador Prometido. E é total essa conexão, né? O Espiritismo seria esse Consolador, não é?
0: Ah, sim, certamente. Como Jesus diz, né? Enviarei um outro Consolador, porque ele em si já é um. Por que precisa de outro, né? E ele mesmo vai dizer, porque eu não disse tudo e o que eu vou dizer vai ser esquecido, né? Então precisa de um outro para relembrar, para redirecionar. Porque, de fato, depois de Jesus, né? Nós entramos num movimento religioso profundamente cerceativo, profundamente manipulador, impositivo, criou dogmas, criou cultos que o cristianismo em si não tinha. E aí precisa vir um outro consolador para dizer assim, olha, tem muita coisa que foi colocada, não precisa. Então, às vezes você está desesperado, às vezes nem crê em Deus, porque, na verdade, você não crê no Deus que te foi apresentado. Mas existe um outro, existe o Pai, né? E o Espiritismo traz muito isso, daí o consolo. Porque ele explica, ele elucida e dá condição para que a gente tenha o salto da fé. A fé raciocinada é eu chego no limite da razão e dou o salto da fé. É como se eu confiasse que eu posso me entregar. Porque eu sei que eu estou lidando com um Pai justo, amoroso, presente, né? E isso é muito consolador. Se não dá os porquês, mas diz que tem um porquê e direciona uma lição, um aprendizado a ser interiorizado, a ser absorvido para voltar a caminhar. E isso é o consolador. Isso é o que consola, de fato, né?
1: Legal. Muito obrigado, viu, Gustavo? Agradeço muito pelo bate-papo. Também um obrigado a todo mundo que está nos assistindo.

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3: 7:52.
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5: Natal de Jesus. Toda vez que o Natal retorna, sua figura é lembrada com maior vigor. Alguns permanecem na tentativa de negar-lhe a existência, afirmando que tudo é fruto de lenda. Outros, que na sua existência acreditam, perdem-se em datas e números, tentando descobrir quando ele verdadeiramente nasceu. O que se sabe é que até o século IV, os cristãos do mundo comemoravam o seu natalício em diferentes meses e dias, motivo pelo qual a Igreja optou por determinar a data de 24 de dezembro, a fim de que todos os seus seguidores se unissem para o mesmo evento, como um único coração. Estranham alguns que tudo que se refira à figura humana do Cristo seja tão obscuro. Não se sabe com exatidão quando e onde nasceu. Quase nada se tem a respeito de sua infância e adolescência. Mesmo após a sua morte, não nos legou senão uma tumba vazia, tendo desaparecido seu corpo, sepultado em lugar ignorado, talvez. Exatamente porque, desde o primeiro dia entre nós, ele, Jesus, insistiu em afirmar que a mensagem é mais importante do que o homem. Contudo, algo existe em torno do qual ninguém discute. Todos se irmanam. Ele legou à humanidade o mais belo tesouro de todos os tempos. A lição do amor, o amor por excelência que foi. Desde seu nascimento na calada da noite à sua morte na cruz, sua vida foi a dos que amam em totalidade. Por isso mesmo, é que não temos as notícias de Jesus no seio de sua família, convivendo com os seus. A sua família era a humanidade e com ela esteve ao longo de sua missão. Amou a multidão e a serviu. Falou de coisas profundas, utilizando figuras e linguagem acessíveis ao povo, que desejavam a mensagem diferente de todas as que ouvira até então. A sua voz tinha especial entonação, e quando se punha a declamar a poesia dos céus, extasiava as almas. Os simples o seguiam, os desejosos de aprender e os que ansiavam pelo consolo de suas feridas morais ouviam atenciosos. Sua mensagem era dirigida a todos os seres, nos diferentes estágios evolutivos, para as diferentes idades. Dirigiu-se à criança, convidou os moços a segui-lo, arrebanhou homens e mulheres em plena madureza, alentou a velhice. Sua vida foi um contínuo servir. Ninguém antes dele e ninguém depois realizou tamanha revolução no campo das ideias, semeando na terra dos corações em tão pouco tempo, menos de 3 anos. Sua mensagem, impregnada do perfume de sua presença, prossegue no mundo conquistando as almas. Definindo-se como o caminho, a verdade e a vida, ele é também o consolo dos aflitos, a luz para os que andam em trevas densas, o amparo dos que se sentem desalentados e sós. Seu nome é Jesus. Sua mensagem é a do amor perene. Seus ditos e seus feitos constituem os evangelhos. A comemoração do seu natalício a todos nos motiva a amar, doar e perdoar. E só há Natal porque ele veio para os seus irmãos, para nós e nos legou a mensagem divina que fala de paz, de harmonia e de belezas espirituais. Aproveitemos o clima de Natal para meditar a respeito dos ensinos de Jesus. Aproveitemos mais. Coloquemos em prática ao menos alguns deles. E entre os presentes e mimos que distribuiremos em nome dele, não nos esqueçamos de colocar uma parcela do nosso coração. Não esqueçamos. É Natal.

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1: 8:01.
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11: 8:08.
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0: Deus, que a paz do Divino Mestre e amigo Jesus possa nos envolver a todos, também no seu infinito amor, na sua grandiosa misericórdia, para que, embalados nessa sensação, nessa harmonia grandiosa que aqui todos estamos vivenciando, possamos sair daqui mais dispostos, mais animados a fazer o trabalho que nos compete na Seara Cristã. Nada melhor do que um espaço, um local como este, para falarmos de Francisco, cercados que estamos pelo majestoso templo da natureza, alimentados que estamos todos pela divina beleza da criação de Deus. Que nós possamos sentir essa sintonia desse Espírito que, como um facho de luz, marcou, também como Jesus, os tempos, a ponto de ser quase que comparado a Ele próprio, tamanha propriedade da sua vivência cristã. Que nossa manhã, portanto, seja rica de reflexões, pensando na vida dEle e fazendo um paralelo com a nossa. Pensando na tarefa dEle e fazendo um paralelo com a nossa. Para que possamos enriquecer mais a nossa ação e estarmos mais conscientes e orientados sobre o quanto compete a cada um de nós o trabalho cristão. Mas não poderia iniciar a fala sem antes parabenizar, ou seja, pelos seus 10 anos, aqui na pessoa da Sara, que tão bem nos acolheu, agradeço a todas as pessoas da Suíça e da Europa como um todo, que nos acolheram com tanto carinho, e aproveito também o ensejo para parabenizá-los pelo esforço que fazem na manutenção da candeia viva do Espiritismo em terras europeias. Como outrora Francisco foi convidado a fazer, que ele lhes dê a força e inspiração para que mantenham essa chama acesa em tempos de transição. Que ele possa inspirar o coração de cada um de vocês a serem, onde estiverem, uma luz para cada coração. Então, que Deus abençoe vocês, que muitos anos venham mais ao seja, a todos os outros grupos aqui representados, como aqueles que nos acompanham também online, pelo Web Rádio Fraternidade, que tem feito esse trabalho grandioso de divulgação, pelo Facebook. Obrigado a Jesus pela oportunidade que aqui estamos tendo de partilhar esse pão da fraternidade do Evangelho envolvidos pela beleza da criação. E é isso, ou sobre isso, que hoje aqui iremos falar. Pensando na vida desse Francisco, no contexto em que se deu a sua tarefa, a sua missão, vamos buscar alguns pontos de reflexão para a gente trazer hoje aquilo que fazemos, a nossa tarefa no Espiritismo. Lembrando o contexto em que ele nasce, o contexto em que ele é chamado por Jesus a descer à Terra e fazer uma revivescência da sua mensagem, nós vamos encontrar um contexto de muitas dificuldades, tempos de cruzadas, de Inquisição, as sombras que envolviam o mundo, as sombras que envolviam as consciências então encarnadas, a sombra da corrupção, a sombra das paixões, a sombra das guerras. É esse o contexto que veremos envolver ou embalar a missão de Francisco. E, de certo modo, poderíamos desde já fazer um paralelo com a tarefa que nos compete hoje. Porque, embora todos os progressos científicos e intelectuais já conquistados pela humanidade, esses problemas essenciais aí estão. A corrupção, a indiferença, as paixões, os desequilíbrios, que envolviam não só o mundo de então, mas que haviam entrado no próprio seio do cristianismo. É então que, dirá Emmanuel no livro A Caminho da Luz, capítulo 18, Jesus convida um dos seus maiores apóstolos, o próprio João, sabemos, João Evangelista, que volta e veremos um traço, um paralelo, uma conexão profunda entre a vida desse Espírito outrora e então na tarefa como Francisco. Vem ele como um raio de luz, um facho de luz, naquele contexto difícil, a trazer um sopro de renovação para a mensagem cristã. Um sopro renovador, uma luz poderosa, aquele mundo envolvido em sombras. É resumidamente essa a tarefa de Francisco.
1: fazer uma proposta ou apresentar uma proposta de contraste, apresentar novos caminhos à humanidade que se achava perdida naquele contexto de sombra, de escuridão. Então a gente já pode ir fazendo ou traçando esses paralelos para percebermos que ainda hoje, embora algumas mudanças exteriores, essas mesmas dificuldades aí estão. De modo que o convite permanece a essa renovação da mensagem cristã para o mundo, a revivescência daquele cristianismo com o Cristo, aquele cristianismo simples, puro, aquele cristianismo do coração. É isso que Francisco virá fazer. É essa, essencialmente, a sua tarefa, mas não foi desde o início que ele esteve consciente disso. Como todos os espíritos em evolução na Terra, claro, estando ele muito à frente de nós outros, ele também passou por suas dificuldades. Ele também passou pelas dúvidas. Ele também passou pela indecisão. Assim como acontece conosco muitas vezes, quando voltamos do mundo espiritual à encarnação, esquecemos-nos dos compromissos que lá assumimos. Esquecemos das tarefas com as quais nos comprometemos. E muitas vezes, abafados pela matéria, iludidos pela materialidade, acabamos desviando-nos dos propósitos que assumimos com Jesus. É assim que vamos ver um Francisco na juventude, muito distanciado daquilo que era a sua tarefa. Estava ele ainda com outras buscas. Queria ser cavaleiro, queria ser conhecido. Chegou, inclusive, a participar das lutas entre a sua cidade e as cidades ao entorno. Estava ele ainda buscando saciar uma sede de propósito, saciar aquela vontade de algo fazer, de algo para preencher o seu coração de outras maneiras, mas acabava por não encontrar. Conta-nos os seus biógrafos, era Francisco, rei da juventude então, boêmio, estava buscando ali as paixões, mas aquilo, por mais que buscasse, não saciava o seu coração. Nem mesmo os recursos que seu pai tinha em abundância, nem mesmo a condição de cavaleiro pôde trazer ao seu coração aquilo que ele ansiava, que no mais íntimo sabia ele tinha de fazer. E muitas vezes, em escala reduzida, é assim conosco também. Porque, como Francisco, cada um de nós, minimamente conscientes que já estamos das nossas tarefas, voltamos ao mundo com algo a fazer. Voltamos ao mundo com um compromisso com Jesus. Mas muitas vezes acabamos por nos esquecer e buscamos saciar essa sede desse algo por fazer com as coisas do mundo. Mas ele não encontrava. Vamos encontrar então em 1205 um Francisco inquieto, no auge da sua juventude, buscando o que pudesse saciar a sua alma, começando a se perguntar o que queria Deus dele. O que esperava a vida dele. E é nesse momento de inquietude que Jesus vai encontrar espaço para falar. É nesse momento de recenseamento interior que Jesus vai encontrar espaço para nos conquistar. Assim também em nossa vida. É quando percebemos que o que aí está, o que o mundo nos propõe, não é capaz de saciar essa sede que temos, é nesse momento que uma gota da água viva do amor de Jesus faz toda a diferença. Para aqueles que caminham no deserto da indecisão, no deserto da incompreensão, da dúvida, a água do amor de Jesus tem muito a falar. Foi assim com Francisco, foi assim com o apóstolo Paulo, que também outrora no deserto pôde encontrar a proposta de Jesus, que vinha, enfim, apresentar a ele um caminho que o poderia saciar. É assim conosco. Quando a gente começa a se perguntar se todas as nossas buscas no mundo têm sido capazes de nos saciar, eis então que a gente está abrindo a janela da nossa alma a fim de que Jesus possa entrar. E uma vez provado o sabor, o frescor da água divina do Mestre, não há mais como voltar. Era o que se processava com Francisco. Não sabia muito bem ele ainda tudo o que haveria de ocorrer, mas começava ele a sentir, a ouvir o chamado de Jesus. É nesse contexto de inquietude que Jesus tem muito a falar nos corações. Ainda hoje, quando muitos perdem o sentido, o sabor pela vida, quando muitos não conseguem encontrar isso que os possa preencher, porque essencialmente essa é uma fome de eternidade, de infinito, que não pode ser satisfeita por nada que seja transitório, é nesses momentos que Jesus tem muito a falar à humanidade. Naquele contexto de sombras, de corrupção, tanto no mundo como no seio da própria comunidade de Jesus, que Francisco vai então ouvir aquele que foi um dos marcos na sua vida, o chamado, o convite. Jesus vai lhe dizer: Francisco, vai e reconstrói a minha igreja que está em ruínas. Dirão seus biógrafos, dois foram os momentos que mais marcaram a sua vida. E o primeiro deles foi justamente esse. Quando, saindo um pouco de si, abrindo a sua alma e a sua intuição para um pouco mais além, buscando expandir-se, ele ouve Jesus, que lhe convida ao seu trabalho essencial. Francisco, vai e reconstrói a minha igreja. Mas não entendamos por igreja a instituição. Entendamos por igreja a mensagem, a comunidade de Jesus. Mensagem esta que havia sido esquecida em sua pureza, em sua simplicidade. Comunidade esta que se perdia porque a mensagem da mais pura fraternidade era usada para perseguir irmãos, para torturar consciências e fazer imposições. É então esse o convite: reconstrói a minha igreja. Em outras palavras, recupera, Francisco, o cristianismo naquilo que de fato ele é. Recupera, Francisco, a própria alma dessa palavra, igreja, que do grego nada mais significa do que comunidade, assembleia. Recupera e mostra aos corações, Francisco, que o trabalho do cristianismo é um trabalho de amor, é um trabalho de luz, é um trabalho de vivência. Recorda a eles, Francisco, que muito mais do que cargos, do que números, do que vestes, do que exterioridades, é o trabalho com Jesus, vida, comunidade, fraternidade, acolhimento. Recorda a eles, Francisco, que mais do que exterioridades, mais do que vestes, mais do que números, mais do que cargos, é meu cristianismo, a minha mensagem, um convite à comunidade, à unidade, à fraternidade, aos laços entre irmãos, ao acolhimento, à união. Recorda e fala para eles, Francisco, dessa igreja, desse cristianismo há muito esquecido. É esse convite essencial que será também o convite do Espiritismo cristão. Como dirá o próprio Kardec no Livro dos Médiuns, capítulo 29, a bandeira que desfraldamos bem alto é a do Espiritismo cristão e humanitário. Espiritismo que seja a revivescência desse cristianismo, convidado a acolher, convidado a servir, menos exigir, mais servir. Menos preocupação com cargos, mais preocupação com os encargos. Menos reclamações, mais entrega. Fala para eles, Francisco, desse cristianismo. E não é diferente com a proposta de Kardec, que soube muito bem revivecer essa alma, essa proposta, esse convite, que não foi feito somente a Francisco, mas a todos nós, a posteridade cristã. Falemos para o mundo de um cristianismo que seja, de fato, cristão. De um cristianismo que tenha em sua alma o próprio Cristo. Mais Cristo, menos eu. Menos eu, mais nós. Essa é a proposta. E aí a gente entende o segundo momento que mais marca a sua trajetória, a sua vida. Não sabem os biógrafos qual se deu primeiro: o chamado de Jesus, o convite que ele ouve em São Damião, ou o abraço, o acolhimento que ele terá para com um leproso que enxerga nas planícies de Assis. Ele que estava ainda indeciso, ensobrado, sem saber para onde ir, vê então aquele que era naquele tempo altamente marginalizado, Estava ele a caminhar por aquelas planícies, vê aquele homem, então, movido por uma força, sabe-se lá de onde veio essa força, é impelido a ir em direção a ele, abraçá-lo, acolhê-lo e beijá-lo. Ele, que até então nutria uma certa repugnância por aquele tipo, por aquele indivíduo, por aquela enfermidade, e ali, dirá ele depois, naquele gesto de acolhimento, naquele abraço, o que antes parecia amargo se tornou doce. O gesto do acolhimento cristão, algo essencial aos nossos tempos modernos também, em que, dirá Lázaro, o grande vício da nossa civilização ou da nossa geração é ainda a indiferença. Como fala alto essa bênção do acolhimento, essa capacidade de acolher o outro e suas chagas, que é também a capacidade de acolher as nossas próprias, essa capacidade de envolver a todos naquilo que são, trabalhando pelo seu soerguimento, pela sua elevação. É isso que representa aquele gesto simbólico de Francisco, um bom samaritano que teve também seu coração movido de íntima compaixão e foi em direção ao caído, ao marginalizado. É o convite que Jesus fazia a ele e a todos nós para esse cristianismo que acolhe o outro com todas as suas chagas. Esse cristianismo que aprende a olhar no outro, para além das aparências, aquilo que é essência, aquilo que é eterno, aquilo que é divino. É então que ele entra nesse mecanismo, ele entra nessa onda agora da inspiração, conduzido por Jesus, e o que antes lhe parecia amargo se torna doce, com o mel que nasce do Evangelho do Cristo. O que antes parecia doce se torna agora amargo, porque é isso que vai se processando conosco na medida que provamos do mel do Evangelho de Jesus. Aquilo que antes nos parecia extremamente sacrificial, extremamente difícil, se converte agora nas bênçãos da alegria de poder servir, de poder amar, de poder se dedicar mais, de poder amar ainda mais, ainda que sejamos menos compreendidos. Aquilo que nos parecia um desafio enorme, perdoar, servir, trabalhar, nos disciplinar, agora, com o Evangelho de Jesus, se faz doce, se faz alimento, que enriquece, que enobrece a nossa alma. Foi isso que ele foi percebendo, e é isso o que nós hoje também, espíritas cristãos que somos convidados a perceber. A importância de sairmos do mundo a acolher cada um como é, com suas chagas, percebendo que não fazendo isso, estaremos ainda também incapazes de nos acolher como somos. É no exercício do amor que tenho também, eu desenvolvo também para comigo o próprio amor. E é no exercício do auto-amor que amplio e me capacito também para o exercício do amor. Acolhendo, sou acolhido, me acolho. Acolhendo, me enriqueço, me conquisto, me liberto. É isso que ele foi percebendo, essa coragem de amar, de sair da indiferença para servir, para ajudar a Jesus a construir esses novos tempos. Então, essencialmente, é essa a proposta da vida de Francisco que segue repercutindo para nós. Esse convite a sairmos de nós em direção ao outro, mais dispostos a acolher sem julgar, mais dispostos a servir e a amar. Mas, naquele contexto difícil, de tamanha corrupção, de tamanhas sombras, ele era convidado agora a trazer esse cristianismo não tanto pelo falar, porque num contexto tão difícil como aquele, as palavras são quase vãs. Era preciso usar ali da mais eloquente e da mais eficiente de todas as linguagens, a linguagem da exemplificação. É assim que Francisco é convidado por Jesus a pregar, não pelas diferenças ou não pelas diatribes de palavras, mas sobretudo pela exemplificação, apresentando uma vivência coerente com tudo aquilo que conhecia do Evangelho de Jesus. E não é diferente em nossos tempos, também difíceis no contexto em que o cristianismo, pelos tantos equívocos que inserimos em seu seio, acaba por estar tão desmoralizado. É preciso, como nunca, que falemos essa linguagem, a linguagem da coerência, a linguagem da exemplificação, a única capaz de vencer as resistências e alcançar o coração. Como dirá Emmanuel no livro Vinha de Luz, no capítulo 89, o mal, para ceder terreno, só reconhece a linguagem do verdadeiro bem. O orgulho, para renunciar aos seus propósitos infelizes, só não ouve senão a humildade. Assim como o egoísmo, para ser superado, para ser vencido, não pode ser senão pelo espírito de fraternidade. A indiferença só pode ser superada, sobrepujada pela linguagem da caridade. Então é a essa afirmação positiva que Francisco é convidado. É isso que vemos em sua vida, essa mensagem traduzida na adoração, na ação cristã. Essa mensagem que se fazia presente através das mãos, dos lábios, do coração que acolhe, do olhar que inspira, do ouvido que ouve, do ouvido que respeita, dos pés que caminham, semeando luzes e bênçãos nos corações. É preciso, em tempos de sombra, fazer contraste, acender uma luz, porque essa é a linguagem positiva que os corações entenderão. Não é tempo mais das vãs pregações ou do brilhantismo das palavras destituídas de coerência, de comprometimento. É preciso apresentar um caminho novo, é preciso fazer diferente para termos resultados distintos. É preciso, nas palavras do próprio Jesus, fazer brilhar a luz. É preciso ser sal da terra, dando um tempero diferente à vida, ao sentido da nossa existência. É esse cristianismo revivido que precisamos trazer, como Francisco soube tão bem fazer e que está, de certo modo, resumido naquela prece que, embora não saibamos se é sua autoria, capta muito bem o seu espírito. A prece ou oração de Francisco de Assis. Uma oração positiva, proativa, afirmativa, relembrando a própria orientação de Jesus, que inverte um pouquinho a regra de ouro, tornando agora uma regra de ouro mais ativa. Porque antes se dizia, nas culturas e civilizações antigas, não faça ao outro o que não desejaria que o outro te fizesse. Vem Jesus e diz, faça ao outro o que esperaria que o outro te fizesse. Não mais esperar, mas agir. Não mais aguardar, mas ir em direção ao outro. Afirmação. Não mais não fazer o mal apenas, mas entender que não fazendo mal há espaço, ou melhor, não fazendo bem surge espaço para o mal. Lembrando o próprio Kardec e os Espíritos a nos dizerem no Livro dos Espíritos, na questão 642, fazer o bem no limite das nossas forças, porque respondemos também pelo mal que nasça do bem que não pudermos fazer. Então é isso que Francisco de Assis vai afirmar naquela prece, ou a prece que capta bem o espírito da sua lição e da sua vida. Senhor, fazei de mim um instrumento da sua paz. Ativa o contraste, o caminho diferente, a diferença da coerência. E então ele diz, onde houver ódio, que eu leve amor. Onde houver treva, que eu leve a luz. Onde houver a incredulidade, que eu leve a fé, e assim sucessivamente, sempre a resposta pelo contraste, a resposta pela luz, que é da lei, sempre vence a sombra. Devotamento, entrega ao trabalho, coerência, mais Cristo em nós, mais Cristo em nosso trabalho. Essa é a primeira parte da oração que se conjuga com a segunda parte, que é a parte que representa mais a abnegação. O esquecer-se para servir, o despojar-se para enriquecer-se, o doar-se para ganhar. Quando ele diz, Senhor, que eu possa compreender para ser compreendido, perdoar para ser perdoado, amar a fim de ser amado, porque é dando que se recebe. E é morrendo, em outras palavras, entregando a vida, que a gente acaba por viver. Essa oração resume muito bem qual a postura, qual o cerne da mensagem de Francisco, que é também o cerne da mensagem cristã, outrora esquecida, mas agora revivida
0: a nós,
1: por Ele e pelo Espiritismo. Relembrando a própria fala do Espírito de Verdade, no Evangelho segundo o Espiritismo, quando dirá: devotamento e abnegação. Essas duas palavras são uma prece contínua e resumem em si toda a sabedoria humana. Devotamento e abnegação. Posturas positivas de iluminação de si e do seu redor. Se pararmos para pensar, devotamento e abnegação resumem também a própria oração de São Francisco. A primeira parte é o símbolo do devotamento, onde houver ódio, que devotados devemos o amor. Onde houver ofensa, que devotados devemos o perdão. Onde houver treva, que devotados devemos a luz. Porque esse é o grande convite do Cristo ao nosso coração. Que sejamos nós aqueles que amam onde outros não puderam amar. Que sejamos nós aqueles que perdoam onde outros não puderam perdoar. Que sejamos nós aqueles que se apagam para servir onde outros não puderam se apagar. Esse é o cerne do ensinamento cristão. Porque senão estaremos fazendo mais do mesmo e os resultados aí estão. É preciso pegar trilhas novas se quisermos chegar em objetivos ou resultados diferentes. E a segunda parte da oração nada mais é do que um hino à abnegação. Quando, esquecendo-nos um pouco de nós, do nosso egoísmo, deixando a caverna do nosso ego, do nosso eu inferior, aprendemos a sair em direção ao outro, em direção ao serviço, em direção ao amor. Esquecendo-nos, somos por Deus lembrados. Esquecendo-nos, somos por Deus utilizados para espraiar por onde passemos o seu amor. Na feliz definição do próprio Cristo, quando nos dizia: quem quiser guardar a sua vida, perdê-la. Mas quem perder a sua vida por amor a mim, haverá de encontrar. Abnegação. Não no sentido de desamor, de indiferença para conosco, mas no sentido de entendermos que é na proposta do acolhimento e do amor que haveremos de nos encontrar. Como dizia também Gandhi, é preciso nos esquecermos um pouco mais no serviço aos semelhantes, a fim de que possamos nos encontrar. E ele, como poucos, soube respirar esse espírito de Francisco na sua tarefa. E por isso fez tanta diferença. Então é essa a primeira e mais fundamental característica da vida de Francisco de Assis. Esse cristianismo falado através das mãos, através dos pés, através do coração. Por isso orientava ele aos seus frades, aos seus seguidores, e dizia: pregai o Evangelho o tempo todo, se necessário. Usem palavras, mas apenas se necessário, porque veio nos relembrar da mais verdadeira adoração, a que se faz através do trabalho e da comunhão com o Criador. Essa é a primeira parte essencial da vida de Francisco. Mas, para falar de caridade, para falar de humildade, num contexto tão difícil como aquele de corrupção, é preciso muita coragem, porque sofreria perseguições. Todos aqueles que, em todos os tempos, ousaram fazer diferente, ousaram dar um passo além, foram por isso mesmo perseguidos, muitas vezes taxados por loucos. E não foi diferente com Francisco de Assis. Quantas vezes não passou ele a tentação de voltar atrás, porque era considerado pelos amigos de outrora um louco, alguém que havia se perdido, alguém que havia se desencaminhado. Mas ainda assim, prosseguia ele. É preciso que hoje também estejamos dispostos a sermos um pouquinho, entre aspas, loucos, a fim de trazermos de fato a mensagem da renovação. Todos os que de fato mudaram o mundo e os tempos assim foram. Não foi diferente com Jesus, não foi diferente com Paulo, não foi diferente com Francisco. Porque falavam de humildade no mundo que entroniza o orgulho. Porque falavam de disciplina no mundo que endoidece pelas paixões. Porque falavam de amor no mundo ressequido pela indiferença, foram taxados de loucos. Mas eram os loucos que mudaram o mundo. Como diz o próprio apóstolo Paulo, na sua primeira carta aos Coríntios, capítulo 1, nós pregamos a Cristo crucificado, que é loucura para muitos, mas que para nós, percebemos, é o poder de Deus. O que queria dizer Paulo com isso? Não falava da cruz de um sofrimento vão. Falava ele da cruz que representa disciplina, entrega, doação, perdão. Falar desse Cristo para o mundo é ainda muitas vezes um sinônimo de loucura. Mas, como disse Paulo, Deus às vezes utiliza-se da loucura de alguns para confundir a sabedoria de muitos. Deus muitas vezes se utiliza daquilo que é desprezível para o mundo para mostrar o que realmente tem valor. E são esses que têm essa coragem de fazer diferente que de fato mudam o mundo. Então, para seguirmos pelos passos de Francisco, para seguirmos pelos passos de Jesus, é preciso coragem. Algo que o próprio Francisco, naquele tempo, João Evangelista, iria escrever na sua carta, falando da necessidade do amor que lança fora o temor e nos faz agir com coragem. Do latim, coragem nada mais é do que agir com o coração.

para que façamos realmente diferente, embora todas as lutas, embora todas as incompreensões, tenhamos a certeza, estaremos, embora com dificuldades, semeando luzes, semeando sementes que com o tempo florescerão, com o tempo frutificarão. Porque todos esses que em seus tempos foram chamados loucos, com o tempo reconhecemos o quanto fizeram por nós e pela humanidade. Então é preciso coragem, agir com o coração, para que a gente tenha de fato uma proposta de renovação para o Espiritismo. Mas como aprendemos, coragem esta que só se alimenta pela caridade. Por uma caridade desinteressada, só é possível agir com coragem quando temos um coração verdadeiramente amoroso, repleto de amor. E é esse o outro grande convite que vemos no franciscanismo, que vemos em Francisco. Essa caridade desinteressada, como o maior tesouro que alguém possa encontrar. Essa caridade que, uma vez provada, redimensiona tudo em nossa vida. O que antes parecia essencial é agora pequenino, secundário, diante do sabor especial da caridade. Caridade humilde, caridade desinteressada, caridade que esteja disposta a amar, ainda que não seja reconhecida. Caridade que esteja disposta a amar, ainda que seja perseguida. Caridade que se nutra, que se alimente, não daquilo que dá, mas daquilo que recebe. Caridade que entenda, enfim, que é Deus atuando em nós ou através de nós, pelo benefício ou a benefício da humanidade. Só essa caridade desinteressada, que na definição dos Espíritos é o sublime da virtude, será capaz de alimentar em nós a coragem. A coragem diante das lutas. A força para superarmos cada um dos obstáculos. Caridade desinteressada. Abrirmos mão do reconhecimento. Abrirmos mão dos resultados de nossas ações. Simplesmente nos colocarmos a serviço, em silêncio, na abnegação, semeando, certos de que o que se semeia no amor frutifica, multiplica, retorna ao centro àquele que semeou. Essa caridade que precisamos, que o próprio Francisco foi aprendendo a cultivar. Era ele também um espírito, embora muito adiantado, que tinha algo ainda por ir lá. Por isso, certa feita, quando os seus seguidores começavam a tomar outros caminhos diferentes daquele que ele esperava, ele começou a se entristecer. Começou a ficar preocupado com o futuro da ordem, com o futuro da mensagem. Parece que não estão entendendo o que fiz. E é então que ele vai buscar conselho, orientação com aquela que foi a sua grande companheira, com aquela que foi a sua grande amiga, Clara de Assis. Apresenta ele as suas dores, a sua insatisfação com aqueles que, embora tendo visto a sua vida, a proposta da ordem, que era a vivência plena do Evangelho, começavam a caminhar por caminhos de distanciamento, de separação. E é então que ouve dela um conselho que marcaria profundamente a sua vida e que tem muito a nos dizer. Dirá ela, depois de ouvir o relato, Francisco, diz você que já se despojou de tudo, mas na verdade eu vi que ainda não se despojou de tudo. Tens ainda, Francisco, uma posse, e é isso o que te faz infeliz. Achar-se dono disso que na verdade não é teu. Essa posse, dirá ela, era a ordem. Achas você, Francisco, que é o dono, que é o criador da ordem dos franciscanos, quando, na verdade, todo o trabalho pertence a Jesus. Não abdicou você ainda do apego à própria obra. Não abdicou ainda você daquele que é o último dos nossos apegos, o apego ao próprio bem que fazemos, o apego à nossa própria virtude, o apego ao fato de sermos bons. Por isso ela diz, abdica disso, Francisco. Entenda que você foi mais um colaborador, mas que a ordem, como trabalho, pertencem a Jesus e, em primeira instância, a Deus. E então serás feliz. Quando percebe isso, que ainda tinha um apego aos resultados do seu trabalho, ele então faz um movimento

interior de libertação e se sente então feliz de novo, porque agora era realmente livre. Aprendeu definitivamente a se nutrir do que tinha feito e não do que tinha recebido. É essa a caridade que buscamos, a única capaz de nos sustentar no trabalho com Jesus, aquela que não espera nada em troca, mas também uma caridade que nos enriquece tanto, que nos traz tanto em termos de sentido e de plenitude, que tudo mais se torna secundário. Quando alguém encontra essa, que é a pérola divina, o maior de todos os tesouros. Na definição de um espírito protetor, permitam-me ler, está no Evangelho segundo o Espiritismo, capítulo 8, item 19, dirá ele: se tendes amor, possuís tudo o que há de desejável na terra. Possuís a preciosíssima pérola, que nem os acontecimentos, nem as maldades dos que vos odeiam e persigam poderão arrebatar. Se tendes amor, tereis colocado o vosso tesouro lá onde os vermes e a ferrugem não podem atacar, e vereis apagar-se da vossa alma tudo que seja capaz de lhe conspurcar ou macular a pureza. Sentireis diminuir dia a dia o peso da matéria, e qual pássaro que voa nos ares e já não se lembra da terra, subireis, continuareis a subir sempre, até que a vossa alma, inebriada, extasiada, se parte do elemento da vida no seio do Senhor. É isso que acontece com quem descobriu o amor. E é assim que a gente entende um Francisco a cantar em meio às maiores dores, a cantar em meio às maiores lutas. Já era ele esse pássaro que havia aprendido a voar, que já havia aprendido a subir e lá no seio da vida se fartar do elemento divino que nos sustenta a alma. Já tinha encontrado Francisco a divina pérola, a mais preciosa de todas elas, a que, enfim, ele colocou a sua vida a trabalhar. Não teria como aqui não me lembrar de uma das pequeninas parábolas de Jesus, que está no Evangelho de Mateus, capítulo 13, versículos 45 e 46, quando Jesus compara o reino de Deus, que é esse estado que todos queremos alcançar, de profundo amor, de vida feliz, de profunda iluminação interior, o reino de Deus. Jesus vai dizer que esse reino é como um negociante que procurava boas pérolas. Não por acaso era Francisco um negociante, filho de negociante, e que em determinado momento encontrou a mais bela, a mais preciosa das pérolas, vendeu tudo e a comprou. Como nos dizer que quando encontramos esse tesouro, o tesouro do amor, tudo mais em nossa vida é colocado a serviço desse tesouro, a serviço dessa finalidade. Foi esse o tesouro que Francisco encontrou e que o fazia feliz em quaisquer circunstâncias, seja na dor, seja na alegria, seja em minha natureza, seja onde for. Estava Francisco a cantar o amor de Deus, porque já o tinha em seu interior. É esse o reino que buscamos, é essa força que nos move, que movia, que agora estamos convidados a descobrir. Força essa que de tão grandiosa, tesouro esse que de tão precioso, vai redimensionando tudo mais em nossa vida e vai nos conduzindo naturalmente a um estado de simplicidade, de mais despojamento, que é o que vemos em Francisco de Assis. Já tinha ele tanto com aquele tão pouco, já havia ele encontrado tanto no tesouro do amor, que precisava de muito pouco, precisava de quase nada para sentir-se feliz, para sentir-se grato, para entoar a Deus um louvor. O despojamento que nasce de uma caridade, a caridade que nos conduz à simplicidade, ensinando-nos a perceber, ensinando-nos a compreender que quando se tem um amor, quando se tem uma vida interior plena e desenvolvida, precisamos de tão pouco aqui fora. Esse esvaziamento de nós mesmos que dá mais espaço ao Senhor, que dá mais espaço às pequenas alegrias, às infinitas belezas que nos cercam em todos os passos da vida,
A alma simples se torna rica pela ausência de muitas necessidades. É isso que aprendemos com os Espíritos na questão 926 de Livro dos Espíritos. A alegria da simplicidade. A alegria que nasce dessa caridade que se vê rica. Rica pelas possibilidades de ajudar, de servir, de amparar e de sorrir. Sempre rica, porque sempre encontra meios de ser útil à vida, de ser útil ao alto. Como precisamos, nesses tempos de tantas necessidades, de tantas aparências, voltar a esse espírito de simplicidade que nasce dessa caridade. Percebendo que, para o mundo espiritual, na lógica da vida, o mais rico é aquele que menos precisa. Quando mais vamos nos abrindo, nos despojando dessas necessidades, mais há espaço para Deus. Como Francisco mesmo dizia, quando não se tem nada, Deus se torna tudo. Na medida em que nos despojamos e buscamos a simplicidade, mais percebemos a presença divina que sempre há a enriquecer a nossa vida com a sua presença, com a sua bondade, com a sua generosidade. E por isso sabia ele ser sempre grato. Sabia ele enxergar em cada circunstância da vida algo pelo que agradecer. Porque Deus em tudo está e a criação divina é perfeita abundância. Como que vemos a nos cercar a natureza? Por isso Francisco cantava e louvava tanto a natureza, porque já era daqueles que conseguem enxergar que no livro da natureza está a eterna mensagem de Deus que nos diz o quanto sabe Ele nos amar. O quanto é grandioso esse amor que nos envolve. E quando nos abrimos a essa comunhão, como que nos sentimos integrados a tudo que existe. E ela é essa grande alma da vida e da mensagem de Francisco de Assis. A comunhão, a adoração a Deus que nasce da integração com todo o nosso entorno. Uma adoração que não é entendida apenas em um momento específico, em um dia da semana, em um local determinado, mas uma adoração que se faz a cada instante, nessa integração com o perfeito amor. Por isso dizia ele, quando ainda era João, em suas cartas, que não é possível realmente adorar e servir a Deus sem antes irmos ao irmão. Porque se alguém diz que ama a Deus e não ajuda o seu irmão a quem vê, como poderá amar aquele que ainda não vê? Então é uma adoração que passa pela ação do acolhimento, do envolvimento, do amor. É este o espírito do franciscanismo, resumido essencialmente nessas quatro partes fundamentais, que seguem sendo ainda para nós hoje a orientação do nosso trabalho. Um cristianismo que seja ampliado, que seja divulgado através da ação, da adoração traduzida nas mãos em serviço, na compreensão e no perdão. Sermos nós, o sal da terra, aqueles que, muitas vezes, passando anonimamente pelo mundo e pela vida das outras pessoas, deixam o marco da sua ação. Porque assim haja a luz e assim haja o sal. Raras vezes nós percebemos ou enxergamos o sal na comida, mas sabemos que ele ali está. Sabemos quando ele ali não está, porque ele age em silêncio, assim como a luz. Vem, faz o seu trabalho, não espere os louros do agradecimento e segue adiante. É esse o grande convite cristão, da pregação pela vida. Coerência, devotamento e abnegação. Esse é o primeiro fundamento, que nos leva essencialmente ao segundo, essa abertura do nosso coração à comunhão com Jesus, que vai aos poucos nos enriquecendo de amor. Amor, caridade que precisaremos para alimentar em nós a coragem de fazer diferente. Agir com o coração. No mundo de corações ressequidos, sermos nós aqueles que abrem as portas do nosso ao acolhimento, ao amparo, ao auxílio. É esse o segundo elemento. Coragem, irmãos. Estejamos mais preocupados com o aplauso da consciência do que com o reconhecimento do mundo. Investamos mais na conquista e no desenvolvimento de projetos de vida eterna
do que simplesmente as conquistas que aqui temos. Sejamos nós aqueles que abrem novos horizontes ao pensamento do mundo. Coragem. Coragem alimentada por essa caridade desinteressada, que é para nós o tesouro mais precioso que poderemos conquistar. Aprendamos a saborear a doçura do amor. E veremos então aquilo que era amargo se tornar doce. As disciplinas que nos convida Jesus serão doces. O trabalho sacrificial que nos convida Jesus serão doces. As noites muitas vezes estendidas para nos prepararmos, para trabalharmos, serão doces, porque o amor de Jesus estará a adocicar o nosso coração. Sintamos esse amor, sintamos essa doçura, e então veremos que muitas vezes o que antes era doce, agora será amargo. O desatino das paixões, os prazeres buscados em desequilíbrio, não mais saciarão a nossa sede, que é essencialmente de Jesus. Como dizia o Chico, certa feita um evento, quando uma multidão veio vê-lo, adentra ele o recinto e diz: quantas pessoas com saudade de Jesus. Que bom. É essa saudade que temos, é essa sede que temos, que o Evangelho poderá saciar. Então, essa caridade desinteressada, o terceiro pilar da mensagem de Francisco, da mensagem do Espiritismo para o mundo. Caridade essa que, de tão ricos que agora nos vemos, nos levará naturalmente a uma vida mais simples, mais despojada, passando a perceber o tesouro da Mãe Natureza, passando a perceber o tesouro das horas, das oportunidades, o tesouro da amizade, que é o que realmente preenche a nossa alma. Esses são tesouros ao alcance de todos, mas para os quais o mundo muitas vezes tem estado tão cego, preocupado que está pelas conquistas, pela correria, que aprendamos a ouvir a voz de Francisco a nos convidar. Despojemos, esvaziemos um pouco mais a fim de que Deus possa o nosso coração habitar. Quando estamos muito cheios das preocupações terrestres, das ilusões do mundo, não há espaço em nós para que Deus possa entrar. Mas na medida em que nos doamos, nos esvaziamos no serviço do amor, ah, então Deus vem preencher e iluminar o nosso mundo interior, nos levando a essa vida simples, despojada e, portanto, feliz. É esse, essencialmente, o espírito de Francisco, que segue convidando os cristãos, depois da sua passagem, a fazer o mesmo. É certo que temos ainda no mundo muitas lutas pelas frentes. Muitas dificuldades ainda virão. Jesus não nos prometeu facilidade. Prometeu-nos, porém, muito auxílio, muito amparo e muita inspiração. Mas para isso é preciso que cada um de nós, como Francisco, saia um pouquinho de si e ouça lá dentro, no mais íntimo do coração, essa voz que, como convidou a ele, convida também a cada um de nós: vai e reconstrói a minha igreja que está em ruínas. Não os templos de pedra do mundo, mas sobretudo a igreja do coração, onde se processa a verdadeira adoração no espírito da fraternidade. Não os templos de pedra do mundo, mas essa igreja divina, o mundo como um todo, onde somos convidados a exercer a verdadeira adoração em espírito e em verdade, como disse Jesus à mulher samaritana. Que enriqueçamos desse propósito, dispostos então a superar todas as lutas que virão, reconhecendo que são elas as que enriquecerão a nossa alma da luz imortal. Aceitemos esse convite também para acolher todos, entre aspas, leprosos que cruzam o nosso caminho, a começar por nós mesmos, que ainda temos as nossas chagas no coração. Acolhamos, abrandemos as dores, sirvamos sem perguntar e sem exigir, e estaremos então, de fato, como Francisco, fazendo aquele acolhimento cristão. Por fim, gostaria de recorrer àquelas que foram algumas de suas últimas palavras ainda em vida. Conta-nos a sua biografia, que estava ele já prestes a desencarnar, quando expressou, digamos assim, a sua última vontade aos seus seguidores. E disse ele então: eu fiz a minha parte. Que Cristo
vos ajude a fazer a vossa também. E é esse o convite, é esse o chamado, amigos, que fica para nós, após meditarmos sobre a sua vida, que possamos, cada um de nós, fazer a nossa parte também. A cada um de vocês e a cada um de nós, meus amigos, meus irmãos, paz e bem. Que Jesus nos abençoe a todos.

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2: Nós estamos agradecendo você que acompanhou conosco mais esse evento que nós transmitimos para você. E olha só, você já se manifestou, deixou seu recadinho aí no nosso livro de visitas? Se não deixou, por favor, se manifeste. É muito importante nós termos o feedback de vocês, termos o retorno de vocês, porque nós vamos encaminhar para o expositor, para a expositora que trouxe esse tema para nós e também para os organizadores. Esperamos o seu recadinho, esperamos a sua mensagem aqui conosco. E continue ligadinho aqui com a gente, porque a programação da Rádio Fraternidade é 24 horas no ar, com mensagens, música, programas e você aqui conosco. Um grande abraço a todos vocês que estiveram com a gente, que se manifestaram em nosso livro de visitas, o nosso carinho e a nossa gratidão. Que Jesus abençoe e ampare todos vocês.
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4: Nove horas e sete minutos.
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4: 9 horas e 11 minutos.
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0: os espíritos do Senhor, que são as virtudes dos céus, qual imenso exército que se movimenta ao receber as ordens de seu comando, espalham-se por toda a superfície da terra, e, semelhantes a estrelas cadentes, vêm iluminar os caminhos e abrir os olhos aos cegos. Eu vos digo, em verdade, que são chegados os tempos em que todas as coisas hão de ser restabelecidas no seu verdadeiro sentido, para dissipar as trevas, confundir os orgulhosos e glorificar os justos. 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Homens, irmãos a quem amamos, aqui estamos juntos de vós. Amai-vos também uns aos outros, e dizei do fundo do coração, fazendo as vontades do Pai que está no céu: Senhor, Senhor, e podereis entrar no reino dos céus. O Espírito de verdade.
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que sois todo poder e bondade. Dai força àquele que passa pela provação. Dai luz àquele que procura a verdade. Ponde no coração do homem a compaixão e a caridade. Deus, dai ao viajor a estrela guia, ao aflito a consolação, ao doente o repouso. Pai, dai ao culpado o arrependimento.

para aqueles que não vos conhecem, esperança para aqueles que sofrem. Que a vossa bondade permita aos espíritos consoladores derramarem por toda parte a paz, a esperança e a fé. Deus, um raio, uma faísca do vosso amor pode abrasar a terra. Deixai-nos beber nas fontes da vossa bondade fecunda e infinita, e todas as lágrimas secarão, todas as dores se acalmarão. Um só coração, um só pensamento subirá até vós, como um grito de reconhecimento e de amor. Como Moisés sobre a montanha, nós vos esperamos de braços abertos. Oh bondade, oh beleza, oh perfeição, e queremos de alguma sorte alcançar a vossa misericórdia. Deus, dai-nos força de ajudar o progresso a fim de subirmos até vós. Dai-nos a caridade pura, dai-nos a fé e a razão, dai-nos a simplicidade, que fará de nossas almas o espelho onde se refletirá.

0: fé inabalável só é aquela que pode encarar a razão face a face em todas as épocas da humanidade. Começando aqui na Emissora do Bem, mais uma edição do Fonte Viva de Luz, programa que estuda a doutrina espírita. Com muito entusiasmo, a gente vai aqui estudando e aprendendo junto com você que está aí do outro lado. É isso mesmo. Inclusive, se você quiser, você pode interagir com a gente, mande aí a sua mensagem no livro de visitas, ou mesmo por e-mail, faleconosco@radiofraternidade.com.br. Vamos para a nossa saudação inicial divina.
1: Olá, meus queridos irmãos, que possamos ter um estudo cheio de bênçãos e de muito aprendizado.
0: Com a gente também o Marco Aurélio.
2: Meus irmãos, que a paz do Mestre Jesus esteja presente no estudo do dia de hoje, que assim seja.
3: Bom, pessoal, vamos estudar o Evangelho de Jesus e nós estamos aqui hoje contando com o carinho, a atenção de todos vocês para que possamos juntos aprender um pouco mais.
0: É isso mesmo, gente. Ó, nós sempre abrimos o programa lendo uma lição do livro Palavras de Vida Eterna. Decorei no nosso querido Chico, foi instrumento para trazer as mensagens do Emmanuel. O Marco Aurélio sempre traz para a gente.
2: Ainda bem que ele decorou na lição 71, não, que são 180, então ele decorou já num terço, já tá bom, tá vendo?
0: Eu decorei o nome do livro, né?
2: O nome do livro. Então, a lição número 61, perdão, remédio santo. Essa passagem está grafada em Lucas, capítulo 23, versículo 34. Pai, perdoa-lhes, porque não sabem o que fazem. São palavras do Mestre Jesus. E Emmanuel disserta para nós da seguinte maneira: toda vez que a moléstia te ameaça, recorres necessariamente aos remédios que te liderem da compreensão. Agentes calmantes para a dor, sedativos para a ansiedade. Em suma, à face de qualquer embaraço físico, procuras reabilitar as funções do órgão lesado. Lembra-te de semelhante impositivo e recorda que há pensamentos enfermiços de queixa e mágoa, de prevenção e antipatia, a te solicitarem adequada medicação para que se te restaure o equilíbrio. E se nas doenças vulgares reclamas despreocupação em favor da cura, é natural que nos achaques do espírito necessites de esquecimento para que se te refaçam as forças. O perdão é, pois, remédio santo para a euforia da mente na luta cotidiana. Tanto quanto não deves conservar detritos e infecções no vaso orgânico, não mantenhas aversão e rancor na própria alma. Perdoa a quantos te aborreçam, perdoa a quantos te firam. Perdoa agora, hoje e amanhã, incondicionalmente. Recorda que todas as criaturas trazem consigo as imperfeições e fraquezas que lhes são peculiares, tanto quanto ainda desajustados, trazemos também as nossas. É por isso que Jesus, o emissário divino, crucificado pela perseguição gratuita, rogou a Deus ante os próprios algozes: Pai, perdoa-lhes, porque não sabem o que fazem. E deixando os ofensores nas inibições próprias a cada um, sustentou em si a luz do amor que dissolve toda a sombra, induzindo-nos à conquista da luz eterna. Do livro Palavras de Vida Eterna, psicografia de Francisco Cândido Xavier, do Espírito de Emmanuel, lição 61, perdão, remédio santo.
0: Muito bem, Marco Aurélio, beleza pela participação, trazendo aí a leitura desse livro. A gente então vai agora diretamente para o Evangelho segundo o Espiritismo. Nós vamos lá no seu capítulo número 4, ninguém pode ver o reino de Deus se não nascer de novo. Bom, vamos lá, Divino, então, vai fazer a leitura para a gente do item número 7 e também o 8. E a Divina que vai ler para a gente o Evangelho hoje. Vamos lá.
1: Então, pessoal, a gente vai fazer a leitura corrida do item 7 e 8 para a gente poder estar debatendo e discutindo sobre esses itens. No item 7, estas palavras: se um homem não renasce da água e do espírito, foram interpretadas no sentido da regeneração pela água do batismo. Mas o texto primitivo trazia simplesmente: não renasce da água e do espírito, ao passo que, em certas traduções, a do espírito se substituiu do Santo Espírito, o que não responde mais ao mesmo pensamento. Esse ponto capital ressalta dos primeiros comentários feitos sobre o Evangelho. Assim, como será um dia constatado sem equívoco possível. Aí nós temos aqui no item de número 8. Para compreender o sentido verdadeiro dessas palavras, é preciso igualmente se reportar à significação da palavra água, que não era empregada na sua acepção própria. Os conhecimentos dos antigos sobre as ciências físicas eram muito imperfeitos, pois acreditavam que a Terra tinha saído das águas. Por isso, consideravam a água como o elemento gerador absoluto. É assim que, na Gênesis, está dito: o Espírito de Deus era levado sobre as águas, flutuava na superfície das águas, que o firmamento seja feito no meio das águas, que as águas que estão abaixo do céu se reúnam em um só lugar, e que o elemento árido apareça, que as águas produzam os animais vivos que nadem na água e os pássaros que voem sobre a terra e sobre o firmamento. Segundo essa crença, a água se tornara o símbolo da natureza material, como o espírito era o da natureza inteligente. Estas palavras: se o homem não renasce da água e do espírito, ou em água e em espírito, significam, pois, se o homem não renasce com o seu corpo e sua alma. Neste sentido, é que foram compreendidos no princípio. Essa interpretação, aliás, está justificada por estas outras palavras: o que é nascido da carne é carne, e o que é nascido do espírito é espírito. Jesus faz aqui uma distinção positiva entre o espírito e o corpo. O que é nascido da carne é carne. Indica claramente que só o corpo procede do corpo, e o espírito é independente do corpo.
0: Muito bem, está aí a leitura que a Divina fez do item 7 e 8 de O Evangelho Segundo o Espiritismo, no seu capítulo número 4. Ninguém pode ver o reino de Deus se não nascer de novo. E agora a gente vai comentar um pouco dessa passagem, que em um primeiro momento parece bem complicada, sem entendimento, mas veja que Allan Kardec, ao discorrer da passagem bíblica, começa a trazer uma clareza para a gente. Quem começa falando? Sei que vocês estão pensando muito. Você? Pode falar, Divina.
1: O que eu quero falar é o seguinte, que o Evangelho, né, ele está reportando a Bíblia, né, e está nos mostrando o seguinte aqui: que os povos antigos, eles viam essa palavra água, né? Ela tinha um significado diferente da palavra água, né? A palavra água significava terra. né? E da terra se nascia tudo, né? E aí o que que acontece? Com esse significado, eles viam que o corpo, por exemplo, da pessoa, né, era independente, né, do espírito, certo? Que o espírito, ele procedia do espírito, o corpo do corpo. Quando ele faz a comparação aí com a terra, porque a terra é algo visível, né, que está ali, né, que existe. E o espírito, não. Né, mais ou menos isso daí. E aí, o que você entendeu, Marco Aurélio?
2: Tem uma observação feita lá no item 7 sobre essa questão da tradução do Evangelho segundo o Espiritismo, onde ele vem ressaltando aqui para nós que a tradução de Osterwald está conforme o texto primitivo. Ela traz: não renasce da água e do espírito. A de Saci diz: do espírito, do Santo Espírito. A de Lamennais, do Espírito Santo. Então, são três traduções distintas retratando a mesma coisa. E é interessante que, conforme essa tradução, nos leva a algumas reflexões, como, por exemplo, que a Divina colocou aqui da água, representando o lado material, o lado terra-terra nosso, né? A origem, a parte mais rústica, a parte bruta, a parte que a gente convive no dia a dia. Né? E que as religiões, né, os nossos irmãos católicos, por exemplo, que colocaram que esse renascimento era feito através do batismo. E aí tem o batismo ali para, como se diz, separar o momento de antes e após. Que quando ele recebe a água do batismo ali, a partir daquele momento, pelo nosso entendimento pelo menos, ele passa a ser cristão. Ele já tem uma origem a partir desse momento. Então ele renasceu, ele já é um novo homem, uma nova pessoa. E a água representando esse lado material, enquanto o espírito representando o lado espiritual, o lado que verdadeiramente interessa. É importante a gente ressaltar isso, porque essa passagem do Evangelho, se o homem não nascer de novo, nos traz reflexões bem interessantes, sempre comparando o lado material e o lado espiritual. E o lado material é representado aqui pela figura da água, né? Que como origem, como sustentação, como nosso planeta, por exemplo, que é composto de 3/4 de água. Então, assim, como se a origem da vida fosse na água, né? E esses pontos nos levam a esse tipo de retratação simplesmente para uma observação, simplesmente para uma separação. E mostra que aquilo que é nascido da água, que é nascido do corpo, né, aquilo é matéria, da carne é carne. Não tem como a matéria da carne nascer o espírito, e o que é do espírito é o espírito. Então nos mostra essa separação entre o lado material e o lado espiritual.
3: Bom, pessoal, eu estava aqui relendo esse item 7, 8 e me recordei de certa vez que fiz um estudo sobre Maria Santíssima e o que acontecia lá. Eles falavam sobre determinadas palavras que teria uma mesma palavra, era utilizada para dar significado a várias situações, a vários objetos. Aqui no Evangelho segundo o Espiritismo, fala, por exemplo, que o conhecimento dos antigos sobre as ciências físicas eram muito imperfeitos, né? E nós sabemos que essa questão da imperfeição, em todos os aspectos de nossas vidas, ela vai sendo vencida de acordo com a nossa evolução, em todos os aspectos também. Vejamos, então, se a definição que se tinha, o sentido em que se empregava essa palavra água, que era de uma outra forma que nós hoje compreendemos simplesmente, né, como um líquido, preciosíssimo para todos nós, para a nossa existência, ali num sentido mais, assim, digamos, transcendental até, né? Eles utilizavam representando como se fosse até uma divindade nessa questão de renascer da água e do espírito. E conforme nós recordamos aqui o sentido das palavras, né? Uma mesma palavra para vários objetos e várias situações, nós precisamos recordar também que, de acordo com o tempo, e até mesmo, né, mostrando aí as nossas imperfeições, e até mesmo de acordo com as nossas necessidades, com as nossas vontades, nós empregaríamos e daríamos sentido para determinada situação, para determinada, para determinado objeto. Quando falou aqui da regeneração pela água do batismo, todos nós sabemos, e o Marco Aurélio citou aqui o catolicismo, mas todos nós sabemos que várias religiões utilizam a questão do batismo, e com este ato de batizar pela água, já vai acontecer e eles utilizam até mesmo essa palavra, né, vai acontecer a salvação ali do espírito. E nós que somos espíritas sabemos que não é bem por aí, né? Que nós precisamos trabalhar muito se quisermos, abre aspas, conseguir essa salvação, fecha aspas, né? Então, olha só, o verdadeiro sentido de várias passagens que nós encontramos no Evangelho, nós vamos precisar ainda de aperfeiçoar nos estudos, de compreender o tempo em que se viveu essa situação, porque se formos levar ao pé da letra o tempo em que foi escrito e o tempo que nós vivemos agora, nós estaremos em conflito constante.
1: Então, aí no terceiro parágrafo do item de número 8, diz que a carne é da carne, o espírito do espírito. Nós sabemos que, por exemplo, os pais, eles são responsáveis pela criação da carne, ou seja, do corpo, né, do filho. Mas que o espírito, ele é milenar, ele é antigo mesmo. E por mais que, por exemplo, a gente tenha passado por essa família que eu estou, né, por essas pessoas que eu estou convivendo agora como pais, às vezes uma outra situação eu tenha vindo como outro tipo de parente, ou, né, mas nessa mesma família. Então, o que a gente tem que perceber é o seguinte, que o corpo, né, ele é passageiro, né, ele veio, ele vai desempenhar a função dele aqui de corpo. É necessário, né, que esse corpo esteja envolvendo esse espírito. É através desse corpo que nós estamos aqui nesse planeta, que nós vamos desenvolver, né, que nós vamos melhorar, né, no nosso dia a dia, com a nossa convivência uns com os outros. Nós necessitamos desse corpo carnal, de carne, né, para que a gente possa melhorar. Mas o espírito, ele é necessário para que a gente possa ter a oportunidade de voltar novamente, né? Então, o corpo é algo passageiro, é algo que nos oportuniza a realizarmos as coisas materiais aqui da Terra. Mas necessitamos, né? O que vale mesmo é o espírito, é o que vai retornar, né, para uma outra, como se diz, para a vida verdadeira que nós temos. E é o que desse batismo, que o Marco Aurélio falou muito bem, que, por exemplo, quando se acontecia o batismo ali, acontecia-se uma libertação, né? Aí você não enxergava somente aquele corpo que ali estava. Era como se você estivesse sendo abençoado. Até Jesus, né, quando aqui esteve conosco, ele foi batizado por João Batista. Não é isso? Ele esteve lá no córrego lá para batizar, para, né, para receber as bênçãos. Até recebeu questionamentos. Não, mas por que o senhor, né, vai receber esse batismo? Porque ele tinha que seguir as leis aqui da terra, não é isso, gente? Não era necessário que se vivesse naquele momento daquela forma, que recebesse o batismo? Então, ele foi receber o batismo como qualquer outro. Trabalhou, né, na oficina do pai, pregou, né, e esteve aqui, submeteu-se, certo, aos seres humanos que aqui estavam, certo? Então, seria basicamente isso que está nos falando aqui nesse item 7 e 8. A gente percebe, gente, com tudo isso, que devemos ler o Evangelho desde que a gente nasce até a gente morrer. Sabe que a gente vai estar aprendendo cada vez mais.
0: Não é morrer não, sempre, porque se você morre aqui...
1: Pois é, até lá no plano espiritual, né, Rubens? Sempre. Eu falei, gente, me desculpa.
0: É brincadeira. E eu vou te falar uma coisa.
1: Não aprende, né,
0: Rubens? Não, a gente mais do que lê o Evangelho. Precisamos viver. O Marco Aurélio está com vontade de falar ali, para salvar a gente. Aí, o microfone tá lá. Pode falar, Marco Aurélio. Salva a gente, é porque só tem 8 minutos de programa, 9 minutos.
2: A única colocação mesmo é essa questão da definição mesmo, né, da separação do lado material e o lado espiritual. Que esse capítulo, ele trabalha muito a questão da reencarnação, né? E essa passagem, esse diálogo feito com Cristo, nos mostra a todo momento que ele vem pouco a pouco, de uma maneira muito sutil, nos colocando para raciocinar um pouco e pensar a respeito, que existe uma separação, sim. As coisas materiais, coisas da terra, né, as coisas do nosso dia a dia e as coisas eternas, que nós precisamos saber separar, sim, e definirmos dentro de cada um de nós o que é prioridade, o que é mais importante para a nossa vida, para que a gente não fique se angustiando, a gente não fique entrando em depressão, entrando em situações extremamente complicadas, focando única e exclusivamente, e é o que nos leva, são as coisas da matéria. Porque nas coisas do espírito a gente não fica assim, não. A gente fica, o que nos desequilibra, o que tira o nosso ponto de foco, a nossa intenção, o que abaixa a nossa energia, o nosso ponto de harmonia, é justamente as coisas da matéria, que a gente fica sofrendo por aquilo que ainda não aconteceu, né? A gente fica passando por momentos angustiantes, a gente fica focado em coisas materiais, que na verdade, nós ao longo do tempo observamos que elas não são importantes. Elas podem até ocorrer na nossa vida, assim como ocorrem em diversas situações, mas não são as mais importantes. Nós estamos aqui, meus irmãos, reencarnados, para a gente focar nas coisas da matéria. Nós estamos de passagem por esse planeta material, né, para um mundo de provas e expiações. Nós estamos angariando conceitos, angariando informações, atitudes, e principalmente modificando os nossos sentimentos para a gente pensar nas coisas que verdadeiramente importam, que são as coisas do eterno, as coisas do espírito. A verdadeira felicidade não é deste mundo, não é desse planeta. A gente até a sente de maneira muito passageira quando a gente faz o bem a alguém, quando a gente consegue ter aquela sensação de dever cumprido, a gente sente, parece que está volitando. Mas, na verdade, essa felicidade prometida pelo Cristo é muito mais intensa. Ela queima muito mais do que essa que é passageira. É aquela sensação de êxtase real. E isso acontece conosco. Só que nós perdemos o foco e nos voltamos para as coisas materiais. E entramos nessa ciranda, nesse ciclo vicioso. Eu fico me lembrando, igual o cachorrinho que fica correndo atrás do rabo. E de repente não sabe para onde ir, vai para um lado, vai para o outro, vai para um lado, vai para o outro. E de repente a gente olha, se a gente sai um pouquinho daquele ponto de rotineiro nosso, e a gente observa de outro ponto de vista, a gente fala assim, para quê? Para que isso? Se as coisas que verdadeiramente interessam são as do espírito, por que que a gente não tem que se preocupar mais com as coisas do espírito? Por que que a gente não tem que trabalhar com esses sentimentos, com essas atitudes, e pensar que o que verdadeiramente importa é muito mais do que isso? Por isso o Cristo venceu o mundo. Ele não deixou que isso o afetasse. A gente vê nas passagens, mesmo em filmes, né? Quando a gente não está lendo o Evangelho, não está vendo a Bíblia, em filmes a gente percebe, ele não foi influenciado por isso. E olha que os convites foram inúmeros. E nós nem precisa nos convidar. O pior, o primeiro ponto, a gente já está envolvido de novo nas coisas materiais, extremamente angustiantes, extremamente sufocantes, e a gente esquece que isto é passageiro. Isto também passará.
3: Bom, pessoal, eu estava aqui focada aqui numa parte aqui dessa leitura, que quando fala que Jesus fez uma distinção positiva entre o espírito e o corpo. Quando o mestre fez essa distinção entre o espírito e o corpo, fica muito claro o que realmente é perecível e o que é imortal. E é muito difícil para muitos irmãos cuidar do espírito, porque vivem muito envolvidos com o próprio corpo. Hoje nós vemos a batalha de tantos irmãos em busca do corpo perfeito, em busca da longevidade, da vida física. E o Chico Xavier, certa vez, disse isso, que ao invés de nos preocuparmos com encontrar a fórmula da juventude eterna, que nós deveríamos ir plantar batatas, literalmente, plantar batatas para matar a fome da humanidade. Então, às vezes, quando nós paramos aqui e ficamos analisando a distinção entre espírito e corpo, quantos irmãos nossos ainda se mantêm ligados a esse corpo físico, apesar de já ter vencido o seu tempo aqui, desencarnam, mas não partem, ainda se permanecem ligados a um corpo físico. Há um livro espírita, e eu peço perdão porque não me recordo agora o nome dele, em que o irmão, ao desencarnar, um jovem muito bonito, uma aparência física muito bonita, ele se recusa a acreditar que está morto, porque ele se vê vivo, como realmente estaremos vivos, é só o corpo que perece. E esse irmão tanto faz que ele pede para voltar para o seu corpo físico. E ele consegue essa façanha, só que nesse relato ele tem um choque tremendo, porque ele depara com o seu corpo em estado de decomposição. Isso mostra para nós que muitas vezes nós estamos aqui ligados somente na matéria, né? E quando nós falamos o que é corpo, que é do corpo, é do corpo, que é do espírito, gente, nós não podemos perder de vista que somos imortais. Renasceremos quantas vezes for necessário para a nossa evolução, para o nosso aprimoramento. Então, que nós possamos entender realmente o que é renascer da água, né? E fortalecer a nossa

é constante. Às vezes, numa primeira leitura, a gente não vai conseguir ter as ideias clareadas. Mas olha, todos nós que estamos aqui hoje estudando o Evangelho, estamos aprendendo juntos. Então, é isso que é o importante da gente ter em mente. O que o Cristo espera de nós? Que aos poucos essa compreensão ela vá dando frutos. O entendimento de que o Espírito é um ser imortal e que o corpo é apenas uma veste daquele Espírito que se transforma em alma, tem como objetivo, como a gente vai encontrar na doutrina espírita, um aprimoramento. Muitas vezes nós vivemos tempos em que o material parece ter mais valor do que o espiritual. Mas como bem lembrou aqui a Graça, agora, quando despojados deste corpo, somos espíritos. E nada carregamos conosco a não ser a nossa própria consciência. Então olha a reflexão que a gente precisa fazer. Né? Se estamos aqui hoje encarnados, qual o valor que nós estamos dando para esse momento? É primordial que a gente, acima do conhecimento bíblico, do conhecimento da doutrina espírita, saibamos aproveitar com muito entusiasmo a oportunidade reencarnatória. Às vezes você que está aí do lado conhece alguém que não tem a crença na reencarnação. Respeitamos. Mas como a gente disse em um dos nossos programas anteriores, querendo ou não, a reencarnação é uma lei divina. E por ser uma lei divina, todos estamos subordinados. E quando chegamos do lado de lá, é uma realidade que o nosso espírito encontra, sendo espírito espírita ou não sendo espírito espírita. Então vamos valorizar, vamos estudar, vamos aprender e vamos viver o Evangelho. Alguém mais quer falar alguma coisa? Não? Então vamos escutar o César Perry, isso, com 5 minutos do Evangelho, e a gente volta para a nossa prece. Já, já.

5 minutos de Evangelho. Nós damos continuidade hoje ao estudo do Evangelho segundo o Espiritismo, no seu capítulo 7º, intitulado Bem-aventurados os pobres de espírito. É interessante iniciarmos pela leitura de Mateus, os versículos que Allan Kardec incluiu: aquele que se eleva será rebaixado. Anotou Mateus: por essa ocasião, os discípulos se aproximaram de Jesus e lhe perguntaram: quem é o maior no reino dos céus? Jesus, chamando a si um menino, o colocou no meio deles e respondeu: digo-vos em verdade que se não vos converterdes e tornardes quais crianças, não entrareis no reino dos céus. Aquele, portanto, que se humilhar e se tornar pequeno como essa criança, será maior no reino dos céus. E aquele que recebe meu nome a uma criança, tal como acabo de dizer, é a mim mesmo que recebe. Esses versículos de Mateus, e Allan Kardec analisa outros versículos de outros apóstolos, né, autores de evangelhos também, mas essas máximas, elas decorrem, sem dúvida nenhuma, do princípio da humildade. Jesus não deixa de apresentar sempre como uma condição inicial para a felicidade, é exatamente aquela frase que dá título, né, a esse capítulo: bem-aventurados os pobres de espírito, porque o reino dos céus lhes pertence. Na verdade, Jesus não estava se referindo que seria uma prioridade para a criança, no caso para um menino, né, que foi objeto do registro. Mas ele estava dizendo como a uma criança. Qual é a característica de uma criança na primeira infância? A espontaneidade, a simplicidade. É interessante, então, lembrarmos que são valores que nós temos que observar.

0: conservar e cultivar no nosso dia a dia. Porque, sem dúvida, o homem, na medida em que vai crescendo no seu conhecimento, nas suas condições sociais, muitas vezes fica entusiasmado com um sucesso, com uma oportunidade que teve, e passa a ter um cultivo do orgulho, e é exatamente isso que não deve acontecer. Então, o Espiritismo nos aponta uma outra aplicação do mesmo princípio, relacionado com as encarnações sucessivas, com as reencarnações. Ou seja, aqueles que numa existência ocuparam as mais elevadas posições, muitas vezes retornam e descem numa existência seguinte a condições ínfimas, desde que os tenham dominado o orgulho e a ambição. Por isso, é importante que nós, considerando que somos espíritos imortais, lembremos do melhor aproveitamento das nossas condições reencarnatórias para cultivarmos sem orgulho, sem vaidade, e lembrando aquilo que o apóstolo Paulo disse: fiz-me fraco para estar com os fracos. E é exatamente isso que nós temos que pensar nesse capítulo 7 do Evangelho segundo o Espiritismo. Anotou Allan Kardec: buscai, ao contrário, o lugar mais humilde, mais modesto, porquanto Deus saberá dar-vos o mais elevado no céu, se o merecerdes. Esse capítulo nos sugere também para um repensar das nossas ações junto aos centros espíritas, para abrirmos as portas e darmos condições para que essas pessoas mais simples, aqueles todos que se consideram pobres em espírito e que necessitam do apoio, tenham guarida e as portas abertas no centro espírita. Continuaremos no próximo programa analisando outros aspectos deste capítulo 7 de O Evangelho segundo o Espiritismo.
1: Muito bem, obrigado ao César Perry por ter trazido para a gente os 5 minutos do Evangelho. Vamos então hoje fazer a nossa prece. Dá tempo de você pegar o copo com água, colocar aí do lado. Isso. Muito bem. Então vamos lá, vamos fazer a nossa prece de hoje.

Nesse instante em que nós, no momento de gravação desse programa, aqui no estúdio da Web Rádio Fraternidade, vocês aí do outro lado nos escutando, em vários lugares do Brasil e do mundo. Nesse instante, Senhor, nós gostaríamos de rogar ao Senhor para que possa estender as suas bênçãos em favor de cada um dos nossos irmãos que nesse momento sintonizam conosco. Que essa paz que nós sentimos agora possa ir acalentar os corações angustiados de nossos irmãos, aqueles outros que se encontram preocupados com tantas coisas que acontecem em suas vidas, ou mesmo assistindo os noticiários que acontecem no Brasil e no mundo. Que a sua presença de paz acalente esses corações. Pedimos ainda, Senhor, por aqueles nossos companheiros que não compreendem a tua mensagem de paz e de luz, mas o que o seu amor possa ir assisti-los, levando a paz que tanto buscam. A certeza que temos é que não caminhamos sozinhos e que tu, meigo Rabi da Galileia, dirige o nosso homem e que tudo acontece sob os seus desígnios. Que essa paz, mais uma vez lembrada, permaneça com todos, hoje e sempre. Que assim seja.

0: Obrigado, Senhor. Obrigado a Jesus. Você colocou a água aí do lado. Pode fazer um bom uso dela. E foi muito bom a gente fazer esse programa aqui, tendo você do outro lado. Vamos para as nossas despedidas finais aí. Vamos lá.
1: Uma boa semana a todos. Que o Mestre Jesus, que a espiritualidade amiga, continue intuindo, nos dando novas oportunidades e que possamos nos rever na semana que vem. Fiquem com Jesus. Uma boa semana.
2: Pessoal, um forte abraço. Que a Maria Santíssima envolva a todos. Que a luz do Mestre Jesus brilhe em vossos corações. E que possamos nos encontrar brevemente para continuarmos o estudo do Evangelho de Jesus. Um grande abraço.
3: Meus queridos irmãos, que Jesus possa envolver a todos vocês de bênçãos, de luz e de muita paz. Um fraternal e grande abraço a todos vocês.
0: Gente, fica com Deus e até semana que vem. Tchau, tchau.

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1: 10 horas e 2 minutos.
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Olá, queridos ouvintes! Nós, da Web Rádio Fraternidade, gostaríamos de enviar o nosso abraço a você, que faz aniversário no mês de julho. Então, o nosso abraço vai para Sandra Cristina, de Campina, do Grupo 2, para Sandra Lopes, do Grupo Vamos para o Céu, para Fabiana, de Catalão, em Goiás, para Camila Cristina Gomes Alves, de Uberlândia, Minas Gerais, ao Israel Zeferino, de Aracaju, Sergipe, a Carmen, de Nova Russas, em Fortaleza, a Núbia Espósito Borges, de Rio Verde, Goiás, a Carita Espósito Borges, de Ponta Porã, Mato Grosso do Sul. Abraços a Rosiane Santos, de Araxá, Minas Gerais. A Angels Brandão, de Uberaba, Minas Gerais. Ao Marcelo Belgaço, de Belo Horizonte, também de Minas Gerais. A Dani Zoca, Daniela Silva, de Serrinha, na Bahia. A Renata, de São Paulo, que esteve no Sétimo Céu. E a Carol, a Ana Carolina, de São Luís do Maranhão. E se você desejar ouvir o seu nome neste momento de felicitações, entre em contato conosco através do e-mail faleconosco@radiofraternidade.com.br, informando o seu nome e a data do seu aniversário. Que Jesus abençoe a

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2: 10 horas e 8 minutos.
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0: Estamos agora em Cesareia de Filipe, em um belo crepúsculo de horizonte dourado, onde a paisagem maravilhosa descansa sobre as bênçãos do céu. Jesus reúne os 12 discípulos a fim de consolidar em seus corações os princípios de sua doutrina.
1: E o que os homens pensam a meu respeito? João, tem algo a nos dizer?
2: Sim, mestre. Meus amigos o veem como o próprio Elias, que regressou ao mundo depois de se elevar ao céu num carro flamejante.
1: Meus amigos, será que realmente a humanidade terá compreendido a essência das minhas pregações? Simão, o que pensa?
3: Não tenho dúvidas, Jesus. Alguns habitantes de Tiberíades acreditam que o Senhor é João Batista ressuscitado.
1: Tiago, filho de Cleófas, o que tem ouvido dos judeus na sinagoga?
4: Todos creem que o Messias seja a personificação do profeta Jeremias.
1: Noto que os homens se dividem nas suas opiniões. Mas e vocês que têm comungado comigo em todos os instantes? Quem acreditam que eu seja?
5: É o Cristo, o Salvador, o Filho de Deus vivo.
1: Bem-aventurado seja, Simão, porque não foi a carne que te revelou estas verdades, mas meu Pai que está nos céus. Bendito seja, pois começa a edificar no Espírito a fonte da fé viva. E é sobre essa fé que edificarei a minha doutrina de paz e esperança.
5: Ah, que alegria, Jesus! Quanto conforto suas palavras trazem ao meu espírito.
1: Amados, no entanto, é importante que eu esclareça seus corações a respeito do que está para acontecer. Cumprindo as profecias da Escritura, sou aquele pastor que vem a Israel com o propósito de reunir as ovelhas desgarradas do imenso rebanho.
6: E como são numerosas, mestre?
1: Logo o escândalo me envolverá em suas sombras. Mas é indispensável cumprir a palavra dos instrutores da revelação dos céus que me precederam nesta missão. Está escrito que eu padeça e não vou fugir ao testemunho.
7: Mestre, como pode ser isso? Se é o modelo supremo da bondade?
1: Filipe, eu vim ao mundo para o bom trabalho. Não posso ter outra vontade a não ser a daquele que me enviou. Instituindo na terra a luta perene contra o mal, tenho que dar o legítimo testemunho dos meus esforços.
7: O sofrimento será, então, o prêmio pelas suas obras de amor e sacrifício.
1: Acredita que um náufrago possa sentir o conforto de um amigo que apenas se limite a dirigir a ele sua voz lá da praia em segurança? Para salvá-lo, é indispensável ensinar o melhor caminho, não apenas através de conselhos, mas atirando-se igualmente às ondas.
6: Mas Jesus, somente agindo dessa maneira podemos alcançar o triunfo?
1: Não esperem por triunfos, porque não os teremos sobre a terra de agora. Nosso reino ainda não é, nem pode ser deste mundo. Por essa razão, muito em breve, mesmo com as minhas aparentes vitórias, entrarei em Jerusalém para sofrer as mais penosas humilhações.
4: Mas isso não é justo. O que vão fazer com nosso Salvador?
1: Serei arrastado pela turba como um simples ladrão, coroado pela ironia dos poderosos. Cuspirão nas minhas faces, me darão fel e vinagre quando tiver sede. Vou sofrer as angústias mais dolorosas, mas sentir em todas as circunstâncias o amparo daquele que me enviou.
7: E como vai suportar tanto sofrimento, Jesus?
1: Com meu espírito voltado para o amor a Deus. Conquistarei com o sofrimento a vitória sagrada, porque ensinarei aos menos fortes a passagem pela porta estreita da redenção, aquela que nos guiará às claridades eternas do plano espiritual.
5: Mestre, convém não exagerar nas suas palavras. Não podemos acreditar que terá que sofrer tantos martírios.
1: O que está dizendo, Pedro? Quer destilar em mim o veneno da tentação como os adversários do Evangelho?
5: Onde estaria Deus, então, com a justiça dos céus?
1: Será que você também não me entende, compreendendo somente as coisas dos homens, longe das revelações de Deus?
5: Mas, senhor, os fatos que acabou de prever parecem demonstrar que o Pai não é tão justo.
1: Pedro, retire essas palavras. Afaste-se de mim, pois nesse instante você fala pelo espírito do mal. Se alguém quiser vir depois de mim, renuncie a si mesmo, tome sua cruz e siga os meus passos.
0: No dia seguinte, o grupo de apóstolos se põe a caminho, ainda impressionado com as revelações da véspera. Simão segue, humilde e cabisbaixo, com a angústia dominando seus pensamentos.
8: Não consigo compreender por que Jesus foi tão severo comigo. Sinto que o mestre me perdoou, mas ainda preciso ter certeza.
0: O velho discípulo, então, se aproxima novamente do Messias.
8: Mestre, por que razão mandou eu retirar as palavras em que demonstrei o meu zelo de discípulo sincero?
9: Simão, ainda não aprendeu toda a extensão da necessidade de vigilância. A criatura na Terra precisa aproveitar todas as oportunidades de iluminação interior em sua marcha para Deus. Vigie o seu espírito ao longo do caminho.
8: Mas não havia afirmado antes que eu trazia aos companheiros a inspiração de Deus?
9: E continuo crendo nesta afirmação. Afinal, basta um pensamento de amor para que se eleve ao céu.
8: Senhor, eu só não compreendo ainda o motivo de haver me chamado de mensageiro das trevas.
9: Pedro, na jornada do mundo, basta às vezes uma palavra fútil ou uma consideração menos digna para que a alma do homem seja conduzida à estagnação e ao desespero por sua própria negligência. Por isso, meu amigo, pelo reino de Deus, é preciso resistir às tentações dos entes mais amados na Terra, os quais, mesmo ocupando o nosso coração, ainda não podem entender as conquistas santificadas do céu.
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0: Sob as águas alegres e tranquilas do Tiberíades, avistamos agora a barca de Simão conduzindo Jesus até atingir suavemente a praia.
1: O que você tem, Simão? Parece preocupado.
2: Tem razão, mestre. Um pensamento ainda persiste na minha mente. A lei que nos rege manda apedrejar a mulher que se perverteu.
1: Quase sempre, Simão, não é a mulher que perverte a si mesma. É o homem que destrói sua vida.
2: No entanto, os nossos legisladores ordenam que as degradadas sejam tratadas com severidade.
1: Mas por que carrega tanta angústia nos olhos, meu amigo?
2: Observando os nossos costumes, temo pelo senhor.
1: Não tema por mim, Simão. Porque eu venho de meu pai e não devo ter outra vontade a não ser a de cumprir os seus desejos misericordiosos.
2: Fico receoso ao ver o senhor acolhendo tantas meretrizes e mulheres da vida nas pregações do Tiberíades.
1: Ouça, Pedro. Poderíamos culpar a fonte quando um animal lhe polui as águas? De acordo com a lei antiga, devemos amar tanto a fonte quanto o animal. Seja pela expressão de sua ignorância, seja pela de seus sofrimentos. Acredite, o homem é sempre fraco e a mulher sempre sofredora.
2: Mestre, sua palavra é a da revelação divina. Quer dizer, então, que a mulher é superior ao homem na sua missão terrestre?
1: Todos são iguais perante Deus. E as tarefas de ambos se equilibram no caminho da vida, completando-se perfeitamente para que haja em todas as ocasiões o mais santo respeito mútuo. Precisamos considerar, no entanto, que a mulher recebeu uma sagrada missão.
2: E que missão é essa, senhor?
1: A missão da vida. E por isso avançou mais do que o homem na estrada do sentimento, tornando-se mais próxima de Deus, que muitas vezes utiliza o coração dela como instrumento de suas mensagens, cheias de sabedoria e misericórdia. Em todas as realizações humanas, há sempre o traço da ternura feminina, levantando obras indestrutíveis na edificação dos espíritos.
0: Simão Pedro absorve com admiração as palavras de Jesus, enquanto uma leve brisa acaricia seu rosto.
1: Na história da humanidade, ficam somente os nomes dos políticos, dos filósofos e dos generais. Porém, todos eles são filhos da grande heroína que passa no silêncio, desconhecida de todos, muitas vezes ignorada, humilhada ou exterminada nos sacrifícios mais cruéis.
2: Que Deus tenha piedade das mulheres, Jesus.
1: Deus, Simão, também passa ignorado em todas as realizações do progresso humano. E nós sabemos que o ruído é próprio dos homens, enquanto o silêncio é de Deus, a síntese de toda a verdade e de todo o amor.
2: Tem razão, mestre.
1: Sim, Pedro, temos razão. O sentimento de ternura e humildade que as mulheres cultivam será em todos os tempos o caminho para a iluminação do mundo.
2: Que assim seja.
0: Os últimos reflexos do sol tingem de dourado o leque das águas do Jordão. Simão Pedro, cansado do trabalho diário, prepara-se para descansar, com a alma iluminada pelas novas revelações de Jesus. Dois dias após o doloroso drama do Calvário, a dúvida reina dentro da pequena comunidade dos discípulos, que ainda tentam compreender a finalidade do sacrifício.
3: Jesus não é o poderoso Filho de Deus que consolou os tristes, ressuscitou os mortos?
2: Aquele que sarou enfermos de doenças incuráveis?
4: Então por que não evitou a traição de Judas com as suas forças sobrenaturais?
2: Por que se humilhou tanto, sangrando de dor nas ruas de Jerusalém, se submetendo ao ridículo e à zombaria?
5: O emissário do Pai Celestial deveria mesmo ser crucificado entre dois ladrões?
0: E o Messias ressuscitado observa a incompreensão de seus discípulos, como o pastor que contempla o seu rebanho desorientado.

0: Na manhã do terceiro dia, vamos ver a ex-pecadora de Magdala se aproximar do túmulo de Jesus, trazendo perfumes e flores.
1: Eu venho para contemplar mais uma vez o meu mestre adorado, trazer o consolo do verdadeiro amor, aquele que aprendi com o Senhor. Mas o que aconteceu?

0: Perplexa por não encontrar o corpo de Jesus, Maria de Magdala se retira entristecida quando...
1: Maria!
0: Logo ela reconhece a voz inconfundível do mestre e contempla seu inesquecível sorriso. Quer atirar-se aos seus pés, beijar as mãos do Messias como fazia nas pregações do Tiberíades. Porém, com um gesto de soberana ternura, Jesus a afasta.
1: Não me toque, Maria, pois ainda não fui a meu Pai que está nos céus.
0: Madalena, então, se ajoelha e recebe o olhar do mestre, sem conter as lágrimas da mais pura alegria. No íntimo do coração, a ex-pecadora eleva seus pensamentos a Deus.
2: A promessa se cumpriu. Jesus ressuscitou.
0: E a mensagem da Boa Nova se espalha na comunidade inteira. A fé se fortalece, o amor se renova, a dúvida morre e o ânimo se restabelece em todos os espíritos. Desde essa hora, por séculos e séculos, a família cristã se movimenta no mundo para nunca mais esquecer o exemplo do Messias.
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1: Dez horas e 27 minutos.
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0: 10h40.
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2: Olá, seja muito bem-vindo você, seja muito bem-vinda você. Estamos aqui nas ondas amigas da Rádio Web Fraternidade, a emissora do bem na internet. Você que nos acompanha pelo YouTube ou pelo áudio da Rádio Fraternidade, você agora vai ouvir um pouquinho mais dessa nossa série que fala sobre autismo. Nós estamos trazendo o autismo e o espiritismo juntos numa conversa com algumas pessoas muito especiais. Hoje nós estamos conversando com a doutora Márcia Leon. Ela vai se apresentar para você. E o meu convite para ela, nesse segundo bloco, se você perdeu o primeiro, volta lá porque está maravilhoso. Procura e assiste ou ouve. A gente falou sobre a casa espírita recebendo a família de alguém que recebeu o diagnóstico de autismo ou qualquer outra diferença, diversidade. E o quanto, às vezes, isso nos incomoda, e o quanto isso nos tira do eixo. Nesse segundo momento, a gente vai trazer para você um pouquinho da realidade vivida pelas famílias. A gente quer muito que o espírita pare de ver o autismo como um peso, como o resgate de um débito, como algo que é ruim, que é difícil, como, sabe, expiação. Tá? Nós estamos num planeta de provas e expiações, mas tem também oportunidade de aprendizado a todo momento. Então vamos tentar tirar esses rótulos, desconstruir esse preconceito para a gente poder abrir melhor os nossos corações, não é, doutora Márcia?
3: É verdade, Cris. Só refazendo a apresentação, né? Então, eu sou médica gastropediatra, trabalho com autismo, com várias crianças que nos procuram, várias famílias, né, que nos procuram para os problemas da parte digestiva. Sou vice-presidente da Associação Médico Espírita do Planalto aqui em Brasília e coordenadora atual do Departamento de Família da AMI Brasil. Eu falei lá no bloco anterior, né? Então, pessoal que não assistiu, assista ao bloco anterior, porque a Cris suscitou bastante reflexão interessante para a gente poder fazer aqui. Eu falei de uma história que eu iria contar acerca de uma família, né, que tinha um diagnóstico de um transtorno psíquico, mas que também ainda não estava fazendo o diagnóstico diferencial com um transtorno do espectro autista, né. Uma mãe que dificilmente ela entrava com essa criança pelos braços no consultório. Ela tinha uma grande dificuldade de entrar com essa criança, desde os dois, eles começaram a acompanhar comigo por volta de 2 anos de idade, e sempre quem entrava com essa criança ou era o pai ou era a babá. A mãe me confessou, depois de longos anos, né, de 3, 4 anos depois, que ela tinha grande dificuldade de aceitar esses diagnósticos e estava esperando a conclusão para essa questão do autismo. E aí, a gente conversou durante esse tempo todo, a criança desenvolveu uma série de problemas de alergia alimentar e o transtorno do espectro autista, então, ficou depois definido, junto com outras psicopatias, né? Pois bem, nós começamos a trabalhar a espiritualidade dessa mãe, né? Porque o pai, ele era muito bem resolvido com relação a isso, né, e ele tinha, e eles passaram na relação entre eles mesmo uma grande dificuldade de várias possibilidades de separação do casal, né,

unha. As pessoas ficam olhando a gente atravessado, né? E aí nós fomos trabalhando, dizendo para ela que seria importante que ela estimulasse esse vínculo religioso dele para com a religião dele. E olha que nem espírita eles eram católicos. Mas esse foi um caso muito interessante que poderia ter acontecido em qualquer religião. E aí, durante anos, Cris, a gente trabalhou com ela a questão da espiritualidade, né, da religiosidade. E ela, então, aceitou a proposta de levá-lo à igreja. Ela ia sempre sozinha, o marido ficava com a criança. E ela começou a levar, falou assim, olha, para você, então, se sentir mais tranquila, sente-se perto da porta, vamos acolhendo você primeiro, para depois poder estimular o nosso paciente. E assim ela fez. Ele chegava na igreja, ele ficava tão impactado com aquele monte de gente, né? E ele tinha um problema, uma deficiência, então ele andava na cadeira, ele estava na cadeira de rodas nessa época. E aí ele gritava, ela saía. No outro domingo, ela ia e ele gritava, ela saía. Só que ela foi observando que à medida que ela insistia um pouco mais naquele tempo, dentro do templo religioso, ele ia ficando mais interessado. Ela percebeu também que o nível de irritabilidade ou de ansiedade dele começou a diminuir. E passado, então, isso nós estamos falando num período de 4 anos nessa tentativa, né? E ela começou a ficar um pouco mais interessada também, porque ela começou a ver mudança nele. Começaram a fazer, eu estimulei ela que fizesse o culto no lar, dentro do catolicismo, né? Mãe, vamos pegar uma Bíblia, vamos ler para ele quando ele vai dormir, vamos fazer uma prece espontânea, não as preces que são decoradas. E ela começou a ver que ele foi tendo um sono mais tranquilo, ele foi se interessando mais pelos acontecimentos da igreja. Até que no final, Cris, de 8 anos, ele já então entrando na adolescência, ele passou a adorar a igreja. Ele passou a ficar, ela começou então andando para os bancos até que ela chegou no primeiro banco. E o padre viu nele algo que até então ninguém tinha visto, que ele gostava de pegar o folheto e acompanhar a música. E o padre, o que ele fez? Colocou ele no altar na hora da preparação da cerimônia. E quando ela chegou no consultório e me contou isso, que ela tinha ficado extremamente impactada com a ação do padre, ela falou assim, doutora Márcia, quanto tempo eu perdi em não acreditar nessa potencialidade de que eu poderia modificar a mim primeiro para poder levar a satisfação para o meu filho. Hoje ele já tem 18 anos, eu não cuido mais dele. Ele já está com outro gastro, né? Porque a gente na pediatria vai até os 17 anos e 11 meses, mas ela sempre me dá notícias. Então a gente vê o quanto que a família precisa estar envolvida, acreditar nessa potencialidade, acreditar que a criança ela pode crescer com um vínculo espiritual, independente da religião que ela esteja. E acreditar principalmente de que os pais são os primeiros evangelizadores dos seus filhos. A gente vê tanto isso, né, nas áreas de infância e juventude, nas palestras públicas, Dr. Bezerra de Menezes já falou isso tantas vezes nas suas mensagens, mas a gente não pratica, a gente precisa acreditar mais nisso. E daí, apesar de esse fato ter acontecido uma religião que não é a nossa, mas ela para mim foi muito impactante, porque quando essa mãe contou, eu chorei junto com ela. Ela chorou e ela me falou, doutora Márcia, hoje eu consigo sair com ele sem me preocupar com o que os outros pensam, porque eu sei que para ele o melhor é ele estar bem, e eu fico bem. Então essa era uma historinha que eu queria contar, Cris, no meio de tantas outras que a gente tem no consultório, porque realmente a gente aprende com os pacientes. Mas quando nós nos disponibilizamos, o profissional da área médica, ele consegue avaliar o paciente, ele não precisa ser espírita, ele precisa ter o viés espiritualista que todas as religiões abraçam. Quando enxergam
naquele corpo que está passando.

0: passando por determinadas situações, não uma expiação para a criança e muito menos uma prova para os pais. São todos portadores, todos nós somos portadores dos nossos adoecimentos da alma e todos nós precisamos aprender com todos. Entendeu? E o médico ou o profissional de saúde que tem essa visão, ele consegue conduzir os seus tratamentos de uma forma diferente, porque você tem a família trabalhando junto com você e você trabalhando junto com a família. E isso leva a um acolhimento e todo mundo sai ganhando. Quem ganha mais? Todos ganhamos iguais. Mas quem é o melhor beneficiado? O paciente, porque ele precisa de alguém que o leve para passar por aquela experiência, porque ele mesmo por si só não tem condição de ir. Então, por isso a gente precisa trabalhar esses pais, desenvolver essa espiritualidade, tirar da cabeça que tudo é prova e tudo é expiação. Às vezes, esses pacientes são aglutinadores de famílias disfuncionais. Aceitam esta missão de estar ali com todas as suas dificuldades, com todas as suas potencialidades adormecidas, mas eles estão ali muitas vezes para tratar não ele, mas o grupo familiar, que é adoecido, e muitas vezes ele aceitou essa missão de estar ali naquela condição. E a gente vê isso na fala de Divaldo, quando ele vai descrever um caso em que as pessoas assustadas com aquele paciente com paralisia cerebral, achando que ele está em expiação, que ele está fazendo aquilo, está passando ali porque ele fez isso, porque ele fez aquilo em vida passada. E Divaldo vai dizer: a história aqui não é essa. Ele aceitou a missão de trabalhar a família, de estabelecer a ponte do amor. Para ele, é uma missão e não uma expiação. Continua sendo prova para todos, porque todos precisam ainda olhar para os seus adoecimentos. Então, essa é a mensagem que a gente queria deixar para os pais, para as famílias que estão nos escutando, que nós precisamos ter este olhar mais atento. Tirar o nosso vitimicismo, trabalhar profundamente com o evangelho dentro de casa, porque essa alma que está ali, ela é de nossa responsabilidade. E isso está no Velho e no Novo Testamento. O que fizestes do filho que lhe confiei? Se você é o primeiro a evangelizar a você, para poder evangelizar o outro, você já andou meio caminho. Já andou bem esse meio caminho. Se você ainda precisa ficar atento, que você precisa modificar o seu parâmetro de visão, você está tendo esta oportunidade. Então, é bíblico. E se é bíblico, ele traz a verdade que independe da nossa opinião, Cris. Acho que com isso eu gostaria de deixar essa mensagem para os nossos familiares que estão nos assistindo. Investamos na nossa família, independente de ser típica ou atípica. Precisamos investir no nosso grupo familiar, porque é a nossa primeira responsabilidade aqui nesse planeta.
1: Maravilhoso. A gente fala muito, tem falado muito nessa série, dessa palavrinha que está muito na moda e que a gente não conhecia antes, chamada capacitismo, que é quando você espera menos de alguém porque ela tem uma deficiência em qualquer nível. A gente
0: Exato.
1: não tem que esperar menos, a gente tem que mudar o padrão. Aquilo
0: Isso.
1: que você chama de progresso, de conquista, talvez para mim signifique A, para outra pessoa vai significar O. Mas tá tudo bem, somos diferentes, né? Então, assim, a gente muda o nosso parâmetro para a gente entender que ninguém é mais nem menos, nós somos diferentes. E se você está convivendo na sua casa espírita com algum autista, ou no seu ambiente de trabalho, ou no seu condomínio, ou na sua vizinhança, vale também para você. Ninguém entra na nossa vida por acaso. Se aquele comportamento te incomoda, procure em você a mudança necessária. Você tem os instrumentos. A pessoa que está te incomodando, o autista no caso, ou qualquer outra pessoa com deficiência, está te incomodando porque tem algo disfuncional em você. Ele não tem os instrumentos, você tem? Que chega na casa espírita, ao invés de buscar dentro de si construir meios de acolhimento, fica procurando rotular. Esquece isso.
0: E também, né, Cris, precisa parar com essa história de punição, né? Isso não existe. Né? Então, assim, a gente precisa ter esse olhar atento para a gente acolher primeiro a nós, para podermos ajudar aquele que está sobre a nossa guarda. Esse é é fundamental. Isso eu falo todos os dias com as minhas mães. Precisam trabalhar nelas o que elas não conseguem ver no outro e não precisam de aprovação do outro. Elas têm que fazer o papel delas. Os pais têm que fazer os papéis deles. Independente se o outro está olhando atravessado ou não. Ela precisa fazer o papel dela. Esse é o único compromisso que você tem com você. Fazer o seu papel da melhor maneira possível. Independente se o outro está aprovando ou não.
1: Perfeito. Então, assim, que a gente tenha esse olhar de acolhimento para nós mesmos, as nossas dificuldades, as nossas fragilidades, para aqueles que chegam e para aqueles que convivem conosco. Se a gente conseguir despertar essa reflexão, a gente vai ter conseguido o objetivo dessa série de pequenos programas aqui na Rádio Web Fraternidade. Doutora Márcia, muito, muito, muito obrigada pelo seu tempo, pelo seu carinho, pelas suas palavras cheias dessa sabedoria que vem da prática. Muito, muito obrigada.
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3: 10 horas e 57 minutos.

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1: Prece por um suicida. No capítulo 18 de O Evangelho Segundo o Espiritismo, Allan Kardec esclarece. Jamais tem o homem o direito de dispor da sua vida, porquanto só a Deus cabe retirá-lo do cativeiro da terra quando o julgue oportuno. Todavia, a justiça divina pode abrandar-lhe os rigores, de acordo com as circunstâncias, reservando, porém, toda a severidade para com aquele que se quis subtrair às provas da vida. O suicida é qual prisioneiro que se evade da prisão antes de cumprida a pena. Quando preso de novo, é mais severamente tratado. O mesmo se dá com o suicida que julga escapar às misérias do presente e mergulha em desgraças maiores. Com a prece sugerida pelo codificador do Espiritismo, oremos em favor de quem muito precisa da nossa ajuda. Sabemos, ó meu Deus, qual a sorte que espera os que violam a tua lei, abreviando voluntariamente seus dias. Mas também sabemos que infinita é a tua misericórdia. Digna-te, pois, de estendê-la sobre a alma daquele em quem penso nesse momento. Possam as nossas preces e a tua comiseração abrandar a acerbidade dos sofrimentos que ele está experimentando por não haver tido a coragem de aguardar o fim de suas provas. Bons espíritos, que tendes por missão assistir os desgraçados, tomai-o sob a vossa proteção. Inspirai-lhe o pesar da falta que cometeu. Que a vossa assistência lhe dê forças para suportar com mais resignação as novas provas por que haja de passar a fim de repará-la. Afastai dele os maus espíritos, capazes de o impelirem novamente para o mal e prolongar-lhe os sofrimentos, fazendo-o perder o fruto de suas futuras expiações. A ti, cuja desgraça motiva as nossas preces, nos dirigimos também para te exprimir o desejo de que a nossa comiseração te diminua o amargor e te faça nascer no íntimo a esperança de melhor por vir. Nas tuas mãos está ele. Confia na bondade de Deus, cujo seio se abre a todos os arrependimentos e só se conserva fechado aos corações endurecidos. Assim seja, Senhor.
2: Bem-aventurados os que são misericordiosos, porque obterão misericórdia. Anunciou Jesus.
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4: 11 horas e 4 minutos.
5: Trabalhadores valorosos, porque nós que vamos nesses lugares fazer palestras, nós vemos o empenho desse grupo de trabalhadores espíritas que com esforços inauditos conseguem levar o movimento espírita nesses lugares. Sabemos que são lugares áridos, onde o progresso material muitas vezes já chegou com uma qualidade muito maior do que a nossa. No entanto, o ambiente espiritual nem sempre é propício. Portanto, são os trabalhadores da última hora na sua verdadeira acepção, porque estão trabalhando no terreno mais difícil, aonde as dificuldades são muito grandes. Então queremos deixar para eles, para todos os trabalhadores da Europa, dos Estados Unidos e todas essas nações que trabalham, o nosso reconhecimento, o nosso abraço, porque nós temos a certeza de que esse trabalho que eles fazem está sendo observado por uma nuvem de testemunhas. Muito obrigado à Rádio Fraternidade, essa rede que nos acompanha e que nos estende a mensagem para o mundo todo.
6: Sérgio Lopes.
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3: 11 horas e 9 minutos.
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5: Olá, meus queridos amigos, amigas. Com a graça de Deus, estamos aqui com mais uma breve reflexão. Hoje trazendo um alerta do espírito André Luiz, através do médium Antônio Baduí Filho. E o benfeitor espiritual, falando a respeito da saúde, ele que foi um médico na sua derradeira encarnação aqui na Terra, portanto sabe muito bem o que está falando, ele diz assim: garanta a própria saúde, buscando nas lições do Evangelho o recurso para neutralizar a ação nociva dos sentimentos inferiores. Eu vou repetir o pensamento de André Luiz. Garanta a própria saúde, buscando nas lições do Evangelho o recurso para neutralizar a ação nociva dos sentimentos inferiores. O que que Dr. André Luiz aqui está nos sugerindo? Garantir a própria saúde não é apenas buscar a medicina convencional, os remédios, as dietas, a cirurgia, embora tudo isso seja sempre recomendado. Mas ele traz uma visão de saúde mais ampla. Porque nós não somos apenas o nosso corpo. Nós somos um espírito que tem um corpo. E um espírito que influencia o corpo pela sua conduta mental e pelas suas emoções, pela qualidade dos seus sentimentos. Então, o corpo é impactado não apenas por vírus, bactérias, mas é também impactado pelos nossos pensamentos, pelos nossos sentimentos, pelas nossas atitudes de um modo geral. Então, sem desprezar o tratamento da medicina que nós temos aqui no plano terreno, a espiritualidade alarga o nosso entendimento para que a gente busque também no Evangelho o recurso para neutralizar a ação nociva dos sentimentos inferiores, porque esses sentimentos inferiores, por exemplo, a raiva, a culpa, o ódio, o ressentimento, a inveja, a maledicência, a cobiça, a irritação, a impaciência, o azedume, o pessimismo, o negativismo, tudo isso, de alguma forma, também vai se refletir na nossa saúde física. E no Evangelho nós vamos encontrar remédios que Jesus prescreveu. O perdão, por exemplo, dos mais eficientes remédios para combater a influência nociva do ressentimento, do ódio, da mágoa, que, se não forem neutralizados, vão acabar impactando a nossa saúde. Então, garantir a saúde, como diz André Luiz aqui, é um comportamento que nós precisamos fazer diariamente. Assim como a gente toma determinados remédios, né, para doenças crônicas, remédios de uso contínuo, remédios para pressão arterial, para o diabetes, enfim, para uma série de enfermidades, o Evangelho para nós também tem que ser um remédio de uso contínuo, de uso diário. Porque nos relacionamentos nós vamos inevitavelmente nos defrontar com situações de conflitos, de tensões, de decepções, de frustrações. Assim como também nós decepcionamos os outros, frustramos, magoamos também, nós também somos vítimas dessas circunstâncias naturais de um planeta onde espíritos ainda imperfeitos aqui se encontram. Então, todo dia é dia para perdoar. E a gente deve fazer isso como está tomando um remédio, né? Vou tomar esse remédio aqui para controlar a minha pressão. Aí eu vou tomar o remédio do perdão, né, para controlar, para garantir a minha saúde. Aliás, é a expressão textual de André Luiz: garantir a própria saúde. Porque se eu não garantir a saúde pelo perdão, pela tolerância, pela paciência, pela compreensão, pelo otimismo, pela fé que remove montanhas, pela tolerância, pela empatia, pela humildade. Todos os dias eu vou ter choques que vão abalar a minha saúde física, mental e emocional. Novamente, a conclusão é: o Evangelho é medicação para a nossa alma. Jesus cura. Cura diretamente, como ele fez tantas vezes com leprosos, cegos, paralíticos. Mas ele cura também através do seu Evangelho, na medida em que ele nos dá o remédio, e remédio preventivo. Então o Evangelho é um tratado de autocura que nós devemos nos submeter todos os dias. E eu espero que esse seja um bom dia para a gente começar a tomar as medicações prescritas por Jesus de Nazaré. Bom tratamento a todos nós.

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4: 11 horas e 20 minutos.
5: Olá, amigos. Nós vamos começar aqui na Web Rádio Fraternidade o programa Papo do Bem. Comigo, André Trigueiro. Eu espero que você goste do tema que a gente preparou para hoje.
6: Meus amigos, nesses dias difíceis de muita tensão, muita perplexidade, num momento da história que não apenas aqui no Brasil, mas a gente vê em vários lugares do mundo, ambientes conturbados que geram preocupação e por vezes desesperança, talvez valha a pena a gente prestar mais atenção nas lições que emergem da natureza. Particularmente me toca muito fundo ao coração o exemplo que vem das formigas. Isso mesmo, daqueles seres que muitos de nós consideramos insignificantes e desprezíveis, mas que estão no planeta há muito mais tempo do que nós. Há mais de 100 milhões de anos, são várias as espécies de formiga que vêm resistindo a situações extremamente hostis, como, por exemplo, intempéries climáticas. Elas já suportaram várias glaciações, inundações, enchentes e também incêndios florestais e queimadas. As formiguinhas resistem à expansão das cidades. O solo vai sendo revirado, vão tirando os formigueiros da frente. Elas vão resistindo à pulverização de formicidas nas lavouras. Sob o pretexto de erradicar pragas, a gente aplica veneno para matar a formiga. Entretanto, elas seguem adiante. Elas estão por aí, você já reparou. O que explica o segredo das formigas? Meus amigos, é encantador o conhecimento que emerge desse software inteligente chamado Formigueiro. Em primeiro lugar, é um projeto coletivo, é uma sociedade, onde diferentes formigas ocupam diferentes cargos ou funções, visando, primeiramente, a proteção, a longevidade, a saúde do formigueiro. Isso vale para a formiguinha pequena que fica lá fazendo o alerta da ameaça dos invasores ou daquelas formigas numerosas que vão à procura de alimento, levam para dentro do formigueiro, processam o nutriente e o tornam disponível para todo o grupo. E principalmente a liderança do formigueiro, que é respeitada porque zela em primeiro lugar. Aliás, ela existe exatamente para isso, para proteger o formigueiro. É uma liderança reconhecida por mérito. Então a gente vai ver que existem ordem, disciplina e, repito, essa expressão é muito importante, um projeto coletivo. O formigueiro é, antes de tudo, uma comunidade. E as formiguinhas, como nós, somos seres sociais. Nós dependemos uns dos outros, como também dependem as formigas. Precisamos uns dos outros para transformar crise em oportunidade, problema em solução. Entretanto, quando nós não nos damos conta disso, nós nos enfraquecemos enquanto sociedade. E nós não merecemos ser chamados de comunidade. É simples assim. Nós precisamos nos dar conta de uma máxima do reino das formigas, que alude à história dos três mosqueteiros. Um por todos e todos por um. De nada adianta eu ter um projeto individual visando apenas e tão somente a minha felicidade, a minha paz interior, a minha prosperidade material, profissional, e eu vou, portanto, eleger isso como meta existencial, e apenas interessa gerar esse pacote de felicidade para mim e para os meus, pouco me importando a situação dos outros. Este é o modelo do fracasso. Essa ideia individualista, hedonista, egoísta, tem o poder de implodir uma civilização. Essa ainda é a ideia vigente. E isso explica as adversidades, os problemas gravíssimos que nós estamos enfrentando no Brasil e no mundo. Nós precisamos de lideranças representativas que sejam, eu diria, obstinadamente comprometidas com o interesse coletivo e não com o interesse individual. O sistema político caiu, caducou. O antigo regime, vamos chamar assim, morreu de velho, só que ainda se agarra a essa maneira de exercitar o poder. Não tem credibilidade e está incomodando tremendamente quem dela espera outra atitude. Nós precisamos respeitar as diferenças no nível das relações interpessoais. O diferente não é seu inimigo. Quem pensa diferente ou faz algo que você não faria, do ponto de vista de escolhas profissionais, orientação sexual, o que seja, merece respeito. O respeito, a diferença, a tolerância em relação a quem faz ou pensa algo diferente de você. Isso está no pacote do projeto coletivo, né? A gente precisa, portanto, mudar muita coisa. E a gente precisa de inspiração para mudar muita coisa. Meus amigos, a inspiração pode vir de onde menos se espera. Mirem-se no exemplo das formigas. Seres irracionais, movidos instintivamente. Mas como é rica a lição que vem do formigueiro. Que isso possa nos ajudar a entender projeto de comunidade. Porque se nós não prestarmos atenção de que precisamos encaixar nas nossas prioridades o interesse coletivo, o projeto de civilização, o projeto humano, como alguns gostam de chamar, não vai dar certo. Ainda há tempo, claro que ainda há tempo, da gente mudar muita coisa. E eu espero que as formiguinhas, que tantos consideram aparentemente insignificantes e desprezíveis nesse quesito, pelo menos elas possam ser inspiradoras para a mudança que precisa ter lugar aqui e agora. Até a próxima.
4: 11 horas e 27 minutos.
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4: 11 horas e 28 minutos.
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9: Olá você, seja muito bem-vinda a mais um programa Refletindo com Joana aqui pela Web Rádio e também pelo nosso canal da Web Rádio Fraternidade no YouTube. Aqueles que não assistiram, não estão acompanhando, podem ir, que tem a sequência toda, a playlist dos nossos programas Refletindo com Joana. E hoje nós vamos dar continuidade, que é o segundo tópico. Fizemos a apresentação da autocura, tá, no livro Plenitude, da série psicológica de Joana de Ângeles, e fizemos o primeiro tópico e estamos no segundo, que é manter sintonia mental com a fonte do poder. Qual que é a fonte do poder? A fonte do poder procede de Deus. Então, essa afinidade com o nosso Pai Celestial, essa sintonia é de fundamental importância, porque essa sintonia mental vai nos trazer também um entendimento da causalidade, o que causou o meu adoecimento. A partir da causalidade, eu sentindo o efeito, os sintomas, que sejam físicos, espirituais, mentais, nós vamos trabalhando o processo de recuperação e melhoria. Aí ela diz, sendo a enfermidade o resultado da desarmonia vibratória dos órgãos que compõem a maquinaria orgânica. Então, a desarmonia física, permitindo o quê? A proliferação dos elementos destrutivos. Todo o trabalho de regularização deve partir da energia para o corpo, do espírito para a matéria. Então, toda a nossa recuperação parte do nosso espiritual, do modo de pensar. Nós falamos um pouco disso já no outro programa, que vem trabalhar pensamentos, principalmente esses pensamentos positivos, que é essa ligação com Deus e a positividade disso. Então, assim, ó, o cultivo das ideias positivas favorece a identificação com as faixas vibratórias mais elevadas. Então, eu vou sair de uma vibração negativa, baixa, adoecida, e vou aumentando esse padrão, melhorando esse padrão vibratório. E aí, com isso, eu estou emitindo energias para o meu corpo. Ela diz, produzindo a sintonia necessária com o poder supremo. Essa sintonia com Deus, que nós temos perdido um pouco, porque nós nos sintonizamos o dia inteiro com tudo que temos que fazer, no trabalho, no ganho do dinheiro, que está tudo certo. Nós precisamos trabalhar para pagar as contas. Mas qual é a sintonia? Qual o momento? Aí ela diz, olha, a oração é esse momento. É outro veículo por meio do qual se produz a sintonia mental com Deus. Então não saia de casa sem fazer uma prece para o seu trabalho. Chegou no trabalho, tem o hábito de orar, ore. Vai voltar para casa, ore. Em casa, tem o hábito dessa oração, dessa sintonia, né? Que estimula essas forças psíquicas nossas que estão enfraquecidas. A oração nos estimula, nos muda a frequência. Sai daquele nível tenso, nervoso, agitado. A oração nos cura, né? Então, esse é o movimento. Aí ela diz, a mudança de diretriz mental, a direção mental, a fixação de ideias saudáveis gera uma psicosfera harmoniosa que produz as condições propiciatórias ao bem-estar, em sintonia inicial com a saúde. Então, o que ela diz? Essa mudança de pensamento, a fixação, tirar o peso e a prisão das ideias cristalizadas que nós trazemos negativamente, por aprendizados ou por vivências ou por situações vividas, que é a mesma coisa, né? Mas vividas negativamente. Quem aspira oxigênio puro mais se desintoxica, ampliando a própria capacidade respiratória. De igual modo, a sintonia mental com a fonte do poder propicia o restabelecimento de energias saudáveis. Sintonia com Deus, fé, confiança plena em Deus, que reinstala no organismo o equilíbrio perdido, restabelecendo a harmonia vibratória que fomenta o predomínio dos agentes da saúde. Então, esse é um movimento que devemos fazer. E ela vai finalizando esse tópico dizendo o seguinte: o ser deve elevar a Deus, não apenas para pedir e buscar benefícios imediatos, mas também para manter-se em harmonia com a própria vida. Somos filhos de Deus, somos essências divinas. Sem essa conexão com a divindade, nós nos perdemos em desequilíbrios de todas as ordens, né? Quando alguém se eleva a Deus, finaliza ela, ergue com o seu gesto toda a humanidade. A sintonia com Ele, fonte do poder, é causa de felicidade e fator de paz. Então veja, esse é um movimento, nesse segundo tópico, da autocura. Então eu quero me curar, mas eu não coloco Deus nessa autocura. Não tem como, gente. Deus é a nossa força suprema. Deus é nosso Pai. Deus é tudo que existe de amor. É a representação do amor aqui na Terra. Então Deus é isso. Se eu não entro em conexão com Deus, eu me perco com os meus próprios sentimentos e pensamentos. É disso que ela está falando. E a restauração da sua saúde, da minha saúde, depende dessa conexão divina. Ok? Então fica aí para nós o segundo tópico da autocura. Vamos para o terceiro depois, que vai falar sobre cuidar do descanso, da dieta, da higiene, mantendo ordem nas atividades. Olha que coisa maravilhosa. Descanso, dieta e higiene. Muito obrigado e até o próximo programa.
4: 11 horas e 36 minutos.

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6: 11 horas. E 37 minutos.
7: Lindo e abençoado dia, que a paz do Mestre seja sempre em nossos corações. Seja muitíssimo bem-vindo aos Minutos com Jesus. Sintamos-nos todos acolhidos pela presença do Mestre amigo, que representa em nossa jornada evolutiva esse amigo incansável que tem sustentado-nos o coração diante das nossas lutas, provações e batalhas de cada momento. Estamos estudando o livro Encontro Marcado de Emmanuel, obra psicografada por Francisco Cândido Xavier, lição de número 24, que traz o título Em Favor dos Desencarnados e o tema Meditação ante os que partiram. Nós estávamos falando acerca das etapas da vida, né? No último episódio de hoje, procuraremos pensar numa frase que Emmanuel disse, muito importante. Quando mentalizes os supostos desaparecidos na voragem da morte, pensa neles do ponto de vista da imortalidade e do progresso. Olha que importante essa fala de Emmanuel em relação àqueles que partiram antes de nós para a pátria espiritual. É justo que os nossos pensamentos eles tenham como base a imortalidade e um progresso. Porque, em verdade, nós, na condição de espíritos imortais que somos, estamos evoluindo sempre. E a imortalidade, que é a nossa casa, né, que nos permite ter contato com a nossa verdadeira morada, ela nos concede a possibilidade, ainda e sempre, de nos construirmos e reconstruirmos, de pensarmos e refletirmos, de nos desenvolvermos e aperfeiçoarmos cada vez mais. Nesse sentido, as pessoas que partiram e que às vezes a gente sente tanta saudade, elas vão igualmente aprendendo e ensinando, trabalhando e servindo lá em cima, transformando-se cada vez mais para o bem. E aí Emmanuel acrescenta: um coração materno tem o direito de guardar por relíquias as roupas enfeitadas e curtas dos filhinhos que acalentou no berço, mas seria loucura impor-lhes a obrigação de usá-las depois de homens feitos, sob o pretexto de que assim lhe retribuirão devotamento e ternura. A gente tem uma visão acerca das pessoas, né? Mas nós não podemos, a pretexto de guardar lembranças, a gente impor, mesmo aos entes desencarnados, a obrigação de que eles caibam nessas lembranças. Mas antes é preciso, conforme Emmanuel vai dizer no próximo parágrafo, reverenciar aqueles que partiram na direção da vida maior, convertendo a saudade e pesar em esperança e serviço ao próximo, trabalhando com eles e por eles em termos de confiança e reconforto, bondade e união, porquanto eles todos, acima de tudo, são companheiros renovados e ativos, aos quais fatalmente um dia te reunirás. É justamente nessa perspectiva mais esperançosa que, apesar da gente ter uma memória no passado, é preciso avançar na construção do presente, ensejando esse futuro que é o reencontro de todos os nossos corações. E é justamente o trabalho ao semelhante, a extensão do amor e do bem, que nos garantirá ao coração a verdadeira sustentação para que essas memórias elas sirvam de combustível à vida e não de, vamos dizer, e não de certa forma estímulo à estagnação e à inércia. Mas antes, justamente quando a gente procura, né, colocar a caridade, o amor em ação, é que a gente vai ter condições de, em coração, estar mais próximo e santificar essa imortalidade, esse progresso desses espíritos que se encontram do outro lado da vida. É uma lição importante que chega, deve chegar sempre aos nossos corações como um incentivo e um ânimo a continuarmos vivendo, apesar das dificuldades, apesar muitas vezes dos dias mais complicados, mas procurar um pouquinho de paciência, um pouquinho de serenidade, porque esses abismos que parece que a gente se encontra diante, né, dessa falta de perspectiva devido à morte de alguém, eles em si não nos ajudarão a ficar mais perto de quem a gente ama, porque em verdade poderemos nós, muitas vezes, com esse estado deprimente, influenciá-los a essa mesma postura. E doentes, não teremos condições de experimentar a alegria do amor, colocando-nos em planos distantes de consciência uns dos outros. E é preciso procurar essa unidade do amor. Por isso, pensar nessa imortalidade e nessa noção de progresso, para que assim o nosso coração erguido, a nossa fé conjugada, possam nos garantir a base para essa união perene, mesmo um encarnado e outro desencarnado, mas essa força sublime de esperança e de paz para nos conectar, nos dar esperança e motivação para a gente seguir em frente. É preciso reverenciá-los com amor e com a caridade que nós podemos estender a todos aqueles que nos cercam. Vamos orar. Obrigado por tudo, Mestre Jesus, que tem sustentado o nosso coraçãozinho, fortalecido a nossa alma, a nossa intimidade, diante das batalhas, das separações momentâneas. Pedimos a Ti, a Divina Maria de Nazaré, que possa sustentar o coraçãozinho de todos aqueles que encontrem-se enlutados, com a alma imersa ainda, em tristezas difíceis de serem dissociadas. Que a providência divina acalente nesses instantes de dor aqueles que se mostrem vencidos pela lamentação e pelo abatimento, pelo remorso e arrependimento, que a Divina Providência os busque, os fortalecendo e os impulsionando a esperança e a coragem, a fé e a paciência. Que esse amor de mãe nutra de esperança e possa trazer muita paz sempre.
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1: 11 horas e 52 minutos.
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4: Era uma vez, em uma floresta não tão distante daqui, com muitas árvores, ar puro, uma tranquilidade só. Essa não! Que barulho horrível! Lá vem ele! Bom, é isso aí, a história começou! Tchau!
5: Ei, aí, onde você vai? Ei, espera aí, não vai contar aí a minha história? Bem, tô vendo que vou ter que fazer isso sozinho mesmo. Onde ele estava? Bem, era uma vez. Deixa isso pra lá. E aí, eu sou o Cigarra, mas podem me chamar de Si, o maior cantor do pedaço. Já que eu estou por aqui mesmo, vou mostrar pra vocês a minha nova canção. Eu mesmo que fiz, hein? Deixa eu só pegar aqui o violão. Será o maior sucesso em todas as florestas do mundo,
6: Ei, o que é isso? Que horror! Quem pode estar tirando a paz e o sossego dessa floresta? Só podia ser você mesmo, seu desocupado, fazendo uma barulheira dessas.
5: Olá, dona Formiga. Há quanto tempo, hein? E a senhora sempre de bom humor.
6: Não me venha com conversa furada que eu tenho muito o que fazer. E pare com essa barulheira.
5: Sempre de bom humor e com muita pressa. Ei, Formiguinha, que tal tirar um tempinho assim pra relaxar?
6: Relaxar? Relaxar? Eu? Ora, não me venha com besteiras. Você sabe muito bem que o inverno está chegando e eu tenho que estar preparada para quando isso acontecer.
5: Ora, dona Formiga, o inverno ainda vai demorar a chegar. Vamos aproveitar o verão. É muito sol, o verde, a música.
6: Não acredito que estou aqui parada ouvindo essas tolices. E agora, chega dessa chiadeira que eu tenho muito trabalho pela frente.
5: Boa ideia, Formiguinha. Enquanto você trabalha, eu ensaio. Ouvindo uma boa música, o seu trabalho ficará assim. Como posso dizer, é muito mais leve, entendeu?
6: Ora, boa música. Não sei como você pode chamar isso de música.
5: Falando em música, dona Formiga, tive uma ideia. Poderíamos até formar uma dupla, hein? O que acha? A dupla poderia se chamar Siga Amiga e... Ou melhor ainda, Siga For.
6: Não acredito.
5: Tá bom, Formiguinha. Poderemos chamar então de Formigarra. Faremos o maior sucesso.
6: Uma dupla. Ora, onde já se viu? Uma formiga da minha categoria fazer dupla com um sujeito como você. Era só o que me faltava. E agora, passe daqui, senão você vai ver só uma coisa.
5: Ei, Formiguinha, o que é isso? Peraí, isso não, isso machuca, peraí. Cuidado, não, Formiguinha, não, ai. Ai, e aí, do que será que ela não gostou? Será que foi do nome da dupla? Não sei por que tanto mau humor. Mas deixa pra lá, vou continuar ensaiando. Tenho uma carreira linda pela frente. Já posso até ver o meu nome lá em cima, brilhando no topo. E o povo gritando, siga, siga, siga.
4: Nem acredito. O silêncio de novo. Bom, vamos continuar. Nesta floresta, nem tudo era tão tranquilo assim. Como vocês já puderam ver, ou melhor, ouvir. Moravam ali na mesma árvore, apenas com a distância entre a raiz e o primeiro galho, o cigarra e a formiga. Vocês podem até não acreditar, mas eram vizinhos aqueles dois. Daí, já dá para imaginar o que vinha de confusão. todo dia era a mesma coisa. Uma cantoria e uma vassourada. Outra cantoria e outra vassourada.
7: Olá, dona Formiga. Que belo dia, hein?
8: Você de novo? Essa não.
7: É, o que é isso, formiguinha? Eu só queria lhe mostrar a minha nova canção.
8: Sai, sai, sai pra lá com essa música. Por que você não arranja alguma coisa útil para fazer? Um trabalho, por exemplo. Hã?
7: Ué, eu não entendo você, formiguinha. Eu estava compondo uma canção até agora. E aí, quer ouvir?
8: Vejo que com você não tem conversa mesmo. E agora, me deixe trabalhar. Tenho que abastecer as tulhas. Esse sujeito é muito folgado. Só pensa em cantar, cantar, cantar. Ha! Quero ver quando o inverno chegar. A única coisa que vai cantar, ou melhor, roncar, é o seu estômago. E de fome.
4: E assim, os dias de verão foram passando, passando e passando. A formiga, como não poderia ser diferente, acordava cedo e logo já estava trabalhando, puxando uma folha aqui, outra ali, e no seu caminho, lá no galho da árvore, estava o cigarro, todo dia com uma nova canção.
7: Nossa! E vocês sentiram isso? Um vento gelado passou bem aqui nas minhas costas, aqui ó! E vocês não sentiram? Ai, ai, ai! Será que é o inverno que tá chegando? Não, não pode ser! Ainda temos muito verão pela frente!
4: Nessa floresta, o inverno era tão rigoroso, tão forte, que até caía neve. As árvores ficavam secas. E agora, a última folha tinha caído.
9: Corram! Corram todos! O inverno!

0: A todos os que sofrem e estão sós, dai sempre um sorriso de alegria. Não lhes proporciones apenas os vossos cuidados, mas também o vosso coração. Frases e pensamentos de Madre Teresa de Calcutá. 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

0: Muito bom dia, querido internauta, querido ouvinte da nossa emissora do bem. Que alegria poder estar aqui com você nesta segunda-feira, dia 27 de julho de 2026. Você chegando aqui para a gente poder montar esse nosso momento de conexão com o alto. E eu tenho certeza que onde você estiver, você recebe todas essas vibrações de paz e de harmonia. A gente começa o programa agradecendo a presença de todos vocês, agora às 6 horas da manhã, ao meio-dia, às 18 horas aqui na rádio, e você que está aí ligado conosco no YouTube, no Facebook, no X, no Instagram, nos canais parceiros TV Ideax, Lido Espírita e Portal da Luz. Você está chegando para estar com a gente aqui nesse momento de prece. Eu não poderia deixar de reforçar o convite muito especial para você estar com a gente no nosso décimo céu. É, tá aí, ó, décimo céu, dias 29, 30 e 31 de janeiro de 2027, a fraternidade em Jesus, um só rebanho, um só pastor, esse evento que marca, a gente vai comemorar 18 anos da nossa emissora do bem, 18 anos da Web Rádio Fraternidade, e claro, você é nosso convidado para estar com a gente, para ajudar a gente a fazer o programa, para a gente poder ajudar a gente a fazer esse céu, comemorar os 10 anos, se abraçar. E o pessoal está perguntando, ah, Rubens, o que, que vai estar com a gente aqui nesse nosso décimo céu? Alguns nomes já estão fechados. Eu sei que muita gente gostaria de ter o Ciclano, mais um, mais outro, mas a agenda do pessoal também é muito concorrida, né? Mas vão estar conosco, já confirmados. Ana Tereza, Arthur Valadares, Célia Diniz, Denise Lino, Eulália Bueno, Haroldo Dutra Dias, Jorge Alahá, Rossando Klingen, Rafael Siqueira, Samuel Ada, Simão Pedro de Lima e o nosso querido menino Vitor Hugo também vai estar conosco. A gente ainda está fechando mais alguns nomes para poder trazer aqui conosco. Na parte artística, a Natasha Mequena, a Cacá Rezende, que está de volta, Plínio Oliveira e o Moacir Camargo, se tiver 100%, vai estar com a gente aqui também. Né, Moacir? Mas então, gente, ó, vai ser muito bom se a gente puder contar com essa presença aqui. Como é que eu faço para inscrever, Rubens? Acessa lá congressoespirita.com.br, congressoespirita.com.br, lá tem um link que vai te redirecionar para poder você se inscrever. E lá no local da inscrição, no Simpla, tem, antes de você fazer a inscrição, tem essas informações, né? O evento começa na sexta-feira, como tem começado, por volta de 15h30, 16 horas, vai até a noite, sábado de manhã, sábado à tarde, sábado à noite, e domingo de manhã e domingo à tarde, até às 18 horas mais ou menos. É assim que a gente tem feito o céu nos últimos anos. Então, se você vir, se programe para estar com a gente até o final. Esse ano a gente teve um final muito bacana, né? Aquela entrega das rosas foi muito marcante para todo mundo, viu? A gente se emocionou bastante. Então, assim, a gente tem lá no link de inscrição um resumo do que foi o céu. A gente até já passou muitas vezes aqui. Convido você que está interessado a vir, a dar uma olhada. Lembrando que o local onde acontece o evento é um complexo que reúne o centro de convenções, que reúne o shopping e também, ou seja, um hotel, né? Mas você não precisa ficar nesse hotel do evento, né? Dentro do evento. Ali do lado de fora do shopping, nós temos vários hotéis, né, que dá para ir andando. E a cidade de Uberlândia é muito tranquila, o aeroporto está 15 minutos mais ou menos do local onde é o evento, onde a gente tem esses hotéis, sabe? É uma região muito tranquila. Quem já viu, já veio, sabe, né? Como que é. Mas eu queria convidar você que está aí com a gente nesse comecinho de programa, se puder vir estar com a gente, vai ser muito bacana, tá bom? Ó, essa semana a gente vai trazer um material especial aqui nos recortes que a gente vai apresentar para vocês. É um documentário, uma websérie que a gente está dividido em capítulos, né? Então hoje nós vamos trazer dois capítulos para a gente refletir, né, sobre esse conteúdo doutrinário, para a gente ver como é que funciona, né, com vocês. mas a ideia é poder fazer, aproveitar esse recurso. Quem está acompanhando no YouTube vai assistir, quem estiver ouvindo pela rádio vai ouvir também, dá para a gente poder acompanhar. Nós vamos ter a leitura do Rindo e Refletindo com o Chico Xavier, e também a gente vai ter a prece no final, feita pela nossa querida Maria de Lourdes. Então vamos começar o programa trazendo hoje o Rindo e Refletindo com Chico, e a lição que a gente vai ver hoje, ela se chama Vá com Deus. Atrasado, Chico seguia apressado para o serviço. Ao passar pela residência da senhora Alice, frequentadora do centro, ela veio ao seu encontro. Chico, Chico, estou esperando por você para pedir-lhe uma explicação. Desculpe, dona Alice, desculpe, agora eu não posso, conversaremos depois. Mal dera alguns passos, apareceu Emmanuel. Volte, Chico. Atenda nossa irmã, gastará apenas alguns minutos que não irão prejudicá-lo. O médium obedeceu como sempre. A senhora queria saber como tomar determinado remédio homeopático que, por seu intermédio, o Dr. Bezerra de Menezes lhe receitara. Atendida a solicitação, o médium apressou o passo, enquanto ela agradecia sensibilizada. Deus lhe pague, Chico. Vai com Deus. Mal deram alguns passos, Emmanuel reapareceu. Chico olha para trás. O médium voltou-se. Observou surpreso. Olha que interessante, né, gente? Observou surpreso. Fluidos luminosos que saíam da boca de Dona Alice. Vinham esses fluidos em direção ao Chico, proporcionando-lhe agradável sensação. Aí o Emmanuel falou para ele: percebeu, Chico, o resultado quando nos dispomos a servir? Imagine se ao invés de vá com Deus, ela dissesse magoada: vá com o diabo. Sairiam coisas diferentes de seus lábios. Aí, essa história, né, que muitos de nós, eu acho que já escutou ela, né, na boca de vários expositores, o Richard vai comentar esse momento. Exercitamos em nossa mente duas funções de suma importância, que guardam correspondência com aparelhos usados em radiofonia. Transmissor. Emitimos vibrações que se expandem ao nosso redor, atingindo a pessoa com as quais convivemos, exprimindo nossos sentimentos por elas. Receptor. Acontece o inverso. Captamos suas vibrações, exprimindo os sentimentos que nutrem por nós. Assim, influenciamos e somos influenciados. Viu? Por esses mecanismos sutis, sem que o percebamos. Muito de nosso estado de ânimo, envolvendo sensações de tristeza ou alegria, euforia ou depressão, ideias positivas ou negativas, tem origem nessa permuta incessante. Em face dessa realidade, há duas providências que devem merecer nossa atenção em favor da estabilidade íntima. Disciplinar a mente. Cultivar pensamentos positivos sem jamais vibrar negativamente contra pessoas ou situações no cotidiano. Cultivar espírito de serviço, à disposição de ajudar o próximo, fazendo por ele todo o bem que gostaríamos de receber, conforme ensinou Jesus. Conquistará sua simpatia. Assim, seremos sustentados psiquicamente por um manancial de vibrações positivas emitidas pelos beneficiários de nossas ações. E aí o Richard encerra. com tais iniciativas, ainda que eventualmente enfrentemos vibrações negativas de quem não concorde com nosso modo de ser ou nutra sentimentos de antipatia e animosidade por nós, estaremos resguardados pelas abençoadas energias do bem. Tá aí a lição de hoje, vá com Deus, deste livro muito bacana, Rindo e Refletindo com Chico Xavier, do nosso querido Richard Simonetti. E hoje a lição vá com Deus, tá bom? Hoje nós não vamos trazer um Minuto de Sabedoria. Essa semana a gente vai trazer o Evangelho todo dia. Vamos lá?
1: Despertar com o Evangelho, 27 de julho. Leitura da obra O Evangelho segundo o Espiritismo, por Allan Kardec. Trecho do capítulo 12, item 3. Se o amor do próximo constitui o princípio da caridade, amar os inimigos é a mais sublime aplicação desse princípio, porquanto a posse de tal virtude representa uma das maiores vitórias alcançadas contra o egoísmo e o orgulho. Entretanto, há geralmente equívoco no tocante ao sentido da palavra amar nesse passo. Não pretendeu Jesus, assim falando, que cada um de nós tenha para com seu inimigo a ternura que dispensa a um irmão ou amigo. A ternura pressupõe confiança. Ora, ninguém pode depositar confiança numa pessoa sabendo que esta lhe quer mal. Ninguém pode ter para com ela expansões de amizade sabendo-a capaz de abusar dessa atitude. Entre pessoas que desconfiam uma das outras, não pode haver essas manifestações de simpatia que existem entre as que comungam nas mesmas ideias. Enfim, ninguém pode sentir em estar com o inimigo prazer igual ao que sente na companhia de um amigo. Façamos um bom dia, que assim seja. Paz e bem.
0: A gente traz os pedidos de prece hoje gravados pela Manuela.
2: Querido Mestre, neste momento de oração, nós pedimos pelos pedidos que nos chegaram. Acolhe cada um e cada um receba tudo aquilo que necessita. Temos um pedido de prece para Karina Silveira de Paula Saber Miranda. Um pedido de prece para Augusto Edgar Saber Miranda. Um pedido de prece para Laura de Paula Miranda. E um pedido de prece para Artur de Paulo Miranda. Acolhe, Mestre, estes pedidos e acolhe também o pedido que cada um de nós faz, que saibamos receber e que façamos sempre o nosso melhor. Muita paz.

nós queremos acrescentar essas rogativas, pedido de prece para o espírito de Ana Paula de Oliveira, que retornou à pátria espiritual no último dia 22, que a presença de Jesus envolva e auxilie esse coração. Ampare também cada um dos amigos que se encontram conosco agora. Prece por Alberto David, perdão, lá em Recife. Envolva, Senhor, cada coração que está com a gente agora fazendo o seu pedido. A gente vai agora contando, como que eu vou dizer, com o entendimento de todos, a gente vai trazer então, tá aqui, a gente vai trazer então dois vídeos que serão a nossa mensagem dessa semana. Esse recorte de hoje, né, é um vídeo produzido no ano de 2012 pelo grupo espírita Paulo de Tarso aqui em Uberlândia. Talvez alguns de vocês já tenham tido contato com ele. Então a gente dividiu essa websérie em 5 capítulos, né? Hoje a gente toca o 1 e o 2, e aí sucessivamente a gente vai até sexta-feira trazendo, porque dá para a gente ter um entendimento de um caso, que pode ser o caso de muitos de nós, mas entender a visão espiritual, a ação espiritual acerca disso. Um abraço aos amigos do Grupo Espírita Paulo de Tarso, que produziu esse curta-metragem sozinho. Vamos acompanhar aí esse primeiro e segundo capítulos de hoje. Vamos tocar.

0: Oi, amor.
1: Oi, amor. Cheguei.
2: Tá bom.
3: Sai, rápido.

0: carro?
1: Você tem esse tecido.
2: Pode fazer isso.
1: Tá, tá, tá, sim, sim.
2: Não,
3: sozinho?
2: É, é. Só sozinho.

0: Chamou, cheguei.
1: Tá aqui, eu tô meio cansado hoje.
2: Sozinho?
1: Sozinho.

0: De novo?
1: Ih, ele é um inútil.
2: Tá indo ao trabalho.
0: Tá. E aí? Ficha. Descobriu o quê, cara?
2: Descobri que ele é muito impaciente, ele não tem o hábito da prece. E ele fica muito influenciado quando bebe.
0: Aí vai ficar bebendo o resto da vida? Vai fazer o quê, cara?
2: Acho que o Zinca sai hoje, tá bebendo com os amigos do bar. Já tem alguns de nós lá.
0: Presta atenção, Otávio! É bom que o Zinca saia hoje, cara. Se não for voltar com ele, é melhor não voltar mais. Vai com ele. Você não faz besteira dele.

0: horrível. Ainda tem o pior atacante do campeonato, cara. Impressionante, né?
1: Nada de escola, o carnaval vai passar sozinho, cara.
2: Essa sabeca, é isso mesmo.
3: Ô garçom, sai daí, sai daí.
4: Incrível como você cai direitinho, mano. Esse é certo que eu vou te mandar.

0: Atende.
1: Atende, Paulo. Paulo.
0: Desligou de novo, Paulo.
1: Senhor Jesus, amado Mestre,
0: não sei por que tanta angústia.
1: Eu tô com um mau pressentimento em relação
0: ao meu marido.
1: Sei que ele não é um cristão exemplar, mas ele tem se esforçado nas tarefas do dia a dia. Que o Senhor possa abençoar. Onde quer que ele esteja.

Meus irmãos, se preparem. Temos um pedido de ajuda.

Muito bem, de volta aqui com você, querido internauta, querido ouvinte, você que está com a gente acompanhando o nosso momento de prece. Prece um pouquinho forte, né? Mas veja, é uma realidade que a gente tem, né? Mas que a gente percebe que o alto também ajuda. Então a gente trouxe hoje o primeiro e o segundo capítulo, a gente juntou os dois, e a gente vai fazer a prece agora com a Maria de Lourdes, e vocês viram que nesse último momento, enquanto estava tendo aquela aflição, né, a esposa do Paulo se sentindo aflita, ela parou um pouquinho e buscou na prece a intercessão do alto. E a gente vai ver amanhã e nos próximos dias como é que foi feito o trabalho da espiritualidade junto a esses espíritos, junto ao Paulo e junto aos espíritos que estavam ali, de certa forma, influenciando. Queria lembrar que essa websérie ela foi lançada em 2012, esteve o primeiro capítulo, né? E aí depois o segundo, e aí foi muito bom, porque ele vai esclarecendo a ligação entre esses personagens. Então vamos agora fazer a prece junto com a nossa amiga Maria de Lourdes. Não vale procurar aí na internet, tá? O resto dos capítulos. A gente vai assistir juntos aqui, viu? Tá bom? Então vamos lá, Maria de Lourdes. Faz a prece pra gente hoje.

0: Senhor Jesus, Mestre querido e divino amigo, aqui estamos, juntos, neste momento de oração, para que possamos sintonizar com o teu amoroso coração, reforçando assim a nossa fé e a nossa esperança em dias melhores. Mestre, inicialmente pedimos por todas as pessoas que estejam em nossas intenções de preces, no sentido de que os teus mensageiros amorosos possam aliviar as dores, os sofrimentos, as angústias desses nossos queridos irmãos, onde quer que eles se encontrem. E pedimos também por todas aquelas pessoas que estejam hospitalizadas, cirurgiadas, em recuperação. Pedimos por aquelas que estejam em tratamentos dolorosos. Pedimos por aquelas que estejam passando dores intensas, em estados terminais de doenças crônicas. Pedimos, Senhor, para que a medicina desenvolva meios, tecnologia avançada para a cura, o alívio de muitas doenças que ainda não têm soluções adequadas para a superação das dificuldades das pessoas que estejam doentes. Que Deus inspire os cientistas para que novos tratamentos surjam para curas de doenças as mais diversas. Sabemos, Senhor, que muitas vezes as pessoas que estejam passando por dores atrozes se desesperam e até às vezes ficam com a sua fé abalada, sua fé em Deus abalada. Mas que tais pessoas possam reforçar a certeza de que Deus a todos ampara. Nenhum dos seus filhos amados, nenhum de nossos irmãos queridos, somos todos irmãos, nenhum de nós fica desamparado. Sempre haverá uma saída para a solução dos nossos problemas. Assim, Mestre Jesus, pedimos em especial pelas criancinhas, pelos idosos, pelos portadores de necessidades especiais, por seus cuidadores. Pedimos por aqueles que estejam desamparados, desabrigados, desassistidos, até mesmo no seio dos lares. Quantos idosos, quantas crianças, às vezes ficam desamparados nos seus próprios lares. Que Deus abençoe a todos eles. Vamos pedir, Senhor Jesus, por todos os que sofrem violência, seja urbana, seja doméstica, que o mundo, que as pessoas possam ter consciência de que somente o amor, a atenção, o cuidado ao semelhante é que promove a verdadeira paz interior, o equilíbrio espiritual, a paz de consciência. Afinal, todos somos irmãos, estamos aqui no planeta Terra para nos ajudarmos mutuamente. Se uns ajudarem aos outros, todos nós sairemos vitoriosos na nossa jornada evolutiva. Toca, Senhor, o coração daqueles que ainda persistem na maldade, no desamor ao semelhante, no ódio, no desejo de vingança. Que possamos ter a certeza de que é muito melhor nós nos voltarmos para nossas vidas, para superarmos as nossas dificuldades, para sermos melhor hoje do que ontem e amanhã do que hoje. é muito melhor seguir o caminho da paz interior, nas conquistas das próprias dificuldades, nas conquistas da superação dos próprios vícios. É muito melhor isso do que ficar voltado para a vida alheia, para a inveja, para o despeito, para aquilo que o nosso semelhante tem e nós não temos. Isso não leva a nenhuma felicidade. Pelo contrário, só nos traz inquietação interior, pois nós temos como referência, nós criamos uma referência externa e não interna a respeito da nossa própria evolução espiritual. Assim, Mestre amado, pedimos por todas as famílias do mundo inteiro, inclusive pelas nossas. Pedimos por nossos amigos e por todos os que convivem conosco. Vamos orar pela paz no mundo, imaginando o nosso planeta Terra envolto num halo de luz, vindo do nosso Mestre Jesus, para que a paz no mundo seja restabelecida, para que todos possamos viver em paz no nosso planeta Terra. Abençoe-nos, Mestre querido, neste momento de oração. É o que pedimos, Senhor. Trazendo-nos a paz interior, o equilíbrio, a saúde no corpo, na mente e no espírito. E a certeza de que dias melhores certamente virão. Gratidão, Meigo Rabi da Galileia, por tantas lindas bênçãos recebidas neste momento de oração. Que Maria Santíssima, nossa Mãezinha muito amada, a Rainha do Céu, possa nos abençoar com o seu manto de amor, de luz e de paz. Que Deus nos proteja e ampare, hoje e sempre. Que assim seja.
1: De volta com você, querido ouvinte, querido internauta. O programa de hoje foi, assim, meio que especial. Essa semana vai ser meio que especial. Mas o mais importante, viu, amigos, queridos, é a gente compreender essa relação nossa com o mundo espiritual. As interferências que, sim, podem ocorrer, mas também os mecanismos que nós temos para, de certa forma, nos proteger. E é isso que eu convido a mim mesmo, convido a você, para a gente buscar esses mecanismos de defesa. A gente tem a rádio que está 24 horas no ar. Se você ainda não tem um aplicativo, baixe o aplicativo, leve a rádio com você. Canal principal, canal 2, canal 3, canal 5. O principal é esse que a gente está tocando aqui. Canal 2 toca músicas espíritas, cantadas, né? Canal 3 e canal 5, músicas instrumentais na sua grande maioria, quando a gente não tem transmissão simultânea de eventos. Mas fiquem todos com Deus, muita paz para você e aquela coisa que a gente sempre diz, tudo passa e a dor que talvez você possa estar sentindo agora, tenha confiança na superação, tá bom? Se Deus permitir, amanhã a gente está aqui de novo para mais uma edição desse nosso encontro, tá bom? Fica com Deus, amanhã a gente tem a sequência do Sozinho, eu tava olhando aqui, ó. Amanhã, nós falamos hoje, só para a gente ter uma ideia, né? Nós falamos hoje do ambiente de bar, né? E amanhã a gente vai falar sobre, a gente vai ver o vídeo apontando a questão da ação da prece. Tá bom? Então eu te convido para a gente estar junto amanhã. Fica com Deus, muita paz e, claro, né, gente? Com muita esperança, não é?
2: Esperança. Guarde a certeza que dias melhores virão. Ajuda. Aguarde no bem sempre. Tenha certeza de que as dores passarão, deixando as marcas para o Cristo de aprendizado e paz. Tendes esperanças. Deus não desampara, Jesus não nos abandona. mãos amigas surgirão, uma nova alvorada surgirá radiante. Guarde o amor e aguarde o labor do bem, e a felicidade reinará. Afinal, devemos saber que não importa se a esperança é a última que morre, mas tem que ser a primeira que nasce. Alfredo Júlio.
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7: Doze horas e 40 minutos.

Prezados amigos, iniciando mais um momento com música, mais um momento juntos aqui, juntos das mensagens do Cristo, juntos do bom ânimo do Mestre para com todos nós, desejando a todos aqui o bom ânimo, a alegria, a saúde, é o que eu desejo a todos. Queridos amigos, o nosso programa de hoje, ele tem uma ligação com o programa anterior. O programa anterior, nós falávamos da saúde, a presença dos amigos espirituais cuidando de nós. É tão grande, nós não temos condição ainda de perceber quanto auxílio dirigido à saúde. Vamos falar aqui de saúde, de paz, aqui o que, ao que se equivale também saúde espiritual. Esses dois segmentos, quando o espírito reencarna, como nós aprendemos lá no livro Nosso Lar, tem um projeto ao nosso corpo. Há uma programação para atender o nosso corpo. Há um roteiro cuidadosamente descrito, organizado, para que nós possamos ter uma encarnação de êxito, de vigor na Terra, de vigor divino. Porque como nós iremos servir, aliás, como nós iremos cumprir nossa meta na Terra se nos falta saúde? Mesmo aqueles que, como nos diz em um livro do André Luiz, o Alexandre, o irmão, que mesmo aqueles que têm uma programação voltada para a necessidade da prova ou da expiação, esses também são seguidos pela equipe, pelos amigos espirituais que organizaram a sua vinda, o seu progresso na Terra, né? Então, não tem, de fato, nenhum de nós que reencarnamos com propósito de evolução que somos descuidados, isso é, não, que não somos cuidados pela pátria espiritual. Ora, queridos amigos, se até os pássaros do céu, né, eles se vestem mais belos do que Salomão, se o reino mineral tem a presença de Deus, se o reino vegetal tem a presença divina, o reino animal tem a presença divina nesse fluxo, dessa corrente, né, desse circuito energético que corre entre todos eles, os animais, os hominais, os angelicais, os anjos, todos nós somos cuidados pelo Pai Criador, pelo Pai Celeste. Então, ter um vigor divino na Terra, inclusive no programa anterior, quando nós falarmos dos dois livros, citamos os dois livros, Vinha de Luz e também Deus Conosco, quando Emmanuel, em um deles, isso é, o nosso querido Nayo Lúcio, no primeiro livro, Vinha de Luz, e o nosso amado irmão Emmanuel também no Deus Conosco. Todos eles desejando saúde, paz, vigor, bom ânimo, são as palavras desses irmãos a nosso favor, para que nós possamos ter de fato uma encarnação, momentos, dias felizes na Terra, com a saúde muito boa, né? Que nós possamos ter uma saúde muito boa. Então, esse programa de hoje, ele vai estar falando aqui de uma mensagem que nós recebemos de um amigo espiritual, que vai dizer, vai descrever aqui a situação de um irmão encarnado. O nome da mensagem é A Alegria Retorna. Vou até baixar um pouco a música, para que a gente possa perceber aqui essa força, o acompanhamento deles. Eu desejo que esse irmão, que está na Terra, pode ser até uma irmã, tenha o êxito em sua programação. Mudar a página aqui para ficar mais fácil para a gente ler. Pronto, vamos lá então. Sinta alegria, filho meu. Poderia ser filha, né? Sinta alegria, filho meu. Sinta alegria pela volta da paz. Sinta alegria por seu vigor na saúde. Sinta alegria por poder retornar às atividades nas lides do Cristo, porém em harmonia com as necessidades traçadas na espiritualidade.
aquelas que atenderão, de fato, às mudanças em seu espírito. Então, amigos, olha só. Possivelmente aqui, o irmão retomou a saúde. E aí, ele recebe essa mensagem do seu protetor, não é?

que fizerdes. Então, olha, paisagens novas, as paisagens novas, nós devemos sempre renovar as nossas paisagens mentais. E que isso significa muito, porque se eu tenho um pensamento muito no ontem, as memórias falando muito mais alto em mim, como é que eu vou cuidar de mim com as memórias do ontem? Me visitando, eu revisitando essas memórias. Estou falando das memórias não luminosas, né, queridos amigos? As memórias que não têm mais ligação com a lei de progresso. Aquelas que são memórias ligadas ao progresso, está tudo certo, vamos voltar a elas. Aliás, elas estarão sempre em nós. Mas, e aqui ele se refere, sinta alegria pelas paisagens novas que iremos ver, que esse ser irá ver, que verá, pela mudança de sintonia que fizerdes. Então, quando se muda, quando o pensamento muda, olha como isso é bonito, quando o pensamento muda, muda também, alterado também será a sintonia. Verá mais longe, né? Verá mais longe. Alcançará irmãos mais felizes, será médium de saúde de irmãos mais felizes, aqueles que são mais saudáveis. Então, em mim, eu vou atrair a presença dos amigos enfermos? Não, dos amigos saudáveis. Sinta alegria na fé mais ampliada e útil ao seu progresso, às suas mudanças. Então, como nós somos cuidados pelos irmãos maiores, a gente vai observando que eles tocam no ponto certo, né? Eles vão tocar no ponto certo, na fé, no pensamento, na sintonia. Percebe, queridos amigos? Não é? Olha só, observando aqui agora a mensagem, eles vão colocando nos pontos certos nós, que nós precisamos alterar. Agora, ainda mais uma vez, sinta alegria por ter a visão mais estendida. Por isso mesmo, avance, age, segundo o modo novo de ver. Gente, olha como isso é divino. Não é? É divino demais. Olha, sinta alegria por estar vendo agora mais longe, alegria por ter a visão mais estendida. Por isso mesmo, avance, age. De agir, né? Segundo o modo novo de ver. Outra linha. Filho meu, não o abandonamos em momento algum e jamais o faremos. Não há orfandade na espiritualidade. Há orfandade na terra, né? O filho fica órfão de pai, fica órfão de mãe, mas na espiritualidade, não. Isso é, quando o espírito encarna ou reencarna, ele vem com acompanhamento do mundo espiritual. E nós percebemos isso nos primeiros dias, primeiros meses, quando o espírito nasce, ali, bebezinho, a presença do mundo espiritual naquele lar é dobrada, se não triplicada. Então, é preciso que nós tenhamos essa certeza da presença de um amigo espiritual junto de nós, em nossa existência infinita. Se estamos encarnados, temos a presença de alguns, inclusive, encarnados também, né? Na posição de mãe, pai, amigo, primo, parente, ou um bom médico, um irmão que nos ama muito, que ele vai... Ele trata de nós além da medicina, né? A visão dele sobre a saúde é tão ampla que ele começa a cuidar de nós além do corpo. Então, é um amigo espiritual querido esse, que está cuidando da nossa saúde. Um bom médico, uma boa médica, né? Que nos trata além das questões só da matéria. Bom, então vamos voltar aqui esse trecho, porque esse trecho merece um cuidado maior. Que ele vai dizer assim: filho meu.

não o abandonamos nunca. Nunca teve, em momento algum, ele fala. Não o abandonamos em momento algum. Quer dizer, você estava sempre acompanhado e jamais o faremos. Não há orfandade na espiritualidade. Não há abandono absoluto ao protegido. Quer dizer, que são os nossos anjos de guarda, nossos protetores. Então não há abandono deles para conosco. E aproveita. Não há abandono absoluto ao protegido. As leis de amor e de progresso pedem para agirmos sempre sob bênçãos e amparo de Deus nosso Pai. Então, ele está aqui dizendo para nós que é lei, que é da lei. Que é da lei, então. Então, não é só um favor que eles estão nos fazendo. É determinação do amor que eles trazem. E esse amor está ligado à lei divina, né? Então, e para fechar aqui, porque a mensagem ainda segue, talvez na próxima semana a gente continua com esse tema ainda, só para terminar a mensagem inteira. Ele vai dizer assim: olha, mas filho, olha só, agora a advertência. A lição deve ser guardada e aproveitada, para que, num futuro, todos os momentos difíceis sejam catalogados como bênçãos valorosas, que valerão por todo o caminho à frente. Meu Deus. Ele diz que, filho, olha só, filho, toda a lição, toda a dor que você passou, tudo aquilo que veio, deve ser guardado para que você, para que os momentos difíceis que virão novamente, você possa ter valores, né? Já para passar por esses momentos difíceis. Por isso, mantenha-se. Não, deixa eu pegar essa parte. Difíceis que catalogados como bênçãos valorosas que valerão por todo o caminho à frente. Então, queridos amigos, nós estamos adentrando agora um momento novo de compreensão de que nós somos acompanhados bem de perto pelos nossos protetores, por aqueles que organizaram nossa vinda para a Terra. Que nós possamos fazer jus, merecedores desses irmãos e irmãs, que em nome de Deus, em nome da lei divina, como ele fala aqui, a lei de amor e progresso, nos cercam, nos acompanha em nossa vida terrena. Que todos nós possamos sentir abençoados, amparados, e que o Pai nos abençoe a todos para um futuro luzente, né? Então é isso, queridos amigos, finalizando aqui o nosso momento com música, mesmo que seja uma música de fundo. Eu troquei o celular, então eu não estou conseguindo tocar e ele escapa aqui da minha. A gravação interrompe, olha que coisa incrível, né? Mas nos próximos programas a gente toca. Então, bênçãos do céu para todos e até o nosso próximo encontro. Até! Muito bem, divino!

0: 12:56.
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queria que os aviões que soltam bombas soltassem flores, os canhões soltassem amor, armas soltassem casas. 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Depois eu ia misturar bem e esperar. Quando a poção estivesse borbulhando, ela estaria pronta. 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
1: 13 horas e 7 minutos.
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4: Senhoras, senhores, queridas irmãs, queridos irmãos espíritas, jovens, caras amigas e amigos que nos acompanham através da TV FEB, pela Rádio Fraternidade, pela TV de Jataí e outros veículos, nossos votos de muita paz. Mohandas Karamchand Gandhi teve a oportunidade de afirmar que se o único homem atingir a mais elevada qualidade de amor, isto será suficiente para neutralizar o ódio de milhões. E ele logrou esse mistério. Na sua fragilidade orgânica, ele conseguiu viver um amor tão excelente e de qualidade tão grandiosa que libertou 300 milhões de indianos e paquistaneses do tacão do Império Britânico. Essa proposta do amor, o Mahatma Gandhi, essa alma grande, como a denominou Rabindranath Tagore, auriu nos lábios de Jesus, esse apóstolo que a terra recebeu para poder mudar os caminhos da humanidade. O extraordinário beletrista francês, imortal pela Academia de Letras, fazendo uma análise materialista da vida de Jesus, o jornalista Ernesto Renan, estabeleceu que Jesus foi tão grande que não coube na história da humanidade. Ele quebrou a história, dividindo seus fastos em dois períodos, antes e depois da sua vida. E a admirável psicanalista alemã, a doutora Hannah Wolff, em uma obra de grande valor, Jesus, psicoterapeuta, assevera que ele foi um homem tão especial que ela considera o maior psicoterapeuta da humanidade. É sob esse aspecto que a doutrina espírita considera a figura transpessoal de Jesus Cristo. Porque ao apresentar a sua obra básica, o codificador da doutrina, Allan Kardec, interrogou as entidades venerandas, conforme Xarada em O Livro dos Espíritos, na questão 625. Qual o ser mais perfeito que Deus ofereceu à humanidade para servir-lhe de guia e de modelo? E os espíritos nobres que administram o pensamento terrestre, redarguiram com a mais sintética resposta da filosofia universal: Jesus. Jesus é, portanto, Zenit e o Nadir desse processo antropossócio-psicológico no qual nós nos encontramos. É a respeito da sua vida ímpar que entreteceremos algumas considerações na busca do maior tesouro da existência psicológica do ser humano: a felicidade. Todos nós anelamos pela felicidade. E a maioria de nós tem por meta a conquista desse estado de plenitude que Carl Gustavo Jung denominava como estado de individuação, o estado luminoso. Mas para que possamos enfocar de maneira direta, vamos fazer uma análise de um acontecimento que marcou a humanidade na década de 1930. Tratava-se de um jovem sonhador, como todos os jovens. Ele era quintanista de medicina na Universidade da Califórnia. Anelava por conseguir o diploma de médico e empenhava-se para ser um médico diferente do comum, já que ele desejava revolucionar a ciência sacerdotal da cura humana. Mas, apesar dos seus valores, ele tinha uma ideia algo estranha que periodicamente assalta a sociedade. Ele era favorável à eutanásia e asseverava com naturalidade que a eutanásia é a melhor terapêutica para aqueles infelizes que não conseguem morrer. A vida merece uma morte digna, e as pessoas que se encontram de alma estiolada pelas dificuldades do viver devem ter uma vida muito digna e uma morte correspondente. Asseverava, por exemplo, que nas enfermidades de Alzheimer, nas grandes problemáticas degenerativas do câncer, naquelas que tiram a dignidade humana e leva cada criatura a um estado paroxístico, a eutanásia constituía uma morte com dignidade. Seus mestres asseveravam que não era exatamente assim. Ninguém tem o direito de tirar a vida de outrem, já que ninguém é autor da vida. Falavam-lhe de que a essência médica, a cada momento, estava realizando descobertas técnicas, ora através dos laboratórios, das pesquisas, ora através da tecnologia que era apresentada pelos processos cirúrgicos mais avançados, e que não se pode interromper uma vida quando há possibilidade remota de restituir-lhe a qualidade existencial. Mas ele teimava, asseverando que a eutanásia era a maneira honorável da pessoa morrer sem sofrer e deixar um legado de coragem e de dignidade. Esse jovem havia se tornado um certo desafio dentro da cultura na nobre universidade. Certo dia, no entanto, na cidade de Los Angeles, onde tem sede a universidade do mesmo nome, houve uma tempestade. Tempestade que relativamente é habitual no verão. Chuvas torrenciais, trovões e relâmpagos, desabamento de terras e de casas, e a cidade se transforma num caos. Lentamente, aquela cidade da beleza do petróleo, ao lado de Hollywood, para a cinematografia, tornara-se um tremendo caos. As ambulâncias não davam o necessário atendimento aos números dos necessitados que tinham a imperiosa urgência do atendimento. O corpo de bombeiro, em várias sedes, estava em desespero pelas ruas com as sirenes abertas, quando, no Hospital de Clínicas da Universidade, já ao entardecer, uma voz ansiosa pedia socorro. Tratava-se de uma senhora de idade avançada que telefonava de um bairro pobre, um bairro periférico, onde estava um gueto de natureza alemã. Pessoas que haviam chegado à América depois da Primeira Guerra Mundial e que ali desejavam encontrar uma vida nova, uma era nova. A atendente, desesperada pelo cansaço e pelo número de pessoas que não podiam ser atendidas, com certo mau humor, disse que não podia fazer nada. E a outra voz lhe falou: mas são duas vidas. É uma mulher no momento do parto que não logra a deliverança. Desde ontem que ela vem sentindo dores insuportáveis, mas não há uma correspondente dilatação dos óvulos da bacia para nascer a criança. Eu sou sua vizinha, tenho 8 filhos. Já não posso mais ficar aqui, tenho que deixá-la. E ela vai morrer, tanto ela como a criança. Eu suplico alguma emergência para este caso, já que de mim mesma eu não posso fazer mais. A atendente ficou sensibilizada e olhou na lista de médicos. Não havia um sequer que estivesse desocupado. As várias salas cirúrgicas estavam com problemas de emergência. Pacientes acotovelavam-se nos corredores. Era um caos. Mas então ela teve a ocasião de ver, numa página anexa, o nome do jovem Tadeu Merlin. Era este aquele que falava da eutanásia. Então tentou ligar o interfone e falou-lhe diretamente: doutorando Tadeu, nós temos aqui um caso de maior emergência. Uma mulher grávida há mais de 20 horas está numa tentativa de parto e não logra o êxito. Você poderia visitá-la porque está à morte, mas também o seu filho deve morrer. Tadeu Merlin, embora tivesse uma ideia estranha, era de bons sentimentos. Aquieceu, embora ainda não fosse médico e não tivesse uma especialidade de obstetrícia, afirmando que iria procurar um médico, o instrumental, e rumava para lá. Pediu que anotasse o endereço e daí a meia hora uma ambulância corria na direção do bairro miserável, onde ele defrontava crianças esquálidas, maltrapilhas, casas caídas, o desespero. E como era o idealista social, ele blasfemava sempre que encontrava miséria. Subiu a escadaria de 3 pisos... e no piso superior, num verdadeiro antro de sujeira, entre lençóis marcados pelo sangue e crianças que brincavam na escada, ele encontrou uma mulher semidesfalecida. Estava evidente que ela ia morrer. A palidez, a hemorragia. Ele procurou ver qual era a causa hemorrágica e percebeu que era um vaso que se houvera rompido. Procurou fazer um atendimento de emergência e aplicou os recursos que o obstetra lhe havia fornecido. Agora era esperar. A tarde descia risonha sobre os arredores de Los Angeles. Ele chegou à janela e olhou aquela cidade quase mirífica e percebeu que as primeiras estrelas fulgiam no manto da noite azul turquesa banhada de luar. Então experimentou uma emoção. Ele era materialista. Ao adentrar-se na universidade, ele tornou-se materialista por um fenômeno natural. Havia deixado de crer naquele Deus tradicional. Nas suas primeiras aulas de anatomia patológica, de fisiologia, ele fora tentado pelos cientistas do século XIX a dizer que a vida era resultado do acaso. Mas naquele momento de magia da natureza, de repente, ele lembrou-se de Deus. E sem dar-se conta, começou a balbuciar o Pai Nosso. A oração dominical que foi ensinada por Jesus saía dos seus lábios como se fosse uma canção, pedindo misericórdia a Deus por aquelas duas criaturas. E terminou dizendo: se tu quiseres, tu podes salvá-los. Eu te suplico, pois, que os salves. Ele havia aplicado uma injeção especial para vasodilatação, para ajudar os ossos da bacia a acomodar o feto na postura própria. A senhora começou a gemer, ele correu e percebeu que a criança estava nascendo. Já era quase madrugada. Ele então fez as manipulações. A criança nasceu, ele libertou-a da placenta, limpou-a do sangue. Mas só havia jornais velhos, lençóis sujos e rasgados, de que ele se utilizou. E a mãe, naquele momento, entrou no touro por post-partum, que é uma verdadeira bênção de Deus. Ele colocou o filho ao lado dela, e aquela cena comoveu até as lágrimas, como se fosse a Madonna, a senhora rainha dos céus, recebendo do estábulo o filho querido. Então tomou da caneta de um caderno para poder anotar os dados e entregar na universidade, fazer o pontuário. Pegou a criança e percebeu mais ou menos o peso. Calculou 3,1 kg, 3,2 kg. Tirou a fita métrica para poder tomar a medida. E no momento em que ele estendeu a fita métrica do crânio até o pé, ele teve um choque. Porque o pé direito era lamentavelmente aleijado. Ele trazia uma deformidade congênita. O pé era semivoltado para dentro. E ele, sem querer, blasfemou. Tanto sacrifício para salvar um coxo. Certamente essa criança será desventurada. Porque vai viver entre crianças. As crianças são impiedosas. Normalmente realizam bullying, a perseguição, colocam epítetos de natureza negativa, e ele talvez não resista, torne-se um bandido nesse bairro miserável. Para que viver? Eu sou Deus, eu posso evitar que ele seja um desventurado aplicando-lhe apenas uma injeção. Não havia testemunhas. Ela estava dormindo nesse repouso necessário enquanto a criancinha choramingava. Era uma necessidade imediata de alimentação. Ele pegou a seringa, um produto especial, e pensou de inoculá-lo na via, na artéria. Tudo passaria despercebido, porque ele diria que foi a demora do nascimento, e a criança era um natimorto. Mas no momento em que ele foi aplicar a injeção, algo, a consciência gritou-lhe com uma voz estentórica: que tens tu com o futuro desta criança? A tua tarefa é salvá-la. Tu vieste aqui para fazer-lhe o parto, deixa-a. Ele teve um choque. Muitas vezes a voz do coração, essa voz interior, fala tão alto dentro de nós que ficamos assustados e perplexos. Ele deixou a criança para lá, anotou qualquer coisa, desceu as escadarias, perdeu-se na perturbação de Los Angeles, doutorou-se em medicina e foi exercer a sua profissão no meio oeste americano. Tornou-se um célebre médico. Ele dedicou-se especialmente à pediatria, a cuidar da infância. O seu nome saiu da região do centro-oeste, e se tornou mais ou menos famoso. Casou-se e teve uma filha. Na sucessão dos anos, a filha cresceu, e para ajudar o pai na clínica, desejou, por sua vez, estudar medicina. Transferiu-se para Los Angeles. Ali, ela fez o mesmo curso do seu pai. Encontrou um colega também simpático, estudioso de medicina e idealista, Com ele namorou, casou-se e vieram os dois morar na cidadezinha que o pai era um homem de altas responsabilidades. A clínica foi ampliada e logo mais o jovem doutor Tadeu Berlim, com aproximadamente 40 anos, tornava-se avô. A filha e o genro deram-lhe uma neta, mas uma neta ruiva, de olhar penetrante, encantadora. E avô é talvez, na jornada da família, a personalidade mais especial. Há um ditado que diz que avô é o jumento que o filho amestra para o neto montar. Porque é verdade. Tudo aquilo que nós negamos aos nossos filhos, nós cedemos aos nossos netos. Ademais, os avós acham que os filhos não sabem educar. Somente eles é que sabem pôr a perder o filho deseducando. Os pais educam e os avós deseducam. Era uma verdadeira luta tribal, porque o doutor Tadeu Berlim falava que a filha era inepta para cuidar de uma criança como aquela, e que o pai, muito menos habilitado, estava. Assim corria a vida, quando a menina Bárbara começou a monologar, a falar, a encher as horas vazias dos seus avós e dos seus pais. Nesse ínterim, os pais resolveram voltar a Los Angeles para darem prosseguimento aos estudos, para fazerem os cursos complementares, o doutorado e etc., e transferiram-se para Los Angeles. Mas para os avós isso foi uma tragédia. Não podiam viver sem Bárbara. Então o doutor Tadeu vendeu a clínica, adquiriu terrenos muito bons numa área elegante de Los Angeles, construiu duas mansões, uma para ele e a outra para o genro, a filha e Bárbara, para ter acesso à menina com mais facilidade. Quando a menina completou 5 anos, houve uma tempestade em Los Angeles semelhante àquela anterior a que nos referimos. Desabamentos, pessoas que morreram afogadas, deslizamento de terras, estradas interrompidas, um verdadeiro caos. E na madrugada do dia seguinte, o telefone soou na residência do Dr. Tadeu e uma voz disse ansiosa: por favor, venha imediatamente ao necrotério da universidade, porque foram trazidos 2 cadáveres e de alguma forma tem aqui o seu telefone, o seu nome. Ele desesperadamente tomou do automóvel. O necrotério lhe era familiar, ele havia estudado ali. Adentrou-se correndo e chegou à sala de identificação cadavérica. Ergueu o lençol e deteve-se, porque eram sua filha e o seu marido. O carro derrapara numa viagem que faziam de retorno de San Diego pela costa do Oceano Pacífico, bateu numa encosta, explodiu o tanque de gasolina e os dois morreram carbonizados. Mas se pôde salvar alguma documentação, especialmente o livro onde tinha o nome do Dr. Tadeu e o seu endereço. Descrever o que é a dor de um fenômeno dessa natureza de morte é impossível, porque as emoções não podem ser descritas. As emoções são vividas. Ele refugiou-se no silêncio, qual escreveu Dante Alighieri na sua Divina Comédia. Ele mergulhou naquele abismo da floresta, que não tem saída da agonia e do sofrimento. E agora era realizar o trabalho mortuário e naturalmente cremar os 2 cadáveres. E Bárbara, como dizer a Bárbara, que estava com 5 anos. Então ele criou uma história feita de imaginação, dentro de uma velha tradição americana do pássaro azul. E disse que os pais dela haviam voado na direção de mais longe. Haviam partido para além do arco-íris, de onde um dia voltaria. E Bárbara chorava diariamente, apesar de mimada pelos avós. Quando eles vão voltar? O avô dizia: Aldila, um dia o pássaro azul estará de volta, sua mãezinha e seu papai. E Bárbara perguntava por que toda criança tinha pai e mãe na escolinha. E ela era apenas cuidada por uma babá, mas não havia outra alternativa. E quando ela completou 7 anos, terminou seu primeiro currículo escolar, para poder diverti-la, o avô preparou uma festa, um garden party, uma recepção no jardim, e convidou todas as coleguinhas de Bárbara para a celebração, naquele domingo festivo, em que se encerrava um período de luzes da pequenina. Nessa madrugada, Bárbara começou a chorar, e o avô, sempre vigilante, correu ao seu quarto e percebeu que ela estava febril. Aplicou-lhe um antitérmico. Mais ou menos às 8 horas, ela estava pálida, com olheiras, e a febre houvera desaparecido. Ao meio-dia, a febre rompeu a 39 graus. Ele ficou temeroso. Deveria ser uma infecção muito grave. Aplicou-lhe um antitérmico ainda mais vigoroso. Às 3 horas, Bárbara estava sem febre, porém as articulações maiores estavam como que avermelhadas. Ele achou estranho, difícil diagnóstico, porque ela era saudável. Mas começaram a chegar os convidados, os amigos de Bárbara, as mães das crianças, porque em festa de criança, quem mais se diverte são as mães. Elas levam bolsas especiais, forradas de plástico, tanto comem como guardam na bolsa. E isso aqui é para fulano, é para mingano que não pôde vir. E naturalmente, como a mulher não gosta de falar uma da outra, sempre elogia, havia os pequeninos blocos, as gargalhadas, os olhares travessos e a gritaria infantil. Mais ou menos às 17 horas, o doutor Tadeu procurou Bárbara no meio das crianças, nos caramanchões, nos jardins, e não a viu. Saiu buscando-a e foi encontrar no pequeno bosque, sentada num banco, tremendo de frio e febre. Ele levou a netinha correndo para a alcova. O adversário se diluiu e ele percebeu que ela era portadora de uma doença muito grave. Chamou um outro colega especialista e de imediato o colega pediu exames complementares de sangue. Ele bateu as portas de um terceiro colega que veio especialmente extrair o sangue para um exame de urgência. E pela madrugada, o colega químico veio dar o resultado. Bárbara ia morrer. Ela era portadora de uma virose ainda não necessariamente estudada na América. Era uma virose tão perversa que ela atacava uma criança em 1 milhão e a criança morria. Morria de uma forma dolorosa, porque ela se localizava nas grandes articulações, também nos nervos, no sistema nervoso central. E eles iam paralisando, a criança deixava de respirar porque os pulmões perdiam a flexibilidade e a morte era dolorosa. O prazo de vida, 8-10 dias no máximo, sem a menor perspectiva. A ciência não sabia a razão da doença porque ela não atacava muito, era um caso vez que outra. E também não atacava os animais. Não havia, portanto, um estudo metódico. O doutor Tadeu Merlin ficou desesperado e o colega lhe disse: tem uma solução. Aplique a eutanásia. Você não vai suportar vê-la chorar de dor e terá que aplicar analgésicos até aqueles que levam ao entorpecimento. O ideal é aplicar uma injeção fatal e matá-la antes da hora. Você não terá resistência como o avô. E ele disse: matar? Ele que era a favor da eutanásia nos outros. Matar a minha neta? Você é louco. Eu sou um homem rico. Indique-me alguém que me possa ajudar. E os dois colegas disseram: não nos recordamos. Você poderá levá-la a New York. Ali existe a grande clínica Mayo. E o Dr. Maio é a maior personalidade médica da América na atualidade. Ele pegou um avião e de imediato partiu da zona oeste para leste. Quando, naquela época, os voos demoravam muito, porque faziam muitas escalas. Quando ele chegou no dia seguinte, levou a netinha ao insigne Dr. Maio. Levou o prontuário. E o Dr. Maio olhou e disse: é tarde demais. Ela já está morrendo, porque ela estava semidesmaiada. As marcas na face, nos ossos, eram lamentáveis, um emagrecimento rápido. Eram pele e ossos. Ele disse: leve-a para casa, para que ela morra no carinho do lar. Ele disse: não posso. Então aplique-lhe a eutanásia. Para um caso desse é caridade, porque ela não aguentará as dores. Morrerá de dores insuportáveis. Ele disse: não posso. Como eu poderei fazer isto à minha própria neta? Enquanto a vida, a esperança, indique-me alguém, qualquer pessoa. E o Dr. Maio disse: bem, se é para mandar para qualquer lugar, existe no meio oeste um jovem médico que vem estudando vírus. A especialidade dele são vírus terríveis. Eu lhe poderei dar o endereço, fazer um telegrama, recomendar, mas é inútil. Ele mora numa região muito pobre, numa zona de mineradores de carvão, e a sua clientela é de pessoas deformadas. Mas eu pretendo ir. Que a minha neta morra enquanto eu tento salvar-lhe a vida. Alugou um avião especial, demandou a cidade. Quando lá chegou, ele teve uma decepção. Era um lugarejo. Era um local muito pobre do centro americano. Havia uma ambulância caindo aos pedaços. Ele já estava ali e resolveu ir até a clínica do colega. Quando chegou, não era uma clínica. Era um barracão de madeira. Havia crianças aleijadas de vários portes. Ele entrou na sala e deparou-se com o pátio dos milagres da igreja de Notre Dame, na obra de Victor Hugo. Acercou-se da secretária e disse: tem urgência. A minha neta está sendo esperada pelo doutor J qualquer coisa. Ela então pediu-lhe calma e dentro de 5 minutos ele empurrava a porta do consultório do médico, que sentado atrás do birro recebeu o genial bondosamente: coloque-na sobre uma mesa de rodas nos pés, tragam a mesa até aqui. E Bárbara, choramingando do cansaço, das dores, o jovem médico olhou para ela e disse: Bárbara, eu tenho que tocar em você. Então o avô disse: eu tenho aqui o prontuário. Não, eu não quero. Eu quero fazer o meu diagnóstico. Eu não gosto de ir pela opinião dos outros. Bárbara, eu vou apertar todas as suas articulações, vai doer muito, mas você vai voltar a montar bicicleta. E apertava, ela gemia: Bárbara, você vai jogar futebol. E Bárbara, e assim ele fez o exame, meneu a cabeça e disse: infelizmente, ela é portadora de uma virose, a mais terrível da América, porque não tem cura, nós nem sabemos por onde começar. Que pena, está tão adiantado o quadro, tinha menos de uma semana. Bárbara, semidesmaiada, chorando, de quando em quando gritava. E o jovem médico disse: bem, há 10 anos eu venho estudando um vírus, estou tratando desse vírus com carinho imenso, e consegui fazer uma vacina, mas não pude aplicá-la porque nunca me veio um paciente humano. É uma tentativa perigosa. Ela pode morrer ao aplicar a vacina de imediato por uma reação de anticorpos, mas também ela tem uma possibilidade em mil, uma em mil. O senhor necessitaria de autorizar. Autoriza-me a aplicar o soro. Pelo amor de Deus, faça qualquer coisa. Se ela tiver uma possibilidade em 1 milhão, eu aceito que o senhor aplique. Então ele pediu que a menina fosse preparada para receber a vacina e de imediato para poder receber banhos especiais na piscina de água morna. Eram banhos de temperatura dupla. Ela era colocada na água de temperatura de 39, 40 graus e de imediato numa temperatura 20 graus mais baixa. Choques térmicos. Bárbara gritava enquanto o avô chorava na sala. Durante um mês, ela foi submetida a essa terapêutica. E ao fim de um mês, ela teve alta, estava curada. Porém, o mais importante foi o que aconteceu naquela primeira tarde, quando o médico mandou que ela fosse preparada, a enfermeira chegou à porta da piscina e disse: "Doutor, ela está pronta." Ele empurrou a própria mesa, que tinha rodas, levantou-se e começou a andar. Ele tinha um problema na perna direita, caminhava e claudicava. Havia uma diferença de alguns centímetros, apesar da bota especial. O doutor Tadeu Merlin olhou para aquele pé aleijado no justo momento que ele olhou para o doutor Merlin. Então ele disse: "Ah, está olhando o meu aleijão?" "Pois é, aqui é assim. Tanto o médico como os pacientes são aleijados. Aqui ninguém ri de ninguém, porque todo mundo tem o mesmo problema, desta ou daquela natureza." O doutor Tadeu Merlin perguntou: "Mas foi algum acidente?" "Não, não. Mamãe é alemã. Ela e papai vieram para a América depois da Primeira Guerra Mundial. E vieram para um bairro miserável nos arredores de Los Angeles. Mamãe tinha 6 filhos. E na 7ª gravidez, papai disse: "Não aguento mais. Não há como mantermos 9 pessoas. Se 8 nós somos demais, 9 possível. Aborte. Aborte essa criança." "Mamãe", disse, "nunca. Abortar? Abortar é crime. Mas eles vão morrer à fome. Aborte ou eu abandono você." "Pode me abandonar, mas eu não matarei meu filho." E papai abandonou-a. Ela continuou a gravidez. E quando estava para morrer, uma vizinha telefonou para a universidade e veio um médico extraordinário. Esse médico conseguiu salvar a vida de mamãe, a minha vida. E eu nasci com esse pequeno detalhe, que de maneira nenhuma me prejudica. Mas quando mamãe se recuperou, ela ficou tão reconhecida que ela preferiu ir à universidade para saber quem foi o médico que havia conseguido curar, salvar as nossas vidas. E quando ela chegou lá, a funcionária disse: "Minha senhora, eu não posso lhe dar o nome do médico. Mas, minha filha, eu preciso saber. Ele salvou minha vida, a vida do meu filho." "Mas, minha senhora, tem uma ética. É um segredo ético." Mamãe olhou para ela e disse: "Quando é que mulher guarda segredo, pelo amor de Deus? Eu tenho que saber quem foi." A enfermeira disse: "Bom, eu vou colocar o prontuário aqui e vou beber água. Enquanto eu beber água, o que a senhora fizer, eu não tenho nada com isso." Então ela foi beber água, mamãe olhou e botou meu nome, o nome dele. Ele se chamava Tadeu Merlin. Então mamãe colocou Tadeu Johann Müller, porque nós somos alemães. Mas eu acho o nome Tadeu tão bonito que eu sou chamado Doutor Manco. Todo mundo aqui me chama Doutor Manco. Então o doutor Tadeu voltou aquela tarde, noite e madrugada em Los Angeles. Quando ele pegou a criança de 3,1 kg ou 200 gramas e percebeu que tinha uma deformidade no pé direito, e ele disse: "Vai ser um psicopata, vão colocar-lhe apelido, eu tenho direito de matá-lo, eu vou

Porque o jovem Tadeu Merlin deu chance, deu a mão ao outro. Naquele momento ele amou a vida, deu significado à vida, porque o grande significado da vida é amar. Quem ama é profundamente feliz. Quem deseja ser amado tem ainda muitos conflitos e muita carência. Então ele percebeu que através da solidariedade humana era possível tornar a criatura feliz. E a verdadeira felicidade não é conseguir às vezes determinados logros, alegrias que passam com a volúpia de uma chama que crepita e acabando o combustível ela desaparece. A verdadeira felicidade é um estado de emoção em que a ternura mistura-se com a carícia e o coração fica prenhe de emotividades para o bem geral, conforme a doutrina do Nazareno, daquele homem que da Galileia modificou a estrutura da humanidade. Todos nós anelamos pela felicidade. O notável psiquiatra austríaco Viktor Frankl assevera que nossa vida tem que ter sentido. Nós não podemos ser pessoas que não tenhamos objetivo. Invariavelmente eu encontro alguém que me diz: eu não sei o que eu vim fazer aqui na Terra. Não sabe porque não quer. Ame. Outros dizem: eu gostaria de ter uma missão. Ame. Eu tenho mágoas que não consigo esquecer e me atormentam. Ame. O verbo amar é de um significado tão profundo que ele é a própria personificação da divindade. De tal forma que João, evangelista, tentando definir Deus, disse: Deus é amor. E enquanto o Oriente imaginava o Deus de misericórdia, aquele Deus revelado pelos imortais na intimidade dos santuários, no Ocidente, a filosofia tentou interpretar o enigma da criatura humana. A filosofia nasceu para explicar as nossas incógnitas, as nossas dúvidas. E à medida que ela nasceu e apresentou as suas escolas, enfrentou uma barreira, o fenômeno da morte. Porque a vida, por mais longa que seja, encerra-se suavemente na desencarnação. Qual é a finalidade da vida? Surgiu então uma escola de pensamento apresentada por um notável filósofo. Ele estabeleceu que a felicidade da vida era ter dinheiro, como hoje nós acreditamos no capitalismo. Porque aquele que tem, compra. Quem compra, desfruta, goza e é feliz. Então nasceu uma filosofia utilitarista, a filosofia epicurista, em nome de Epicuro. E se dizia que a verdadeira felicidade é ter. Mas através dos séculos se constatou que nem todos aqueles que têm uma fortuna são felizes. Quantos psicopatas, quantos suicidas, quantas vidas vazias no topo da fortuna, no lugar mais elevado da posição social, e a pessoa é amarga, é caracterizada pelo pessimismo, não tem amigos, não tem amor, porque aos ricos não se amam. Amam ao que eles têm, mas não a eles. Tanto sim que quando perdem, aqueles falsos amigos abandonam-nos e eles curtem a solidão a que não estão acostumados. Mas ainda há um outro problema. Ter é muito grave, porque muita gente que tem sofre o medo de perder o que tem. Eu conheço pessoas economicamente bem situadas, leio também nos livros, nos jornais, vejo na grande mídia, indivíduos que são possuidores de grande fortuna e temem a morte para não a deixar. Um deles um dia falou-me: o que é que eu faço com a minha fortuna? Eu digo: ponha no caixão, leve para gastar da imortalidade. Ah, mas não pode. Eu digo: então distribua, tenha a honra de dar, não deixe de. Deixamos porque não podemos levar. Mas quando nós damos, tem um sabor eminentemente especial. O epicurismo começou a perceber
que o número daqueles que

0: tinham medo de perder o que tinha era muito grande. Então surgiu uma segunda escola, a escola cínica, que era patrocinada por um outro filósofo. Ele dizia: para que ter nada? Ter medo de ladrão, ter medo de traição, ter medo de ser enganado. Quem não tem nada não pode ficar pior do que o que já está. Então ele pregava: o ideal é não ter qualquer preocupação com a posse, não dispor de nada. Diógenes, ele era um ser especial. Certo dia ele estava no mercado de Atenas e falava a uma estátua. Alguém que passou perguntou de Diógenes: tu estás falando com uma estátua? Sim. Tu não sabes que a estátua não fala? Sim. E por que estás falando com ela? Bem, eu estou me acostumando ao silêncio da estátua para poder aprender a estupidez das pessoas que falam. Era realmente um filósofo. E ele muitas vezes saía pelas ruas de Atenas com uma lanterna acesa de dia, procurando um homem feliz. E a tradição diz que ele não encontrou. Ele foi morar na ilha de Corinto e morava no casebre miserável, num bairro muito pobre, feliz da vida, quando a Grécia foi conquistada por Alexandre Magno, aquele homem que aos 32 anos conquistou o mundo da sua época. E Alexandre Magno era seu discípulo. Alexandre Magno optou por conhecê-lo e mandou pedir ao governador da cidade que levasse Diógenes até a sua embarcação, ancorada no mar de Corinto. O governador foi medroso, dizer a Diógenes: Alexandre Magno quer conhecer-te. Então ele ameaçou destruir a cidade se tu não fores. Diógenes disse: que bom. É bom que ele destrua tudo, porque assim a gente fica em paz. Não temerá mais ninguém que venha destruir depois. E não foi. Mas ele quer te conhecer. Ele é que quer me conhecer. Eu não quero conhecê-lo. Então eu não vou. Quando Alexandre Magno soube disso, veio visitá-lo. Alexandre Magno tinha um corpanzio, veio com seus generais, chegou à casa miserável de Diógenes, encontrou de cócora escrevendo na poeira do chão. Então Alexandre abriu os braços na porta e perguntou: Diógenes, eu sou o dono da terra, eu conquistei o mundo conhecido e venho dar-te metade do mundo. Tu virás comigo, eu te levarei para minha pátria, tu serás meu conselheiro, eu te dou metade da terra e eu serei o guerreiro administrador. Diógenes levantou-se, deu um empurrão em Alexandre Magno e disse: Senhor, não me tome aquilo que não me pode dar. Ele começou a pensar: mas o que é que eu estou tomando deste miserável? Então ele deu-se conta que ao ficar ali à porta ele tomava o sol e projetava a sombra. O sol ele não poderia dar ao filósofo. Perdoou Diógenes e se foi. Então a doutrina do não ter, chamada doutrina cínica, tomou conta da terra. Mas logo surgiu um problema: o número imenso daqueles que são infelizes porque não têm, ou daqueles que só são felizes usando uma condicional. Eu ouço muitas pessoas dizerem: eu só serei feliz quando, eu só serei feliz se. Como eu venho de uma era diferente, quando eu era jovem, era assim que as moças diziam: eu só serei feliz quando me casar, porque o casamento era uma segurança. O marido trabalhava, ou às vezes, se ela era professora, trabalhava para ele. Ele era o marido da professora. Mas, na atualidade, a jovem disse assim: tio Divaldo, eu só serei feliz quando me divorciar daquele troço que eu tenho lá em casa. Mudou o conceito. E então, o que é a felicidade? Muita gente passou a ter medo e a proclamar que não ter nada é muito bom, mas não ter nada com um pouco de comodidade econômica é muito melhor. E a doutrina cínica entrou em decadência. Apareceu a doutrina estoica. A infelicidade, dizia Zenon de Cícero, é porque nós temos medo de perder, temos medo de adoecer, temos medo da vida. Na hora em que nós tivermos resistência para enfrentar a dor, para suportar a traição, o engodo, nós seremos felizes. A doutrina estoica é valiosa ainda hoje na Terra. Mas quem é que pode, por exemplo, ficar pensando, eu tenho que ser forte na hora que eu ficar doente. Eu tenho que ser forte na hora que ficar doente. Na hora que fica doente, fica forte. Mas não se alimenta bem, fica fraco. E aí a doença complica. A pessoa pode ter resistências morais para dores morais e não ter resistência física para dores físicas. E vice-versa. Então, o estoicismo está procurando hoje uma doutrina mais light. A resistência ante o mal, manter a dignidade. O que é a felicidade? Então, Sócrates começou a estabelecer que a felicidade é um código de ética ideal. Uma consciência tranquila, um caráter reto e uma conduta exarada na ação do bem. Para que eu tenha uma consciência tranquila, eu tenho que ter caráter. Para que eu tenha caráter, eu devo ter uma existência digna. Então eu sou feliz, porque o mal dos maus não me faz mal. A perseguição dos perturbados não me desequilibra. Eu posso ter momentos de instabilidade, mas logo eu volto ao meu estado de equilíbrio, exceto em determinadas emoções, como a solidão e etc. Então, surge em Sócrates o homem ideal, aquele que faz da filosofia uma ciência, uma arte, a ponto de a filosofia ser dividida em dois períodos, pré-socrática, Anaxágoras, Anaximênides e etc., e a pós-socrática, Platão, Aristóteles, os modernos, Kant e etc. Então Sócrates prega a doutrina do bem, a doutrina de que nós viemos de um mundo das ideias, o mundo eidos, das ideias, da energia, e que nós somos constituídos do não ser, que é o corpo, porque o corpo é um não ser, ele se desintegra, mas nós somos um ser que vive, que vem de uma região fantástica e traz um conhecimento em nosso inconsciente. Por isso que a filosofia pedagógica de Sócrates é uma filosofia muito irônica. Ele fazia perguntas às pessoas, até as pessoas descobrirem a razão da existência. Ele não lecionava dizendo o que é certo. Ele levava a cada um através da ironia para encontrar aquilo que era uma base indestrutível. E graças a isto ele se tornou nobre. Não era bonito, era um homem feio. Vivia sempre com os pés descalços. Mas ele teve os melhores alunos da filosofia universal. Não escreveu nada. Platão, Aristides e outros escreveram as suas palavras, que se tornaram legado como evangelho de Jesus. Ele precede Jesus quase 400 anos. E a sua ética é a mesma do amor, a ética do bem servir, a ética da solidariedade. Quando esta filosofia tomou conta da Terra, mudou as estruturas e ele teve que pagar o preço dos inimigos, porque todo indivíduo nobre tem nos anões morais inimigos terríveis. E ele era perseguido por diversos que o antipatizavam, porque ele era tido como o homem mais sábio da Grécia. Seus inimigos foram consultar o deus Apolo no santuário de Delfos. E quando a Pitonisa entrou em transe e o deus Apolo começou a falar, aqueles filósofos menores perguntaram: qual é o homem mais sábio da Grécia? E a voz rouquenha disse: Sócrates. Ele encontrou no pórtico uma frase que em grego diz gnote se auton, conhece-te a ti mesmo. E levou esta frase para a filosofia. É uma frase dos cinco sábios mais grandiosos da Grécia pré-socrática. A sua vida se transforma neste imenso oceano do bem-fazer. Mas ele foi levado ao cárcere, foi condenado à morte. Quando o juiz lhe disse: eu te condeno à morte, ele sorriu e disse: meritíssimo, Todos nós já nascemos condenados a morrer. Portanto, o meritíssimo não está fazendo nada demais. Eu sei que vou morrer. Pouco a mim importa que seja hoje ou dentro de um período X. Ele disse, mas tu morrerás no dia que eu determinar. Ele sorriu e não lhe deu importância. No dia seguinte, seu discípulo Critão foi falar com ele. Ele tinha um prazo de um mês, porque celebravam certas festas pagãs e não podia ninguém morrer naquele período. E quando Crito entrou no seu cárcere, disse, mestre, a porta da cela dormirá aberta e tu poderás fugir para nos ensinares dignidade, amor, perseverança no bem e ética. E ele perguntou, e como dormirá aberta? Nós subornamos os guardas. Já naquele tempo se subornava. Hoje é moda. Aí está a operação Lava Jato dissubornando a humanidade. Mas então, o rapaz disse, mas vão te matar. Tu estás preso. Eu não estou preso. Preso está quem tem vício. Eu estou apenas limitado no movimento, mas a minha mente é livre. Onde quer que vá o meu pensamento, aí vou eu. Mestre, amanhã vou matar-te. A mim? Tu és um mau filósofo, Crito. Eu sou imortal. Quem é que me vai matar? Mestre, volta e diz aos meus discípulos que eu viverei. Logo mais eu saberei enquanto vocês estarão interrogando. Na hora em que ele sentou no pátio da prisão para beber a cicuta, veneno no vaso de alabastro para matar 10 cavalos, o guarda comoveu-se e disse-lhe, mestre, olha o sol, ainda tens 1 hora. E ele respondeu, 1 hora é pouco tempo para quem tem a eternidade. Bebeu a cicuta. Quando estava morrendo, Critão saiu da multidão e gritou, mestre, aonde sepultaremos o teu cadáver? Critão, o cadáver joga fora. Sócrates, não está mais dentro dele, joga fora. Paga um galo que eu estou devendo ao Deus da medicina. Era uma promessa que ele havia feito. E entrou na história da humanidade. Ao falar sobre Sócrates, todos nós, ou quase todos, sabemos quem é. Mas se eu perguntar o nome dos juízes, dos 70 tiranos de Atenas, eu duvido que alguém aqui saiba, porque a história não registrou. O nome do soldado que lhe deu veneno, a história não registrou. Mas Sócrates, o homem do ideal do bem, sim. É essa doutrina que Jesus vem trazer à criatura humana, demonstrando que a felicidade não é ter, a felicidade é ser. Ser um coração generoso, ser uma pessoa tranquila, ser alguém que é afável, ser alguém que deixa pegadas de luz na estrada para aqueles que vêm depois. Mas porque nós transformamos a doutrina de Jesus, modificamos os seus alicerces, ele havia prometido o Consolador, o Espírito de Verdade, o Paracleto, aquele que viria a repetir as suas lições e diria coisas novas, e os céus sacudiram-se, como está no Evangelho segundo o Espiritismo. As estrelas que estavam nos céus desceram à terra, e a semelhança de um exército clarearam o mundo. As vozes dos imortais vieram dizer que a nossa vida deve ser existencialmente experienciada através da dignidade. Que o nosso estado psicológico é fazer o bem. O bem é bom para quem o faz. O perdão é melhor para quem o doa. Então vieram os espíritos demonstrar que a vida não cessa. Eu fui uma alma aqui na Terra muito ligado à minha mãe. Minha mãe era uma senhora analfabeta, tinha 2 olhos verdes que me provocavam inveja. Era uma doçura, sem nenhum sentimento freudiano. Essa mulher marcou a minha existência através da afetividade, porque sendo pobre, certo dia eu descobri que em determinados momentos minha mãe não almoçava. Nós éramos 13, porém vivíamos em casa 8, éramos 10 com meus pais. A mesa grande, cada qual sentado no extremo, e eu, último de todos. Eu cheguei correndo e quase que não chego. Então eu me sentava ao lado de minha mãe e ela tomava café. Café com um pouco de farinha. Eu achava aquilo o máximo, porque eu tinha uma fome perpétua, que não acabava nunca. E às vezes eu sorria e dizia, mãe, não come nada? Não, meu filho, eu estou muito bem. Quando eu completei 6 anos, eu era um tanto perspicaz e notei que naquele período minha mãe não estava se alimentando. Só tomava café amargo, com farinha, talvez um pouco de manteiga. E na minha ingenuidade eu perguntei assim, mas mãe, por que que a senhora só toma o café? E ela me disse, porque o café tira a fome. Ué, e por que que a senhora quer que o café tire a fome? Porque hoje a comida é pouca, meu filho. E aquela cota que me cabe, eu então renuncio para que você e seu irmão, que estão em crescimento, alimentem-se. Eu não entendi aos 6 anos, mas à medida que o tempo passou, eu percebi, quando melhorou a situação econômica de meu pai, que foi vítima da problemática da Bolsa de Nova York no ano de 29 e 31, eu então percebi a grandeza desse coração que deixava de comer para que seus filhos tivessem uma alimentação correta. Então ela passou a ter a vida normal, e nessa afinidade imensa entre mim e o seu coração, ela me dizia, Di, a vida só tem sentido quando se ama. Ame as pedras, meu filho. Ela não sabia que este pensamento é de Siddhartha Gautama, o Buda. Amar a vida insensível. Amar a vida senciente daqueles que têm emoção. Ame as pedras. Elas têm uma finalidade. Plante comigo. Plantávamos uma pequena horta, ela plantava árvores, e um dia o vizinho disse, Dona Ana, não seja boba, a senhora está plantando esta árvore, ela só vai dar daqui a 20 anos, a senhora está plantando e não vai colher. E ela deu a resposta que eu nunca esqueci, mas eu não planto para colher, planta para colher quem planta couve, porque come em 3 meses. Eu planto a árvore para a eternidade, para aqueles que venham possam beneficiar-se do meu ato, como eu me utilizo das mangueiras e das outras fruteiras que existem aqui, porque alguém plantou e não se preocupou em colher. Então eu faço o mesmo. Era um poço de sabedoria. Passaram-se os anos, ela se tornou espírita, como seria natural, e quando ela estava para morrer, já com 86 anos, ela me perguntou, en passant, Di, pergunte aos espíritos se está perto de eu morrer. Eu disse, mãe, é uma pergunta que não se faz. Nem toda pergunta se faz aos espíritos. Por quê? Porque eles não respondem. Então pergunte. Se eles não responderem, ficou no mesmo. Eu digo, mas eu não me atrevo a me dirigir a um espírito nobre e fazer uma pergunta ingênua, infantil, frívola. Ela disse, pergunte a Giovanna de Ângeles. Eu disse, muito menos, a veneranda mentora, pergunte em meu nome, diga a ela, que eu, como sua mãe, estou exigindo que você faça uma pergunta. Ela sabia manipular a família. Então, num dia, não tive alternativa. A irmã estava ao meu lado e eu perguntei, minha irmã, minha mãe, a senhora sabe, é uma pessoa de poucas luzes, ela anda preocupada de morrer. E então ela manda perguntar se já está na hora dela morrer. Não, Divaldo. Diga para ela que não está, não. Eu então disse, mãe, Giovanna respondeu, eu sabia. Nós, mulheres, nos entendemos, sim, senhor. Ela mandou dizer que não está agora, não. Está vendo? Ainda tem um tempinho. Continuou tranquila. Quando veio a gripe asiática, no ano de 72, ela enfermou gravemente. E então me chamou e disse, Di, pergunte a Giovanna se já está na hora. Ele disse, mas eu não entendo a senhora. A senhora está com 88 anos. Deus se esqueceu da senhora. Então, o que a senhora espera mais? Ela disse, meu filho, é que eu ainda tenho que me arrumar para viajar. Arrumar-se? E a senhora não está preparada? Não. Você acha que eu vou ficar preparada toda? Aí Deus diz assim: já que a velha está pronta, que venha. Eu estou deixando, naturalmente, de colocar algumas peças. E eu quero ter a certeza. Eu fiquei embaraçado. E quando Joana me apareceu, eu perguntei: minha irmã, há algum tempo... Ah, eu sei, Divaldo. Diga a Ana que está chegando a hora. Eu digo: a senhora me diga quanto tempo, porque ela vai perguntar. Eu conheço minha mãe. Quanto tempo ela tem? Entre 4 e 5 dias. Nós estamos preparando a recepção para ela. Agora, para eu dizer isso, foi com um nó na garganta, é claro. Eu me sentei e ela perguntou: e então? Quantos dias? Eu disse: mãe, que coisa, não tem nada de dias. Só Deus é quem sabe. O Evangelho diz. O Evangelho diz uma coisa. O que é que Joana falou? Eu digo: Joana disse que está chegando a hora, não é? Você já está muito desgastada, muito débil, que dentro de 4 ou 5 dias. Ótimo, meu filho. Eu queria saber isso porque eu quero dar um conselho aos meus filhos. E conselho na hora da morte, ninguém desobedece. Então chame seus irmãos. E eu vou dar um conselho a cada um deles. Eu chamei meus irmãos. Todos entravam sorrindo do quarto e saíam chorando. Eu fui o último. Então, quando eu cheguei, sentei, cruzei a perna. E ela me disse: sabe o que é? Não, não tenho ideia. Eu vou, meu filho. Mas eu não deixarei você. Você é solteiro. Só tem a sua irmã. Eu disse: mãe, eu tenho a família universal. Eu tenho amigos que valem mais do que muitos irmãos. Em toda parte, Deus me abençoou com a dádiva de amigos. Ela sorriu e disse: querendo enganar sua mãe, hein? Eu conheço o que é solidão, Di. Eu voltarei para preencher a sua solidão. Eu me comovi e disse: mãe, a senhora sofreu tanto aqui na terra, que há um lugar reservado excelente para a senhora. Pai, Nair, José, João, meus irmãos, estão aqui, aguardando somente apagar o fio da vida. De eu vou voltar para tomar conta de você. Não o deixarei a sós, meu filho. E eu disse: mas mãe, não discuta com sua mãe na hora da morte. Era uma chantagista. Eu não podia dizer nada. Então ficamos. E na manhã seguinte, eu a vi desencarnar. Eu vi exatamente o momento em que os pés flutuaram, porque começa a morte das extremidades. E ela foi flutuando até ficar o chamado cordão umbilical, que não é no umbigo, é no terceiro olho de Shiva, na testa, no centro cerebral. Os espíritos chegam e desfazem esse liame como se fosse um algodão, bem delicado. E quando desfazem, desencarnou, mas não morreu, porque ainda tem os resíduos de vida física, ainda tem as vibrações, os hábitos, etc. E então eu vi ficar de pé. Ela ficou assim de pé, aturdida. E então, olhando, ela viu que eu estava olhando e disse: meu filho, você está me vendo? Eu não pude falar, menei a cabeça sorrindo. E ela disse: Di, meu filho, estou viva. O cadáver ali estava. Então o espírito de Joana de Ângeles disse: Ana, você recorda da história de São Francisco que Divaldo lhe contava? Quando ele estava para morrer, Frei Leão disse-lhe: meu pai, eu tenho um amigo que tem um jumento. Cavalga o jumento e maltrata o jumento. O jumento está débil, frágil, doente para morrer, e ele continua severo. É lícito? São Francisco disse: não, quem é esse amigo? Ele tem que amar o jumentinho. Filhão disse: sois vós, há 44 anos, montais esse jumento, que agora desfalece, pedis para pôr na cinza, despido, para colocar no chão. O jumento não aguenta mais, meu pai. Então São Francisco passou as mãos naquele corpo frágil. Perdoa-me, meu jumentinho querido. Perdoa-me. Lembra, Ana? Ela disse: lembro. Então, agradeça ao seu jumento. Ali estava minha irmã preparando-lhe o corpinho frágil. E ela juntou as duas mãos, ajoelhou-se, à sua tradição religiosa, e disse: Deus te abençoe, meu doce jumentinho, que me permitiste 88 anos de vida. Deus te abençoe. E foi levada pelos espíritos imortais. Mesmo com a certeza absoluta, a ausência daquela ternura, daqueles dois olhos verdes na escuridão das horas solitárias, acompanharam a minha vida. E 15 dias depois, eu estava no Paraná, na cidade de Castro, falando sobre mortalidade da alma. E ao virar-me, ela, próxima de mim, entre 5 e 8 metros, sorrindo, com o vestido que eu lhe havia dado do meu primeiro salário. E ela diz assim: Di, voltei. Diz que a vida continua. A morte não existe. A morte é uma mudança de vibração. A vida prossegue porque Deus é eterno e nós somos imortais. A partir daquele dia, toda madrugada, quando eu desperto, ela me pergunta: já oraste? Eu digo: não, senhora, estou chegando agora. Ora, meu filho. Quando me vou deitar, às vezes, cansado, ele ouço a doce voz dizendo: meu filho, ore, porque você vai viajar na barca de Gleire e não sabe se volta ao amanhecer. A verdadeira felicidade deflui de uma crença que nos dá ânimo para enfrentar as lutas. A felicidade não é ter coisas que nós deixamos e geram situações embaraçosas. A verdadeira felicidade é poder amar, amar aos invisíveis, a essas criaturas que servem nossas casas e nós não as vemos, àqueles tombados na rua, aos miseráveis de toda sorte, que são nossos irmãos. Jesus nos disse em linguagem dúlcida: os filhos do Calvário, aqueles da dor, das estradas tormentosas. Ele mandou que fôssemos levar-lhe o benefício da palavra, a colha de pão, o tecido para cobrir a nudez, o medicamento e, acima de tudo, o sorriso. Não há muito, eu apertei a mão de uma pessoa na rua, uma pessoa que estava junto a um esgoto. Me aproximei e disse assim: você dá licença apertar sua mão? Ele disse: ué, ninguém nunca apertou. Eu digo: pois eu quero ser o primeiro. Ele ficou em dúvida, eu digo: não vou lhe pedir nada. Ele disse: eu é que sou o pedinte. Eu digo: então ele peça apertar a mão. E apertei a mão. Então eu vi lágrimas nos olhos daquele homem. E ele me disse: é a primeira vez na minha vida que alguém aperta a minha mão. Ele é um invisível. O Evangelho chega nesta hora de zika, de dengue, de epidemias, de processos devastadores de uma sociedade que se perdeu a si mesma, de uma sociedade que acaba de sair da grande bacanal. As casas espíritas, as religiões abriram suas portas e a maioria de nós fugiu para gozar, para fruir, quando poderíamos estar nesses recintos de prece para ajudar a humanidade. Então, neste momento, é necessário que paremos para reflexionar e perguntemos: qual é o sentido da minha vida? Porque a morte nem sempre manda aviso como antigamente. Antigamente mandava um telegrama: amanhã eu passo aí. Agora, primeiro ela vem, depois chega o telegrama dizendo que nós já viajamos. É necessário que o amor esteja em nossos lábios e nosso coração. Sorrirmos um pouco mais, agradecer a Deus a bênção do jumento que nós cavalgamos, porque fora da caridade não há salvação. Caridade para o poderoso, que necessita de caridade moral, para o esfaimado, que necessita do pão, para o enfermo, que necessita da presença nossa. Então o Espiritismo vem hoje convidar-nos para uma vida plena, feliz, uma vida rica de alegrias, e para valorizarmos a nossa vida. Quantas vezes olhamos o nosso corpo e blasfemamos? No entanto, é o maior tesouro que os olhos humanos jamais contemplaram. Nenhum computador pode se equiparar ao nosso cérebro, que fez o computador, mas o computador não fez ainda o cérebro. Então, nesses momentos difíceis, quando a dor nos atingir ou o desespero qualquer tentar tirar-nos a alegria de viver, digamos, meu Deus, eu quero dizer-te que eu sou feliz. Apesar das lágrimas da noite, eu confio nos sorrisos do amanhecer. Quero dizer-te que para minha vida é consentida. Muito obrigado, Senhor, pelo que me deste, pelo que me dás. Obrigado pelo ar, pelo pão, pela paz. Muito obrigado pela beleza que os meus olhos veem no altar da natureza. Olhos que fitam o céu, a terra, o mar. Olhos que contemplam as flores de todas as cores. Que podem ver o amor cantar aos ouvidos nossos uma canção de ninar. Mas diante da minha visão, eu quero te falar pelos cegos, rogar por aqueles que vivem na escuridão, que choram na solidão, que tropeçam no meio da multidão. Por eles eu oro, a ti eu imploro comiseração, porque eu sei que depois desta vida, na outra lida, eles também enxergarão. Muito obrigado pelos ouvidos meus, que me foram dados por Deus, ouvidos que ouvem o tamborilar da chuva no telheiro, a melodia do vento nos ramos do olmeiro, as lágrimas que vertem os olhos do mundo inteiro, ouvidos que ouvem a música do povo que desce do morro na praça a cantar, a melodia dos imortais, a gente ouve uma vez e não esquece nunca mais, a voz melodiosa, a canora melancólica do boiadeiro e a dor que geme e que chora no coração do mundo inteiro. Pela minha faculdade de ouvir, pelos surdos eu te quero pedir, porque eu sei que depois desta prova, na vida nova, eles voltaram a ouvir. Obrigado pela minha voz, mas também pela sua voz, pela voz que canta, pela voz que legisla, pela voz que trauteia uma canção, pela voz que teu nome profere com dúlcida emoção. Diante da minha melodia, eu quero rogar pelos que sofrem de afasia. Eles não cantam de noite, eles não falam de dia. Oro por eles, porque eu sei que depois desta dor no teu reino de amor cantarão. Obrigado pelas mãos, mãos que aram, mãos que semeiam, mãos que agasalham, mãos que diminuem a amargura, mãos que apertam mãos, mãos dos adeuses, mãos de poesias, mãos de cirurgias, mãos de sinfonias, mãos de psicografias, pelas mãos que atendem a velhice, a dor, o desamor, pelas mãos que no seio embalam o corpo de um filho alheio sem receio, e pelos pés que me levam a andar sem reclamar. Muito obrigado, Senhor, porque eu posso caminhar. Diante do meu corpo perfeito, eu te quero louvar, porque eu vejo na terra aleijados, amputados, marcados, paralisados, que se não podem movimentar, eu oro por eles, porque eu sei que na outra reencarnação, depois desta expiação, eles também bailarão. Muito obrigado, por fim, pelo meu lar. É tão maravilhoso ter um lar. Não é importante se esse lar é uma mansão ou uma favela, um duplex ou uma casa no caminho, um ninho, seja lá o que for, mas onde exista a presença do amor de mãe, ou de pai, de mulher, ou de marido, de filho, ou de irmão, a presença de um amigo, alguém que me dê a mão, a presença de um gato ou de um cão, mas se eu a ninguém tiver para me amar, nem um teto para me agasalhar, nem uma cama para repousar, nem aí reclamarei. Pelo contrário, eu direi: obrigado, Senhor, porque eu nasci. Obrigado, Senhor, porque eu creio em ti. Pelo teu amor, obrigado, Senhor, pela sua atenção. Obrigado, senhores.
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1: 14 horas e 36 minutos.
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3: Olá, amigos ouvintes da Web Rádio Fraternidade. Muita paz a todos. Esse é o nosso programa Falando de Espiritismo com Sueli Caldas Schubert. Nosso tema de hoje está em O Evangelho Segundo o Espiritismo, no capítulo 24, Carregar a Sua Cruz. É até um tema bastante comentado, são textos em que Jesus está mencionando este assunto realmente de carregar a cruz, a responsabilidade. Jesus diz assim: Benditosos sereis quando os homens vos injuriarem e separarem, quando vos tratarem injuriosamente, quando repelirem como mal o vosso nome, por causa do Filho do Homem. Rejubilai nesse dia e ficai em transportes de alegria, porque grande recompensa vos está reservada no céu, visto que era assim que os pais deles tratavam os profetas. Os comentários de Kardec. Rejubilai-vos, diz Jesus, quando os homens vos odiarem e perseguirem por minha causa, visto que sereis recompensados no céu. Podem traduzir-se assim essas verdades. Considerai-vos ditosos quando haja homens que, pela sua má vontade para convosco, vos deem a ocasião de provar a sinceridade da vossa fé, porquanto o mal que vos façam redundará em proveito vosso. Lamentai-lhes a cegueira, porém não os maldigais. Depois acrescenta: tome a sua cruz aquele que me quiser seguir, isto é, suporte corajosamente as tribulações que sua fé lhe acarretar, dado que aquele que quiser salvar a vida e seus bens, renunciando-me a mim, perderá as vantagens do reino dos céus, enquanto os que tudo houverem perdido nesse mundo, mesmo a vida, para que a verdade triunfe, receberão na vida futura o prêmio da coragem, da perseverança e da abnegação de que deram prova. Mas aos que sacrificam os bens celestes aos gozos terrestres, Deus dirá: já recebestes a vossa recompensa. O nosso tema de hoje, a nossa pergunta, melhor dizendo, de hoje, é de uma ouvinte que dá o nome de Adriana. A Adriana, ela está fazendo um pedido, não propriamente para ela, mas para a irmã, que ela dá o nome aqui, Fernanda. A Fernanda, ela tem 2 filhos e a Fernanda anda muito desanimada, segundo relata a Adriana. A Adriana tem observado que a irmã apresenta-se muito irritada, com depressão. Por isso, quando se dá uma opinião, quando ela própria, Adriana, ou algum outro familiar pergunta se ela não quer buscar um auxílio, uma ajuda, seja de tratamento médico, seja de tratamento espiritual, e no caso da Adriana, recomendando o tratamento numa casa espírita, a Fernanda recusa, ela não quer buscar ajuda. Acresce a isso um fator agravante, é que a Fernanda não se dá bem com a filha dela de 7 anos, e as duas brigam e se distanciam cada vez mais. Segundo Adriana, essa rejeição da mãe em relação à filha é desde que a menina nasceu. E aí nós lamentamos muito isso, porque quando vem um espírito como filho de um casal e vai ser cuidado, por exemplo, por um deles do casal, por exemplo, no caso a mãe, geralmente é a mãe que fica com a criança, e se a mãe rejeita esse filho ou essa filha, é um caso muito triste. A Fernanda deveria reconsiderar muito isso. Imagina uma menina de 7 anos... que briga com a mãe briga com ela, as duas se distanciando cada vez mais. Ao contrário, deveria Fernanda procurar se aproximar, verificar o que está acontecendo no relacionamento das duas, de mãe e filha, para melhorar isso, para atenuar, para suavizar as situações, porque mostra aí um antagonismo entre as duas, que isso deve vir de reencarnação anterior. Mas quando vem assim, é para apaziguar, é para aproximação. E se a Fernanda ficar consciente disso, ela sendo adulta, sendo a mãe, é claro que ela pode conseguir, ela pode procurar um jeito de suavizar essa disputa entre as duas, essa divergência, e orar muito, porque aos poucos isso pode se diluir. Nós temos a ideia que deve, sempre nesses momentos assim, havendo a presença de um espírito perturbador que quer separar as duas, que quer tornar isso um caso grave. Então é preciso vigiar muito, é preciso orar. E a Adriana, que tem o conhecimento, coloca o nome da menina, da sua irmã também, na casa espírita, no caso de você frequentar, porque isso vai ser muito positivo e vai ajudar muito tanto a mãe quanto a filha. Desejamos que haja paz entre elas e muito amor, porque, acima de tudo, o amor deve imperar. É isso que é preciso cultivar no seio do lar. Quando existe qualquer tipo de divergência, fazer com que o amor prevaleça. Nós desejamos isso para Fernanda e para sua filhinha e os demais familiares. Que Jesus abençoe e ampare.
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1: 14 horas e 50 minutos.
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2: 14 horas e 54 minutos.
3: E aí, ouvinte da Rádio Web Fraternidade, tudo bem com você? Aqui quem fala é Carol Oliveira e está começando mais um programa do Meninas Espíritas aqui na sua rádio Web Fraternidade, a emissora do bem. Bora pro tema de hoje?
4: Hoje a gente vai falar de um assunto que muitas vezes a gente não para pra pensar, hein? O que tem a ver autoconhecimento e relacionamento amoroso? Oi, oi, boys and girls, tudo bem com vocês? Aqui quem fala é Carol Oliveira, do Meninas Espíritas, e está começando mais um vídeo romântico. E no vídeo de hoje, a gente vai falar sobre autoconhecimento e relacionamentos amorosos, sim, vamos falar dos nossos crushes, espíritas, não espíritas, crushes, né, gente? Tá, você, então esse vídeo é pra você que tá desesperado aí, com o planinho reencarnatório amoroso, calma que vai dar tudo certo, eu tenho alguns recados aqui pra você, mas antes, ó, clica aqui no gostei pra fortalecer o canal e também se inscreve, né, galera? Porque daí sempre vai ter esses vídeos lindos aqui sendo notificados pra você. Mas vamos para o que interessa. O que eu tô afim de falar de relacionamentos? Aí eu falei assim, nossa, faz tempo que a gente não fala de relacionamentos. Quero falar de relacionamentos. Então aqui estou, Carol Conselheira Amorosa, guru do amor. Brincadeira. Pra gente falar sobre esse assunto. E eu tenho prestado atenção, assim, tipo, até nas minhas rodas de amigas, nas palestras que eu vou dar, enfim, em vários lugares, a galera é muito, assim, tipo, com dificuldades de se relacionar e também de lidar com o relacionamento, né? Então, ó, eu tenho algumas dicas práticas que a gente pode falar a respeito disso. Primeiro, antes de você se relacionar com uma pessoa, você precisa entender o que você quer. E aí, deixar claro essa comunicação pro seu parceiro, pra sua parceira. Como assim, Carol? Ah, às vezes você não tá afim de um relacionamento sério. Deixe claro. Às vezes você está afim de um relacionamento sério. Deixe claro. E outro ponto muito importante, que a gente tem que saber o que a gente quer. Quando a gente tá arranjando um parceiro, conhecendo uma pessoa nova, né? Tá ali naquela expectativa e tal. É muito importante a gente saber o que que a gente espera de um parceiro ideal. Então, por exemplo, quais são as qualidades que eu gostaria que o meu parceiro ideal tivesse, a minha parceira? Ou então, claro, né, não só de qualidades são feitas as pessoas, mas também de defeitos. Então a gente pensar, por exemplo, poxa, quais defeitos, assim, eu não gostaria, assim, tipo, não vou aturar uma pessoa assim. E também quais defeitos a gente fala assim, não, tá, isso daí dá pra aturar, sabe? Então a gente tem que saber o que a gente quer, né? Porque isso facilita muito na hora da gente tomar todas as decisões em relação aos nossos relacionamentos, beleza? O segundo ponto que eu vejo muito acontecer por aí e que não pode de jeito nenhum é: não use máscaras. Não use máscaras. Pra gente se relacionar com uma pessoa, a gente tem que partir de uma premissa de que nós precisamos ser nós mesmos. Se a gente quiser ter um relacionamento a longo prazo, a gente precisa ser quem a gente é, do nosso jeitinho, com os nossos defeitos, com as nossas qualidades. E o que eu vejo acontecendo muitas vezes por aí é muita gente fazendo ser alguém, né, que não é. só ali pra conquistar, pra passar por aquela fase de conquista e tchananana, né? E aí a gente tenta fazer, mudar alguns dos nossos comportamentos pra agradar a pessoa, sendo que, tipo, nem a gente também não tá feliz com aquilo, a gente só tá fazendo aquilo pra conquistar e tipo, se for a longo prazo, uma hora essa máscara vai cair. Então não mude quem você é. Esteja com uma pessoa, se relacione com a pessoa que te aceite assim como você é. Não que você precisa mudar pra que ela te aceite, sacou? O terceiro ponto, presta atenção nesse. Tem gente que acha que relacionamento é sempre um tendo que salvar o outro, um tendo que aturar mais o outro, sendo que, na verdade, o relacionamento é duplo, né? Tem uma pessoinha aqui, as duas têm que ser felizes, não dá pra ficar uma aqui e outra aqui, não dá. Então, o relacionamento, ele é pra crescer juntos. Se você não estiver crescendo, se você tá naquela vibe de que, não, mas eu vou mudar fulano, eu vou mudar fulana, eu vou salvar fulano, vou salvar fulana, não. Não, parou por aí. Primeiro que quem consegue mudar é a própria pessoa. Eu não consigo mudar ninguém. Ninguém. Eu posso, assim, nem Jesus, assim, consegue mudar as pessoas, nem Deus. Tanto que ele deu o quê? O nosso livre-arbítrio. Porque as nossas ações, as nossas atitudes, as nossas mudanças não dependem dele, dependem de nós mesmos. Então, a gente não vai mudar as pessoas, então não entre no relacionamento achando que, tipo, não, vai ficar tudo bem daqui a pouco. Não, ó, pode parar. Parou. E em relação a isso, tem uma frase da tia Joana de Ângeles, e pra quem quer saber mais de relacionamentos, é ótimo, tia Joana de Ângeles, ó, vou ler pra vocês aqui no meu bloquinho de anotações. Qualquer relacionamento deve ter como estimulador o desejo honesto de satisfações recíprocas, sem que haja predominância de uma vontade sobre um indivíduo em relação ao outro. Ou seja, tem que ser igual, gente. A gente tem que estar junto, né? Um exemplo de um casalzão que a gente viu aí nas telonas do cinema, né, no filme do tio Kardec, é o Kardec e a Gabi, que era a esposa dele. Ó, presta atenção de como eles eram parceiros. E aquilo não era só no filme, não. Aquilo aconteceu realmente. Tem relatos de reais, assim, de que a Gabi e o Kardec super se apoiavam um ao outro. Então, os dois cresciam juntos, né? Não era um aqui e o outro lá embaixo. Então a gente tem que se basear nessas relações que são saudáveis. O quarto ponto é: não tenha medo de ficar sozinho ou sozinha. Não tenha medo disso. Tipo, às vezes a gente fica numa neura de que todo mundo tá namorando e a gente tem que tá namorando também. Não, gente. Tipo, a gente tem que estar namorando se a gente estiver feliz com a pessoa, se a gente amar a pessoa, se realmente a gente sentir que é ela, e não simplesmente pra não ficar sozinho, pra passar o tempo, entendeu? Tipo, não tenha medo. Tipo, tem uma diferença muito grande entre solidão e solitude. Solidão é aquilo, tipo, da gente se isolar e ficar, tipo, numa bad vibes e tal, enfim, ruim. Quando a gente tá ali numa solitude, a gente tá com a gente mesmo, entendeu? E tá tudo bem eu estar comigo mesmo. Tá tudo bem eu ter momentos aqui que eu estou comigo mesmo, sabe? Eu tô feliz, eu tô me construindo, eu tô crescendo, eu tô aprendendo, eu tô fazendo coisas pra mim, e é isso. Não tenha medo de ficar sozinho. Não se envolva só porque você não quer ficar sozinho. E o quinto ponto, que eu acho que é o mais importante: não aceite menos do que você merece. Aí às vezes a gente vê assim, né, tipo, uma galera falando assim: vai, mas qual seria, o que que você imagina aí como seu parceiro ideal aí? Aí tipo, a pessoa pega e fala assim: sendo limpinho tá bom. Mas gente, como assim? Não, não pode ser assim. Você tem que, né, saber o que que você quer. E eu tenho uma dica: pega aí um caderninho ou um aplicativo aí, qualquer coisa, e escreve aí, vai: meu parceiro, minha parceira ideal. E aí você vai escrever. Tipo, tudo que você gostaria dentro de um relacionamento. Ah, eu gostaria que o fulano me tratasse assim. Eu gosto de sair pra jantar, eu gosto de viajar. Então tem que ser uma pessoa que gosta de viajar. Eu sou uma pessoa que gosta de animaizinhos, então tem que ser uma pessoa que também goste. Ah, eu prezo muito que tenha uma religião. Então, ah, eu quero que de preferência ele tenha uma religião. Que ele tenha... Tal e tal, entendeu? Faz uma lista, assim, ó, tipo, chuta lá no alto, assim, tipo, vai botando na sua lista. É uma dica de ouro essa, hein? Vai botando na sua lista, e aí, galera, guarda essa lista. Sabe por quê? Não é assim, tipo, ai, Carol, você tá exigindo demais das pessoas. Não é nada disso. É simplesmente pra quando você entrar num relacionamento, e, tipo, você tiver em dúvida, abre essa lista e vê realmente o que você quer, o que você merece, e vê se tá condizente ou não. Ah, e lembrando que não adianta também te fazer essa lista maravilhosa de coisas, sendo que a gente também não está disposto a ser também esse parceiro ideal, essa parceira ideal, né? A retribuir tudo isso, né, pros nossos crushes. Então, te liguem. Ó, as dicas que eu tinha de relacionamento eram essas, espero que vocês tenham gostado. E eu vou ficando por aqui. E comente aí, você já achou o seu crush ideal? Sim ou não? Está à procura? Bom, comenta aqui que eu vou adorar saber. Um beijo, tchau.
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2: 15 horas e 7 minutos.
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Olá, queridos amigos e amigas. Nós, da Web Rádio Fraternidade, gostaríamos de enviar o nosso abraço a você que faz aniversário no mês de julho. Abraços a Patrícia Viana, de Ubaitaba, Bahia. A Maria José Alces, a Zaida, a Irene Gonçalves. Abraços ao Gabriel André de Soares, de Vitória de Santo Antão, do Pernambuco. Parabéns ao Leonardo H. de S. Dantas, ao Rodrigo de Guarulhos, São Paulo, a Fátima do Vale, da Bahia, a Isabela Claro, de Barbacena, Minas Gerais, ao Ângelo Reis, de Divinópolis, a Vera Saturnino, que mora lá na Suíça, a Fátima Monteiro, da cidade de Belém, no Amazonas, a Fernanda, de Esteio, no Rio Grande do Sul, ao Marcelo Rezende, de Uberaba, Minas Gerais, e a Fátima Castelo Branco Monteiro, do Pará. E se você desejar ouvir o seu nome neste momento de felicitações, entre em contato conosco através do e-mail faleconosco@radiofraternidade.com.br, informando o seu nome e a data do seu aniversário. Que Jesus abençoe a todos vocês.

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2: 15 horas e 13 minutos.

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Oi, eu sou a Renata e hoje vou ler para vocês o capítulo 26 do livro Os Mensageiros, de autoria do Espírito André Luiz, psicografado por Francisco Cândido Xavier. Capítulo 26, Ouvindo os Servidores. Notei que o trabalho no posto se desenvolvia em ambiente da mais bela camaradagem, não obstante o respeito natural às noções de hierarquia. Enquanto palestrávamos animadamente, Ismalha recebia servidoras numerosas em atitude verdadeiramente maternal, embora muitas mostrassem o rosto envelhecido, parecendo a voz da esposa do administrador. Aniceto nos ministrava lições de vulto, extraídas de circunstâncias aparentemente inexpressivas, e Alfredo recebia os colaboradores de todas as condições, não só com espírito de solidariedade, mas também de imenso afeto. Ria-se carinhosamente ou fornecia pareceres, sem o mínimo gesto de impaciência ou irritação. Aquele clima de concórdia fazia-me enorme bem. Tudo respirava ordem, compreensão, bondade e harmonia. A atitude paterna do administrador do posto de socorro, expressa em energia e amizade, organização e entendimento, atraía-me com força. Pedi permissão ao nosso orientador para ouvir os esclarecimentos prestados àqueles numerosos cooperadores. Aproximei-me impressionado. Nesse momento, um colaborador, de maneiras simpáticas, dirigia-lhe a palavra, com grande interesse. Tratava-se de um velhinho de humilde expressão que lhe falava com mostras de justo respeito. E o senhor recebeu as notícias? Sim, Alonso, atendia o chefe sem afetação. Nossos mensageiros cientificaram-me dos detalhes mínimos. Sua viúva continua muitíssimo acabrunhada. Os filhinhos gozam saúde, mas permanecem na mesma ansiedade por motivo de sua ausência. O velho, que parecia muito bondoso, esboçou um gesto de confirmação e acrescentou: tenho sentido tanta falta deles. Nos olhos transparecia a tristeza resignada de quem deseja alguma coisa medindo a extensão dos obstáculos. Você, porém, Alonso, continuou Alfredo.

0: comovido. Não deve angustiar-se. Sei que está trabalhando agora pelo futuro da família. Na terra, na qualidade de pais, conseguimos movimentar muitas providências a favor dos filhos. Entretanto, aqui, podemos realizar certas medidas em benefício deles, com maior segurança. Nem sempre agimos no mundo com a necessária visão, mas aqui é possível sentir de mais perto os interesses imperecíveis daqueles que amamos. O sentimento elevado é sempre um caminho reto para a nossa alma. Todavia, não podemos dizer o mesmo a respeito do sentimentalismo cultivado no círculo da crosta. É preciso que você tenha muito cuidado em não desorganizar a mente. A saudade que fere, impedindo-nos atender à vontade divina, não é louvável nem útil. É enfermidade do coração, precipitando-nos em abismos insondáveis do pensamento. Alonso deixou de sorrir, mostrou os olhos rasos d'água e falou em voz súplice. Reconheço, Senhor Alfredo, a oportunidade de suas observações. Graças a Jesus, venho melhorando minha vida mental, nos deveres novos que me concedeu, e de fato sinto-me renovado espiritualmente. Sei que sua palavra não me advertiria sem razão, mas ousaria pedir licença para visitar a esposa e os filhos. À noite, quando me concentro nas preces habituais, sinto em torno de mim os seus pensamentos. Esses pensamentos me penetram fundo, atraindo-me toda a atenção para a terra. Às vezes consigo repousar um pouco, mas com muita dificuldade. Sei que a esposa e os filhos estão chamando dolorosamente por mim. Esta certeza me perturba de algum modo. Não tenho sentido a mesma firmeza para o trabalho diário e desejaria remediar a situação. Reconheço que minhas obrigações presentemente são outras e que devo estar conformado. No entanto, confesso que minha luta espiritual tem sido bem grande. Estou certo de que me perdoará a franqueza. Que chefe de família não se sentiria atormentado ouvindo angustiosos apelos do lar, sem meios de atender como se faz indispensável? E revelando o enorme anseio da alma, enxugou os olhos e prosseguiu. Quisera rogar aos meus calma e coragem, esclarecimento que meu coração ainda é frágil e necessita do amparo deles. Estimaria pedir-lhes esse auxílio para que eu possa atender às atuais obrigações, sem desfalecimentos. Quem sabe me concederá agora a permissão precisa? Temos bem perto de nossa casa um grupo de amigos espiritistas. Talvez não me fosse difícil transmitir algumas palavras, breves que fossem, tentando tranquilizar a esposa e os filhos. Alfredo, imperturbável, não respondeu negativamente. Parecia compreender toda a inquietação do servidor simpático e humilde. Observei-lhe no olhar, muito lúcido, o desejo sincero de atender, e com extrema simpatia por sua conduta generosa, ouvi-o ponderar. Não será possível satisfazê-lo, meu caro Alonso. Nossos emissários poderão conduzi-lo nas viagens comuns. Entretanto, creia que, como amigo, ficaria preocupado com você pela manutenção de sua paz. Não posso abusar da autoridade e sei que cada um tem a experiência que lhe cabe, mas creio seja de seu vital interesse o fortalecimento do coração. É imprescindível conformarmos-nos com os desígnios do Eterno. Você e sua mulher não ficariam separados se não necessitassem de experiências novas. As dificuldades que ela vem amargando com a sua ausência, sofre-as também você com a separação dela. Tenho a impressão, Alonso, de que Deus nos deixa sozinhos por vezes a fim de refazermos o aprendizado, melhorando o coração. A soledade, porém, quando aproveitada pela alma, precede o sublime reencontro. Além disso, você não deve ignorar que os filhos pertencem a Deus, que cada um deles precisa definir responsabilidades e cogitar da própria realização. Por enquanto, vivem chorosos, desalentados. A revolta lhes visita a alma invigilante. Estabeleceu-se a desordem doméstica depois de sua vinda. Entretanto, que fazer se não pedir para eles e para nós a bênção do Eterno? Precisam eles da conformação com a realidade justa, e você, que já lhes deu o que era razoável, necessita igualmente evolver e aperfeiçoar-se na senda nova a que fomos chamados. Em que ficaria, meu caro, se permitisse a invasão total do sentimentalismo doentio em seus pensamentos? Tão dedicado é você à família do sangue que, por agora, não sinto com bastante preparo a tudo ver no antigo lar, sem sofrer desastrosamente. Há tempos autorizei a visita de dois colegas nossos à esfera da crosta, a fim de reverem as viúvas e abraçarem de novo os filhinhos. Mas foram tão violentamente surpreendidos pela situação que não puderam voltar a seus deveres aqui, lá ficando agarrados ao ninho que haviam abandonado. Não vigiaram o coração convenientemente. Ouviram em demasia o pranto dos familiares terrestres. Envolveram-se nos pesadelos fluidos do clima doméstico e, passada a semana de licença, não conseguiram erguer-se para o regresso. Estavam como pássaros aprisionados pelo visgo das tentações. Os encarregados do noticiário particular voltaram ao posto sem eles, com grande surpresa para mim. E, francamente, não sei quando poderão reassumir as funções que lhes cabem. O prejuízo de ambos é muito grande. Depois de pequena pausa, Alfredo rematou. Os voos de grande altura pedem asas fortes. Alonso, que ouvia de olhos arregalados, considerou resignado. Desisto do pedido. O senhor tem razão. O administrador abraçou e murmurou. Deus ilumine o seu entendimento. Admiradíssimo, reparei que outros colaboradores se aproximavam, rogando esclarecimentos, pareceres, edificando-me no exemplo do administrador amigo, que respondia em voz firme e afetuosa, demonstrando interesse de irmão. Assim, encerro a leitura de mais um capítulo. Até o próximo programa. Obrigada.
1: Ouvintes, aqui é Licurgo. Nós estamos aqui para comentar o capítulo 26, que foi lido por nossa companheira Renata. Como sempre fazemos, lembramos o capítulo anterior, e no capítulo anterior nós acompanhamos os efeitos da oração que Ismália fez. Apenas posicionando, para que nós possamos compreender o contexto. André Luiz e Vicente acompanham Aniceto num período de aprendizado, saíram de nosso lar, eles estão numa pequena pausa, o posto de socorro de Campo da Paz está encravado no meio do umbral, é um lugar que recebe espíritos, muitas vezes rebeldes, e que são ali tratados. Eles foram, até uns capítulos anteriores, até um pavilhão, e nesse pavilhão visitaram alguns espíritos que se encontram em estado de dormência, num sono diferente do que conhecemos aqui na Terra, porque seus olhos dos corpos espirituais permanecem abertos, a grande maioria, estão em estado de pesadelo contínuo, revivendo situações críticas que tiveram em suas encarnações anteriores. Não conseguem se dar conta do mundo à sua volta, de onde estão. Muitos pensam que suas vidas se extinguiram, porque acreditam que depois da morte do corpo físico, o fim é o fim, nada mais resta. Foi feita uma oração por Ismalha. Nesta oração feita por Ismalha, dois espíritos despertaram para a situação em que se encontram e, assustados ao verem uma situação inédita, cercado por camas, por espíritos em sono profundo, por alguns trabalhadores emitindo luz pelos seus corpos espirituais, eles saíram correndo. E tivemos, inclusive, nesse capítulo anterior, a explicação de Aniceto. E muito oportuno ao dizer que não temos que ter ansiedade diante dos efeitos da ajuda que fazemos para os outros. Porque os efeitos de nossa ajuda não dependem de nós. Nós ajudamos. Mas os efeitos virão ao tempo correto. Terminada a oração de Ismalha, nós então encontramos o grupo, Aniceto, André, Vicente, Alfredo, Ismalha, conversando em uma determinada área com os servidores, com os trabalhadores ali do posto de socorro de Campo da Paz. Eles estavam ali conversando de forma camarada, como diz André Luiz, embora reconheçam a hierarquia, conversam de forma camarada. E o André Luiz, então, consegue a autorização do Aniceto para se aproximar e acompanhar o Alfredo atendendo a muitos dos servidores e os trabalhadores do posto de socorro. E ele, então, encontra exatamente o Alfredo atendendo o Alonso, um senhor, né? E esse Alonso recebe do Alfredo notícias sobre sua família terrena, a viúva dele e os filhos, e diz ele que os familiares estão preocupados, que os filhos estão com saúde, mas todos muito ansiosos pela sua partida. Mas parece que o Alonso pretende mais do que simples notícias a respeito dos familiares que se encontram encarnados. E o Alfredo continua esclarecendo ele. Diz o Alfredo que na Terra muitas vezes educamos nossos filhos e atendemos as necessidades de nossos filhos sem compreender tudo o que abarca essas providências que tomamos. Como disse ele, nem sempre agimos no mundo com a necessária visão. Mas aqui, ou seja, no mundo espiritual, é possível sentir de mais perto os interesses imperecíveis daqueles que amamos. Diz assim o Alfredo, convidando o Alonso para entender que ele precisa trabalhar no mundo espiritual em benefício da sua família terrena. Esclarece o Alfredo que muitas vezes aqui na Terra nós tomamos algumas atitudes achando que é para o bem de nossos filhos, mas que na verdade assim não é. Aparenta que é o bem. Quantas vezes, como pais, nós delegamos a educação de nossos filhos a terceiros? Quantas vezes nós nos preocupamos mais em dar condições financeiras melhores aos nossos filhos e delegamos um entendimento do mundo e da vida a terceiros? É lógico que existem circunstâncias e circunstâncias. Alguns precisam trabalhar dia e noite para dar o sustento ao mínimo necessário para seus filhos. Mas muitas vezes distanciamos-nos dos nossos filhos em busca de recursos materiais. Mais recursos materiais, de avolumar mais recursos materiais na intenção de garantir o futuro para os filhos. E nem sempre essa atitude dá certo. Algumas vezes ela dá errado. E é isso que o Alfredo está dizendo aqui. Que muitas vezes aqui na Terra, quando encarnados, num afã de atendermos nossa família, tomamos algumas atitudes e algumas providências que não seriam as melhores. Mas no mundo espiritual, vendo com outros olhos, nós podemos fazer melhor. E aqui ele convida o Alonso para que ele faça melhor, para que ele permaneça trabalhando. Mas o Alonso permanece insistindo que quer ver seus filhos, que quer estar junto da sua esposa, quer vir na terra fazer uma visita e observar como as coisas estão. E o Alonso fala uma coisa muito interessante. Ele diz que à noite, quando ele vai deitar e se concentra para as preces habituais, ele sente a presença dos pensamentos de sua viúva e de seus filhos ali à sua volta. E esses pensamentos estão tão fortes, tão carregados de sentimento e emoção, os pensamentos de seus filhos, de sua viúva, que ele não consegue dormir. E ele pede, inclusive, a Alfredo que o perdoe por sua fraqueza, mas que ele gostaria de ver os seus filhos e a sua viúva, porque se fizesse isso, ele ficaria mais em paz. E ele sabe, inclusive, que perto da sua casa existe um grupo espírita, e ele poderia se manifestar através de uma reunião mediúnica, e recebendo essa mensagem, talvez a sua esposa e os seus filhos pudessem ficar mais tranquilos. O Alfredo observa e acompanha, como diz o próprio André Luiz, de forma imperturbável, o relato de Alonso, sabendo que as intenções de Alonso são as melhores possíveis, mas volta a insistir que é preciso que ele esteja preparado para visitar a família. Aqui nós podemos nos lembrar, inclusive, da experiência do próprio André Luiz, no livro Nosso Lar, no livro anterior, em que quando ele vai visitar a família, ele descobre que a esposa havia se casado com outro e, inclusive, todos aqueles objetos, móveis, ou tudo aquilo que lembrasse o próprio André Luiz, já tinha sido retirado da casa. E o André Luiz, naquele momento, fraquejou, sentindo incomodado com aquela situação que ele via no seu antigo lar. Foi-lhe necessário recuperar o equilíbrio íntimo para entender que aquelas pessoas que ele estavam precisavam de sua ajuda. E é isso que o Alfredo relembra, que o Alonso precisa de cuidado, de coragem, de trabalhar, de se fortalecer para, no momento oportuno, visitar a família. Mas nisso tudo, o Alonso continua insistindo. Ele precisa, ele sente que ele precisa ver seus familiares. E aí o Alfredo, então, já parte para um momento mais delicado da conversa com Alonso. E ele fala, então, que o Alfredo então remete-se a um tempo em que dois companheiros, dois colegas lá do posto de socorro de Campo da Paz, pediu autorização para passar um período curto, um breve período, com seus familiares, revendo-os, porque estavam com saudades, porque depois de desencarnarem e serem recolhidos no posto de socorro de Campo da Paz, não tiveram oportunidade de ver suas famílias, seus familiares, e estavam ansiosos por estar com eles. E vou ler o relato do Alfredo. Há tempos, autorizei a visita de dois colegas nossos à esfera da crosta, a fim de reverem as viúvas e abraçarem de novo os filhinhos. Mas foram tão violentamente surpreendidos pela situação que não puderam voltar aos seus deveres aqui, lá ficando agarrados ao ninho que haviam abandonado. Não vigiaram o coração convenientemente. Ouviram em demasia o pranto dos familiares terrestres. Envolveram-se nos pesados fluidos do clima doméstico e, passada a semana de licença, não conseguiram erguer-se para o regresso. Observem bem, dois trabalhadores de posto de socorro de Campo da Paz receberam de Alfredo a autorização para voltarem à terra e estarem com seus familiares por uma semana e não conseguiram retornar para o posto de socorro de Campo da Paz porque viram a família de forma tão mudada, tão transformada e os familiares tão transtornados pela ausência dos dois que eles acabaram se deixando envolver por toda aquela situação, por todo aquele desespero, pela ausência, pelos sentimentos difíceis que estavam sendo trabalhados pelas pessoas que ficaram aqui na Terra, que eles não conseguiram voltar, achando que poderiam interferir, que poderiam mudar a situação, o quadro das coisas que encontraram. Essa é certamente uma experiência comum, que ao voltarem para a Terra, ao visitarem seus familiares, não conseguem se libertar do ninho doméstico, não conseguem se libertar das casas, dos lares que foram visitar. E é por isso, então, que a gente precisa refletir. que preparemos-nos para quando desencarnarmos, ao voltarmos para casa, tenhamos solidez para perceber as mudanças, as alterações, o distanciamento provocado pela morte do corpo físico que provocou dentro de nossos lares. Quando desencarnarmos, as coisas vão mudar em nossos lares. Algumas resoluções que eram tomadas de certa forma diante da nossa presença vão ser tomadas de outra forma. Diante da falta do provedor, que muitas vezes parte o provedor, a família encontra-se em situação difícil. É preciso então que nos preparemos. Primeiro, preparemos também os nossos familiares para viverem sem nós. Por mais difícil que seja aceitarmos isso, eles precisam ser independentes o suficiente para viverem sem nós. É disso que o Alonso recebe orientações do Alfredo. Como disse o próprio Alfredo, depois que partem alguns, os que ficam devem viver as próprias experiências, a bem do desenvolvimento espiritual do indivíduo. Termina o capítulo com Alonso entendendo as informações, as orientações passadas pelo Alfredo. É isso aí, pessoal. Concluímos mais um estudo e convidamos vocês a continuar conosco.

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4: 15 horas e 41 minutos.
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Olá você, seja bem-vinda, seja bem-vindo. Jesus abençoe o seu lar, abençoe o seu coração. Mais uma vez aqui pela Web Rádio Fraternidade, com muita alegria, gratidão a você, né? Que tenhamos sempre a oportunidade de refletir sobre as questões da família, da afetividade, da sexualidade. Hoje nós estamos no nosso programa número 60. Vamos falar um pouquinho sobre a internet na rotina familiar. Falamos algumas coisas de rede social, mas sempre vai ser um tema recorrente, vamos e volta, porque há muitas nuances a trabalhar, muitas questões a falar. Não havíamos falado especificamente da internet, que é a rede mundial, que trouxe para nós essa oportunidade fantástica. Na verdade, né, a internet ela trouxe um avanço diferenciado ali dos anos 90, principalmente do século passado, 20 para cá, né? Criou a figura do mundo digital, do acesso às informações, realmente é uma coisa fantástica, né? Um acesso a informações como nunca se teve na história da humanidade. Antes da escrita era um ponto, com a invenção da escrita houve um avanço grande, mas com a internet, que é a possibilidade de trocar essas informações com todo mundo, né, que acesse, realmente trouxe uma visão muito mais fantástica das questões da vida. É lógico que nós vamos trabalhar um pouquinho da benefício, malefício, mas realmente veio para ficar, né? Tem a questão da mobilidade, começamos a falar, vamos falar mais em outras ocasiões, mas vamos hoje nos ater aqui à questão da internet em si, que é justamente assim, essa rede mundial possibilitando a troca de informações com todo mundo. É fantástico, né? Realmente é uma coisa fantástica. A grande pergunta quando se fala em relação ao nosso tema, lógico que tem muita coisa que poderia se falar da internet, há uma interferência na educação no lar? Sim. Algumas abordagens que nós fizemos antes, e aqui falando especificamente da internet, sim, interfere profundamente, tanto negativamente quanto positivamente, porque é uma ferramenta poderosa. As pessoas eram mais barradas na possibilidade do aprendizado. Nem todos, somente se nós recuarmos décadas, né? Nem todos tinham acesso a uma escola, ou mesmo no acesso da escola, ter acesso a mais livros, a mais informações, enciclopédias. Eu me recordo quando eu era criança, né, aquela dificuldade, nós não tínhamos recursos, né? O sonho era ter uma assim, enciclopédia Barça, né? Não tivemos como, eu me lembro, só conseguimos lá depois de muitos anos, já maiores um pouco, em torno aí dos 15 anos, quando aquela editora Abril Cultural soltava aqueles fascículos, né? Enciclopédia Novo Conhecer. E aí você comprava o fascículo, ia juntando, depois de muitas semanas formava um volume, comprava a capa dura e tinha dificuldade de juntar um dinheirinho para encadernar, por exemplo, né? Isso era muito comum. Aí eu consegui depois, já adulto, trabalhando, comprar alguma enciclopédia. Hoje isso tudo é desnecessário, nós temos a informação na internet, nós temos tudo aí. Primeiro veio aquela questão dos CDs, né, que você não precisava do papel, depois a internet hoje as pessoas não precisam nem do CD, as informações estão todas aí circulando, então um acesso muito grande. Então esse é um benefício, acesso à informação mais democratizada. Então esse é um benefício muito grande. Mas vamos falar primeiro dos malefícios, para ficar com a mensagem positiva sempre depois. Mas existem problemas, né? Hoje, por exemplo, existe uma dependência virtual. A pessoa quer buscar informação pronta. Ainda mais agora com a inteligência artificial, que nós vamos falar isso em outra ocasião. Mas a informação pronta, sem pesquisar muito, sem ficar ali lendo muito, isso traz realmente uma preguiça na mente das criaturas. Traz tudo muito mastigado, muito pronto. Então isso aí não é bom, cria uma dependência virtual, né? Hoje é um grande problema, existem grupos de apoio de tratamento do dependente virtual, igual tinha do álcool, da droga. Então existem grupos de apoio porque há uma dependência, a pessoa não consegue ficar sem ver o que está acontecendo, sem ler lá, ela não consegue achar outra fonte, ela perdeu o gosto de ler um livro, tudo é pronto. Ah não, igual trabalho de escola, como professor que fui muitos anos, mandar fazer um trabalho de escola, o aluno quer encontrar o resumo pronto na internet, quer nem ler a obra, pensar, matutar, escrever, não quer. Então criou-se uma dependência virtual em todos os pontos. Isso é muito ruim. Pessoas sem isso
tem crise de abstinência, tem dificuldades de convivência. Então é um problema sério que já se trata, mas tem que ser pensado em relação à educação no lar, os pais prestar muita atenção nos filhos para que não aconteça isso, sem exageros. Não é fácil? Não. É tão atraente, né, que você criar limitações cria atritos, mas é preciso os pais estarem atentos. Paciência, né? Eles são pais. Não é para ser amiguinho dos filhos, é para ser amigo. Agora, se o momento vai chocar, se amiguinho ou pai e mãe, tem que ser pai e mãe. Pelo

tanta coisa, a questão da explosão do sexo virtual, né? Então há um exagero aí na questão da facilidade de buscar de tudo, né? Antes o menino ficava doido lá na adolescência, nossa, quero ver uma revista Playboy, ele é ela, né? A revista Ela, Playboy, não tinha dinheiro, né? O adolescente, ou tinha que achar em algum lugar, e aquela limitação, aquele tal. De internet acabou, não tem como limitar o acesso, a não ser que os pais criem bloqueios, então vamos falar daqui a pouquinho. Mas assim, na internet em si está livre. Difícil, né? Está livre. Né? Por mais que site crie dificuldade, ó, conforme o assunto, mas está livre. Na rede está livre. Isso é ruim. Estimula mais ainda o abuso, o excesso do mental, o excesso da preocupação, do sensualismo. Então é um problema que vem junto, né? Lógico que vem, né? Até que a gente aprenda a usar, mas vem junto, né? A questão, por exemplo, eu coloquei aqui também, isolamento, né? Isolamento, pessoas se isolam, em vez de conviver com os outros, fica muito dentro de casa, no computador, está lá no celular, não conversa muito com os outros, mesmo dentro de casa, os filhos não conversando com os pais às vezes também ficam lá com o celular na mão, acessando a rede, conversando com os filhos. Que internet possibilitou isso? Hoje a gente pode falar em streaming, ver filmes, tudo pela internet, não se compra mais o filme, mas é a internet que possibilitou o streaming. O streaming nada mais é do que a utilização da internet para que você possa acessar serviços. Então, é a internet aí nesse sentido. Então, o isolamento, a redução do diálogo muito grande, o estímulo aos vícios, vários vícios que são estimulados pela internet, porque vende de tudo e facilita comprar qualquer coisa, mesmo que seja negativa e prejudicial. Ainda mais quem tiver acesso a Dark Web, por exemplo, pior ainda, né? Então, sim, são situações que, infelizmente, traz, até que se aprenda a usar, mas tem os benefícios, né? O estímulo à inteligência, né? Nós nunca tivemos tanta facilidade de acesso à educação, por exemplo, né? Cursos, hoje é muita facilidade, né? Em ver cursos, em ver muita coisa boa, né? Desenvolvimento de habilidades sociais é muito importante também, que a gente vê que a internet facilita. Anotei, por exemplo, a abertura, né, dos mais tímidos a conversar com mais gente, se souber usar, né, os contatos que são feitos, né, o incremento da educação é muito grande. Hoje nós temos o home office, né, que é a oportunidade da pessoa ter acesso a uma série de coisas ao trabalhar em casa, né, pode trabalhar de casa e facilitar muitas vezes a contratação das empresas, redução de despesas e etc. É muita coisa boa também que tem, né, gente? Não tem o que falar o ruim. Agora, como é que nós vamos saber um ou outro? Bom, aí é a questão da postura dos pais, no caso da educação, e da disciplina de cada um. Mas como nós estamos falando aqui de família, a postura dos pais, o que os pais têm que fazer? Eles têm que desenvolver ações de cautela, de prudência, vigilância, para que não haja excesso. Depois nós vamos comentar isso um outro dia. Por exemplo, a criança ter acesso a um celular ou à internet, conforme a idade, o tempo. Vai aumentando a idade, você aumenta o tempo. Então existem sugestões de tabela, desde a OMS até alguns autores, pesquisadores que sugerem. Nós vamos comentar isso em outro momento, né? O tempo de limitação. Mas tem que haver uma vigilância e tem que haver um tempo de limitação. A questão do lazer em família, tem que ter opções de lazer em família. Família que não sai, não vai tomar um sorvete junto, não passeia, não vai, na, né, não vai a algum lugar, não vai no zoológico, não vai no parque. E você deixa os filhos o dia inteiro a mercê desse tipo de exposição de lazer. Então, lazer em família, que ajuda. É a questão também de jogos em família. Hoje está voltando um pouquinho, que é positivo, jogos de tabuleiro. Estão sendo vendidos novamente muitos. Vamos jogar em família, vamos fazer isso tudo junto, né? Muita coisa positiva. Dialogar muito com os filhos, até sobre o uso da internet. Olha, vamos conversar sobre isso. Quais são os riscos, quais são os benefícios? Vamos limitar, vamos ter cuidado. Por aí vai, né? O uso, os riscos. A questão também da leitura, né? Muito importante a questão da leitura, né? Bom, retomando, né? Tivemos um pequeno problema técnico, mas tudo bem. Então, estávamos lembrando, né, da questão da postura dos pais, né, então, diante essas facilidades e o uso da internet em nossos dias. Então, ressaltar uma coisa importante, relembrar, né, que havíamos falado, que é a questão, por exemplo, da leitura. Né, estimular os filhos à leitura, estimulá-los a conhecer através do texto literário,

0: da notícia do livro propriamente dito, que vai ensinar muita coisa para os nossos filhos. Não apenas a notícia pronta que nós recebemos, a informação mastigada, mas sobretudo aprender a pensar. Então isso ajuda muito, né, no senso crítico, na possibilidade de compreender e discutir as ideias que são vistas, enquanto que a internet de fato traz uma facilidade que nos complica. Mas acima de tudo, lembrar o seguinte: o que os pais têm que fazer sempre no trabalho educativo é trabalhar principalmente as questões de ordem moral, as qualidades morais do ser. Então, os filhos são espíritos reencarnados, trazem do passado virtudes e vícios, essas virtudes que precisam ser estimuladas, os vícios que precisam ser transformados em novos e bons valores. Então, desde que os pais não percam nunca de vista essa obrigação moral de preparar os filhos para a vida, de auxiliá-los como espíritos imortais a acertar mais a caminhada, vencendo o mal, a sombra e conquistando cada vez mais luz, faz com que os pais busquem acompanhar melhor isso. Então, toda conquista tecnológica, obviamente, que ela é positiva, né? Mas os pais precisam trabalhar muito sobre isso, dessas qualidades morais, né? A vigilância no que os filhos estão acompanhando no mundo. Por isso, eu agora mesmo lembrei a questão do tempo de acesso, que conforme a idade vai aumentando aos poucos, mas com muito cuidado por parte dos pais. Então tem que ter muita vigilância, porque muita coisa boa se vê na internet, mas de fato é muita coisa ruim que se vê também. Então cuidado que os pais têm que ter. Então, muita vigilância, né, direcionar o uso, né, dessa tecnologia, trabalhar muito isso para que os filhos estejam melhor. Bom, a nossa história hoje, eu queria lembrar uma história que conta de um casal numa encarnação anterior, foram amantes e aí acabaram se cedendo um pouco, mas se compromissaram, se arrependeram na vida espiritual, se prepararam para renascer e se reencontrarem. E de fato, renasceram, reencontraram, se casaram. Mas a mulher conseguia ter uma postura mais tranquila, recatada, uma postura de sempre valorizar a experiência do lar. O marido, a princípio, sim. Mas aí, com a facilidade da internet, começou a se viciar em ficar lendo demais, olhando demais na internet, no computador, no notebook, no celular, etc. E acabou se excedendo muito. E uma coisa leva a outra, facilidade de informação, prazeres e aquelas questões perigosamente resvalando pela pornografia, facilidade, a conversa. E acabou que ele foi exagerando, até que começou a conversar com uma moça e começou pela internet aquela coisa inicial, não tem problema, não é pessoalmente, é uma conversa só, cada vez mais apimentada, acabou que realmente acabou por praticar uma infidelidade virtual, né, exagerando muito, até que a esposa conseguiu, determinado dia, pegar ele no flagrante, né? E aí, muita mágoa, mas não foi vir de fato, mas é diferente, né? Para a alma mais voltada para o sentimento, como geralmente é a alma mais feminina, não interessa que não houve o toque físico, houve o desrespeito ao compromisso ali. Às vezes a alma mais dura, mais racional, mais ligada ao campo da masculinidade, pensa que não, se não houve o toque pessoal, mas na verdade há, né, gente? O compromisso é espiritual, não é? Mesmo que não haja um toque, uma relação pessoal, presencial, existe sim uma relação mais íntima aí que fere um compromisso que já existe. Então acabou que ela brigou, a coisa degringolou, acabou divorciando, e como realmente eram almas ligadas e compromissadas, ele começou a entrar no estado de tristeza, depressão, angústia, começou a se dar mal no emprego e realmente teve um resto de vida melancólico, né? Tudo por causa de quê, né? Desperdício da encarnação por conta de excessos realmente ali naquele ponto do uso da internet. Então muito cuidado, né? Para nós encerrarmos, então vamos à nossa poesia de hoje. Essa tal internet é complicada, parece pessoa fofoqueira, falar demais vira mancada e acaba descendo a ladeira. Se a família não toma cuidado, todo mundo em casa vira escravo, não mais todos lado a lado, e se não puder acessar, fica bravo. Deixa eu ver se eu lembro da minha letra aqui, que ficou dizendo. Tá. Tecnologia é concessão divina. Do progresso vira mina, desde que ajude o ser humano a melhorar. Pois se causar problema moral, acaba sendo débito espiritual, e para resolver deveremos retornar. Aí uma nova encarnação. Então, muito obrigado, querido amigo. Muito obrigado, querida amiga. Mais uma vez, obrigado à Web Rádio Fraternidade. Muito obrigado. Tenham todos sempre a bênção de Jesus em seus lares, em seus corações. Até a próxima, se Deus quiser, com muita alegria, com muita paz e com muito amor. E sempre lembrando, se quiserem escrever, né, mandar, tem o e-mail que é informado na vinheta, tem o meu aí, para quem quiser me mandar pessoalmente, jonasarete@medet.com.br. Muita paz, um bom resto de dia, um bom resto de semana e que Jesus abençoe a todos.
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0: 16:08.
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Olá, olá, minhas queridas amigas, meus queridos amigos, votos de paz e bem, que Jesus e os benfeitores espirituais possam nos abençoar e se manter entre nós. É sempre com muita alegria que me dirijo a cada um de vocês, ouvintes, internautas, parceiros da Web Rádio Fraternidade, a emissora do bem na internet, que ajuda todos os dias a construir um mundo melhor. Dando sequência ao nosso programa semanal, ao encontro de Jesus. Nós estamos estudando esta obra, os Evangelhos e o Espiritismo, e estamos na pergunta de número 21. Quando Salomé, que era mãe de João e de Tiago, Tiago maior, dois irmãos, e também apóstolo de Jesus, pede que seus filhos sejam colocados à direita e à esquerda do Mestre, ele perguntou se os dois estariam prontos para beber do seu cálice, conforme citação de Mateus 20, versos 20 a 28. Qual cálice está reservado aos espíritas dos dias atuais? Vamos fazer o seguinte? Antes de nós observarmos qual foi a resposta do Raul, vamos pegar o texto evangélico? Eu tenho inúmeras Bíblias. Eu gosto muito, para fazer os estudos espíritas, do Novo Testamento, tradução de Haroldo Dutra Dias, que ele foi buscar os manuscritos gregos e trouxe uma versão para o português. Mas há outras Bíblias que também são boas. Eu gosto muito da Bíblia do Peregrino, da Bíblia de Jerusalém, da tradução de João Ferreira de Almeida, entre várias outras. Mas vamos pegar por aqui, que é uma tradução conhecida de muitos de nós. Pedido da mulher de Zebedeu. Então, aproximando-se dele, a mãe dos filhos de Zebedeu, Salomé, esposa de Zebedeu, com seus filhos, reverenciando, pedindo-lhe algo. Ele, porém, lhe disse, que queres? Ela lhe diz, dize que, no teu reino, estes meus dois filhos se assentem, um à tua direita e outro à tua esquerda. Se nós fizéssemos um paralelo com os dias atuais, é um caso de nepotismo. Uma mãe pedindo a Jesus que os seus dois filhos tivessem uma preferência no reino dos céus. Um se sentasse à sua direita, outro à sua esquerda. E detalhe, eram 12 os discípulos. Nós tínhamos Simão Pedro, nós tínhamos Judas Tadeu, nós tínhamos Tiago menor, mas ela pediu os dois filhos dela e que um ficasse do lado direito e outro do lado esquerdo. Jesus lhe disse em resposta, não sabeis o que estáis pedindo. Podeis beber a taça que estou prestes a beber? Foi a pergunta. Porque Jesus usualmente não respondia de uma forma assertiva. Ele costumava fazer perguntas sobre perguntas que lhe eram feitas. Qual era a taça que Jesus estava prestes a beber? A taça ou o cálice, conforme algumas traduções? Ele seria crucificado. Passaria ali pelo Monte Gólgota, onde daria o testemunho do amor, porque ele foi crucificado, morreu e ressuscitou no terceiro dia. O que quer dizer que ele passou por privações, por dores as mais acerbas, e ele está perguntando isso para a mãe. Eles estão dispostos a beber do meu cálice, a passar pelo sacrifício que eu hei de passar? Eles lhes dizem, podemos, mas essa conversa aqui foi antes da crucificação. Os meninos, claro, nós podemos. A minha taça bebereis, por outro lado, o assentar-se à minha direita ou à minha esquerda não me cabe conceder, mas é para quem está preparado por meu Pai. Ou seja, Jesus diz que ambos beberiam do seu cálice, mas quanto a sentar-se do lado direito ou do lado esquerdo, só Deus poderia dizer. Vamos pensar? Tiago Maior. Tiago Maior foi um dos primeiros discípulos de Jesus que foram mortos. Ali em Jerusalém, por ordem de Herodes Agripa, ele foi degolado, ou seja, também bebeu do cálice das provações pelas quais passou Jesus. E João? Nós sabemos que João não sofreu o martírio. Ele desencarnou já velho, depois de escrever o Evangelho de João, de escrever as três cartas joaninas e ainda escrever o texto do Apocalipse. Mas ele também sofreu perseguições. Do imperador Domiciano, quando as perseguições eram inclementes, e também ele sofreu o exílio na ilha de Patmos, uma ilha ali no mar Egeu.
E foi ali que ele escreveu o Apocalipse. Então, passaram sim pelo cálice, mas quem dirá se nós sentaremos à direita ou à esquerda é Deus. Nós sabemos pela doutrina espírita que se nós galgaremos essa condição de plenitude espiritual, isso tem a ver com as nossas obras, com as nossas atitudes. Agora vamos ver o que, que o Raul respondeu, porque a pergunta que foi feita para ele é a seguinte: qual cálice está reservado aos espíritas nos dias atuais? Porque Tiago foi degolado, João, ele foi perseguido pelo imperador romano Domiciano e foi exilado numa ilhota, uma ilha pequena ali no mar Egeu. E os espíritas? Raul responde: acompanhando toda sorte de testemunhos difíceis pelos quais passou o Rabi, era importante que a mãe dos dois rapazes estivesse ciente e consciente do que estava reservado aos seus filhos, que ela pretendia ver ao lado de Jesus. As tradições evangélicas nos informam do que coube a cada um dos filhos de Salomé no correr do tempo. Tiago foi passado a fio de espada, foi degolado, foi um dos primeiros degolados, ali na cidade de Jerusalém. Enquanto coube a João permanecer como testemunha viva do Senhor e concluir seus dias terrenos na ilha de Patmos, a ilha que eu falei ali no mar Egeu, após deixar o mundo legado de suas visões apocalípticas. Os espíritas, agora está falando com nós, com cada um de nós. Os espíritas ou os cristãos, porque nós somos cristãos, deverão aprender a sorver o cálice dos sacrifícios pessoais. Será que nos dias atuais teremos arrancada a nossa cabeça? Não. Passaremos por algum exílio? Não. Os sacrifícios hoje são pessoais. Que espécie de sacrifício? Antes de ler, eu quero dizer que no Livro dos Espíritos há uma questão de número 785 que fala de dois vícios radicais, o egoísmo e o orgulho. O egoísmo, quando eu acho que eu sou o centro do mundo das atenções e as coisas são eminentemente para mim, e eu começo a privar o outro para poder me satisfazer. Isso é o egoísmo. A predominância do ego, do eu, é esse que eu tenho que sacrificar. Pode parecer fácil, mas nós temos várias vidas em que nós só olhamos para nós mesmos. É isso que nós temos que sacrificar. E existe um outro vício chamado orgulho. O que é o orgulho? O orgulho é quando eu começo a me comparar com a outra pessoa, sempre para me enaltecer e desprezar o outro. Por exemplo, as minhas coisas são melhores, os meus atributos são maiores que as outras pessoas. É quando eu diminuo o outro, estou sempre me elevando. É o orgulho que eu preciso sacrificar. Prossegue o Raul. As renúncias difíceis. Quantas coisas nós precisamos renunciar? Todos os dias nós temos muitas renúncias a fazer. Uma das principais renúncias é estar num mundo material sem se vincular demasiadamente a tudo que a materialidade coloca para cada um de nós. Estou fechando a porta aqui porque o Chico acabou de entrar, gente. O Chico é o Shih Tzu, o cachorrinho. As indispensáveis disciplinas. Vejam, Raul nos fala de algumas disciplinas. Olha o danado ali pegando meu coração, olha só. Vocês estão vendo? Pois é, ele adora pegar aquela almofada. Disciplina da língua. Eu preciso aprender a disciplinar a minha língua. E por quê? Será que a minha língua tem sido para falar palavras que elevam? Ou palavras que diminuem as pessoas? Palavras de fofoca? Palavras de calúnia? Será que eu tenho usado a minha língua para construir ou para poder diminuir? Porque vejam, a língua entoar palavras. Com as mesmas palavras eu posso fazer uma poesia, fazer uma canção, dizer algo de positivo para as pessoas, mas posso diminuir, causar confusão, provocar ódio. É a língua que eu preciso disciplinar. Mas também preciso disciplinar os meus olhos. O que que os meus olhos têm visto? Coisas boas ou sempre vendo o lado negativo das pessoas? Preciso aprender a disciplinar os ouvidos.
para que eu ouça as melodias da natureza, aquilo que enfeita nas pessoas e não fique só com o ouvido de pé para as fofocas, para as novidades que às vezes representam o burburinho do mundo. Raul também nos fala das ações cotidianas, mormente no trato com os familiares. Teremos esposos difíceis, esposos e esposas, agressivos, violentos, pérfidos. O que quer dizer a palavra pérfido? Falso. Então as nossas renúncias, sacrifícios nos dias atuais serão com familiares difíceis, mas pensem, nós também somos difíceis. Esses são os testemunhos dos dias atuais. Teremos filhos ingratos, indiferentes, cruéis e exploradores. Mas nossos filhos estão conosco porque nós nos vinculamos. Ninguém está conosco por acaso. Ou seja, que aprendamos a amar uns aos outros, aprendamos a dar os valores para os nossos filhos e viver, porque os nossos filhos aprendem muito mais com os nossos exemplos do que com as nossas falas. Teremos irmãos antagônicos, briguentos, inimigos do lar, mas nós renascemos juntos não é para prosseguir com as brigas, mas para aprender a perdoar, a caminhar juntos, mas também nas relações sociais do movimento espírita. Vejam, nós teremos dentro da casa espírita não apenas pessoas que são fraternas, amigas, mas teremos confrades, estou me usando aqui de uma palavra mais antiga, difíceis, porque nós temos na casa espírita também um grupo familiar. Então, quando eu me deparar com uma pessoa que eu tenha dificuldades com ela, é ali que está o meu sacrifício. O sacro ofício, o dever sagrado de entender o que que eu posso aprender com essa relação? O que que essa pessoa tem a me ensinar? O que que eu posso retificar no meu comportamento? Esses são os sacrifícios dos dias atuais. Não precisamos mais ter a cabeça degolada, passar por exílios, mas podemos melhorar a nós mesmos. Raul também nos fala dos cuidados com a doutrina espírita em viver. Ele usa a palavra consentânea. Consentânea quer dizer de acordo. Viver de acordo com aquilo que eu falo, com os aprendizados, o exercício da fraternidade, do amor à verdade. Vejam, talvez o grande sacrifício nos dias atuais é ter a aderência entre aquilo que eu prego, aquilo que eu estudo e aquilo que eu vivo. Porque talvez fazer uma palestra seja fácil. Difícil é viver aquilo que eu estou falando para vocês. E eu admito isso. Às vezes, fazer um estudo, trazendo referências históricas, trazendo como foi a vida dos personagens, eu estudo e aprendo. Mas o ideal é que eu aprenda a viver como Jesus viveu, aprenda a viver como aqueles mártires apostólicos viveram, respeitando os meus passos, mas procurando me tornar uma pessoa melhor. Termina Raul dizendo a seguinte frase, olha que bonita. O cálice reservado aos espíritas nos tempos atuais do mundo comporta tudo isso. Comporta família complicada, comporta dificuldades na casa espírita, comporta um mundo com tantas dificuldades, igual o mundo atual, mas nós estamos no nosso melhor momento. Nós estamos no nosso melhor lugar para poder cumprir o nosso sacro ofício, o nosso dever sagrado, o nosso sacrifício de beber do mesmo cálice que Jesus e poder nos renovar ao sabor do seu evangelho. Como é bom ser espírita. Em verdade, como é bom ser cristão. Porque quando Salomé foi pedir a Jesus, tem um lugar para os meus filhos? Jesus, olha, um lugar, quem dirá, é Deus. Mas pelos sacrifícios eles vão passar, porque os sacrifícios nos renovam. As dificuldades do mundo forjam a nossa têmpera. E vivendo com Jesus e de acordo com o Evangelho, nós caminharemos ao lado do nosso Mestre rumo aos dias vindouros, rumo à plenitude e à pacificação que todos nós anelamos. Eu peço a Jesus nos abençoe, abençoe a cada um de vocês, abençoe os amigos, ouvintes da Web Rádio Fraternidade. Me despeço com um beijo costumeiro, pedindo que permaneçamos em paz. Até semana que vem. Tchau, tchau.

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1: Dezesseis horas e 24 minutos.
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1: Dezesseis horas e 25 minutos.
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6: Era uma vez um rei. Um rei, um castelo, uma coroa e um bobo da corte.
7: Bobo não, eu sou o conselheiro do rei.
6: É, que se achava o conselheiro do rei. E existia também um reino, um povo e tudo mais que tem nessas histórias de rei.
7: Atenção, todos aqueles que quiserem me escutar.
6: Quando o bobo... É, quer dizer, o conselheiro real dizia isso, era porque o rei estava prestes a chegar.
7: Eu, um humilde servo da mais alta realeza... Venho com destreza o rei anunciar. Atenção a todos os reais súditos, Vossa Real Majestade, Magnânimo, Magnífico, o rei!
6: E o rei entrava com toda aquela pompa. E todos se curvavam diante dele em sinal de respeito, pois o rei era um homem muito bom e sábio.
7: É!
6: Dizia o conselheiro real.
7: Nosso rei é um rei muito sábio. Ele não poupa esforços para ensinar bons hábitos a seu povo.
6: Frequentemente, o rei fazia coisas que pareciam estranhas e inúteis.
7: Mas tudo o que ele faz é para ensinar o povo a ser trabalhador e cauteloso.
6: Nada de bom,
8: nada de bom pode vir a uma nação cujo povo reclama e espera que outros resolvam seus problemas.
6: Uma noite, enquanto todos dormiam, o rei pôs uma enorme pedra na estrada que passava pelo palácio. O rei, com a ajuda do seu conselheiro, é claro.
8: Aquela. Não, aquela é maior.
7: O senhor, Vossa Real Majestade, com todo respeito, tá querendo me matar, né?
8: Vamos. Deixe de bancar o bobo. Temos que fazer isso rápido, antes que alguém nos veja.
7: Tá bom. Só não entendo por que temos que colocar essa pedra no meio do caminho.
6: Depois que colocaram a pedra, foram se esconder atrás de uma cerca e esperaram para ver o que acontecia.
7: Mas Vossa Majestade, com todo respeito, é claro, a vossa real figura... Vossa sapiência não acha que alguém pode tropeçar nessa pedra enorme no caminho?
8: Shhh! Silêncio! Tem alguém vindo aí?
6: Primeiro, veio um fazendeiro com uma carroça carregada de sementes que levava para a moagem na usina.
8: Quem já viu tamanho descuido?
6: Disse ele contrariado, enquanto desviava sua carroça da pedra.
8: Por quê? Esses preguiçosos não mandam tirar essa pedra da estrada!
9: E continuou reclamando da inutilidade dos outros, mas pedra, sem ao menos ele mesmo tocar na pedra. Que é isso? Vai trabalhar os outros. Do outro lado, atrás da cerca, o conselheiro real estava inconformado e furioso.
7: Isso não vai ficar assim!
9: Dizia ele, soltando fogo pelas ventas.
7: Chamar o senhor, vossa real majestade, de preguiçoso? Se eu pegar esse fazendeiro, eu corto, eu amasso, eu furo...
10: Ora, ora, já está agindo como um bobo de novo. Ninguém sabe que fui eu, o rei, que colocou a pedra no caminho. E se você não ficar bem abaixado e quietinho, todos vão saber disso.
9: Logo depois, um jovem soldado veio pela estrada. Ele pensava na maravilhosa coragem que mostraria na guerra. O soldado não viu a pedra e se estatelou no chão poeirento.
11: Minha roupa está toda imunda, porcaria! Eu, um soldado real, todo emporcalhado! Culpa dessa pedra maldita! Quem deixou essa pedra no caminho? Ora, eu poderia ter me machucado!
9: Então, ele também se afastou, sem pensar uma única vez que ele próprio poderia retirar a pedra. Assim correu o dia. Todos que por ali passavam, reclamavam e resmungavam, por causa da pedra colocada no caminho.
12: Ai!
9: Finalmente, ao cair da noite, a filha do moleiro por lá passou. Estava cansada, pois desde cedo andava ocupada no moinho. Mas disse a si mesma:
13: Já está quase escurecendo. Alguém pode tropeçar nessa pedra e se machucar. Vou tirá-la do caminho.
9: E tentou arrastar dali a pedra. Era muito pesada, mas a moça empurrou e empurrou, e puxou e inclinou, até que conseguiu tirar do lugar. Para sua surpresa, encontrou uma caixa debaixo da pedra. Ergueu a caixa. Era pesada, pois estava cheia de alguma coisa. Havia na tampa os seguintes dizeres:
13: Esta caixa pertence a quem retirar a pedra.
9: Ela abriu a caixa e descobriu que estava cheia de ouro.
13: Ouro!
9: A filha do moleiro foi para casa com o coração feliz. Atrás da cerca, o conselheiro do rei, ainda boquiaberto, mas conformado, dizia:
7: Ah! Agora eu entendi aquela caixa que vossa realeza pediu para eu colocar debaixo da pedra. E o pessoal que reclamava da pedra, o senhor, hein, vossa majestade, não dá ponto sem nó.
11: É, meu amigo, muitas vezes encontramos pedras no caminho. Podemos sentar e reclamar, mas se retirarmos as pedras e olharmos bem de pertinho, poderemos encontrar ali um grande tesouro.
9: Então, o sábio rei montou em seu cavalo e, na companhia do seu real e leal bobo da corte, voltou para o castelo.
14: Bobo não! Eu sou o conselheiro...

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1: 16 horas e 39 minutos.

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1: 16 horas e 41 minutos.
2: 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A que ponto o culto do Evangelho no lar pode transformar uma casa? Ele opera milagres? Conheça a história de uma família que, num período de muita turbulência e pouco diálogo, abriu as portas do seu lar para os ensinamentos de Jesus Cristo e viu o clima familiar melhorar a cada nova semana de trabalho e reflexão. Eles mostram que não há milagres, mas antes, oportunidade de cura e redenção no estudo perseverante do exemplo de Jesus. Para nos apoiar na compreensão dessa história, contaremos com os comentários de Rossandro Klinger.

0: A minha família, antes do culto do lar, estava um pouco perdida, né? Estava meio distante, né? A gente não se comunicava, mesmo na mesma casa, né?
1: Nossa vizinha sempre falava, ah, não, vocês vão começar de novo. Tá bom, tô indo embora, gente, porque vocês estão brigando demais.
2: Então era muito difícil que houvesse essa comunhão de unidade de pensamento. Então isso tornava muito difícil o dia a dia.
1: Isso, com o passar do tempo, foi chegando num momento onde a gente não conversava mais mesmo. A gente simplesmente não se encontrava para conversar, não sentava para ter uma refeição junto, mesmo que estivéssemos em casa. A gente se evitava, porque a gente não se dava bem.
3: Porque no momento em que a gente convive em grupo e vive em família, nós temos que conviver com as diferenças. Desde aí nós experimentamos as diferenças pela idade, os conflitos entre os irmãos, o respeito da autoridade que há na hierarquia parental. E quando todos esses elementos são respeitados e a gente aprende a conviver com eles, nós aprendemos a desenvolver o respeito. E o respeito é essencial para que a gente desenvolva depois a admiração e, finalmente, o amor, que é uma consequência, uma culminância dessas outras sensações emocionais que vai se construindo ao longo da relação familiar.
1: Eu conversei com um amigo e esse amigo me sugeriu, faz o culto do evangelho no lar. Só que quando ele falou pela primeira vez, eu achei algo tão simples que eu pensei, isso não vai resolver meus problemas. E eu queria uma solução, e rápida. E eu nem cogitei o culto. E o tempo foi passando e a situação foi ficando, de fato, insustentável. E aí chegou num dia, estávamos eu e meu companheiro em casa, e ele falou, vamos fazer um culto agora? Eu falei, não, mas isso não funciona, não sei o que. Ele falou, tenta. E aí nós começamos. Fizemos o primeiro. Eu cheguei nos dois e falei, gente, eu vou fazer uma prece agora para pedir para Deus, para Jesus, que abençoe nosso lar. Vocês gostariam de participar?
2: Ela veio até a gente, se propôs a fazer o culto no lar. Para ser bem sincera, no início eu achei que não fosse resolver muito. Eu achei que fosse fazer um dia, dois, três, e que a coisa não fosse continuar.
1: E para minha enorme surpresa, eles disseram sim. E aí começou.
2: Já vai fazer mais de 2 anos que a gente faz o culto no lar.
3: Nós temos vários momentos em que a família se reúne para fazer muitas coisas. Ver um jogo, ver um filme, ver uma novela, para comemorar o aniversário. E por que não nos reunirmos para falar de Deus? Por que não nos reunirmos para nos encontrarmos com o mais alto? O Evangelho de Lá é o momento que nós convidamos Jesus para entrar na nossa casa. Através da prece, do congraçamento, da comunhão de ideais, do silenciar, de trazer os mananciais de sabedoria infinita do Evangelho de Jesus, para que a partir das mensagens que se desdobram a cada reunião, nós possamos imaginar como aplicar a nossa existência, como é que ela pode ser aplicada no nosso cotidiano. Isso é de uma riqueza inigualável.
1: E aí a gente começou a fazer um lanche antes do culto. E nesse lanche antes do culto, a vizinha também vinha lanchar. E a vizinha acabou ficando pro culto também. E aí, hoje em dia, ela participa ativamente. E meus tios, um dia, estiveram aqui como visitantes. E a gente convidou, porque estava na hora do culto. E eles falaram, não, tudo bem. E eles passaram a vir todos os cultos. E a nossa vida transformou, depois do Evangelho no Lar. Porque, hoje em dia, nós conseguimos conversar.
2: Porque hoje, realmente, eu sei que se acontecer qualquer coisa, né, dentro dessa casa, eu tenho mais 3 pessoas com quem contar, diretamente. Lógico que tem muitas outras pessoas da família, mas dentro da casa eu tenho mais 3 pessoas que eu tenho certeza que estão pedindo para Deus para que as coisas se acertem e se melhorem.
0: E a gente hoje entra... tem mais harmonia, né? A gente se comunica melhor, a gente se se dialoga, né? Muito melhor. Porque a gente hoje vive mais satisfeito, vive mais contente, né? Mais tranquilo, menos preocupado, né?
2: Nesse culto, no nosso culto, ele não é um culto de religião, ele é um culto ecumênico, né? Nós temos aqui que participa, nós temos ateu, nós temos pessoas que participou já de outras religiões, que é o caso de uma vizinha minha, que já foi em outras igrejas, nós temos pessoas espíritas. Então, não interessa a religião, interessa o momento de comunhão na família.
3: Até porque quando nós falamos do Evangelho de Jesus, não estamos excluindo qualquer uma outra proposta espiritual. Independente de qual seja a religião, mesmo no ambiente cristão, as

0: num momento único, espetacular para todas as pessoas e que só faz o bem.
1: Porque não adiantava nada eu fazer o meu melhor no meu emprego. Não adiantava nada eu fazer o meu melhor nos meus estudos. Não adiantava nada eu ir no sábado de manhã, acordar cedo e servir um prato pro irmão de rua. Sendo que quando eu chegava dentro da minha casa, eu não tinha paciência para ouvir minha mãe por 15 segundos. E foi com o culto que eu fui percebendo isso. E isso me transformou. Me transformou.
0: Os problemas tornam menores. Às vezes eles não são nem tão menores, mas a nossa força que a gente adquire para aprender a lidar com eles é muito mais tranquila.
1: Seria hipocrisia dizer que a gente é uma família perfeita, porque nenhuma família é perfeita. É óbvio que nós ainda temos nossas questões, nossos problemas, mas hoje em dia a gente consegue pelo menos dá o primeiro passo para tentar solucionar. A gente vai perder tanto tempo discutindo coisas bobas. Ganhar discussão nunca levou a nada.
2: E é interessante que seja entendido que o Evangelho no Lar, ele vai se estabelecer na família a longo prazo. Nós não podemos criar ideias mágicas de que basta uma prece, basta um Evangelho, que conflitos vão ser desfeitos. E é preciso que o Evangelho se consagre no sentido de disciplina. Que a gente entenda que são muitas vezes que a gente escuta a mesma mensagem para que ela deixe de tocar apenas o intelecto em sua beleza e passe a sensibilizar a alma e que num futuro comece a se consubstanciar numa prática que vai significar uma mudança de atitude, e isso é converter-se. É no momento em que, através do Evangelho, a família, e não um ou outro, mas a família se propõe a uma conversão em que a alma velha dá espaço à nova criatura.
3: Eu aconselho as suas famílias que, pelo menos, tente, né? Tenta, convida, participa, né? Procura encontrar alguém, né, que participe. Eu acho que se acontecer igual aconteceu com a nossa, é muito bom e eu aconselho que tente, pelo menos. Né?
1: Nós queremos falar com os anjos, mas não conseguimos nem ao menos falar com os nossos familiares. Porque foi no dia que eu vi essa frase que eu falei, eu tenho que passar mais tempo dentro da minha casa. É lá que eu, de fato, faria as grandes revoluções.
0: Porque se a gente não tiver Deus e a família, o mundo lá fora nós não temos, não. A força do dia a dia está presente aqui. Ela não está presente lá no mundo lá fora.
4: Para a reflexão final, ficamos com um trecho do livro Constelação Familiar, de Joana de Ângeles. Quanto mais membros da família convivem em clima de respeito e de amizade, mais amplas se lhes tornam as facilidades de entendimento fraternal, predispondo-os à convivência saudável fora do lar, apesar da complexidade do grupo social e dos seus problemas muito variados. Esse depoimento está com o título Nossa Vida se Transformou Depois do Evangelho no Lar, em nosso canal no YouTube, e pode ser revisto e compartilhado por todos. O Portal Reação vai ficando por aqui. Semana que vem nos encontraremos novamente e você conhecerá mais uma emocionante história. Se você quiser conhecer melhor nosso trabalho, curta nossa página no Facebook www.facebook.com/portalreação ou no youtube.com/portalreação.
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6: 16 horas e 53 minutos.
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8: Kátia Maria Guimarães pergunta...

0: Joana de Ângeles nos fala que as doenças psíquicas, psicológicas, como a tristeza e a depressão, elas vêm do espírito e, assim, registrado no perispírito e daí no corpo. Pode comentar? Vamos lá. Sim, é verdade. A depressão, na verdade, ela se origina da alma enferma. Ela é um fenômeno espiritual. Não é um fenômeno que nasce no corpo, mas ele acaba desembocando no corpo pelo bombardeamento que o espírito vai fazendo no corpo, a ponto do corpo começar a adoecer. Resumidamente, uma alma triste, um espírito que está entristecido e que está encarnado, ou seja, uma alma, ele está encarnado, ele vai passando os sentimentos de angústia, de tristeza, de depressão, de desesperança, e aquele pensamento sistematicamente bombardeando o corpo, ele vai alterando a saúde corporal. Então, é a mente, que é o espírito, transfere para o perispírito, que é o elemento que conecta o espírito ao corpo, e por esse canal as energias vão saindo do espírito. Elas vão atacando o corpo, como se fosse como uma corrente magnética que saísse daqui e fosse jogando essas energias na direção do corpo. E quando a gente menos espera, o corpo ficou doente. Nós já não temos mais a saúde que tínhamos antes. As nossas glândulas já estão funcionando de maneira desequilibrada. Os hormônios começam a desequilibrar. Nosso sistema imunológico já não presta mais. A gente já está com o sistema imunológico todo bagunçado. Nós começamos a ter alterações de uma série de taxas. Altera a glicose, altera uma série de funções hormonais nossas que também começam a não funcionar corretamente. E aí a doença se instala fisicamente. Em resumo, ela começa na alma, pela tristeza da alma, ataca o perispírito, que é o canal transmissor, e o bombardeamento progressivo termina por enfermar o corpo. Aí você vai no médico e diz, nossa, você só pode estar deprimido, está com as taxas tudo fora, mas a taxa é resultante do processo insistente da perturbação espiritual sobre o corpo que a gente recebeu. Então é do espírito sim, mas acaba chegando no corpo depois de um tempo.
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0: não soube esperar. Francisco Teodoro, próspero industrial, nos idos de 1914, viveu esmagadora crise financeira. Diante da falência iminente, e porque alguém o ameaçava com escândalos na imprensa, denunciando-o como negociante desonesto, cometeu o suicídio. Este fato e o seu desenvolvimento no mundo dos espíritos estão narrados por Hilário Silva no livro Ideias e Ilustrações, psicografado pelo médium Francisco Cândido Xavier. Segundo o espírito Hilário Silva, o empresário suicida experimentou pavorosos sofrimentos no mundo espiritual em consequência de ter ceifado a sua própria vida. Depois de 30 anos, Francisco Teodoro recuperou-se na espiritualidade com o apoio da misericórdia divina, que promoveu em seu benefício o socorro e tratamentos necessários por intermédio de abnegados benfeitores espirituais. Em razão da sua melhora espiritual, o ex-suicida desejou descer à terra para rever a fábrica de tecidos que tinha sido sua e supunha estar em ruínas. Ao visitá-la, ficou surpreso com o enorme progresso da indústria que fundara. Naquele momento, um amigo espiritual deu-lhe a conhecer que, após 5 dias de seu suicídio, todo o estoque de tecidos da fábrica foi vendido por importância superior a 4.000 contos de réis, ou seja, 4 vezes mais o valor da dívida contraída que o levara a cometer o suicídio. Diante dessa informação, o industrial suicida mostrou um melancólico sorriso, compreendendo que a bondade divina não faltara. Ele apenas não soube esperar. Apenas 5 dias. Muitas vezes na vida, são necessários dias, meses, anos para resolvermos problemas ou vencermos dificuldades. Mas uma coisa é certa: todos eles têm solução. A questão é saber esperar e, por piores que sejam as nossas dores físicas ou morais, devemos confiar na bondade de Deus e prosseguir trabalhando pela nossa felicidade, que certamente será alcançada na medida em que construirmos a felicidade alheia.
1: É na vossa paciência que ganhareis as vossas almas, disse Jesus.
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3: 17 horas e 3 minutos.
4: Eu vou encerrar esse bloco com uma mensagem de Chico Xavier, que diz que você nasceu no lar que precisava, vestiu o corpo físico que merecia, mora onde melhor Deus te proporcionou, de acordo com as suas posses. Possui os recursos financeiros coerentes com as suas necessidades, nem mais nem menos, mas o justo para as tuas lutas terrenas. Seu ambiente de trabalho é o que você elegeu espontaneamente, e para sua realização, teus parentes, amigos, são as almas que você atraiu com a sua própria afinidade. Portanto, seu destino está constantemente sob o seu controle. Você escolhe, elege, atrai, busca, expulsa, modifica tudo aquilo que te rodeia a existência. Teus pensamentos e vontades são a chave de seus atos e atitudes. São as fontes de atenção e repulsão, atração e repulsão na sua jornada. Não reclame nem se faça de vítima. Antes de tudo, analise e observe. A mudança está aqui, em suas mãos. Reprograme sua meta, busque o bem e você viverá melhor. Embora ninguém possa voltar atrás e fazer um novo começo, qualquer um pode começar agora, e fazer um novo fim. Tente.
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0: 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Frase de Roberta Porto Teixeira, de Novo Hamburgo, Rio Grande do Sul. 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
3: 17 horas e 8 minutos.
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0: Olá, companheiro querido, companheira querida, aqui da nossa web Rádio Fraternidade, estamos juntos para o nosso encontro com Paulo e Estevão, nosso estudo de número 76, sempre com alegria no coração, vamos nos unir em prece, elevando a Jesus os nossos agradecimentos, a nossa gratidão por estarmos juntos mais uma vez e rogar todo o amparo, toda a inspiração do alto para que possamos conhecer um pouco mais da história desses grandes apóstolos do Evangelho, que possam nos inspirar e orientar os nossos caminhos hoje e sempre. Como sempre, começamos com a nossa reflexão. Aquele tema que propusemos na semana passada para marinar. E a última foi aquela falando da atitude de Simão Pedro, do seu desapego em permanecer na igreja em Jerusalém, quando ele resolve ir para Jope para não prejudicar os trabalhos de assistência aos excluídos, aos necessitados de Jerusalém. E a questão, até que ponto eu consigo abrir mão dos meus personalismos, das minhas convicções em prol da obra maior, em prol da obra do Evangelho? Porque sempre nós acreditamos que a nossa, geralmente, a nossa forma de fazer é a melhor e a única. Com isso, nos fechamos a nossa escuta às opiniões dos companheiros. Então, fazer sempre aquilo que é possível, mas abrir, porque sempre tem uma nova sugestão, alguma forma diferente de fazer e que vai melhorar, que vai qualificar aquele trabalho na seara espírita, na seara cristã. André Luiz nos convida a avaliações periódicas de qualidade nos nossos trabalhos. Hoje, com a rapidez das modificações, a gente deve fazer essas avaliações periodicamente e estarmos abertos, sem pensar que isso vai ferir as nossas a nosso personalismo, abrir mão disso em prol dessa obra maior. Não é, Maria Amélia? Um grande exemplo aí que Simão Pedro nos deixa. E aí nós estávamos falando de Maria Marcos, quando você estava nos descrevendo essa grande trabalhadora do Cristo. E a gente descobre aqui pela narrativa de Emmanuel que ela tinha um grande sonho. Qual era esse sonho de Maria Marcos?
1: Então, essa mulher valente, nas palavras de Emmanuel, desassombrada e generosa, abriu a sua casa a todos aqueles irmãos fraternos que queriam falar sobre Jesus, buscar esse alimento espiritual sobre seu exemplo e sobre a inspiração do alto. Porque, como nós vimos lá em Antioquia, onde se reúne pessoas centradas com elevação da vibração, da sintonia, estão ali os amigos espirituais sempre inspirando, né? E ela tinha um sonho, sim. O sonho dela era, ela queria dar o filho, ainda muito jovem, a Jesus. De há muito vinha preparando o menino para o apostolado. Todavia, Jerusalém afogava-se em lutas religiosas sem tréguas. As perseguições surgiam e ressurgiam. A organização cristã da cidade experimentava profundas alternativas. Então, ela tinha o desejo, né, de que João Marcos, seu filho querido, seguisse Jesus. Não seria melhor? Então, só a paciência de Pedro conseguia manter a continuidade do ideal divino. Então, não seria melhor que João Marcos se transferisse para Antioquia junto do tio? Barnabé não se opôs ao plano da irmã entusiasmada. E o jovem, a seu turno, seguia as conversações, mostrando-se satisfeito. Mas, Marco Antônio, te pergunto, João Marcos foi consultado? Saulo opinou a esse respeito? Como seguiu essa conversa?
0: Esse é um tema muito oportuno, né, Maria Amélia? Muitas vezes nós colocamos nos filhos o que são os nossos sonhos. Colocamos nele as projeções daqueles nossos desejos, nossos anseios, aquilo que gostaríamos de realizar e muitas vezes não realizamos. A gente vê que não se aplica essa análise a Maria, mãe de João Marcos. Ela fazia muito além do que poderia, né? Ela abrir a mão do seu patrimônio, abrir a mão da sua casa, desassombradamente, como você falou, mas ela tinha esse ideal. Ela queria que seu filho fosse também um discípulo e um pregador do Evangelho. E aí a gente muitas vezes toma as iniciativas pelos nossos filhos. E aí nós vamos ver a percepção de Saulo. Foi aí que o ex-doutor da lei, profundo conhecedor da alma humana, esse entre vírgulas aqui que Emmanuel coloca merece uma consideração. Profundo conhecedor da alma humana, como Saulo havia desenvolvido essa capacidade. A gente fala desses 7 anos, né? Daqueles 3 anos no deserto, daqueles 3 anos em Tarso, daquele 1 ano que ele ficou em Antioquia, ainda sem a fala fluir, e que ele começa a atender na sua tenda. Olha, como que as palavras se encaixam? Atender em sua tenda, conhecer a alma humana, ouvir. A gente vê que até aquele ponto, Saulo falava. Ele era o orador, aquele que tinha o dom de falar, mas tinha a escuta ainda cerrada.
1: Seguiu, né, o sonho dos pais se tornando rabino e para depois decidir seguir o Cristo, não obstante aquele sonho dos pais.
0: E aí você me traz a lembrança Gamaliel. Gamaliel tinha essa característica do ouvir. Ele conhecia a alma humana. Emmanuel comentava lá atrás que ninguém conhecia tanto o discípulo quanto ele. E agora a gente vê Saulo como fiel discípulo de Gamaliel, né? Nessa sua capacidade de abrir o coração para entender o que se passa no outro. E isso é um convite para nós. A gente começa a desenvolver, o termo que foi cunhado, né? A nossa escutatória. E vamos evoluir para desenvolver a nossa auscultatória, que é auscultar o coração do outro. Então ele se dirige diretamente a João e pergunta: João, sentes de fato verdadeira vocação para o ministério? A resposta sai automática, sem dúvida. Mas Saulo percebe esse automatismo, né? E aí ele volta à questão: mas como defines teus propósitos? Agora já apertou. Penso que o ministério de Jesus é uma glória. Olha só, respondendo tanto acanhado agora, sob o exame daquele olhar ardente e inquiridor. Saulo refletiu um instante e sentenciou: teus intuitos são louváveis, mas é preciso não esqueceres que a mínima expressão de glória mundana apenas chega após o serviço, né? Se assim acontece no mundo, não será com trabalho para o reino do Cristo? mesmo porque na terra todas as glórias passam e a de Jesus é eterna. Como se diz, a palavra vitória do dicionário, ela vem depois de trabalho. Então as glórias,
1: elas assim,
0: só
1: é
0: chegam
1: no mundo, né, no trabalho com Jesus, mais ainda, né? Porque às vezes essa glória do mundo, ela não acontece, né?
0: E bem claro aqui, né, Maria Amélia? Todas as glórias passam e a de Jesus é eterna. Emmanuel, em outros textos, nos convida a refletir sobre os grandes líderes terrenos que todos passaram e se foram, e Jesus permanece eterno. O jovem anotou a observação e, embora desconcertado pela profundez dos conceitos, acrescentou: sinto-me preparado para os labores do Evangelho. E, além disso, mamãe faz muito gosto que eu aprenda os melhores ensinamentos nesse sentido, a fim de tornar-me um pregador das verdades de Deus. Maria Marcos olhou o filho cheia de maternal orgulho. Saulo percebeu a situação, teve um dito alegre e depois acentuou. Aqui essa percepção, mas agora não aspereza, mas carinho. Sim, as mães sempre nos desejam todas as glórias deste e do outro mundo. Por elas, nunca haveria homens perversos. Nem mamãe vê perversidade no seu filho, né? Mas, no que nos diz respeito, convém lembrar as tradições evangélicas. Ainda ontem, lembrei a generosa inquietação da esposa de Zebedeu, ansiosa pela glorificação dos filhinhos. Jesus lhe recebeu os anseios maternais, mas não deixou de lhe perguntar se os candidatos do reino estavam devidamente preparados para beber do seu cálice. E ainda agora vimos que o cálice reservado a Tiago continha vinagre tão amargo quanto o da cruz do Messias. Então, a gente vê que Saulo, usando, né, usando aquele exemplo que estava ali presente, aquela tristeza que estava ali com a execução de Tiago, para alertar, para averiguar em João Marcos essa tenacidade, essa vontade realmente trabalhar pelo Cristo. Todos silenciaram, mas foram muito, né, profundas as observações de Saulo. Saulo continuou em tom prazenteiro, não é desagradável, mas prazenteiro, modificando a impressão geral. Isto não quer dizer que devamos desanimar ante as dificuldades para aliciar as glórias legítimas do reino de Jesus. Olha essa frase. Os obstáculos renovam as forças. A finalidade divina deve representar nosso objetivo supremo. Se assim pensares, João, não duvido de teus futuros triunfos. Então é aquele professor que alerta, que desperta a vontade, mostra os desafios que terão de ser enfrentados, mas recebe com todo carinho aquele discípulo novo, como está sendo aqui. Mãe e filho sorriram tranquilos. Ali mesmo combinaram a partida do jovem em companhia de Barnabé. O rapaz não hesitou nos compromissos, sob o olhar amorável de sua mãe, que lhe buscava amparar as decisões com a coragem sincera do coração devotado a Jesus. Dentro de poucos dias, os três demandavam a formosa cidade do Orontes. Maria Amélia, então, para Jerusalém foram Barnabé e Saulo. E agora voltam os três, acompanhados de João, aí o primeiro discípulo de Saulo, né, que vai se alinhando, que vai formando esse novo colégio apostólico que a gente vai observar ao longo da obra. E como foi esse retorno dos três à Antioquia, após essas tristes impressões colhidas em Jerusalém?
1: Então a gente vê aí, né, o discípulo assim no seu, na sua formação ali, né?
2: No seu alistamento.
1: No seu estágio, vamos falar, começou estagiando com dois grandes personagens,
2: gigantes,
1: né? E Emmanuel, interessante, lá atrás, quando vai identificar Maria Marcos, ela põe mãe do futuro evangelista. Então, ali naquele começo ainda...
2: Ela ganhou o sobrenome de Marcos, que é o filho, né? É. A gente sabe o tamanho, até os nossos filhos passam, são designados boa parte como nossos filhos, depois nós passamos a ser chamados como os pais de fulano, né?
1: É. E aqui Emmanuel coloca do futuro evangelista. Mas entre essa primeira viagem, esse estágio do jovem João Marcos, né, até o futuro evangelista, há um longo caminho a ser percorrido. Mas os mestres são de alto nível. Então regressa ali, é como se em mundos diferentes, João Marcos, Barnabé e Saulo. E aí Emmanuel colocou, enquanto João Marcos extasiava-se na contemplação das paisagens, Saulo e Barnabé entretinham em longas palestras relativamente aos interesses gerais do Evangelho. Porque ali eles estavam e vão entrar agora num diálogo profundo a respeito da direção e do futuro, né, do planejamento, da estratégia, tudo aquilo que eles estavam vindo. Já viram que já se dividiu a parte de assistência fraterna, a linha do Tiago Menor, que era associar-se com o judaísmo, e ali aquelas reuniões fraternas, né, como Jesus a tinha com os seus discípulos, se realizando na casa de Maria Marcos. Então já houve uma, né, vamos colocar um divisor ali, né, das atividades que antes eram feitas juntas. Então, João Marcos, a gente vê a boa vontade ali nascendo, mas a gente ainda vê ali a necessidade do pisar na estrada, né, de se tornar um peregrino, de viver a experiência mesmo com os dois. E ali, então, fica muito claro no diálogo entre Saulo e Barnabé a preocupação de Saulo. O ex-rabino voltava sumamente impressionado com a situação da Igreja de Jerusalém. Ele desejaria, ali manifestou a Barnabé, o seu desejo de ir até Jope para avistar-se com Simão Pedro. Né? Saulo tinha aquela identidade, né, com Simão Pedro. E ele precisava vê-lo, ver o que se passava, né, naquele discípulo direto do Cristo que ele confiava tanto. No entanto, os irmãos dissuadiram-no de fazê-lo. As autoridades mantinham-se vigilantes e a morte do apóstolo, no caso de Tiago, a morte do próprio Pedro, né, que havia sido preso após a execução de Tiago, chegara a ser reclamada por vários membros do Sinédrio e do templo, porque o sabiam líder, né? Então, qualquer movimento mais importante no caminho de Jope poderia dar aso à tirania dos prepostos herodianos.
2: Então, a ida de Saulo até Jope colocaria em risco a segurança de Pedro.
1: E aí, francamente, dizia Saulo a Barnabé, mostrando-se apreensivo, regresso de ânimo quase abatido aos nossos serviços de Antioquia. Jerusalém dá a impressão de profundo desmantelo e acentuada indiferença pelas lições do Cristo. Então ele já notou que aquela parte de estudo, de comentários e ilustrações, né, do exemplo de Jesus ficaram delegadas até a outro lugar físico. E isso impressionou muito Saulo. né, que o quase abateu. Ele falava as altas qualidades de Simão Pedro na chefia do movimento, não me deixam dúvidas, mas precisamos cerrar fileiras em torno dele. Mais que nunca, me convenço da sublime realidade de que Jesus veio ao que era seu, mas não foi compreendido.
2: Sim, obtemperava o ex-levita de Chipre, né, quer dizer, Barnabé, desejoso de dissipar as apreensões do companheiro. E Barnabé continuou: confio antes de tudo no Cristo, depois espero muito de Pedro.
1: Entretanto, Saulo continua na sua apreensão. Precisamos considerar que em tudo deve existir uma pauta de equilíbrio perfeito. Nada poderemos fazer sem o Mestre. Mas não é lícito esquecer que Jesus instituiu no mundo uma obra eterna e, para iniciá-la, escolheu 12 companheiros. Mas é certo também que nem sempre estes corresponderam à expectativa do Senhor. Contudo, não deixaram de ser os escolhidos. Então, o primeiro passo de Jesus foi escolher aqueles discípulos que ele ensinaria, ele capacitaria para continuar o seu ensinamento, continuar o seu exemplo no mundo. Assim também precisamos examinar a situação de Pedro. Ele é, sem contestação, ou seja, não tinha nenhuma dúvida, Saulo, de que Simão Pedro era o chefe legítimo do colégio apostólico, por seu espírito superior, afinado com o pensamento do Cristo em todas as circunstâncias. Mas, de modo algum, poderá operar sozinho. Então, a preocupação não era a dúvida quanto à capacidade e à autoridade moral de Simão Pedro, porque Saulo tinha totalmente afinado com as ideias de Jesus, né? Então, aí ele estava preocupado, disse que sozinho Pedro não poderia ter a oportunidade de ser ali massacrado, né, ou executado, deixando os órfãos. Como sabemos, dos 12 amigos de Jesus, 4 ficaram em Jerusalém com residência fixa. João foi obrigado a retirar-se. Filipe, compelido a abandonar a cidade com a família. Tiago volta aos poucos para as comunidades farisaicas. Que será de Pedro se lhe faltar a cooperação devida? Então, dos 4, todos estavam separados, né? E a preocupação de Saulo era justamente deixar Pedro sozinho nessa empreitada, né,
2: Marcos? E aqui a gente vê a sabedoria de Pedro ao criar e fortalecer a comunidade de Antioquia. Porque a gente vê aqui Jerusalém, agora absorvida, né, pelas influências judaicas, judaizantes, como disse a irmã, mantida apenas por essa tenacidade de João Marcos. Então, o que, que vai sustentar? O movimento começa a ser transplantado de Jerusalém para Antioquia, a base, né, a raiz do movimento. E a gente vai ver que Barnabé pareceu meditar seriamente. Está se abrindo aqui, é importante. Aqui, como que a caminhada, né, Maria Amélia, a peregrinação, ela te abre para novas ideias.
1: As intuições, né?
2: Aqui, a intuição de Saulo começa a falar alto por abrir essa nova frente de trabalho que a gente vai observar na sequência da nossa obra.
1: É um obstáculo que surgia, assim como ele disse lá, aconselhou a João Marcos, né, que diante do obstáculo, a finalidade divina que deve obedecer como um objetivo, né, supremo.
2: E justamente você traz a palavra obstáculo quando a gente está falando de caminho, né? Então, o obstáculo em um caminho, muitas vezes, é o que vai abrir a nossa mente para buscar outros caminhos. para abrir para outras alternativas, como nós falamos no início, né?
1: Achar os desvios necessários.
2: Acatar as sugestões, né? Que muitas vezes vêm de amigos encarnados ou pela intuição dos nossos superiores, né? Dos nossos irmãos maiores. E aí Saulo vai dizer, né, Maria Amélia? Da intuição, né?
1: Ele fala uma ideia que parece vir de mais alto. Ou seja, ele estava ali sendo intuído.
2: Sobre os influxos, né? E continuou.
1: Suponho que o cristianismo não atingirá seus fins se esperarmos tão só dos israelitas ancilosados no orgulho da lei. Isso ele sabia, porque ele trabalhava tanto, conhecia por dentro esse orgulho da lei. Jesus afirmou que os seus discípulos viriam do Oriente e do Ocidente. Então, ele estava falando na universalidade de seus discípulos. Nós que pressentimos a tempestade, e eu, principalmente, que a conheço nos seus paroxismos por haver desempenhado o papel de verdugo, precisamos atrair esses discípulos, ou seja, discípulos, né, do Oriente e do Ocidente, sair ali da comunidade hebraica.
2: E aqui a gente faz uma observação, né, Maria Amélia? É aquela experiência, tantas vezes a gente se vê algemado, né, aos nossos equívocos do passado, sem perceber que eles abrem, né, a nossa mente para ideias novas. Então, o que a gente está vendo aqui? Por toda essa experiência dele como fariseu, ele tem agora a percepção e tem a estratégia de como deveria conduzir o movimento agora, movimento cristão, né, agora já para que não caísse sob as algemas do farisaísmo. Então a gente vê então que um dos pontos na obra que a gente vai entender daquela fala de Jesus é o vaso escolhido.
1: E aí ele vai dizer a Barnabé: temos necessidade de buscar os gentios, onde quer que se encontrem. Só assim reintegrar-se-á o movimento em função de universalidade, entendendo os gentios como aqueles que não eram judeus, não praticavam, não tinham as práticas do judaísmo. Aqueles que queriam conhecer Jesus pela sua nova prática. Não é?
2: Vamos olhar para isso.
1: Apóstolo dos gentios. Aqui está, né, a sua inspiração do alto para seguir esse caminho.
2: Vamos, né, olhar para isso. Quando eu vejo um termo que a gente usa, né, uma pedra no caminho, eu vejo isso como obstáculo ou como um degrau de ascensão, né? Quando esses desafios surgidos em Jerusalém, o triste acontecimento da morte de Tiago, né, filho de Zebedeu, a prisão de Simão, mas obrigando, convidando a ida de Barnabé e Saulo a Jerusalém, agora captando a companhia de João Marcos nessa volta e as inspirações que vão abrindo para esse novo momento do cristianismo. Não fossem esses desafios, e a gente lembra da narrativa de Emmanuel, estava tudo às mil maravilhas em Antioquia, Saulo nunca se sentira tão bem em sua existência. Mas a vida nos convida a olhar para esses aparentes obstáculos para antever novos caminhos. E esses novos caminhos que foram responsáveis pela perpetuação, pelo crescimento do cristianismo, cumprindo sempre aquela promessa feita lá a Abraão, né, que a sua descendência seria maior que as estrelas do firmamento.
1: Então ficamos com essa reflexão, Marco Antônio, que ainda temos muitos labores pela frente.
2: Então nós vamos para a nossa reflexão final, né? E a gente pega exatamente esse ponto, né? Fala de Saulo sobre os obstáculos que renovam nossas forças, né? Quando ele E eu, como que eu encaro os desafios da vida? Eu encaro como obstáculos ou como degraus de ascensão? Esse é o convite para a nossa maturação. Até o nosso próximo encontro.
1: Sempre com muita alegria.
2: Que Jesus nos ampare e nos sustente.
1: Assim seja.
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4: Dezessete horas e 40 minutos.
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4: 17 horas e 40 minutos.
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Olá, meus amigos da Web Rádio Fraternidade, a nossa emissora do bem na internet. Aqui estamos juntos novamente para o nosso programa Palavras para a Alma, com a alegria de sempre. Então você que está aí cuidando da casa, você que está se arrumando para o trabalho, você que está dirigindo, você que está cuidando de criança, enfim, você que está preparando um estudo, seja lá o que for a sua tarefa, agora você pode parar uns instantes ou junto do que você está realizando, escutar aqui um pouquinho de reflexão das nossas questões cotidianas à luz do Espiritismo. Hoje eu vou utilizar um texto pouco conhecido do Emmanuel, do livro Semeador em Tempos Novos. É um texto muito bacana, que ele dá o nome de revolução. Eu gostei desse texto porque ele vai dizer o seguinte, que a verdadeira revolução não é do lado de fora, que a gente conhece tanta revolução para fora, né, minha gente? Então, ele está falando da revolução espiritual que acontece conosco diante da nossa própria consciência. Quando a gente percebe que existe uma grande distância entre o que a gente já sabe, entre o que a gente já entende e as nossas ações. Essa distância, que a gente sabe que é natural de um mundo de prova e expiação, a gente sabe que é natural no nosso nível evolutivo, mas o fato de ser natural não quer dizer que a gente deva permanecer nesse lugar tão distraído. É justamente porque a gente sabe que isso nos caracteriza que precisamos nos esforçar para sair dessa faixa. Porque senão nós vamos nos demorar mais tempo nesse mundo tão adoecido que a gente está do que deveria. Porque depende de nós, do nosso amadurecimento, do nosso crescimento, do nível nosso de consciência, a nossa evolução. Então, para a gente evoluir, precisamos revolucionar. Mas revolucionar esse modo nosso de ser que a gente já está tão acostumado, que a gente acha tão comum e que às vezes a gente nem estranha de tão comum que a gente considera, né? Então, ele vai dar algumas dicas de como é que a gente pode fazer essa revolução. Então, Emmanuel vai dizer assim, espalha a revelação divina, entretanto não esqueça de ajustar a sua boca ao verbo santificante. Então, o que é ajustar a boca ao verbo, né? É a gente ajustar a nossa ação, ajustar a maneira como a gente fala, ajustar o que a gente está comunicando aos nossos conhecimentos. Então a gente fala de amor, mas como é que a gente fala de amor? Então a gente fala de generosidade, mas como que a gente fala de generosidade? Então a gente fala de justiça, mas como a gente fala de justiça? Então, ajustar a sua boca ao verbo santificante é a gente poder encontrar uma coerência entre aquilo que a gente está comunicando e a maneira como a gente está comunicando. Muitas vezes, em nome da justiça, a gente comete uma injustiça imensa, sabe? Porque a gente grita, porque a gente berra, porque a gente se destempera, agride, é sarcástico na fala, é irônico na fala. Então, isso não combina com os nossas falas que são tão elevadas, tão bacanas, né? Continua ele. Encarece a necessidade do silêncio diante do mal. Contudo, garanta os teus próprios ouvidos contra o assalto das trevas. Então, veja, ele está fazendo um contraponto, né? Mostrando que a gente faça isso do lado de fora, mas faça também do lado de dentro, porque essa revolução ela é muito mais poderosa e necessária. Não que na relação com os outros a gente não deva ser assertivo, que a gente não deva ser direto, mas que a gente possa entender que só isso não basta para o nosso aprimoramento moral. Fazer palestras lindas, estudos bacanas na casa espírita, aconselhar os amigos, fazer um excelente atendimento fraterno, isso só não basta. Você precisa fazer isso, mas também acompanhado do seu esforço de melhorar a sua maneira de ser consigo e com os outros também. Então, a gente silencia diante do mal que alguém fala? Beleza, né? Você não publica aquilo, você não divulga aquilo, você não dá tamanho para aquilo.
Mas aí ele diz assim: e os seus ouvidos que ouvem assalto das trevas? Essa comunicação que acontece no seu pensamento, né? Você deixa aí, você silencia isso. É difícil para nós, né? Silenciar esses diálogos mentais negativos, pessimistas, que nos impedem de crescer, que tiram nosso ânimo. Então ele está dizendo assim: ok, silenciado lá de fora, muito bem, continua isso, mas ó, silencia dentro também. Começou a vir pensamento de dúvida, pensamentos derrotistas, silencia isso, faz uma oração, muda sua frequência, pensamentos de inveja, pensamentos de ciúme, pensamentos de vaidade, silencia isso também. Continua ele: salienta o valor do trabalho como base do seu progresso, mas não relegue às próprias mãos as teias da ociosidade. Então, que bacana você trabalhar, você precisa disso para se sustentar, mas cuidado com, às vezes, a ociosidade que nos assalta, principalmente no celular, né, gente? Como a gente perde tempo rolando tela, a gente pega um pouquinho o celular no intuito de se distrair, a primeira coisa que a gente pensa para relaxar é o celular, deveria ser um banhozinho quente. Deveria ser uma página mediúnica, deveria ser uma música clássica, mas não, a gente vai lá e pega o celular. Só que você pega o celular, em vez de você relaxar, na verdade, você entra numa onda vibratória de todo mundo que está rolando tela com você. Telas ociosas. Ocioso quer dizer assim, que não te leva para lugar nenhum. Inúteis. São inúteis, gente, aquelas informações. 80% das informações que você acessa são inúteis no seu celular. Presta atenção se não é, né, gente? Então, cuidado com isso. Essa coisa de vou pegar um pouquinho para relaxar e daqui a um pouco você tá hora e meia fazendo aquilo. E ainda tem as pessoas que trabalham no celular, aí piora mais ainda. Porque aí você já tá ali mesmo, né? E você vai entrando, entrando, entrando, você não volta mais. Então, gente, aquilo que parece liberdade não é liberdade. Você está aprisionado, você está escravizado nessas teias da ociosidade, como diz o benfeitor. Continua ele: define os recursos do bem para os companheiros da estrada. No entanto, não condene os teus olhos aos espinheiros e detritos da marcha. Olha que bacana, a gente diz para os outros o que é bom deles realizarem, né? Mas e nós? Aonde a gente coloca os nossos olhos? Será que a gente é aquele que só vê o que está faltando, só vê o que tem defeito, só vê o que é ruim? Será que a gente já pode estender o nosso olhar para lugares melhor da nossa vida? Para lugares mais úteis, mais saudáveis? Continua nosso benfeitor: engrandece os talentos da simplicidade e da paz, contudo não te confies às algemas da vaidade e do orgulho. Ai, meu Deus, cuidado com isso, né? A gente é vaidoso sem perceber. Por que que não me chamou? Por que que não me colocou ali para ser o protagonista de alguma coisa?

Cristo, o divino renovador, endossou sim a revolução, mas a revolução espiritual em nós, expressando o movimento regenerador na nossa consciência. Atitude a qual nos compete adaptar o espírito às bênçãos das leis de Deus, claro, aproximar, né, das leis divinas. Contempla o Senhor em sua trajetória sublime, da manjedoura até a cruz, e reconhecerás nele não apenas a palavra e o conselho, mas sim o exemplo e a lição. É isso, meus amigos, que a gente possa colocar em ação esses princípios espirituais que a gente abraça com tanta devoção. Um grande abraço a todos vocês e uma boa semana.

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4: 17 horas e 52 minutos.
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2: 17 horas e 56 minutos.
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0: Alô, amigos da Rádio Fraternidade. Em 5 minutos do Evangelho, concluiremos hoje o estudo do capítulo 24 do Evangelho segundo o Espiritismo, Não ponhais a candeia debaixo do alqueire. Selecionamos versículos incluídos por Kardec nesse capítulo, onde ele coloca, por exemplo, o texto de Mateus: aquele que me confessar e me reconhecer diante dos homens, eu também o reconhecerei e confessarei diante de meu Pai que está nos céus. E aquele que me renegar diante dos homens, também eu o renegarei diante de meu Pai que está nos céus. É interessante aqui lembrarmos a coragem da fé, não é, como anotou Allan Kardec, a coragem das opiniões próprias, de demonstrar realmente a sua posição frente aos impasses e às dificuldades da vida. Não fugir do momento do bom combate, do esforço pelo aperfeiçoamento moral e a prática das virtudes. Então, os discípulos de verdade são esses. Serão reconhecidos, como anotou Kardec em outra parte do Evangelho segundo o Espiritismo, pelos seus esforços em dominar as más inclinações. É esse o grande sentido dessa colocação de Kardec em O Evangelho segundo o Espiritismo. E mais à frente, nesse mesmo capítulo, Allan Kardec também introduz versículos muito interessantes, né? Por exemplo, de Marcos, registrado por Marcos, por Lucas, por Mateus e por João, sintetizando: chamando para perto de si o povo e os discípulos, disse-lhes Jesus: se alguém quiser vir nas minhas pegadas, renuncie a si mesmo, tome a sua cruz e siga-me, porquanto aquele que se quiser salvar a si mesmo, perder-se-á, e aquele que se perder por amor de mim e do Evangelho se salvará. Com efeito, de que serviria um homem ganhar o mundo todo e perder-se a si mesmo? Esses versículos dos quatro evangelistas corroboram o comentário anterior que nós fizemos, né, sobre a coragem da fé, nesse mesmo capítulo do Evangelho segundo o Espiritismo. Sobre isso, é mais uma vez a afirmação, a certeza na imortalidade da alma e a coragem da fé que faz com que as pessoas...
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0: Muito bom dia, querido internauta, querido ouvinte da nossa emissora do bem, que alegria poder estar aqui com você nesta segunda-feira, dia 27 de julho de 2026. Você chegando aqui para a gente poder montar esse nosso momento de conexão com o alto. E eu tenho certeza que onde você estiver, você recebe todas essas vibrações de paz e de harmonia. A gente começa o programa agradecendo a presença de todos vocês, agora às 6 horas da manhã, ao meio-dia, às 18 horas aqui na rádio, e você que está aí ligado conosco no YouTube, no Facebook, no X, no Instagram, nos canais parceiros TV Ideax, Lidó Espírita e Portal da Luz. Você está chegando para estar com a gente aqui nesse momento de prece, eu não poderia deixar de reforçar o convite muito especial para você estar com a gente no nosso décimo céu. É, tá aí, ó, décimo céu, dias 29, 30 e 31 de janeiro de 2027, a fraternidade em Jesus, um só rebanho, um só pastor, esse evento que marca, a gente vai comemorar 18 anos da nossa emissora do bem, 18 anos da Web Rádio Fraternidade, e claro, você é nosso convidado para estar com a gente, para ajudar a gente a fazer o programa, para a gente poder ajudar a gente a fazer esse céu, comemorar os 10 anos, se abraçar. E o pessoal está perguntando, ah, Rubens, que vai estar com a gente aqui nesse nosso décimo céu? Alguns nomes já estão fechados. Eu sei que muita gente gostaria de ter o Ciclano, mais um, mais outro, mas a agenda do pessoal também é muito concorrida, né? Mas vão estar conosco, já confirmados. Ana Tereza, Arthur Valadares, Célia Diniz, Denise Lino, Eulália Bueno, Haroldo Dutra Dias, Jorge Alahá, Rossando Klingen, Rafael Siqueira, Samuel Ada, Simão Pedro de Lima e o nosso querido menino Vitor Hugo também vai estar conosco. A gente ainda está fechando mais alguns nomes para poder trazer aqui conosco. Na parte artística, a Natasha Mequena, a Cacá Rezende, que está de volta, Plínio Oliveira e o Moacir Camargo, que se estiver 100%, vai estar com a gente aqui também. Né, Moacir? Mas então, gente, ó, vai ser muito bom se a gente puder contar com a sua presença aqui. Como é que eu faço para inscrever, Rubens? Acessa lá congressoespirita.com.br, congressoespirita.com.br, lá tem um link que vai te redirecionar para poder você se inscrever. E lá no local da inscrição, no Simpla, tem, antes de você fazer a inscrição, tem essas informações, né? O evento começa na sexta-feira, como tem começado, por volta de 15h30, 16 horas, vai até a noite, sábado de manhã, sábado à tarde, sábado à noite, e domingo de manhã e domingo à tarde, até às 18 horas mais ou menos. É assim que a gente tem feito o céu nos últimos anos. Então, se você vir, se programe para estar com a gente até o final. Esse ano a gente teve um final muito bacana, né? Aquela entrega das rosas foi muito marcante para todo mundo, viu? A gente se emocionou bastante. Então, assim, a gente tem lá no link de inscrição um resumo do que foi o céu. A gente até já passou muitas vezes aqui. Convido você que está interessado a vir, a dar uma olhada. Lembrando que o local onde acontece o evento é um complexo que reúne o centro de convenções, que reúne o shopping e também, ou seja, um hotel, né? Mas você não precisa ficar nesse hotel do evento, né? Dentro do evento. Ali do lado de fora do shopping, nós temos vários hotéis, né, que dá para ir andando. E a cidade de Uberlândia é muito tranquila, o aeroporto está 15 minutos mais ou menos do local onde é o evento, onde a gente tem esses hotéis, sabe? É uma região muito tranquila. Quem já viu, já veio, sabe, né, como que é. Mas eu queria convidar você que está aí com a gente nesse comecinho de programa, se puder vir estar com a gente, vai ser muito bacana, tá bom? Ó, essa semana a gente vai trazer um material especial aqui nos recortes que a gente vai apresentar para vocês. É um documentário, uma websérie que a gente está dividido em capítulos, né? Então hoje nós vamos trazer dois capítulos para a gente refletir, né, sobre esse conteúdo doutrinário, para a gente ver como é que funciona, né, com vocês. mas a ideia é poder fazer, aproveitar esse recurso. Quem está acompanhando no YouTube vai assistir, quem estiver ouvindo pela rádio vai ouvir também, dá para a gente poder acompanhar. Nós vamos ter a leitura do Rindo e Refletindo com o Chico Xavier, e também a gente vai ter a prece no final, feita pela nossa querida Maria de Lourdes. Então vamos começar o programa trazendo hoje o Rindo e Refletindo com Chico, e a lição que a gente vai ver hoje, ela se chama Vá com Deus. Atrasado, Chico seguia apressado para o serviço. Ao passar pela residência da senhora Alice, frequentadora do centro, ela veio ao seu encontro. Chico! Chico! Estou esperando por você para pedir-lhe uma explicação. Desculpe, dona Alice. Desculpe, agora eu não posso. Conversaremos depois. Mal dera alguns passos, apareceu Emmanuel. Volte, Chico. Atenda nossa irmã, gastará apenas alguns minutos que não irão prejudicá-lo. O médium obedeceu como sempre. A senhora queria saber como tomar determinado remédio homeopático que, por seu intermédio, o Dr. Bezerra de Menezes lhe receitara. Atendida a solicitação, o médium apressou o passo, enquanto ela agradecia sensibilizada. Deus lhe pague, Chico. Vai com Deus. Mal deram alguns passos, Emmanuel reapareceu. Chico olha para trás. O médium voltou-se. Observou surpreso. Olha que interessante, né, gente? Observou surpreso fluidos luminosos que saíam da boca de Dona Alice. Vinham esses fluidos em direção ao Chico, proporcionando-lhe agradável sensação. Aí o Emmanuel falou para ele: percebeu, Chico, o resultado quando nos dispomos a servir? Imagine se ao invés de vá com Deus, ela dissesse magoada: vá com o diabo. Sairiam coisas diferentes de seus lábios. Aí, essa história, né, que muitos de nós, eu acho que já escutou ela, né, na boca de vários expositores, o Richard vai comentar esse momento. Exercitamos em nossa mente duas funções de suma importância, que guardam correspondência com aparelhos usados em radiofonia. Transmissor. Emitimos vibrações que se expandem ao nosso redor, atingindo a pessoa com as quais convivemos, exprimindo nossos sentimentos por elas. Receptor, acontece o inverso. Captamos suas vibrações, exprimindo os sentimentos que nutrem por nós. Assim, influenciamos e somos influenciados. Viu? Por esses mecanismos sutis, sem que o percebamos. Muito de nosso estado de ânimo, envolvendo sensações de tristeza ou alegria, euforia ou depressão, ideias positivas ou negativas, tem origem nessa permuta incessante. Em face dessa realidade, há duas providências que devem merecer nossa atenção em favor da estabilidade íntima. Disciplinar a mente. Cultivar pensamentos positivos sem jamais vibrar negativamente contra pessoas ou situações no cotidiano. Cultivar espírito de serviço, à disposição de ajudar o próximo, fazendo por ele todo o bem que gostaríamos de receber, conforme ensinou Jesus. Conquistará sua simpatia. Assim, seremos sustentados psiquicamente por um manancial de vibrações positivas emitidas pelos beneficiários de nossas ações. E aí o Richard encerra. com tais iniciativas, ainda que eventualmente enfrentemos vibrações negativas de quem não concorde com nosso modo de ser ou nutra sentimentos de antipatia e animosidade por nós, estaremos resguardados pelas abençoadas energias do bem. Tá aí a lição de hoje, vá com Deus, deste livro muito bacana, Rindo e Refletindo com Chico Xavier, do nosso querido Richard Simonetti. E hoje a lição vá com Deus, tá bom? Hoje nós não vamos trazer o Minuto de Sabedoria. Essa semana a gente vai trazer o Evangelho todo dia. Vamos lá?
1: Despertar com o Evangelho, 27 de julho. Leitura da obra O Evangelho segundo o Espiritismo, por Allan Kardec. Trecho do capítulo 12, item 3. Se o amor do próximo constitui o princípio da caridade, amar os inimigos é a mais sublime aplicação desse princípio, porquanto a posse de tal virtude representa uma das maiores vitórias alcançadas contra o egoísmo e o orgulho. Entretanto, há geralmente equívoco no tocante ao sentido da palavra amar nesse passo. Não pretendeu Jesus, assim falando, que cada um de nós tenha para com seu inimigo a ternura que dispensa a um irmão ou amigo. A ternura pressupõe confiança. Ora, ninguém pode depositar confiança numa pessoa sabendo que esta lhe quer mal. Ninguém pode ter para com ela expansões de amizade sabendo-a capaz de abusar dessa atitude. Entre pessoas que desconfiam uma das outras, não pode haver essas manifestações de simpatia que existem entre as que comungam nas mesmas ideias. Enfim, ninguém pode sentir em estar com um inimigo prazer igual ao que sente na companhia de um amigo. Façamos um bom dia. Que assim seja. Paz e bem.
0: A gente traz os pedidos de prece hoje gravados pela Manuela.
2: Querido Mestre, neste momento de oração, nós pedimos pelos pedidos que nos chegaram. Acolhe cada um e cada um receba tudo aquilo que necessita. Temos um pedido de prece para Karina Silveira de Paula Saber Miranda. Um pedido de prece para Augusto Edgar Saber Miranda. Um pedido de prece para Laura de Paula Miranda. E um pedido de prece para Arthur de Paulo Miranda. Acolhe, Mestre, estes pedidos e acolhe também o pedido que cada um de nós faz, que saibamos receber e que façamos sempre o nosso melhor. Muita paz.

nós queremos acrescentar essas rogativas, pedido de prece para o espírito de Ana Paula de Oliveira, que retornou à pátria espiritual no último dia 22, que a presença de Jesus envolva e auxilie esse coração. Ampare também cada um dos amigos que se encontram conosco agora. Prece por Alberto David, perdão, lá em Recife. Envolva, Senhor, cada coração que está com a gente agora fazendo o seu pedido. A gente vai agora contando, como que eu vou dizer, com o entendimento de todos, a gente vai trazer então, tá aqui, a gente vai trazer então dois vídeos que serão a nossa mensagem dessa, esse recorte de hoje, né? É um vídeo produzido no ano de 2012 pelo grupo espírita Paulo de Tarso aqui em Uberlândia, talvez alguns de vocês já tenham tido contato com ele. Então a gente dividiu essa websérie em 5 capítulos, né? Hoje a gente toca o 1 e o 2, e aí sucessivamente a gente vai até sexta-feira trazendo, porque dá para a gente ter um entendimento de um caso, que pode ser o caso de muitos de nós, mas entender a visão espiritual, a ação espiritual acerca disso. Um abraço aos amigos do Grupo Espírita Paulo de Tarso, que produziu esse curta-metragem sozinho. Vamos acompanhar aí esse primeiro e segundo capítulos de hoje. Vamos tocar.

0: Oi, amor.
1: Oi, amor. Cheguei.
2: Tá bom.
3: Sai, tá.
4: Tá.

0: carro?
1: Você tem seis cinco.
2: Pode fazer seis cinco.
1: Tac, seis
2: cinco. Eu tô saindo da aula. Tá, aqui, eu tô meio cansado hoje.
0: Bom, mas vai sair?
3: Não.
4: Sozinho?
2: É. Só sozinho.

0: Cheguei.
1: Tá aqui, eu tô meio cansado hoje.
2: Sozinho?
1: Sozinho.

0: De novo, cara.
1: Ih, ele é um inútil.
2: Tá indo ao trabalho.
0: Tá. E aí? Ficha. Descobriu o quê, cara?
2: Descobri que ele é muito impaciente, ele não tem o hábito da prece. E ele fica muito influenciado quando bebe.
0: Aí vai ficar bebendo o resto da vida? Vai fazer o quê, cara?
2: Acho que o desencarnar sai hoje, tá bebendo os amigos no bar. Já tem alguns de nós lá.
0: Presta atenção, Otávio. É bom que o desencarnar sai hoje, cara. Se não for voltar com ele, é melhor não voltar mais.
3: Vai com ele. Você não faz besteira dessa vez.

0: tem um tempo horrível. Ainda tem o pior atacante do campeonato, cara. É impressionante, né?
1: Isso aí é todo gol.
0: Cara, só o Fernando. Mas ela sabe que eu tô aqui hoje. Ficou lindo, né? Que isso, cara. Você sabe que a última palavra em casa é minha, sabe, né?
1: Sim, senhora.
0: Sim, senhora, isso mesmo.
2: Carnaval,
3: Ei, Paulão,
2: tem que
3: vender
2: tanto mais
3: a
2: vida,
3: cara.
2: Vamos lá, cara.
4: Coleira!
5: Sabe qual é o real, Paulo?
6: A Fernanda já colocou na coleira.
0: Não é parceiro. Não é parceiro, mas não, cara. Quer saber? Tá bom,
2: mas...
0: Só hoje, hein?
2: Cara, o carnaval vai passar sozinho, cara.
7: Quer saber, cara? É isso mesmo.
8: Ô, garçom, sem querer aí.
7: Incrível como você cai direitinho, mano.
8: Esse é certo que eu vou te dar.

0: Atende,
1: Paulo.
0: Desligou de novo, Paulo. Senhor Jesus, amado mestre. Não sei por que tanta angústia. Eu tô com um mau pressentimento em relação ao meu marido. Sei que aqui não é um cristão exemplar. Mas ele tem se esforçado nas tarefas do dia a dia. Que o Senhor possa abençoar. Onde quer que ele esteja.

Meus irmãos, se preparem. Temos um pedido de ajuda.

Muito bem, de volta aqui com você, querido internauta, querido ouvinte, você que está com a gente acompanhando o nosso momento de prece. Prece um pouquinho mais, um pouquinho forte, né? Mas veja, é uma realidade que a gente tem, né? Mas que a gente percebe que o alto também ajuda. Então a gente trouxe hoje o primeiro e o segundo capítulo, a gente juntou os dois, e a gente vai fazer a prece agora com a Maria de Lourdes, e vocês viram que nesse último momento, enquanto estava tendo aquela aflição, né, a esposa do Paulo se sentindo aflita, ela parou um pouquinho e buscou na prece a intercessão do alto. E a gente vai ver amanhã e nos próximos dias como é que foi feito o trabalho da espiritualidade junto a esses espíritos, junto ao Paulo e junto aos espíritos que estavam ali, de certa forma, influenciando. Queria lembrar que essa websérie ela foi lançada em 2012, esteve o primeiro capítulo, né? E aí depois o segundo, e aí foi muito bom, porque ele vai esclarecendo a ligação entre esses personagens. Então vamos agora fazer a prece junto com a nossa amiga Maria de Lourdes. Não vale procurar aí na internet, tá? O resto dos capítulos. A gente vai assistir juntos aqui, viu? Tá bom? Então vamos lá, Maria de Lourdes. Faz a prece pra gente hoje.

0: Senhor Jesus, Mestre querido e divino amigo, aqui estamos, juntos, neste momento de oração, para que possamos sintonizar com o teu amoroso coração, reforçando assim a nossa fé e a nossa esperança em dias melhores. Mestre, inicialmente pedimos por todas as pessoas que estejam em nossas intenções de preces, no sentido de que os teus mensageiros amorosos possam aliviar as dores, os sofrimentos, as angústias desses nossos queridos irmãos, onde quer que eles se encontrem. E pedimos também por todas aquelas pessoas que estejam hospitalizadas, cirurgiadas, em recuperação. Pedimos por aquelas que estejam em tratamentos dolorosos. Pedimos por aquelas que estejam passando dores intensas, em estados terminais de doenças crônicas. Pedimos, Senhor, para que a medicina desenvolva meios, tecnologia avançada para a cura, o alívio de muitas doenças que ainda não têm soluções adequadas para a superação das dificuldades das pessoas que estejam doentes. Que Deus inspire os cientistas para que novos tratamentos surjam para curas de doenças as mais diversas. Sabemos, Senhor, que muitas vezes as pessoas que estejam passando por dores atrozes se desesperam e até às vezes ficam com a sua fé abalada, sua fé em Deus abalada. Mas que tais pessoas possam reforçar a certeza de que Deus a todos ampara. Nenhum dos seus filhos amados, nenhum de nossos irmãos queridos, somos todos irmãos, nenhum de nós fica desamparado. Sempre haverá uma saída para a solução dos nossos problemas. Assim, Mestre Jesus, pedimos em especial pelas criancinhas, pelos idosos, pelos portadores de necessidades especiais, por seus cuidadores. Pedimos por aqueles que estejam desamparados, desabrigados, desassistidos, até mesmo no seio dos lares. Quantos idosos, quantas crianças, às vezes ficam desamparados nos seus próprios lares. Que Deus abençoe a todos eles. Vamos pedir, Senhor Jesus, por todos os que sofrem violência, seja urbana, seja doméstica, que o mundo, que as pessoas possam ter consciência de que somente o amor, a atenção, o cuidado ao semelhante é que promove a verdadeira paz interior, o equilíbrio espiritual, a paz de consciência. Afinal, todos somos irmãos, estamos aqui no planeta Terra para nos ajudarmos mutuamente. Se uns ajudarem aos outros, todos nós sairemos vitoriosos na nossa jornada evolutiva. Toca, Senhor, o coração daqueles que ainda persistem na maldade, no desamor ao semelhante, no ódio, no desejo de vingança. Que possamos ter a certeza de que é muito melhor nós nos voltarmos para nossas vidas, para superarmos as nossas dificuldades, para sermos melhor hoje do que ontem e amanhã do que hoje. é muito melhor seguir o caminho da paz interior, nas conquistas das próprias dificuldades, nas conquistas da superação dos próprios vícios. É muito melhor isso do que ficar voltado para a vida alheia, para a inveja, para o despeito, para aquilo que o nosso semelhante tem e nós não temos. Isso não leva a nenhuma felicidade. Pelo contrário, só nos traz inquietação interior, pois nós temos como referência, nós criamos uma referência externa e não interna a respeito da nossa própria evolução espiritual. Assim, Mestre amado, pedimos por todas as famílias do mundo inteiro, inclusive pelas nossas. Pedimos por nossos amigos e por todos os que convivem conosco. Vamos orar pela paz no mundo, imaginando o nosso planeta Terra envolto num halo de luz vindo do nosso Mestre Jesus, para que a paz no mundo seja restabelecida, para que todos possamos viver em paz no nosso planeta Terra. Abençoe-nos, Mestre querido, neste momento de oração. É o que te pedimos, Senhor, trazendo-nos a paz interior, o equilíbrio, a saúde no corpo, na mente e no espírito, e a certeza de que dias melhores certamente virão. Gratidão, Meigo Rabi da Galileia, por tantas lindas bênçãos recebidas neste momento de oração. Que Maria Santíssima, nossa Mãezinha muito amada, a Rainha do Céu, possa nos abençoar com o seu manto de amor, de luz e de paz. Que Deus nos proteja e ampare, hoje e sempre. Que assim seja.
1: De volta com você, querido ouvinte, querido internauta. O programa de hoje foi, assim, meio que especial. Essa semana vai ser meio que especial. Mas o mais importante, viu, amigos, queridos, é a gente compreender essa relação nossa com o mundo espiritual. As interferências que, sim, podem ocorrer, mas também os mecanismos que nós temos para, de certa forma, nos proteger. E é isso que eu convido a mim mesmo, convido a você, para a gente buscar esses mecanismos de defesa. A gente tem a rádio que está 24 horas no ar. Se você ainda não tem um aplicativo, baixe o aplicativo, leve a rádio com você. Canal principal, canal 2, canal 3, canal 5. O principal é esse que a gente está tocando aqui. Canal 2 toca músicas espíritas, cantadas, né? Canal 3 e canal 5, músicas instrumentais na sua grande maioria, quando a gente não tem transmissão simultânea de eventos. Mas fiquem todos com Deus, muita paz para você, e aquela coisa que a gente sempre diz, tudo passa, e a dor que talvez você possa estar sentindo agora, tenha confiança na superação, tá bom? Se Deus permitir, amanhã a gente está aqui de novo, para mais uma edição desse nosso encontro, tá bom? Fica com Deus, amanhã a gente tem a sequência do Sozinho, eu tava olhando aqui, ó. Amanhã, nós falamos hoje, só para a gente ter uma ideia, né? Nós falamos hoje do ambiente de bar, né? E amanhã a gente vai falar sobre, a gente vai ver o vídeo apontando a questão da ação da prece. Tá bom? Então eu te convido para a gente estar junto amanhã. Fica com Deus, muita paz e, claro, né, gente? Com muita esperança, não é?
2: Esperança. Guarde a certeza que dias melhores virão. Ajuda. Aguarde no bem sempre. Tenha certeza de que as dores passarão, deixando as marcas para o Cristo de aprendizado e paz. Tendes esperanças. Deus não desampara, Jesus não nos abandona. mãos amigas surgirão, uma nova alvorada surgirá radiante. Guarde o amor e aguarde o labor do bem, e a felicidade reinará. Afinal, devemos saber que não importa se a esperança é a última que morre, mas tem que ser a primeira que nasce. Alfredo Júlio.
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8: Certa vez, Jesus saiu com seus discípulos pelas aldeias de Cesareia de Filipe e, pelo caminho, perguntou: quem dizem os homens que eu sou? Eles responderam: uns dizem que és João Batista, outros que Elias, e outros que és algum dos profetas. Então ele fez outra questão: e vós, quem dizeis que eu sou? Pedro respondeu dizendo: tu és o Cristo. Jesus demonstra com essas perguntas que dava importância às opiniões dos discípulos e desejava que eles dissessem o que lhes ia no coração. De fato, saber avaliar as opiniões alheias sobre nós é uma atitude de bom senso e humildade. A visão dos outros sobre os nossos procedimentos, sobre o nosso comportamento, pode nos ser muito útil e se constituir em um sinal de alerta. Conviver é um processo delicado. Muitas vezes temos medo de rejeição, de não sermos aceitos. Temos complexos de inferioridade em virtude de experiências negativas na época infantil ou em outras vidas. Isso nos faz desejar agradar exageradamente aos outros e ficamos absolutamente submissos às opiniões alheias, o que nos fará infelizes, porque jamais conseguiremos agradar a todos. Em algumas vezes, porém, nos deixamos vencer pelo orgulho e aumentamos os nossos valores, nos sentindo infalíveis e perfeitos, julgando as situações somente de nosso ponto de vista, nos fechando para toda e qualquer observação diferente. O caminho do meio é a única solução. Não depositar excessivo valor ao que pensam sobre nós, nem rejeitar as opiniões solidárias, sinceras, que nos auxiliam a melhorar ou solucionar um problema. Vamos a uma prática. Inspire profundamente. Retenha o ar por uns instantes e expire bem devagar. Deixe sua respiração agora em ritmo normal e relaxe o seu corpo. Imagine-se andando em uma praia. Sinta o aroma da maresia. Sinta seus pés sobre a areia. Ouça o barulho das ondas. Andando ao seu lado, você sente a presença protetora e amorosa de Jesus. Uma atmosfera de segurança e amor cerca você. Pergunte-se: como você ouve as opiniões a seu respeito? Você fica calmo ou sente o coração descompassado, fica aflito? Você se irrita quando ouve uma opinião diferente da sua? Você escuta o que o outro tem a dizer até o fim ou corta sempre as frases dos outros? Não se envergonhe de nenhuma resposta, mas reflita o que você pode fazer para manter-se equilibrado, mesmo diante dos grandes desafios. Você tem poder para isso. Abrace agora Jesus e permita que a irradiação de amor, de paz, de harmonia do Cristo penetrem o seu corpo. Sinta-se acolhido. Sua mente se acalma. A presença de Jesus em sua vida lhe traz toda a lucidez necessária para que, sem receios, você escute os outros, analise o justo valor das ideias alheias, sem sentir-se melhor ou pior do que ninguém. Muito bem. Agora inspire fundo novamente. Coloque o ar para fora. Relaxe. Volte para o mundo exterior. Cuide-se bem. E seja feliz.

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1: 18 horas e 45 minutos.
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palavras de Jesus são sementes de Deus plantadas no solo do coração, para que no momento oportuno a flor do Evangelho possa desabrochar em nossas vidas. Quem de nós, em algum momento da sua trajetória de vida, já não foi surpreendido pela informação, pelo telefonema, pela mensagem, por um aviso de que algum ser querido, algum ente querido, enfrentava provas difíceis no campo da enfermidade, vindo a desencarnar em breve tempo? É claro que notícias dessa natureza nos trazem grande surpresa e estupefação, fazendo com que nós nos defrontemos com o espelho da realidade e observamos a impermanência da vida, o tamanho da própria pequenez diante de fatos imutáveis dessa natureza. Somos sempre convidados para uma entrevista quando a verdade nos visita, revelando o quanto somos passageiros aqui nesse mundo. Evidentemente que após o primeiro impacto de uma informação dolorosa que nos leva para o quadro de tristeza e lágrimas, com o passar dos dias vamos retomando a normalidade da vida cotidiana que volta a nos absorver. Está acontecendo na casa do vizinho, ou de algum conhecido, ou de algum parente. Mas isso pode se dar também dentro do nosso lar e com pessoas com as quais temos profundos vínculos. Por isso que todos os fatos, principalmente aqueles que nos remetem às reflexões profundas com relação à vida, servem ou deveriam servir para que façamos pausas no nosso caminhar, promovamos um inventário da nossa vida, das ações que temos tomado e da maneira como estamos conduzindo a nossa encarnação, para uma corrigenda de rumo, uma reflexão profunda, a fim de avaliarmos se, nesse exato momento, fôssemos nós os convocados ao retorno à dimensão espiritual, se estaríamos preparados e se partiríamos daqui com o nosso coração pacificado, de modo a adentrar os umbrais do mundo espiritual com o equilíbrio necessário de quem volta para casa, de quem retorna para a pátria verdadeira. Por isso que no instante em que

visitar o nosso coração, revisitar os nossos pensamentos, o nosso cérebro e saber com quais forças nós estamos conectados no presente momento, em qual tesouro está vinculado o nosso coração. Nós somos lavradores e diariamente lançamos no solo da vida as sementes chamadas escolhas. E são essas as sementes que determinam ou que irão determinar a colheita que teremos e que seremos obrigados a fazer no dia de amanhã, já que a semeadura é livre. E é muito natural, em uma época de muita competitividade, de luta ferrenha pela própria sobrevivência, que a maioria dos homens se dissocie das questões mais importantes para a sua economia espiritual. As palavras de Jesus são sementes plantadas nos nossos corações, mas muitas vezes as nossas preocupações exacerbadas com o mundo material e com aquilo que a vida dos prazeres pode nos oferecer acabam sendo os espinhos que impedem o florescimento da mensagem do Cristo dentro dos nossos corações e das nossas vidas. A questão não é de religião, mas nós temos uma necessidade premente de religiosidade, de nos voltarmos para as coisas simples, para não sermos absorvidos e sufocados pela vida material que nos arrebata e que, como um tsunami que vem em ondas gigantescas, nos arrebata para longe da nossa essência espiritual. Os fatos que mexem com o nosso emocional e que nos provocam profundas reflexões quanto às questões filosóficas da vida, de onde viemos, para onde vamos, são, na verdade, pequeninos chamamentos de Deus para que nos voltemos para a nossa essência espiritual, agindo com responsabilidade com relação aos nossos compromissos no mundo material, seja no setor de trabalho, seja na escola, em família, aonde quer que sejamos convocados para atuar, para agir e para contribuir. Mas aquele que experimenta dentro do próprio coração e já traduz essa harmonia dentro do campo interior pelo cultivo das sementes de Deus, se encontra mais preparado, mais estruturado psicologicamente para enfrentar os revés da vida. Porque a dor, as provações e as dificuldades que estão batendo na porta dos nossos vizinhos, dos nossos parentes, essa mesma dor um dia baterá à nossa porta. Não há como não abrir a porta para ela entrar, porque faz parte da vida na Terra o enfrentamento dessas dificuldades. Mas se estivermos voltados e fortalecidos para os valores espirituais, os valores do Evangelho, se nos entrevistarmos com o Cristo através das nossas preces, de leituras edificantes e de atitudes fraternais, nós estaremos estruturados de maneira cristã para enfrentar as lutas a que seremos convocados. As palavras de Jesus são sementes de Deus plantadas em nosso coração pelo Divino Agricultor.

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0: Entrevista com o espírito Marilyn Monroe. Marilyn Monroe, concedendo entrevista ao espírito Humberto de Campos, declarou com muita lucidez que a tese do suicídio intencional não é verdadeira, como foi comentada. Segundo ela, os vivos falam acerca dos mortos o que lhes vem à cabeça, sem que os mortos lhes possam dar a resposta devida. O espírito Marilyn Monroe, nessa entrevista publicada no livro Estante da Vida, psicografado pelo médium Chico Xavier, informa o espírito Humberto de Campos, o seu entrevistador no mundo espiritual, que não conseguiu dormir na hora da sua morte e que acompanhou com indescritível angústia o que se seguiu com o seu corpo inerme. Diante dessa informação, Humberto de Campos, perguntando a Marilyn Monroe sobre o porquê de sua percepção acentuada no instante da morte, que de modo comum traz anestesia e repouso, obteve a seguinte resposta: efetivamente, não tive a intenção de fugir da existência, mas no fundo estava incursa no suicídio indireto. Malbaratar minhas forças em nome da arte, entregar-me a excessos que me arrasaram as oportunidades de elevação. Ultimamente, fui informada por amigos daqui de que não me foi possível descansar após a desencarnação enquanto não me desvencilhei da influência perniciosa de espíritos vampirizadores a cujos propósitos eu aderira por falta de discernimento quanto às leis que regem o equilíbrio da alma. Sobre a época em que se deu sua morte, Marilyn Monroe esclarece também que se achava sob profunda depressão e que passava por tremendo processo obsessivo, tanto assim que, ao desencarnar, constatou no seu aposento a presença de malfeitores desencarnados que dilapidaram suas energias. Segundo ela, a obsessão entre as criaturas humanas é um flagelo muito maior que o câncer. A ex-estrela de Hollywood disse ainda que desde menino sofria altos e baixos em matéria de sentimento, por não governar a sua liberdade. Solicitada pelo espírito Humberto de Campos a enviar um recado para aqueles que admiraram os seus filmes e que recordam na Terra sua presença marcante, diga então às mulheres que não se iludam a respeito da beleza e fortuna, emancipação e sucesso. Isso dá popularidade. E a popularidade é um trapézio no qual raras criaturas conseguem dar espetáculos de grandeza moral incessantemente no circo do cotidiano.
1: Com efeito, de que serviria a um homem ganhar o mundo todo e perder-se a si mesmo? Perguntou Jesus.
2: 19 horas e 4 minutos.
3: Bom dia, meus irmãos da Rádio Web Fraternidade. Vocês são demais, viu? Eu acompanho vocês aqui de Aracaju, Sergipe, direto, 24 horas. Estou ligadinha na programação da Web Rádio Fraternidade. Muito boa, muito importante. Vocês estão de parabéns. Abraços fraternos.
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queridos ouvintes. Nós, da Web Rádio Fraternidade, gostaríamos de enviar o nosso abraço a você que faz aniversário no mês de julho. Então, o nosso abraço vai para Andréia Severino, de Bocaiúva, São Paulo. A Ângela Cruz, de Vitória de Santo Antão, Pernambuco. A Jéssica Santos, do Rio de Janeiro. A Leda Alves de Souza, de Canavieiras, Bahia. A Erotildes José da Silva, de Goiânia, Goiás. A Ana Maria Ribeiro dos Santos, de Macaé, do Rio de Janeiro. A Eliane Viegas, que mora lá na França. Ao José Orlando Machado de Freitas, do Rio Grande do Sul. A Núcia Geiger, de Ipatinga, em Minas Gerais. A Silvana Vieira da Silva, de Novo Esteio, Rio Grande do Sul. E ao Jorge Carriço, do Rio de Janeiro. E se você desejar ouvir o seu nome neste momento de felicitações, entre em contato conosco através do e-mail faleconosco@radiofraternidade.com.br, informando o seu nome e a data do seu aniversário. Que Jesus abençoe a todos.

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2: 19 horas e 10 minutos.
3: Olá, como o Espiritismo nos ajuda a entender o mundo de hoje? É isso que o nosso programa se propõe mostrar em conversa com estudiosos do Espiritismo. E o tema do nosso programa de hoje é adoção. Prepare-se, Entre Dois Mundos está começando agora.

0: No Brasil, quase 7 mil crianças e adolescentes aguardam uma família. A adoção é um ato de amor e é regulamentado por lei. Para conversar sobre esse importante assunto, estamos recebendo aqui nos estúdios da FEB TV em Brasília, Edmar Júnior, que é trabalhador da FEB, atua na área da evangelização do jovem, colabora também na FEB TV. Seja bem-vindo, Edmar.
1: Muito obrigado.
0: E também Samuel Magalhães, que é trabalhador da doutrina espírita, autor, palestrante. Seja bem-vindo, Samuel.
2: Obrigado, Geraldo. Prazer estar aqui.
0: Para a gente começar a conversar sobre esse assunto, adoção, a primeira pergunta que eu faço é, Edmar, por que adotar?
1: É uma pergunta muito interessante. Na verdade, o meu caso específico envolve muito a vontade de auxiliar, de ter uma família grande, uma família diferente, com, diria, com a presença de muitas pessoas. E também um forte componente de tentar auxiliar algumas crianças que percebemos que não tiveram boas oportunidades. Isso desde da minha infância me tocou muito, não só a mim, como também a minha esposa, que antes de nos conhecermos, tínhamos essa vontade mútua.
0: Então você tem filhos adotivos?
1: Tenho. Eu tenho, tenho 5 filhos, 2 biológicos. Uma veio do primeiro casamento da minha esposa e a adotei desde cedo. E depois mais 2 filhos por meio da adoção.
0: Você, Samuel, também tem filhos adotivos?
2: Olha, Geraldo, eu também passei por essa experiência. O meu primeiro filho adotivo já desencarnou faz alguns anos. E era sobrinho biológico da minha mulher, mas veio da maternidade para minha casa. E um outro que é interessante, que a mãe foi deixar na minha casa, eu estava sozinho, fiquei com essa criança. Depois passou uma irmã, disse, olha, eu vou levar o menino, depois eu entrego. Está com 28 anos. E o interessante é que ele parece muito com o marido dela, fisicamente, e não tem uma herança biológica dele, é claro, né? Isso é um fato interessante. Mas o filho ficou com ela, ele me chama de tio, embora saiba dessa realidade.
0: Interessante, essa questão. Existe uma programação espiritual no sentido da adoção?
1: Sim, na verdade, no plano espiritual, durante o processo do pré-reencarnar, certamente a espiritualidade, ela auxilia muito nessa organização desse planejamento, até para que oportunidades de reencontro, de crescimento, possam ser realmente materializados. Eu acredito nessa programação não só antes da própria encarnação, como também após encarnado. Nós sabemos que algumas situações levam ao mau uso ou uso inadequado do livre-arbítrio. Algumas famílias são desfeitas, algumas crianças em tenra idade são colocadas ao mundo de uma forma muito insegura. E creio que há um replanejamento da espiritualidade para auxiliar aquelas almas que estão ali na oportunidade de crescimento, para que sejam reinseridos numa família. Uhum. Realmente não é uma coisa por acaso.
0: Samuel, você falou na questão de parecença física, né? Semelhança e tal. A gente observa isso realmente, muitos filhos adotivos, que são filhos do mesmo jeito, né? Não faz diferença. Mas até essa questão física, parece que a convivência, não sei, alguma coisa, leva os filhos a se parecerem com os pais.
2: Olha, Geraldo, eu acredito, pelo que os Espíritos nos dizem, nessa programação que é feito, talvez até num processo de auxiliar essa readaptação desses espíritos que estão retornando a um lar que não é o seu lar biológico, que eles tenham uma aparência, uma semelhança física também com a nova família onde eles vão ficar. Seria, digamos, um processo que favoreceria esse reajustamento. E ainda devemos considerar que a convivência faz com que adquiram hábitos que terminam tornando as pessoas semelhantes. Talvez o psiquismo até venha a atuar para que determinadas posturas possam ser incorporadas. E realmente isso facilita esse processo, ou é resultado desse processo, dessa interação na nova família, né?
0: Pois não, Edmar.
1: Interessante, no processo de adoção é muito comum que as famílias procurem crianças com aparências físicas semelhantes à sua própria família.
0: Por quê? Isso,
1: eu creio que às vezes até buscando uma aceitação maior da sociedade, uma facilidade da própria criança não se perceber diferente. E isso traz muitos problemas no processo de adoção, porque se nós levarmos em consideração, por exemplo, no caso do Brasil, a maioria das crianças que estão para adoção são crianças morenas, né? Não necessariamente dentro daquele perfil ideal que as estatísticas mostram, né, que os pais procuram mulheres brancas, do olho um pouquinho mais claro.
0: Que não deixa de ser um preconceito.
1: Um preconceito. Então, realmente tem o seu lado da necessidade, do auxílio da própria família, de ter essa segurança, porque alguns ainda optam por não querer, demoram até revelar esse processo de adoção e muitas das vezes até omitem a vida inteira.
0: Pois é, existe, Samuel, um momento, Edmar, disso que você está falando, um momento adequado para se falar ao filho que ele é adotivo, adotado, ou não precisa disso? Como é que é?
2: Olha, Geraldo, aqui nesse momento nós lembramos uma mensagem do Espírito de Emmanuel, pelo lápis do Chico Xavier, intitulado Filhos Adotivos, em que Emmanuel orienta que desde cedo se procure tornar a criança ciente de que ela não tem essa herança biológica, mas logicamente que ela faz parte dessa família nos laços de amor, de compreensão, de felicidade, para que vá ambientando. E o Chico Xavier, em uma das entrevistas em que ele teve a ocasião de falar sobre a questão da adoção e sobre esse aspecto, ele recomenda que a partir dos 2 anos de idade, em que a criança já começa a despertar para uma compreensão, se vá gradativamente, que isso é uma coisa gradativa para não causar um choque, se vá gradativamente informando-o de que ele está naquela família pelos laços do amor, uhum, e que possivelmente essa é uma questão que se liga até ao passado deles, em que são almas afins, para que isso não possa gerar uma perturbação no seu psiquismo futuro, para que eles não sejam pessoas que se sintam rejeitadas, mal amadas. Então, há que ter uma preparação das famílias que adotam para que possam realmente acolher as crianças. Mas deve-se dizer, sim.
0: O adotado, ele pode se sentir, assim, diferente com relação aos demais irmãos que são consanguíneos?
1: Sem dúvida, vai depender muito da própria condução familiar. Nós sabemos, especialmente no Brasil, nós temos casos de adoções que não têm muito sucesso, porque os filhos adotados são tratados de uma forma diferenciada dos filhos biológicos. E nós temos que ter um entendimento muito interessante que filho ele não sai, filho entra. Mesmo os biológicos, eles precisam ser adotados afetivamente como filhos. Não basta tê-los biologicamente, eu tenho que adotá-los como filhos. E esse processo de adoção como filho é exatamente exercício do amor. Eles têm que se sentir amados e as oportunidades corretas. Não necessariamente, eu que tenho 5 filhos, eu não trato meus 5 filhos de forma igual. Mas eu tento dar as mesmas oportunidades a eles. E muitas das vezes eu tenho que tratá-los de forma diferenciada para que eles consigam alcançar o mesmo local. Então esse processo vai muito da conversa, do diálogo, do tratar, do bem conduzir essa relação.
0: Se a família é fundamental nesse contexto, né?
2: Fundamental. Eu achei interessante a colocação do Edmar, que nós precisamos adotar os nossos filhos biológicos, né?
0: Interessante.
2: E não é a questão biológica que determina a filiação.
0: Exatamente. Samuel, segura
2: de afinidade.
0: Só um pouquinho que nós vamos chamar um breve intervalo. Edmar, a gente volta daqui a pouco conversando sobre esse interessante assunto, adoção, e vamos ver à luz do Espiritismo qual o significado da adoção. Estamos de volta com Entre Dois Mundos, conversando a respeito de adoção, recebendo aqui Edmar Júnior e Samuel Magalhães. Samuel, você estava falando sobre a importância da família nesse contexto da adoção. Você pode continuar, por favor?
2: A família é fundamental nesse contexto da adoção, porque ela vai favorecer ou dificultar a ambientação desse novo personagem dentro do seu círculo pessoal mais próximo. E quando falamos de família, não estamos aqui fazendo referência tão somente aos pais, no caso, adotantes, e os irmãos, filhos biológicos desses pais, mas a toda a família, os primos, os tios, os avós. É importante que ele se sinta realmente acolhido, se sinta em casa, para poder absorver isso. Até porque, na maioria desses casos, essas crianças chegam para a adoção por uma pretensa rejeição que tinha acontecido, ou um abandono dos pais, que os deixaram lá, ou eles foram retirados do convívio familiar biológico pelo desequilíbrio dessa sua primeira família, embora nós devamos observar que muitos casos acontecem porque os pais desencarnaram e a criança realmente ficou sozinha. Então já é um caso diferente. Então a sociedade já criou uma espécie de preconceito em torno dessa questão. Então é importante que a família faça esse combate. E como é que deve ser feito esse combate? Realmente com amor, com compreensão, com aceitação. E naqueles casos difíceis, em que o próprio espírito já traz, às vezes, antes de reencarnar, sabendo dessa sua situação, algum contragosto nisso, até que se recorra, muitas vezes, à ajuda de profissionais da área da psicologia.
0: Aí, Edmar, é importante ter esse acompanhamento psicológico também?
1: Muito importante. Não só os pais, porque nem todos estão preparados para enfrentar um processo de adoção que muitas das vezes insere na família e obriga um reposicionamento, crianças com idades até um pouco mais avançadas. Então você reposiciona os filhos, reposiciona a própria posição dos pais e todos num conjunto precisam de um apoio psicológico. Não só as crianças. Uhum. As crianças, principalmente aquelas que nós chamamos de adoção tardia, que já chegam um pouquinho com a idade mais avançada, eles têm um histórico, um passado, uma vivência. E quando cai na nossa realidade essa nova família, muitos conflitos surgem. Uhum. E às vezes, não só a boa vontade, há a necessidade de um apoio realmente profissional.
0: Existe essa dificuldade em adotar, por exemplo, a criança que já tem uma certa idade? Há na fila de adoção, essa Isso. quantidade é maior, né? De crianças já a partir de 3 anos. Por que que os pais preferem adotar logo um recém-nascido ou a criança em tenridade mesmo?
2: A principal questão que repousa por trás disso aí é exatamente de que a criança, digamos, com idade mais tenra, ela vai sendo, digamos, se adaptando mais facilmente à vida familiar, uhum. aos costumes daquela família. Então, isso é muito mais fácil. Por isso o Espiritismo nos aconselha que de 0 a 7 anos nós devemos educar bem os nossos filhos, porque é uma fase em que a criança está mais predisposta a absorver novos conceitos, essas questões todas. Uhum. Mas isso também passa por uma questão da preparação daqueles que vão adotar, dos pais. Se eles estiverem preparados para realizar esse trabalho, uhum. a criança de 3, 4, 5, 6 anos ou mais não terá essa dificuldade tão marcante, uhum. porque eles saberão como agir, estarão dispostos a sacrifício para inseri-lo na família e, de certa forma, absorver alguma coisa que essa alma já traz.
0: Certo. No seu caso, Edmar, você adotou, inclusive, criança já com idade um pouquinho maior, não é isso?
1: Exato.
0: Como é que foi?
1: Na verdade, nossos filhos, quando chegaram ao nosso lar, um chegou com 6 anos, outro com 9. Isso já fazem mais de 6 anos. E eles tiveram todo um histórico de uma convivência, uma institucionalização. Foi um processo, até hoje ainda, é um processo que merece toda a nossa atenção, nosso carinho, porque eles passaram por experiências positivas e por experiências não tão positivas nessa convivência dentro dessas instituições. Ela, na verdade, o grande diferencial para a família inteira, não só os pais próximos, como os irmãos, como os familiares mais distantes, é aprender a aceitar este passado, entender este passado e por meio da prática do amor educativo, do amor verdadeiro, construir um novo futuro, como o nosso próprio Chico dizia. Eu não posso voltar atrás e fazer começar novamente, né? Uhum. Mas eu posso começar hoje e fazer um novo fim. É essa a tônica de construir junto, através deste uhum. presente, um futuro melhor.
0: Você havia falado que não faz, né? Na verdade, nenhum pai e mãe trata exatamente todos os filhos da mesma forma.
1: Exato.
0: Mas, Samuel, a gente pode dizer que os pais acabam fazendo distinção entre os filhos?
2: Olha, essa distinção, ela acontece, não podemos desconhecer que ela aconteça, pela questão da afinidade, de gosto. Agora, ela não pode ultrapassar o que nos manda o amor universal, que é o respeito nessa convivência que nós vamos ter no dia a dia. Mas é natural que o pai ou a mãe tenha mais afinidade com isso ou com aquele filho, pelas vivências passadas. O que não devemos fazer é deixar que essa maior afinidade ela surge em prejuízo dos outros, até porque nós devemos construir a mesma afinidade com todos os outros. Uhum. Nós estamos num processo que é dinâmico.
0: Quer dizer, não deixa de conceder as mesmas oportunidades a todos, né, Edmar?
1: Perfeito. Mas de acordo com as escolhas de cada um, você vai adaptando as necessidades, reconduzindo, né? Uhum. Realmente um processo de entendimento, de afinidade, né? É. Familiar.
0: Você falou que filho não sai, filho entra. Filho é para sempre?
1: Sem dúvida. Para nós, principalmente nós que temos essa visão espiritual e da reencarnação, esses laços verdadeiros de amor, eles são eternos e vão se perdurar por todas as vidas. Assim como, às vezes, oportunidades não tão sucesso, elas precisam ser trabalhadas para que esses laços realmente possam ter a durabilidade infinita, né?
0: Uhum. Como é que a gente vê, Samuel, a responsabilidade dos pais na educação dos filhos, notadamente na questão da formação desse caráter moral?
2: Olha, o Espiritismo, através do Evangelho, nos alerta que nós seremos cobrados pelos destinos dos filhos que Deus colocou em nossas mãos. Que primeiro somos todos filhos de Deus, somos adotados uns pelos outros, como diz Amélia Rodrigues através do Divaldo Pereira Franco, né? Já que o pai realmente é Deus. De forma que os pais serão exigidos por isso, mas isso exige uma maturidade. O ideal seria talvez que a gente viesse a ter filho já na velhice, porque você já está mais amadurecido. Capaz, quantos, né, erros que a gente não cometeu com os filhos porque não sabíamos a melhor forma, uhum, de fazer, embora os amássemos, uhum, e que hoje faríamos diferente. Mas nesse processo todos nós
0: estamos aprendendo.
2: Vamos aprendendo. Mas nós temos essa obrigação, nós somos pais, sejam biológicos, adotivos, tutores, ou seja, os cuidadores, uhum, das crianças, de trabalhar essa educação. Lembrando aqui Allan Kardec, a educação que forma e modela o caráter, os caracteres. Uhum. Não só a informação, a educação livresca, intelectual, mas acima de tudo a questão moral, que será a solução da humanidade.
0: Pois é, nós estamos conversando com Samuel Magalhães, com o Edmar Júnior, a respeito desse assunto, adoção. Se você tiver interesse em participar, nos escreva, tem aí o endereço no vídeo. Agradecemos muito a sua participação. Se quiser assistir também outros programas, acesse o nosso canal Gotas de Luz. A gente vai para um breve intervalo e volta daqui a pouquinho já com as perguntas dos nossos espectadores. Até daqui a pouco. Estamos de volta com Entre Dois Mundos agora para responder as perguntas de vocês. Edmar, nós temos uma pergunta aqui da Pamela Farina, de Brasília, no Distrito Federal. Ela pergunta o seguinte: o fato de adotar está ligado a um planejamento espiritual ou pode ser por um acaso?
1: Na verdade, o acaso não existe. Realmente existe planejamento espiritual prévio à própria encarnação, um processo de encontro, de resgate, uma oportunidade de crescimento, não só daquele espírito que está vindo como filho, como também da família que precisa passar por algum processo, muitas das vezes por uma dificuldade de filhos biológicos, que é muito comum, ou por uma oportunidade de auxílio, de aumento de família. Mas também existe o planejamento, um replanejamento, uma readaptação ao longo de uma vida, uma oportunidade reencarnatória. É muito comum famílias inteiras serem desmembradas por um processo trágico, de um acidente, de algum processo que ocorre o desencarne dos pais, e essas crianças, de uma hora para outra, se veem sozinhas no mundo. Uhum. Então, a espiritualidade, ela reconduz um planejamento para que se garanta o máximo de sucesso nessa oportunidade de crescimento que é o retorno à vida material, né?
0: Bem, Samuel, nós estamos aqui com o Emmanuel Garioli, de Brasília, também pergunta o seguinte: numa situação em que a mãe é usuária de crack e que passa para o feto essa carga genética, como os pais adotivos devem proceder com esse bebê?
2: Olha, a questão da viciação dos pais biológicos, afastando a questão, digamos assim, dos resultados fisiológicos que possam acarretar para o feto, o espírito é independente. Pode ser uma alma lúcida, livre de viciações de toda e qualquer natureza, e que não tenha nenhuma relação com essa questão dos pais biológicos. De modo que, nesses casos, os pais devem se conduzir da mesma forma de qualquer outra adoção. Acompanhar o amor, a compreensão, os tratamentos, se forem necessários, por profissionais da área da psicologia, ou mesmo de outra área da saúde humana, mas não há que haver uma distinção, porque o pai não transfere para o filho essas questões da viciação a nível psicológico, a nível espiritual, isso não existe. Agora, o que acontece é que muitas vezes os espíritos que se aproximam são afins, então ele pode ter a mesma tendência dos pais, mas não porque ela fosse usuária de crack, mas porque o espírito já traz isso consigo. Precisa tratar, mas receber da mesma forma.
0: Certo. Nós temos o Rafael Cardoso, de Goiânia, em Goiás, perguntando, Edmar, o seguinte: a criança já nasce com esse destino? Entendo aqui, sim, no fato de ser adotada, por exemplo.
1: Perfeito. Na verdade, a espiritualidade, ela certamente, por meio do próprio planejamento prévio à reencarnação, ele identifica as necessidades de algumas almas, de alguns espíritos, passarem por este processo. É um processo de aprendizado, até de valorização da própria família, né? Todos nós podemos imaginar o quão é difícil enfrentar este mundo sem um auxílio, sem um apoio familiar. Uhum. E por passar por um processo de estar abandonado, ter esse entendimento e ser reinserido numa nova oportunidade, é algo que é muito valorizado por essas almas. Quando o espírito ele é adotado ainda em tenra idade, às vezes dias de nascido, ele vai enfrentar esse processo de aceitação durante toda a vida, porque não necessariamente suas características físicas vão ser a mesma. Uhum. E aos poucos ele vai sentir que ele é um pouco diferente, e às vezes num ambiente preconceituoso. É um processo de crescimento, é uma oportunidade muito grande para todos os envolvidos, né?
0: Uhum. A Jussiara Melo, de Salvador, na Bahia, Samuel, pergunta o seguinte: se todo processo de adoção tem um motivo espiritual?
2: Olha, os motivos espirituais, eles estão sempre presentes. Gostaríamos de lembrar aqui um fato que Emmanuel nos coloca, e também outros estudiosos, é que muitas vezes aquele que vai viver em uma família que não é a sua família biológica, pertence de fato espiritualmente àquela família. São os casos de filho em que determinadas encarnações crucificaram os pais, por assim dizer, deram muito trabalho, muitas vezes levando-os à desencarnação por desgosto e sofrimento.
0: Uhum.
2: E numa outra vida, querendo vir junto a ele, já tendo algum merecimento, mas vem por essa via para que ele possa valorizar e ter esse aprendizado. Mas sempre há esse componente espiritual, porque não podemos esquecer a lição que Jesus nos traz, de que nós somos uma só família, a família espiritual, e ela prevalece sobre a consanguínea.
0: Tudo bem, Ronildes Vasconcelos, já está aí, Goiás, pergunta: o espiritismo acha que é uma prática correta a mulher que cede o seu corpo para a barriga de aluguel, por exemplo?
1: Isso é muito interessante. Tudo, nós temos que avaliar as reais intenções. É verdade que a espiritualidade, ela aproveita e acha excelente toda e qualquer oportunidade de nascimento. Na verdade, existe uma demanda muito grande de se reencarnar e algumas, hoje em dia, nem sempre todas as famílias estão dispostas a ter filhos. Então, em casos específicos, isso acontece muitas das vezes de familiares que se oferecem para auxiliar filhos que não têm condições. Nós temos casos de mães que passam, se oferecem como barriga de aluguel para ajudar a própria filha. Então, tudo depende da intenção que está ali por trás. É claro que muitas das vezes as pessoas querem obter vantagens, até mesmo financeiras, nesse processo. Mas o que nós temos que observar é a oportunidade da vida, uhum, daquela alma que está ali vindo. Que alma veste aquele corpo que está em formação? Uhum. Vamos recebê-la e, seja qual for as intenções, vamos tentar transformar aquele limão numa maravilhosa limonada, aproveitar aquela oportunidade de vida, de felicidade para aquela alma, para aquele ser.
0: Ok. Samuel, Heloísa de Fátima Pereira, de São Paulo, pergunta assim: por que há pessoas que nascem com o pressentimento de ter vindo em missão para a Terra? Aqui já é mais abrangente a pergunta, né?
2: Essa questão da missão, todos nós temos. Há uma mensagem do Espírito de Emmanuel, no livro Pão Nosso, não me falha a memória, que nos diz que cada alma traz um mapa divino da sua vida aqui na Terra. Esse mapa divino são, digamos, as linhas gerais do que deve acontecer na vida. A gente vê, por exemplo, André Luiz tratando dessa questão e Missionários da Luz falando da programação reencarnatória. Uhum. Então, todos nós temos uma missão, mas a nossa principal missão é melhorarmos a nós mesmos, aquela questão interior. E se nós tivermos que realizar uma tarefa em bem da humanidade, ela vai acontecer naturalmente, nós vamos despertando e vamos fazendo aquilo que nos seja possível. Então, todos nós temos uma missão nesse sentido. Aqueles que têm uma missão específica, geralmente a desconhecem, só o tempo vai dizer que eles tinham e que a aceitaram, porque o trabalho já estará feito.
0: Já encerrando aqui o nosso programa, Edmar, a gente poderia dizer que a paternidade é uma missão?
1: Ah, sem dúvida. Uma missão de cuidado, uma missão de carinho, uma missão de empenho. E é um laboratório incrível e fantástico para nós entendermos a nossa função como família universal. Eu, primeiramente, vou cuidar daquela ou daquelas almas, para, quem sabe, um dia, ter o entendimento e a capacidade de cuidar de um todo muito maior.
0: É isso, Samuel?
2: É isso mesmo. Nós temos missões específicas e as gerais, né? Mas precisamos ter em mente sempre que a função de pai, ela é uma função relevante. De pai não, de pais.
0: De,
2: né?
0: Pais.
2: No caso é mãe e pai.
0: Muito bem, conversamos aqui com Samuel Magalhães, com Edmar Júnior, agradecemos a presença de vocês aqui no estúdio da FEB TV em Brasília.
1: Nós que agradecemos.
2: Obrigado a vocês.
0: Também agradecemos a participação, você que nos escreveu, continue participando, é muito valiosa a sua contribuição. Acesse também o nosso canal Gotas de Luz para assistir a este e a outros programas. Estaremos no próximo sábado novamente aqui com vocês no Entre Dois Mundos. Até lá.

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2: 19 horas e 38 minutos.
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2: 19 horas e 38 minutos.
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5: Olá, meus irmãos da Web Rádio Fraternidade. Hoje vamos ouvir na voz do nosso querido amigo Jerônimo Mendonça a mensagem intitulada Deus, escrita por Eurípedes Barçanufo, na cidade de Sacramento, em Minas Gerais, quando estava reencarnado. Aqui é Nicola Frattari e o nosso agradecimento pela constante ligação. Que Jesus nos abençoe. Vamos lá, queridos ouvintes da Web Rádio Fraternidade. Vamos ouvir o nosso Jerônimo.

vós que vos revelais pela natureza, vossa filha e nossa mãe, reconheço-vos eu, Senhor, na poesia da criação, na criança que sorri, no ancião que tropeça, no mendigo que implora, na mão que assiste, na mãe que vela, no pai que instrui, no apóstolo que evangeliza. Deus, reconheço-vos eu, Senhor, no amor da esposa, no afeto do filho, na estima da irmã, na justiça do justo, na misericórdia do indulgente, na fé do pio, na esperança dos povos, na caridade dos bons, na interesa dos íntegros. Deus, reconheço-vos eu, Senhor, no estro do vate, na eloquência do orador, na inspiração do artista, na santidade do moralista, na sabedoria do filósofo, nos fogos do gênio. Deus, reconheço-vos eu, Senhor, na flor dos vergéis, na relva dos vales, no matiz dos campos, na brisa dos prados, no perfume das campinas, no murmúrio das fontes, no rumorejo das franças, na música dos bosques, na placidez dos lagos, na altivez dos montes, na amplidão dos oceanos, na majestade do firmamento. Deus, reconheço-vos eu, Senhor, nos lindos antélios, no íris multicor, nas auroras polares, no argêntio da lua, no brilho do sol, na fulgência das estrelas, no fulgor das constelações. Deus, reconheço-vos eu, Senhor, na formação das nebulosas, na origem dos mundos, na gênese dos sóis, no berço das humanidades, na maravilha, no esplendor, no sublime do infinito. Deus, reconheço-vos eu, Senhor, com Jesus quando ora, Pai nosso que estás nos céus, ou com os anjos quando cantam, glória a Deus nas alturas. Aleluia.

0: Vamos refletir então nestas belas palavras do nosso querido Jerônimo Mendonça, pensando um pouco na nossa existência, na nossa atuação no planeta Terra, em tudo que está próximo a nós, em tudo que vivenciamos. Que Jesus nos abençoe. Este foi mais um programa Refletindo com Jerônimo Mendonça. Até a próxima semana. Um grande abraço.
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1: 19 horas e 47 minutos.
2: Olá, amigos da Web Rádio Fraternidade. Eu sou Humberto Fabri e começamos aqui na Emissora do Bem mais uma edição do nosso Radiobook. Hoje nós vamos dar continuidade na obra A Executiva. Espero que você goste. Capítulo 19: Violência e Humilhação. Quando retomei a consciência, tive a impressão de ser noite alta. Quis levantar-me e senti uma dor insuportável na região da bacia e no joelho esquerdo. Espantei-me em constatar que a dor provinha de uma fratura exposta no quadril e a torção considerável no joelho. Estava com o direito machucado seriamente e mancava por conta disso. Tinha agora o problema também no esquerdo, mesmo lado onde surgira a fratura. Não consegui mover-me e comecei a rastejar pelo piso, pedindo inutilmente por socorro. A luz da lua entrava palidamente pelas janelas quando fui tomada pelo pânico. O mobiliário do refeitório, bem como todas as instalações, havia desaparecido. Rastejei-me, sentindo-me um verme asqueroso e humilhado, pelas escadarias do edifício até alcançar a porta corta-fogo do andar onde se instalava a diretoria. Quase enlouqueci quando constatei que as condições eram as mesmas observadas no refeitório. Salas e instalações do andar haviam desaparecido como num toque de mágica. Onde se localizava minha sala, sobrara somente uma divisória e o cabo do telefone fixo. Eu, que sempre fora dona de um controle absoluto diante das dificuldades, enfrentava um problema básico de locomoção com dores surreais. O desespero venceu-me e comecei a gritar por socorro. Alguém naquele maldito edifício iria me ouvir. Cheguei a ficar completamente afônica, sem que houvesse alcançado resultado algum. Em um esforço completamente insano, quis forçar a parte do osso que estava ao exposto, buscando ansiosamente a possibilidade de me locomover melhor. Quando apertei tentando empurrá-lo para sua posição, a dor foi tão incontrolável que lutei para me manter-me consciente. Procurei acalmar-me, porque no estado em que me encontrava, necessitaria manter a lucidez para achar uma saída daquele verdadeiro teatro de horror, onde eu era a protagonista principal. Passados alguns poucos minutos, ouvi passos fortes vindos em minha direção. Pareciam sons de botas masculinas. Com certeza deveriam ser os seguranças que escutaram os meus chamados e

0: Eu literalmente senti-me ferver interiormente. Apesar de a voz estar quase um sussurro, não sei como consegui replicar. Quem você pensa que é para falar assim comigo, seu miserável? Como ousa? Tentei continuar, porém fui impedida por aquele covarde que me desferiu violento tapa com as costas da mão em minha boca aos brados. Cale-se, sua cobra venenosa, ou lhe arranco todos os dentes, sua cretina. De agora em diante, você está em nossas mãos e terá que nos obedecer. Somos os senhores deste espaço a partir de hoje, e você é uma simples serviçal, que para não ser espancada terá que demonstrar muita disciplina. Estamos entendidos? Ao terminar a frase, esbofeteou-me mais algumas vezes no rosto, sem piedade, inquirindo. Estamos entendidos? Não ouvi a sua resposta. Você é surda? Fale. Não suportando a dor e a humilhação, respondi rapidamente para o espancamento tivesse um fim. Sim. Sim o quê? E novo tapa foi desferido por aquele brutamontes. Sim, estamos entendidos. Precisava ganhar tempo, porque aqueles facínoras deveriam, com certeza, se tratar de sequestradores mantendo-me em algum cativeiro, e não mais nas instalações da empresa em que trabalhava. Apesar da semelhança dos ambientes, ou até como os andares encontravam-se desocupados, poderiam funcionar muito bem para os intentos do trio. Enquanto buscava colocar os pensamentos em ordem, um dos acompanhantes daquele agressor horrível aproximou-se e comentou: Zack, ela está um trapo. Para que vai servir? Josivaldo, seu idiota, esse tipinho de gente sempre serve para alguma coisa. Deixe comigo. Aquele animal virou-se em minha direção e imediatamente levantei os braços ao meu rosto buscando proteger-me. Ele emitiu uma sonora gargalhada dizendo: Vejam vocês, a mocinha está morrendo de medo. Vamos, levante-se, ordenou. Não posso, senhor. Estou ferida gravemente. Ou então irá se rastejar como uma víbora. Virando-se para o comparsa, finalizou. Não disse a Josivaldo que ela serviria para algo, nem que seja para limpar o chão enquanto rasteja pelo local. Esse é o nosso radiobook, com a leitura de livros espíritas de nossa autoria, e espero você na próxima edição, quando daremos continuidade à leitura da obra A Executiva. 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
1: 20 horas e 2 minutos.
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1: 20 horas e 7 minutos.
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7: Você acompanha agora a palestra Reencarnação, a verdade que não quer calar. Expositora Soli Caldas Schubert. Conferência ocorrida em 15 de março de 2012 na cidade de Nova Esperança, Paraná, na 14ª Conferência Espírita do Paraná, acervo da Federação Espírita do Paraná.
12: Queridas irmãs, queridos irmãos, eu quero primeiro dar uma explicação, porque soube pela nossa querida amiga Eliane, né, que havia sido divulgado o tema diferente desse, prece e conexão com a mente divina. Só que como as palestras estão sendo filmadas para que depois sejam feitos os DVDs, eu fiz essa palestra na segunda-feira e a Federação Espírita do Paraná já fez o DVD, já está vendendo o DVD. Então, mas eu não sabia, né, não tinha sido comunicado a mim que seria esse tema nessa noite. E eu já trouxe, então, esse que nós vamos apresentar agora para ficar diferente daquele que a FEP já está lançando, não é? Daquele outro tema. Porque a reencarnação, é sempre oportuno falarmos a respeito dela. É sempre oportuno nós mostrarmos esse significado tão profundo, tão importante e fundamental para a vida do ser humano. Para entendermos a mecânica da justiça divina, nós precisamos entender a reencarnação. E soube também, agora, na manhã de hoje, que na região ali próxima a Maringá, não sei em quais cidades, veio uma pessoa que é um líder religioso da Igreja Católica e estava falando contrário à reencarnação e a esses aspectos básicos da doutrina espírita, mas especialmente contra a reencarnação. E eu então ainda pensei assim, que bom que eu escolhi esse tema, porque aí se houver alguma dúvida, não é? Dentro dessa lógica que a doutrina apresenta, o tema vai ser então abordado. Então, esse tema, ele está no meu livro, Mentes Interconectadas e a Lei de Atração. Nós vamos falar, então, sobre um capítulo do livro, que é a reencarnação, a verdade que não quer calar. Então, vamos começar com a passagem do Evangelho, que está em Mateus, no capítulo 17, versículos 10, 12 e 13. Isso ocorre quando Jesus está descendo do Monte Tabor, aonde houve aquela transfiguração do Mestre. É uma passagem mais conhecida. Mas Jesus, quando ele foi ao Monte Tabor, ele escolheu a Pedro, Tiago e João para acompanhá-lo. E na descida, depois de todos os fenômenos mediúnicos que aconteceram no Monte Tabor, eles começaram, os três discípulos, a perguntar a Jesus a respeito daquilo tudo que tinha ocorrido lá. Mas a certa altura, os discípulos o interrogaram, dizendo: por que dizem os escribas ser necessário que Elias venha primeiro? Porque no momento da transfiguração surgiram Moisés e Elias, dois espíritos desencarnados há muito tempo. E Jesus vai ter um colóquio com eles, uma conversa que não foi registrada, ninguém ficou sabendo. Mas os discípulos viram os dois materializados. E com isso, eles agora estavam perguntando a respeito de Elias, exatamente porque Elias havia aparecido ali. Jesus respondendo disse: digo-vos que Elias já veio e não o conheceram, mas fizeram-lhe tudo o que quiseram. Então, entenderam os discípulos que ele lhes falara de João Batista. fica muito claro que Elias, então, veio, reencarnou como João Batista. Portanto, é um momento em que a reencarnação está muito clara nessa passagem. Mesmo assim, as pessoas que têm, às vezes, uma ideia totalmente contrária, não é? Não aceitam, não fazem essa, não dão essa interpretação. E, com isto, negam aquilo que é tão claro e que realmente faz jus à mecânica da justiça divina. Mas vejamos o que o Livro dos Espíritos vai nos falar a esse respeito. A questão 167. Kardec faz a seguinte pergunta à falange dos Espíritos superiores, né? Do Espírito de Verdade. Qual a finalidade da reencarnação? E os Espíritos têm uma resposta sucinta. Expiação, melhoramento progressivo da humanidade. Sem isso, onde estaria a justiça? É bem pequena a resposta, mas é bem profunda também, porque já está sendo dito ali que grande parte das pessoas dos espíritos que reencarnam, grande parte dessas reencarnações são para a expiação de faltas do passado. E também porque a busca incessante é a da melhoria progressiva da humanidade. Toda reencarnação, já vamos começar falando essa premissa básica, toda reencarnação visa o progresso do espírito. Portanto, aquelas criaturas, aquelas pessoas que nós vemos aí praticando essa violência contra o próximo, torturadores, homens-bombas, terroristas, criminosos, enfim, os que promovem a violência, mesmo estes, e não poderia ser de outra forma, também a reencarnação dessas criaturas visa o progresso espiritual. Só que, no uso do livre-arbítrio, essas pessoas podem não enveredar por um caminho melhor. Ainda trazem do passado um atavismo muito forte que está predominando na existência atual. Todo aquele acervo do passado, também de maldades, de crimes, vai acontecer de novo na existência atual. Ou então, porque instintos estão prevalecendo no íntimo dessas criaturas, que são espíritos mais selvagens. Porque o selvagem, se nós formos olhar aquele homem primitivo, aquele homem das cavernas, as tribos primitivas que matam as pessoas, porque o matar alguém é algo muito natural para esses espíritos, como também a sua própria morte. E isso nós vemos em muitos desses criminosos que não têm assim, a menor preocupação, a menor ideia a respeito de que poderiam também ser assassinados ou ser executados, mortos, afinal de contas, porque estão vivência da violência. Portanto, estes espíritos estão num patamar evolutivo ainda bastante inferior. Mas também eles terão oportunidades de crescimento, de melhoria, quando for a época, quando for o momento. Então, a justiça divina alcança a todas as criaturas. A outra pergunta que Allan Kardec vai fazer é a 175, letra A. Kardec diz assim: não se seria mais feliz permanecendo na condição de espírito? Quer dizer, se o espírito, estando ainda no mundo espiritual, não precisando reencarnar, ele não ficaria mais feliz para não ter que vir aqui enfrentar as vicissitudes terrenas? A resposta, não, não. Estacionar-se-ia e o que se quer é avançar para Deus. O ficar no plano espiritual sem passar pelos testes que o corpo físico proporciona seria um estacionamento. Só através dessa vivência que hoje nós também estamos desfrutando, não é? Desse momento aqui na Terra, é que o espírito consegue ir aos poucos fixando no seu mundo íntimo aprendizados novos, experiências enriquecedoras, outras. Tudo isso vai sendo somado, vai acontecendo com naturalidade na vida de cada ser humano. E dependendo do uso do livre-arbítrio que a pessoa fizer, as opções que ela vai tomar na sua trajetória evolutiva, é claro que ela pode ou ficar estagnada, parada, ela não progride nada, se mantém num certo patamar, ou conseguir progredir. Andar para trás, não. Nenhum espírito retrocede, retroage. Todos terão oportunidade de crescimento ou ficarão estacionários dentro de um nível espiritual que lhes é próprio. Portanto, o projeto é exatamente avançar para Deus, progredir sempre. É um determinismo das leis divinas, esse processo evolutivo que abarca toda a humanidade. Aqui nós trazemos a palavra de Leon Denis, essa foto é dele, é um trecho do livro O Problema do Ser, do Destino e da Dor. Vejamos como ele explica essa construção da alma, do espírito, não é? A alma não é feita de uma só vez, a si mesma se faz, se constrói. Potencialidades, qualidades, aquisições morais e espirituais não se perdem. Capitalizam-se, aumentam de século para século. Considerada a esta luz, a marcha da humanidade reveste aspecto grandioso. Vamos pensar um pouquinho a respeito disso, porque nós temos que alargar os nossos horizontes mentais. Nós temos que pensar alguma coisa muito maior do que esta vida terrena. Às vezes a gente ouve alguém dizer assim, só se vive uma vez, então vamos aproveitar a vida. Mas, hoje em dia, o número de pessoas que pensa dessa maneira está diminuindo cada vez mais, porque a lógica, o raciocínio, o avanço intelectual e o avanço moral das criaturas vai dando uma noção de que não é possível viver-se uma única vida. As próprias pessoas vão raciocinando. E aqui está Leon Denis mostrando que o progresso espiritual, essa evolução do ser humano, do espírito imortal, é obra dele mesmo. É o próprio espírito que vai construir a si mesmo. Não é o outro, não é um espírito protetor, não é nada disso. Não é Jesus que veio aqui para tomar sobre os seus ombros todos os pecados do mundo? De jeito nenhum. Porque seria muito fácil depositar em Jesus tudo de errado que existe na humanidade e Jesus é que aguentaria essa carga pesadíssima. E as pessoas ficariam, então, vivendo da maneira que achassem melhor, a seu bel prazer. Mas aqui está sendo mostrado que a alma não se consegue, quando fala alma, nós já sabemos que é espírito, não é? É alma, quando Kardec usa alma, ele está falando do espírito reencarnado, não é? Encarnado no plano terreno. Mas Leon Denis não faz essa distinção. Ora ele fala alma, ora ele fala espírito. Mas é a mesma coisa. Portanto, não é de uma vez, ou seja, numa única existência, e ela própria vai se construindo através de acúmulo de experiências que cada vida terrena proporciona. Por isso é que ele diz, potencialidades, qualidades, aquisições morais e espirituais não se perdem. Isso aqui que ele está falando e que eu acabo de mencionar, são atributos que todo ser humano apresenta. Então, cada um de nós tem potencialidades incríveis. É que muitas delas não são utilizadas, acionadas neste momento atual. A pessoa, às vezes, ela vai apenas desenvolver uma certa potencialidade ou algumas potencialidades, mas ela sabe que ela tem outros recursos que ela poderia desenvolver e que a vida não proporciona. Às vezes, a pessoa está numa profissão, num tipo de experiência, de vivência, mas gostaria, por exemplo, de ser uma pessoa, um musicista, gostaria de ser um escultor, qualquer coisa assim, gostaria de ser médico e não cursou medicina, não teve oportunidade, alguma coisa fez que a vida dele fosse para o outro lado, porque a pessoa necessita daquela experiência atual. É claro que ela pode, no uso do seu livre-arbítrio, se esforçar bastante e chegar a conquistar aquilo que ela deseja, o seu maior sonho, o seu maior anseio. Aquisições morais, qualidades, não é? Tudo isso, conforme diz Leon Denis, não fica perdido, não. Pelo contrário, nós vamos capitalizando. Olha que coisa bonita. Então, cada espírito já tem um capital que foi construindo, que foi amealhando, que foi conquistando nosso capital. Uns têm um capital mais, vamos dizer, mais farto, melhor, outros têm um capital menor, mas todos nós vamos conseguindo aumentar isso desde que nossas opções nos encaminhem para esse tipo de conduta, para esse tipo de atitude. Agora, aumentam de século para século. À medida que o ser vem à Terra de novo, reencarna, tudo aquilo que já faz parte do seu capital espiritual, ele traz como tendências, como motivações para a vida, situações que a pessoa sente que ela sabe alguma coisa, que ela tem condições para fazer isso ou para fazer aquilo. E quanto mais nos dias de hoje, que nós vemos as crianças com uma inteligência fora do comum. As crianças são inteligentíssimas nos dias de hoje, não é? Mostrando o quê? Que os espíritos vieram preparados para essa nossa época. 50 anos atrás, os espíritos que estavam voltando, reencarnando, as crianças que nasciam, claro que não tinham o cabedal de conhecimento das crianças de hoje, que são espíritos já preparados, que são espíritos que já têm esse capital de conhecimentos fantásticos, né? Esse cabedal. Considerada sob esta luz, não é? Sob esta luz, a marcha da humanidade reveste um aspecto grandioso. E, de repente, meus irmãos, a nossa mente vai se abrindo. Os horizontes mentais vão se alargando, se aprofundando, porque a doutrina faz isso em cada um de nós, não é? É importantíssimo que nós consigamos essas aberturas mentais, porque são exatamente elas que nos fazem progredir. Se ficarmos tolhidos, limitados, com a mente engessada em determinadas situações, nós não vamos conseguir este progresso tão importante para o espírito imortal. Joana de Ângeles, a mentora de Divaldo Franco, num dos seus livros, Momentos de Consciência, no capítulo 10, ela vai falar da seguinte maneira: a reencarnação é instrumento do progresso do ser espiritual. Longe de ser uma punição, a dádiva do renascimento corporal é bênção do amor, auxiliando o espírito a desenvolver os recursos que lhe jazem latentes. Nós trazemos esses atributos, que são recursos, potencialidades que estão latentes em nós. E, de repente, quem já tem um filho vai notar que aquela criança começa a evidenciar tendências para a arte, para o desenho, para qualquer coisa. Então, aquela criança é habilidosa, ou aquela criança... E hoje em dia, então, na era do computador e de toda essa parafernália eletrônica que cada vez vai chegando mais, outras coisas mais modernas, e aquela que era do ano anterior já ficou antiquada, e assim por diante, é uma velocidade incrível. Essas crianças já nascem sabendo tudo isso. E já estão com os conhecimentos adquiridos para essa era nova, para esse momento decisivo. Porque todos nós aqui presentes, imagino eu, sabemos que o planeta Terra está passando pela grande transição. É uma grande transição planetária, que, aliás, é o tema da conferência, que vai começar amanhã, sexta-feira, não é? Vai até domingo. E essa transição, ela ocorre. Não é porque os espíritas estão falando ou só para os espíritas, é mundial, não é? Então é uma coisa que está acontecendo porque o planeta necessita passar por esta fase. É a fase do progresso, do progresso. E esse progresso, ele vai acontecendo de formas as mais diversas. Pode haver, por exemplo, alguma coisa relacionada com a lei da destruição. No Livro dos Espíritos, nós vamos encontrar a lei de conservação e a lei de destruição. Às vezes, certas regiões que nós ouvimos falar no passado, ficaram em escombros. Pode-se dizer assim, civilizações antigas e tudo mais. Mas ali houve um novo nascimento, um renascimento. Porque daqueles escombros surge o progresso. E é tudo assim na vida. Portanto, pode acontecer a esses aspectos, mas sempre para que haja o progresso, para que não se fique estagnado. Então a humanidade está passando por essa fase. O planeta, a humanidade, e é uma fase decisiva. As pessoas que já estão conscientes disso, estas devem realmente se preparar, que nós vamos falar isso ainda no transcurso da nossa conversa. Mas ela está dizendo aqui, a Joana de Ângeles, que a reencarnação é instrumento do progresso. Longe de ser uma punição. A reencarnação não é um castigo de Deus. Como também a dor não é um castigo de Deus. A dor não tem uma característica punitiva, e sim educativa. Se nós optássemos pelo amor, pela solidariedade, por tudo isso que faz parte e que deflui do amor, nós não necessitaríamos da dor. A dor vem porque nós infringimos as leis divinas. Na questão 614 do Livro dos Espíritos, nós vamos encontrar uma pergunta que Allan Kardec faz, abrindo a terceira parte das leis morais. A primeira pergunta das leis morais, que é 614, Kardec indaga da seguinte maneira: o que significa a lei natural? E os Espíritos respondem: a lei natural é a lei divina. E o homem só é infeliz quando dela se afasta. Por que nós sofremos? Porque somos infelizes muitas vezes, não é? Porque passamos por essas vicissitudes todas? Porque nos afastamos da lei divina. E a resposta da lei, ela vem. Não é Deus que fica lá de cima, olhando como cada ser, cada um de seus filhos está se conduzindo. Não é Deus que fica dando nota baixa, nota alta, para cada um de nós. Mas sim, Deus instituiu as leis universais. Existem as leis absolutamente perfeitas que regem todo o universo. E estas leis, se a pessoa infringe uma delas, é claro que vai ter a resposta da lei, que é uma delas é a lei de ação e reação. Toda ação provoca uma reação. E Jesus já disse isso quando falou que a cada um segundo as suas obras. Não adianta querer fugir disso. O que nós plantamos, colheremos. E a semeadura é livre. Nós podemos semear do jeito que quisermos, plantar tudo, mas depois nós vamos colher. E aí é a obra que nós plantamos é que vem para nós e vamos nos defrontar com ela. Portanto, todas as dificuldades, as lutas, os sofrimentos, são de nossa própria autoria. É claro que nós não gostamos de dizer isso. No meio espírita, por exemplo, às vezes as pessoas preferem dizer que aconteceu alguma coisa, um aborrecimento, uma briga, ou uma queda, ou uma dor, qualquer coisa. Ah, foram os espíritos. Isso tudo são os obsessores. E as pessoas jogam para os obsessores aquilo que elas próprias engendraram. Arquitetaram para elas mesmas de uma maneira inconsciente, é claro. Mas vão fazendo de uma forma muito impensada, não é? E aí com isso o resultado vem. Lei de ação e reação, ou causa e efeito, não é? Muito bem, a dor tem uma função educativa. Se nós não preferirmos o amor, nós vamos ter a dor. Ela chega porque é aquele aguilhão, como diz o apóstolo Paulo, né? Ele fala que tem um espinho na carne para impulsionar. E isso cada um de nós tem muitas vezes. Um aguilhão que nos empurra para frente, para nós não ficarmos ou marcando passo ou vivenciando alguma coisa negativa durante tempos e tempos. E aqui ela menciona que, sendo a reencarnação uma dádiva, não é? É uma bênção do amor divino que nos concede essa oportunidade e que vai auxiliar o espírito a desenvolver tudo que ele traz dentro de si, todas as suas potencialidades. Agora, por que reencarnar? Agora é hora de perguntar isso e de começar mesmo a refletir nesses aspectos. Por que a pessoa vai reencarnar o espírito, né? Então, nós colocamos aqui, para continuar o que começou. Alguma coisa que a pessoa está fazendo aqui, fez no plano físico, desencarna e não deu continuidade. Pode ser no campo das artes, no campo da ciência, no campo da religião. E o espírito volta e retoma aquela trajetória. Ou consertar o que destruiu. Muitas vezes o espírito, a pessoa, destrói as coisas. Destrói emoções dos outros, sentimentos, afetos, como destrói esperanças e tudo mais. Então tem que vir consertar, não é? Transformar o ódio em amor. Se cultivava o ódio em relação a pessoas, ele vai voltar para que esse ódio possa se modificar. E que ele comece a se harmonizar com a criatura, não é? Devolver à vida o que tomou injustamente. Podemos ter a certeza de que essas pessoas que corruptos, não é? Que estão desviando verbas, até de merenda escolar, verba da saúde, tudo isso que nós sabemos, esse panorama brasileiro. Ou aquele outro mundial também, porque lá fora também existe muitas dessas coisas. Estes vão voltar para devolver a vida o que tomou injustamente. Não quer dizer necessariamente que vão passar essas dificuldades, essas vicissitudes todas. Ou, por exemplo, vou dar uma ideia, uma pessoa mata a outra, não quer dizer que vai ter que renascer, desencarna, renasce, e aí vem alguém para matar essa pessoa, para pagar aquela dívida. As coisas não funcionam dessa maneira. Então, a pessoa pode ter outros tipos de experiências que signifiquem a retomada da sua caminhada evolutiva, pagando aquele débito, ressarcindo a contabilidade divina que tomou injustamente, não é? Então, devolver à vida o que tomou injustamente. Aprender o que não aprendeu. O que não teve tempo, o que não teve condições de aprender. Às vezes nós conseguimos desenvolver numa certa área, mas não em outras, que pode ser já estarem desenvolvidas de outras vidas. Mas se não estão, nós retornaremos e um dia teremos a oportunidade do desenvolvimento, do crescimento em outras áreas que não conseguimos na reencarnação anterior. Redimir-se dos erros cometidos. Olha que oportunidade, que bênção é a reencarnação. Porque senão nós iríamos ficar sempre devendo à economia divina, sempre ficaríamos em falta e não teríamos condições de melhorar a nossa própria vivência, seja no mundo espiritual, seja no mundo físico. Portanto, o fato de quitarmos as dívidas é que nos dá o impulso para algo melhor. Caminhando de acordo com a lei divina, porque de encontro à lei divina, nós somos infelizes, como diz o livro dos Espíritos. Aprimorar sentimentos. Como temos que aprimorar sentimentos? Quando nós ouvimos falar das pessoas que se dizem assim, apaixonadas por alguém, né? O amor é o homem da minha vida, é a mulher da minha vida, às vezes dura um ano, dura meses, dura dias. E de repente já não é o homem da vida, já não é a mulher da minha vida e tal. E ainda estava falando ontem que essas pessoas vão se casar, né? Resolve fazer uma grande festa, vão para o Castelo de Caras. E lá a revista Caras vai trazer, né, aquela notícia, essas pessoas se casam e falam, é o homem da minha vida, a mulher da minha vida, dura 8 meses, dura 1 ano, muito pouco, não é? Então, esses sentimentos precisam ser aprimorados, porque na verdade era apenas paixão e não amor. E a paixão, ela é fugaz, não é? Ela não tem uma raiz profunda nos sentimentos da criatura. Desenvolver outras potencialidades, que nós já mencionamos. Evoluir, progredir e, no fim das contas, ser feliz. Que é tudo que nós procuramos, a felicidade. Nós temos momentos de felicidade. E quando estamos vivendo uma felicidade assim, que é uma coisa que esperávamos, que buscamos, as horas passam tão rápido. Nós temos a impressão que foi assim, uma coisa muito veloz, muito rápida, e aquilo vai pelos nossos dedos como uma areia, uma água, qualquer coisa, que vão passando, e nós vamos perdendo aquele momento. Vai ficar na nossa lembrança. E quando existe dor, quando existe sofrimento, as horas não passam. Nós achamos que os dias são longos, as noites maiores ainda, e com isso nós verificamos o quanto nós ainda temos que viver para chegarmos nesse ponto aí, a felicidade completa, a plenitude, isso ainda vai demorar, não é? Porque vejamos o caso do Dr. Bezerra de Menezes. Dr. Bezerra de Menezes é um espírito evoluidíssimo que poderia estar em planos superiores. Mas ele disse que prefere ficar aqui ajudando os que estão na terra, porque enquanto houver uma lágrima, uma dor, um sofrimento, ele não consegue ser feliz totalmente, porque existem pessoas sofrendo. E com isso ele se faz absolutamente solidário com essas pessoas, não é? Então, ser feliz é uma coisa assim muito íntima. Agora, aí tem um detalhe. Nós somos felizes no sentido de que, ao conhecermos a doutrina espírita, ao introjetá-la no nosso mundo íntimo, nós nos tornamos pessoas felizes no sentido de que já sabemos. Já temos conhecimento. Por isso é que Allan Kardec fala, no capítulo 3º de O Livro dos Médiuns, Kardec vai colocar no item 30, da seguinte maneira: o Espiritismo anda no ar, difunde-se pela força mesma das coisas, porque torna felizes aqueles que o professam. Realmente, nós somos felizes por esse conhecimento, por esta explicação tão assim lógica que a doutrina passa para nós de todos os aspectos, de todas as situações humanas, de tudo aquilo que o espírito precisa saber. Nós já tivemos existências, todos nós, em meios muito diversos. Eu vou ler aqui o trecho de uma mensagem de um espírito chamado Militão Pacheco, psicografia de Chico Xavier. Então, nós já tivemos provas da pobreza e da riqueza para aprendermos a obedecer e a mandar. Aliás, a mensagem do Militão Pacheco vem depois. Isso aqui são algumas considerações iniciais para chegarmos na mensagem. Então, nós já passamos por provas de pobreza e de riqueza. Mas também já tivemos em situação em que deveríamos aprender a obedecer e também a mandar. Porque é preciso aprender a mandar. Tem pessoas que são verdadeiros tiranos. Acha que mandar em alguma coisa, dirigir alguma coisa, é ser tirano, ser intolerante, ser exigente, maltratar as pessoas. Você conhece o sentimento da pessoa pela forma como ela trata o subalterno. Como a pessoa trata aqueles que ela imagina que lhe estão abaixo, que lhes são inferiores. Então, ela imagina isso e trata essas pessoas de maneira totalmente diferente como a que ela trata aquele que é rico, aquele que tem poder, aquele que tem fama. É totalmente diferente. Portanto, aprender a mandar também é algo muito necessário para nós não sermos aquelas pessoas que estão tiranizando o próximo, né? E vai chegar a hora que nós vamos ter que aprender a obedecer. Isso é uma realidade. Nós já passamos por vidas obscuras, anônimas, de trabalhos e de privações. Já estivemos em situações de abastança, de fartura, não é? Mas tivemos situações de privações. Já vivemos no poder e tivemos experiências de nos tornarmos famosos. Então, a pobreza já veio à nossa porta, mas também a riqueza, a fama, a nobreza, não é? Já fomos nobres. E já vivemos em meio à cultura ou não, em contato com a arte, com a beleza, etc. E é no encadeamento dessas vidas que se constrói a obra grandiosa do aperfeiçoamento espiritual. No meio espírita, as pessoas têm também uma ideia bastante distorcida dessa questão de diferenças de vida, não é? De experiências que nós já tivemos. É muito comum as pessoas dizerem que foram faraó, rainha, da nobreza, riquíssimos, maravilhosos. Ninguém vai dizer assim que foi um lixeiro, um pedreiro, uma pessoa que aparentemente está num nível social inferior. Nós nunca admitimos que fomos isso ou aquilo. Nós sempre queremos dizer, ah, já fui da riqueza, eu já fui da nobreza lá em Paris, não é? Naquela época, Paris, a cidade luz, ou então lá no Egito, no meio dos faraós, aquela coisa toda e tal. Bom, eu fui riquíssima, a pessoa diz. Eu tinha tudo, era da nobreza, fui rainha. E agora? Bom, agora eu estou contando os centavos. Agora eu tenho que fazer empréstimo, eu tenho que ficar cuidando do meu cartão, aquela coisa toda. Então, o que adianta você falar que você foi rainha, que você foi isso, que você foi aquilo, se hoje você está aí nessa situação, muitas vezes de penúria e tudo mais? O importante é aproveitar o agora, aproveitar bem, tirar disso tudo as lições preciosas que a vida nos apresenta. Aí agora vem a mensagem, não é? Nossa mente possui nas criptas da memória, ou seja, nas profundezas da nossa memória, a cultura de todos os grandes centros do planeta. Já tivemos também o poder e a subalternidade em todas as nações. Nossa pele, em cores diversas, já foi beijada pelo sol de todas as latitudes. Nossos olhos já contemplaram as belezas da natureza e os antros da sordidez humana. Nossa voz já expressou o bem e o mal em todos os idiomas. Nosso coração já pulsou no ritmo de todas as paixões. Nossos pulmões já respiraram ar de todos os climas. Nossas mãos já retiveram e dissiparam fortunas. Já estivemos nos salões da nobreza e nos círculos de penúria. Nossa emoção já passou por todos os transes possíveis de renascimentos e mortes. Eis por que o Espiritismo pergunta: não julgas que já é tempo de renovar? Esse é o doutor Militão Pacheco, que era um médico em São Paulo na década de 30, 40. Isso está no livro O Espírito de Verdade, no capítulo 18, psicografia do nosso querido Chico Xavier. Eu trouxe apenas uma síntese da mensagem. Mas isso aí que o Militão Pacheco está dizendo é a nossa história. Nós já passamos por essas experiências, por incrível que pareça. Nós já passamos por tudo isso. Só que nós não guardamos agora, atualmente, a lembrança. O que é bom? Porque se nós tivéssemos a lembrança das nossas vivências anteriores, isso ia confundir muito a nossa vida atual. O fato do esquecimento do passado mostra a bondade divina. Mesmo também, temos que levar em consideração que no nosso grupo familiar reencarnam não apenas espíritos que são nossos amigos do passado, mas os desafetos também. Reencarnam e estão ali naquele convívio, são aquelas pessoas mais difíceis, que nos fazem às vezes sofrer, que estão ali ao nosso lado, que tomam conta da nossa vida, são os fiscais que ficam fiscalizando tudo e dando opinião em tudo, sempre para rebaixar a pessoa. Mas essas criaturas que fazem isso são aqueles a quem prejudicamos no ontem. Elas hoje estão cobrando, estão vindo aí para que nós tenhamos paciência, tolerância. E se nós somos espíritas, os que somos espíritas, nós já temos a compreensão, o que vai facilitar você suportar aquilo. Agora, o que a gente tem que fazer, de todas as formas, procurar conquistar a criatura, procurar fazer com que ela nos veja de outra maneira. Muitas vezes, espíritos obsessores se comunicam nas reuniões mediúnicas, contando que ainda estão se vingando de sofrimentos que pessoas que agora estão reencarnadas proporcionaram a eles no passado. Sofrimentos, traições, enfim, tudo que foi de mágoa, de dor, de dificuldades que eles passaram, e que agora estão cobrando num processo obsessivo. Até que haja oportunidade da harmonização. Por isso é que a espiritualidade superior faz com que um espírito desses venha renascer num lar do seu próprio algoz de ontem, a fim de que possam começar o processo de reharmonização. Chega aquela criança, aquele bebezinho, e aí os pais já têm aquele cuidado, já têm a vontade de que a criança seja feliz, tenha uma educação também melhor possível. Só que, à medida que a criança vai crescendo, à medida, especialmente quando chega na adolescência, e aí Kardec faz essa pergunta, por que que aquela criança tão meiga, tão dócil, na infância, torna-se o adolescente que é o tempo todo revoltado, que está sempre contra os pais, não é? Por quê? Aí os espíritos respondem, porque nessa fase é que o espírito toma as rédeas do corpo físico. Nessa fase é que o espírito começa realmente a comandar a sua própria vida. Enquanto ainda na primeira infância, é mais difícil, ainda não tem o discernimento para isso. Mas quando chega na adolescência, ainda mais nos dias atuais, porque as crianças são muito sabidas, vamos dizer assim, muito inteligentes, e logo denotam uma adolescência até precoce, não é? A gente vê muito isso. Mas aqueles que são educados, que são orientados pelos pais, seja, não precisa dizer que seja só no espiritismo, seja em numa religião, qualquer que seja, mas contanto que essa criança seja orientada para orar, para fazer o bem, para ser uma criatura honesta, isso é importantíssimo, seja em que religião for. Mas no espiritismo, a criança vai ter também uma explicação mais profunda daquilo tudo que ela necessita aprender. E com isso pode ter um progresso com mais facilidade. Mas cada caso é um caso e nós temos que reconhecer isso. Que regras regem o retorno da alma? Afinal de contas, o espírito vai reencarnar. Mas o que rege essa programação? Existem regras? Como que a coisa funciona? Existe sim. Mas, substancialmente, é a

Dúvida, porque de acordo com as dívidas, sejam elas dívidas mais graves ou menos graves, é que vai ser formada ou programada as experiências, principalmente as básicas, que o espírito vai ter que passar. Afeições, as afeições que ele traz do passado e que vão também, ele poderia ter, por exemplo, a oportunidade de reencontrar algumas delas. Vão definir a vida das pessoas, essas afeições, essas pessoas a quem ele estima. E outra coisa, seus méritos e deméritos. Já tem algum mérito? Já conquistou alguma coisa? Ou não? Claro que sim. E as conquistas redundam em méritos. E esses méritos vão favorecer, vão suavizar a vivência que a pessoa terá futuramente. E aí vem, então, um novo papel que o espírito vai exercer na vida. E surgem, quando encarnado, as suas preferências e necessidades. Essa soma, esse conjunto todo, é que vai influenciar o retorno da alma. Agora, e a questão dessas questões aqui, quer ver? Daí surgem preferências e necessidades por escolha do sexo, raça, nação, meio, classe social, família. Esses quatro ou cinco aspectos aqui, o que que acontece? São decisivos, definitivos. Então, a pessoa vai nascer com o sexo, com a raça, e aí ele não tem jeito dele mudar, não é? Na nação, aí ele pode até morar em outro lugar, mudar o meio onde também ele nasceu, a classe social, tudo isso ainda pode ser modificado. Porém, existem aqueles outros aspectos que são determinados. E aí não há uma mudança cabível, provável. A coisa é aquilo que deve ser. Bem, aí nós vemos o seguinte, que a questão do meio, a questão da classe social, a questão da família, essas questões elas podem ser modificadas no transcurso da vida do espírito, aqui no plano terreno. Porém, existem algumas coisas que vão predominar nas escolhas dele, que são as tendências, são os méritos e deméritos do passado, tudo isso que nós mencionamos aqui. Isso influi na decisão do espírito quando ele já está reencarnado. E a partir daí ele vai fazer escolhas, vai fazer opções. Ele pode mudar de país, não é? De acordo com aquilo que ele preferir, que ele se esforçar, ele pode conseguir. Se ele nasceu num meio adverso, e aí eu lembro de Emmanuel. Emmanuel, no livro Pensamento e Vida, ele falando a respeito do berço, ele chama esse capítulo, ele chama de berço. Como que é o berço de cada um de nós? Então ele diz assim, todo berço de agora retrata o ontem que passou. Cada criança que nasce veio aonde tinha que nascer. Seja na sarjeta, seja na favela, ainda bem, aquelas bem ainda, numa condição social muito precária, seja num ambiente de riqueza, seja pela rejeição dos pais, mas tinha que nascer ali. Não tem jeito. Todo berço, quer dizer, todo nascimento de hoje, retrata o ontem que passou. Por isso, se uma pessoa diz assim, eu não tenho nada a ver com essa família, eu sou um estranho no ninho. Tem a ver sim. Nasceu ali, não foi por acaso. Pode mudar, pode ir para longe, pode nunca mais voltar, mas o começo tinha que ser ali. Então, são coisas determinadas, realmente. Mas Joana de Ângeles, continuando nos seus ensinamentos, ela diz, conforme a doutrina espírita, o homem é a síntese das suas experiências, autor do seu destino, que elabora mediante os impositivos do determinismo e do livre-arbítrio. Determinismo inevitável. Isso não tem outro jeito de modificar. Nascimento, morte, reencarnação. Esse determinismo inevitável estabelece as linhas matrizes da existência corporal.
Esses três aspectos aqui não tem outro jeito.

Ninguém pode mudar o nascimento, a morte e a própria reencarnação. É bom nós sabermos disso, não é? Porque nos dá uma compreensão maior acerca dessas situações que às vezes a pessoa se revolta. Por que que fulano morreu tão cedo? Ou por que que nasceu essa criança desse jeito? Por que que eu reencarnei agora e se eu, na reencarnação não devia existir? Essas revoltas que as pessoas têm, né? Que não acreditam na evolução, no progresso e tudo mais. Vamos ver fatores que programam o renascimento e isso mostra quando o espírito está prestes a reencarnar os cuidados da espiritualidade para aquilo que ele vai enfrentar na vida. Esses fatores, então, resultam dos atos e pensamentos das existências anteriores. Nós estamos aprofundando, aliás, ela, não é? O que disse no slide anterior. Ser feliz ou desventurado depende do livre-arbítrio pessoal. A vida, diz ela, nos acontecimentos de cada dia, de cada instante, se encadeiam, eles estão sempre encadeados incessantemente. Nada acontece assim por um azar, pelo acaso, porque fortuitamente aquilo surgiu na vida da pessoa, mas sim porque há um encadeamento, há um processo todo que está presidindo a nossa vida. Mesmo que a pessoa busque variar, fugir de determinadas situações, mas o que ela não sabe é que aquilo por detrás tem um porquê, um motivo e um encadeamento. Como e quando agir libera o espírito do sofrimento ou agrilhoa-o nas suas tenazes? Como a pessoa vai escolher, não é? Como ela vai agir, que atitude ela vai tomar, ou ela fica livre do seu passado, com novas conquistas, ou ela vai ficar algemada ainda mais a tudo aquilo que cometeu anteriormente. Isso está no livro Plenitude, de Joana de Ângeles. Nós estamos caminhando para o nosso final, lembrando aqui a pergunta de Allan Kardec. Qual o objetivo da encarnação dos espíritos? Afinal de contas, qual o objetivo? Resposta. Isso está no livro dos Espíritos. Deus lhes impõe a encarnação com o fim de fazê-los chegá-lo à perfeição. Para uns é expiação, para outros missão. Mas para alcançarem essa perfeição, é necessário, tem que sofrer todas as vicissitudes da existência corporal. Nisto é que consiste a expiação. Porque há um conjunto de situações difíceis, chamadas de vicissitudes, que todo ser humano enfrenta. Pode ser rico, pode ser mais bonito que os outros, pode ter mais dinheiro ou menos dinheiro, mas todos nós enfrentamos, que são os achaques do corpo físico, as próprias situações que o nosso corpo físico nos proporciona. Porque o bem-estar ele pode proporcionar, o prazer ele pode proporcionar, mas ninguém vai deixar de envelhecer, de adoecer e até de morrer. Ninguém vai deixar de passar por uma circunstância adversa, né, relativa ao corpo físico, se tiver que passar. Isso não está nas nossas mãos resolver. Então são as vicissitudes da existência corporal. Que nós sofremos também, por exemplo, pelas mudanças climáticas. Nós sofremos se estivermos num local onde há uma enchente. Então coisas da natureza que não estão no mundo íntimo da pessoa, vão afetar a pessoa, porque fazem parte desse conjunto de dificuldades que a existência corporal apresenta. E quando nós começamos a pensar numa criança que nasce e que começa a sua caminhada aqui no plano terreno, tudo que ela vai enfrentar, que nós já enfrentamos, e hoje nós conseguimos controlar. Porque quanta coisa nós controlamos na nossa vida, não é? E nós temos aqueles fatores que nos ajudam. Nós temos a medicina, nós temos a medicação para que nós possamos conseguir